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1: E aí, galera? Beleza? Começando mais uma edição do seu Balada Jovem. Hoje, portanto, domingo, dia 10 de maio de 2026. Estamos no sexto domingo da Páscoa, galera. E está começando mais uma edição para todo o Brasil, levando muita música católica, alegria e a presença viva de Deus no ritmo da evangelização, galera. Onde quer que você esteja, em casa, no trabalho, no carro, com a sua família, o Senhor te alcance e leve ao seu coração muita paz e alegria nesta noite toda especial. E neste sexto domingo da Páscoa, a palavra de Deus nos recorda uma das mensagens mais bonitas deixadas por Jesus. O amor verdadeiro, um amor que acolhe, que cuida, que permanece e transforma vidas. E hoje, de forma muito especial, celebramos também o Dia das Mães. Mulheres escolhidas por Deus para serem sinal de carinho, força, dedicação e esperança dentro das nossas famílias. Parabéns, mamães! Nossa homenagem a todas as mães que, com fé e amor, ajudam a construir um mundo melhor através dos pequenos gestos do dia a dia. E que Maria Santíssima, Mãe de Jesus e Nossa Mãe, continue abençoando cada lar e protegendo todas as famílias. O programa de hoje é dedicado a você, mamãe. Ah, mas que saudade que eu tenho da minha mamãe. Ela que era ouvinte assídua do Balada Jovem, toda semana estava aqui ouvindo o programa e intercedendo sempre a Nossa Senhora pela minha vida e pela minha missão. Agora minha mãezinha está lá no céu intercedendo por mim, junto de Maria, com toda certeza. Para você, mamãe, os nossos parabéns no dia de hoje. No programa de hoje teremos a sequência máxima, conexão de ritmos, quadro Alegria Missionária com a minha esposa Valéria Salles, recordando o clássico Zubalada, aquela música que fez sucesso em algum lugar do passado, e fechando a tampa, o quadro Papo Reto com o padre Igor Gomes, meditando sobre os sacramentos da igreja. E neste domingo, o padre Igor estará abordando sobre o sacramento da penitência, que é a confissão. Vale a pena você conferir o Papo Reto de hoje. E no próximo dia 13 de maio, galera, estaremos celebrando a Virgem de Fátima. Então, dedicamos também a todos os devotos de Nossa Senhora de Fátima a nossa saudação toda especial. Portanto, aumente o volume, porque o Balada Jovem de hoje é dedicado a todas as mães. E uma sequência mariana promete agitar agora a sequência máxima no seu rádio. Vamos lá!
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0: Maravilha! É a sequência máxima trazendo pra você dose dupla da Colo de Deus, com a música Caso Não Sabeis e Profetiza Filho de Maria. Antes, porém, toquei Irmã Maziele, a música Quem É Essa Que Avança, e a primeira, Missionário Shalom, a música Todo Teu, ó Mãe.
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0: Maravilha, galera, intervalo chegando, daqui a pouquinho seremos de volta trazendo pra você o quadro Conexão de Ritmos e o Alegria Missionária. Não sai daí, galera.
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comigo mesmo até as 10 da noite, você ligado numa boa em todo o Brasil. Que alegria estarmos juntos com o nosso Parada Jovem até as 10 horas, trazendo muita música pra você. Tá todo mundo ligado aqui.

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1: Sou Yasmin, da paróquia Nossa Senhora de Fátima, em Sepetiba. Queria registrar que o evento de ontem foi maravilhoso. E junto com os adolescentes, o DJ Vitor Salles se fez presente, tornando esse momento inesquecível para toda a paróquia. Queremos convidar você a participar da continuação dos nossos festejos em homenagem à Nossa Senhora de Fátima. Dia 13, dia de Nossa Senhora, teremos missa às 7h10 da manhã e logo depois às 18h30. Dia 16, teremos festa externa com música às 19h30 e dia 17, missa às 10h, seguida de carreata, almoço, música ao vivo e show de prêmios. E um spoiler desses prêmios, um deles é um Pix de R$2.000. Te convido a estar presente. Ó, tô te aguardando lá, hein?
2: É, galera, mandar um abraço pra toda a juventude da paróquia Nossa Senhora de Fátima, lá no bairro de Sepetiba, no Rio de Janeiro, onde estive presente nesta grande festa, tocando para nossa juventude, e começou já às 18h30 com a missa que foi celebrada pelo cardeal do Rio de Janeiro, Dom Reni João Tempesta, e logo depois teremos a grandiosa festa. Vai aqui meu abraço ao pároco da paróquia Nossa Senhora de Fátima em Sepetiba, o padre José Milton, para o DJ Ed Marcos, que é lá do Santuário Nossa Senhora da Conceição em Santa Cruz, do padre Jorge Bispo, que esteve lá montando o som de qualidade para minha irmã Larissa e toda a juventude de Sepetiba, que fez a diferença ontem lá na grande festa de Nossa Senhora de Fátima, que continua com a programação até o dia 13 de maio.

0: Vem chegando o quadro Conexão de Ritmos. Músicas de todos os estilos para você curtir e dançar em nosso Balada Jovem. Aumente o volume porque vem sequência especial de Maria pra você. Vamos lá!
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0: semana até às 10 da noite, com toda a alegria do coração, fazendo a festa no seu rádio com o nosso Palavra da Jovem. Agora abrindo espaço para o quadro Alegria Missionária. Vem chegando agora a minha esposa Valéria Salles, que estará abordando o documento Evangelii Gaudium, que significa a alegria do Evangelho. Vamos lá!
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2: Olá, irmãos, a paz. Eu sou a Valéria Salles e esse é o quadro Alegria Missionária. Nesse mês de maio, nós estamos partilhando sobre o capítulo 5 do Evangelii Gaudium, Maria, a mãe da evangelização. Na cruz, no instante mais profundo da dor e da redenção, Cristo contemplava a seus pés duas presenças, a de sua mãe e a do discípulo amado. E foi ali, antes de consumar sua missão, que Jesus pronunciou palavras eternas: Mulher, eis aí o teu filho. Depois disse ao discípulo: Eis aí a tua mãe. Mais do que um gesto de carinho, Jesus revelava um mistério. Maria não seria apenas a mãe do Salvador, mas também a mãe de todos nós. Somente depois de nos entregar sua própria mãe, Cristo declarou: Tudo está consumado. Jesus nos conduz a Maria, porque não quer que nenhum filho caminhe sem mãe. Um feliz Dia das Mães para todos nós. Que Maria seja nosso modelo de maternidade e interceda por nós.
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0: Valeu, meu amor. Obrigado pela sua presença em mais uma edição do quadro Alegria Missionária, meditando o documento Evangelii Gaudium. Tá.

Maravilha, galera. Intervalo chegando. Daqui a pouquinho seremos de volta na sua reta final, trazendo clássicos do Balada e o quadro Papo Reto. Não sai daí, galera!

0: 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E agora, rezemos juntos com as palavras de São João Paulo II. Ó Mãe dos homens e dos povos, vós que conheceis todos os seus sofrimentos e as suas esperanças, acolhei o nosso clamor, que movidos pelo Espírito Santo, elevamos diretamente ao vosso coração e abraçai com o amor da Mãe este nosso mundo humano, que vos confiamos e consagramos, cheios de inquietação pela sorte terrena e eterna dos homens e dos povos. Amém.
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1: Opa, é comigo mesmo, até às 10 da noite, agora na sua reta final, com o nosso Balada Jovem para todo o Brasil, você ligado numa boa, onde quer que você esteja. É muito bom estar com você nessa noite, trazendo música católica e, é claro, levando evangelização através do rádio. É o nosso Balada Jovem bombando em todo o Brasil.

0: maravilha, agora aquele momento de você abrir o baú da saudade e reviver grandes momentos da sua vida cristã, numa sequência pra lá de especial, em homenagem às nossas mães e à nossa mãe do céu. Pra você, no Clássicos do Balada. Vamos lá!
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1: Maravilha, é o sonzão da Eliana Ribeiro, a música Com o Teu Véu. Antes, porém, toquei Colo de Deus, a música Cheiro de Rosas, e a primeira com o DJ Moisés, o remix da música Quem é Essa que Avança como Aurora.
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1: Maravilha, galera. Agora vem chegando o quadro Papo Reto. Com o padre Igor Gomes, que é o reitor do santuário Nossa Senhora de Fátima e São João de Deus, no bairro de Jardim Novo, em Realengo, no Rio de Janeiro. Ele estará abordando agora o quarto sacramento da igreja, que significa o sacramento da penitência, ou seja, a confissão. Vale a pena você conferir agora o quadro Papo Reto. Vamos lá.
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2: Fala, galera, esse é o quadro Papo Reto. Eu sou o padre Igor Gomes e hoje vamos meditar sobre o sacramento da penitência, também conhecido como confissão ou reconciliação. Mesmo após o batismo, continuamos frágeis e podemos cair no pecado. Por isso, Cristo instituiu este sacramento como caminho de retorno à sua graça. Na confissão, encontramos não apenas o perdão, mas a restauração da nossa amizade para com Deus. Para uma boa confissão, a Igreja nos orienta a seguir alguns passos: o exame de consciência, um arrependimento sincero, a confissão dos pecados e um propósito firme de mudança. O sacerdote, ao absorver, age em nome de Cristo, que perdoa e reconcilia. O Catecismo da Igreja Católica ensina que este sacramento reconcilia o homem com Deus, com a Igreja e consigo mesmo. Além do perdão, recebemos força para lutar contra o pecado e crescer na santidade. Confessar-se com frequência é um sinal de humildade e desejo de conversão. Peçamos a graça de um coração arrependido e confiante na misericórdia de Deus. Que Deus possa nos abençoar cada vez mais, que o nosso coração seja um coração misericordioso, um coração que vive da graça de Deus. Deus te abençoe.
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1: Valeu, padre Igor, de volta no próximo domingo, trazendo mais um tema especial do quadro Papo Reto. Galera, Deus abençoe, um grande abraço, ponto final em nosso Parada Jovem. Avisar que no próximo dia 16 de maio vai acontecer a grande noite do hambúrguer na paróquia Santa Isabel, no bairro de Bento Ribeiro, no Rio de Janeiro. Às 18h30 estarei lá presente, fazendo esse momento todo especial. Vai aqui o meu grande abraço a toda a juventude do EAC, que está organizando este grande evento de evangelização no próximo dia 16 de maio, a noite do hambúrguer, na paróquia Santa Isabel, às 18h30, no bairro de Bento Ribeiro, no Rio de Janeiro. Valeu, galera! Deus abençoe, um grande abraço. Estaremos de volta no próximo domingo, às 9 da noite, fazendo a festa pra você. Eu desejo uma semana abençoada e até semana que vem, se Deus quiser. Tchau, tchau, galera!
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1: Hoje, 10 de maio, um domingo, sexto domingo depois da Páscoa. Como diz o tema central de hoje, se me amas, guardareis os meus mandamentos. E os mandamentos que o Cristo nos deixou? Amar a Deus sobre todas as coisas e amar ao próximo como nós mesmos. E nesta semana, sexta semana, depois da Páscoa que estamos iniciando, é um momento de reflexão, de parada e, sobretudo, vermos nas leituras de hoje uma caminhada que devemos fazer e devemos ter a cada dia desta semana para que, assim fortalecidos, protegidos, nos ajude nessa nossa resposta a Deus. Sobretudo com a nossa vida. Normalmente, em todas as celebrações, nós temos três leituras. Uma do Antigo Testamento, para ver como o povo de Deus, no seu tempo do Antigo Testamento, dava sua resposta a Deus. E uma leitura do Novo Testamento, para ver o povo de Deus, contemporâneos do Cristo, como davam a sua resposta a Deus. E o Evangelho, e nós hoje, para vermos a nossa resposta a Deus. Então, vemos neste domingo, sexto domingo da Páscoa, que temos três leituras. A primeira leitura é tirada do Ato dos Apóstolos, ou seja, os primeiros cristãos contemporâneos do Cristo, como deram a sua resposta a Deus. Vemos no capítulo 8 do Ato dos Apóstolos, versículo 5 a 8, de 14 a 17. Diz o texto: Filipe, tendo descido a uma cidade de Samaria, proclamava-lhes o Cristo. As multidões unânimes davam atenção ao que Filipe dizia. Enquanto ouvia, viu os sinais que ele realizava. De fato, os espíritos impuros, gritando de voz alta, saíam de muitos possuídos, e muitos paralíticos, coxos, eram curados. E houve grande alegria naquela cidade. Quando os apóstolos que estavam em Jerusalém ouviram que a Samaria havia escolhido a palavra de Deus, enviaram-lhes Pedro e João. Esses, tendo chegado lá, oraram por eles para que, quando recebessem o Espírito Santo, pois ainda não tinham descido sobre eles, nenhum deles, de fato, eles tinham sido batizados, somente em nome de Jesus Cristo. Lhes impuseram-lhe as mãos e recebiam o Espírito Santo. Então, esta era a comunidade dos primeiros cristãos. Na segunda leitura, encontramos a primeira carta de Pedro, capítulo 3, versículo de 15 a 18. Diz o texto: Antes santificai o Cristo, o Senhor, em vossos corações, sempre prontos a responder a todos que vos pedirem uma palavra sobre a esperança que há em vós. Contudo, fazei-o com humildade e respeito, tendo uma boa consciência, para que, caso vos difamem, sejam envergonhados aqueles que caluniam vossa boa conduta em Cristo. Pois é melhor sofrer praticando o bem, e se essa é a vontade de Deus, do que praticando o mal. Porque também Cristo, uma vez por todas, sofreu por causa dos pecados, dos justos pelos injustos, para que ele vos pudesse conduzir a Deus. Ele, tendo sido morto na carne, foi vivificado no Espírito. E aí vemos a resposta nossa no texto de hoje do Evangelho de João, capítulo 14, versículo de 15 a 21. Diz: se me amais, guardareis os meus mandamentos. Pedirei ao Pai, e ele vos dará outro defensor, a fim de que esteja convosco para sempre, o Espírito da Verdade, que o mundo não pode receber, porque não o vê, nem o conhece. Vós o conheceis, porque permanece convosco e estará em vós. Não vos deixarei órfãos. Venho a vós ainda um pouco, e o mundo já não mais me verá, mas vós me vereis, porque eu vivo e também vós vivereis. Naquele dia sabereis que eu estou em meu Pai, e vós em mim, como também eu em vós. Quem tem meus mandamentos e os guarda, esse é que me ama. E quem me ama será amado por meu Pai. Também eu amarei e me manifestarei a ele. Vemos assim, no texto do Evangelho de João, capítulo 14, versículo de 15 a 21, essa preocupação do Cristo de revelar-se e fazer com que nós possamos descobrir essa unidade de Deus Pai com Jesus Cristo e Jesus Cristo com Deus Pai. E desse relacionamento, a ação do Espírito Santo, que vem fortalecer, que é toda a riqueza da Santíssima Trindade. A união com Jesus, o Revelador, é por meio dele. Com o Pai só é possível no amor, fundamento para as três promessas: a vinda do Divino Espírito Santo, Paráclito, versículos 14 a 17. O retorno de Jesus, versículo 18 a 21, e a vinda do Pai como Filho, versículo 22 a 24. Não lida neste domingo. A linguagem é elevada, solene, religiosa. Jesus, conscientemente que estava para realizar a sua honra, procurou aliviar a dor da separação dos seus discípulos, anunciando que, embora fosse necessário voltar ao Pai, ele não os deixaria órfãos e sempre estaria presente no meio deles, ainda que de forma inédita, e o faz até hoje. É preciso reconhecer que, ao entrar na caminhada e fazer que o trabalho missionário, Deus, pelo mistério da encarnação, fez com que a humanidade fosse toda assumida por causa de uma absoluta fidelidade. Pela vida, morte e ressurreição, Jesus não abdicou do mistério da encarnação, mas revelou seu pleno significado, a solidariedade elevada ao nível de fraternidade na história da salvação e a razão de tudo. A lógica no discurso, requisito da fé dos discípulos, mostra que Jesus, pela morte e ressurreição, passaria da presença exterior à presença interior, e pela Eucaristia, aliança eterna deixada, renovaria toda a capacidade maior para todos nós até hoje na nossa caminhada. Pai nosso que estais nos céus, santificado seja o vosso nome, venha a nós o vosso reino, seja feita a vossa vontade, assim na terra como no céu. O pão nosso de cada dia nos dai hoje, perdoai as nossas ofensas, assim como nós perdoamos a quem nos tem ofendido, e não nos deixeis cair em tentação, mas livrai-nos do mal. Amém. Ave Maria, cheia de graça, o Senhor é convosco. Bendita sois vós entre as mulheres, e bendito o fruto do vosso ventre, Jesus. Santa Maria, Mãe de Deus, rogai por nós, pecadores, agora e na hora de nossa morte. Amém. Senhor, fazei-me maior que as coisas pequenas de cada dia, para que não me torne do tamanho delas. Fazei-me também maior que os grandes sofrimentos, para que não me desespere, tornando-os maiores do que eu. Finalmente, tornai-me maior que as grandes alegrias da vida, para que estas não me elevem, tornando-me menor do que elas. O Senhor Jesus Cristo esteja ao nosso lado para nos defender, dentro de nós para nos conservar, diante de nós para nos conduzir, atrás de nós para nos guardar, acima de nós para nos abençoar. Abençoe-nos o Deus Todo-Poderoso, Pai, Filho e Espírito Santo. Amém. Boa noite.

Boa noite, prezados amigos e ouvintes da Rádio Catedral FM. Está no ar o Expresso da Saudade desse domingo, dia 10 de maio de 2026, em que celebramos o sexto domingo da Páscoa e o Dia das Mães. Se me amais, guardareis os meus mandamentos, e eu rogarei ao Pai, e ele vos dará um outro defensor. João, capítulo 14, versículo 15. Ao longo do tempo pascal, temos acompanhado Jesus ressuscitado se fazendo presente na caminhada de sua comunidade apostólica. Estes encontros com o Senhor ressuscitado, além de fortalecer a fé dos discípulos, serviram para consolidar em seus corações os valores do reino, essenciais para a fidelidade ao anúncio do Evangelho. Jesus inicia sua despedida física e prepara os discípulos para vivenciarem um novo tipo de presença permanente. Esta presença revela a comunhão trinitária. As nossas próximas celebrações litúrgicas, Ascensão do Senhor e Pentecostes, anunciam novas etapas de crescimento para a fé cristã. A comunidade deverá manter-se em unidade para ser promovedora da paz. A primeira leitura revela o processo da ação do Espírito Santo em conduzir a comunidade cristã a fim de realizar o propósito da história da salvação. Assim como acontecera anteriormente, onde uma divisão é sanada pelo Espírito, fazendo surgir a diaconia, para que a caridade se mantivesse viva na unidade, hoje, em meio à crescente perseguição promovida contra a comunidade cristã de Jerusalém, o mesmo Espírito faz esta perseguição se tornar o início do anúncio do Evangelho para todas as nações, começando a partir da Samaria. Esta ação do Espírito nos faz enxergar uma paráfrase de um ditado popular brasileiro: Deus escreve certo por linhas tortas. O texto possui duas partes que merecem ser refletidas e meditadas. Na primeira parte, temos um relato da frutuosa atividade missionária do diácono Filipe, membro do grupo dos sete primeiros diáconos. Filipe tem sua atividade permeada pela presença do Espírito Santo, uma vez que realiza os mesmos sinais que Jesus realizou e que prometeu permanecer realizando através dos seus discípulos. Começam a surgir os primeiros sinais da presença do reino e os samaritanos explodem em grande alegria. Nos escritos de Lucas, a alegria é sempre utilizada como sinal da chegada do Messias, o enviado de Deus. A segunda parte relata a visita missionária realizada por Pedro e João. De fato, a nova comunidade cresce com fervor, mas corre o perigo de fincar suas raízes na superficialidade por causa dos sinais espetaculares que presenciaram no início. Os apóstolos lhes impõem as mãos e eles recebem o Espírito. O anúncio do Evangelho, realizado na Samaria, região considerada pagã pelos judeus e, portanto, indigna da salvação, revela o próximo e necessário passo na missão da Igreja Apostólica. O Evangelho deve chegar aos confins do universo. O mundo pagão deve ser evangelizado. Todavia, a comunidade não é um galho solitário, mas um ramo unido à videira. O Espírito somente permanecerá atuando se a comunidade aceitar viver a sua fé integrada numa família universal de irmãos, a Igreja, guiados pelo Espírito e reunidos em torno do Pai e do Filho, nosso Senhor Jesus Cristo. Na segunda leitura, continuamos a ouvir o apóstolo Pedro, aconselhando e exortando as pequenas comunidades da Ásia a permanecerem confiantes, dando testemunho da sua fé através do amor concreto, apesar das hostilidades crescentes que sofrem. Para isto, não podem perder de vista o Senhor, o Cristo Jesus, que fez da sua vida um dom de amor a todos. Logo, os cristãos devem ser fiéis ao compromisso assumido no batismo.
e permanecer dispostos a dar as razões da sua fé e da sua esperança, ou seja, testemunhar aquilo em que acreditam. E mesmo em face às ameaças, hostilidades, agressividades, o testemunho deve ser imbuído de sensível caridade, delicadeza, amabilidade, modéstia, respeito e fraternidade, de modo que revelem o amor por todos, sem exceção, até mesmo pelos seus perseguidores. Afinal, se Cristo ofereceu a todos a salvação, a comunidade, a igreja, não pode se furtar desta missão. Os cristãos, como Jesus, devem permanecer fazendo bem e dando sua vida para que o reino de Deus aconteça e frutifique. Devemos também contemplar uma vergonhosa constatação. Ao analisar nossa voracidade nas redes sociais, nos dias atuais, nós cristãos aparentemente estamos mais propensos a pegar em tochas de fogo do que a lavar os pés uns dos outros. No Evangelho, continuamos acompanhando as partes do testamento espiritual de Jesus, que na última ceia ofereceu à sua comunidade. Diante do anúncio da paixão, agora iminente, os discípulos sentem-se desconcertados e inquietos. Jesus promete-lhes o Paráclito. Será este defensor que conduzirá a comunidade cristã pelo caminho da verdade e caridade, enquanto aprofunda sua comunhão com Jesus e com o Pai. Jesus define o caminho que os seus discípulos devem percorrer para serem transformados pelo amor de Deus. Viver o mandamento do amor, pois o amor partilhado é a condição para permanecer unido a Jesus e para dar frutos de salvação. Os discípulos são os amigos que conheceram o amor do Pai revelado por Jesus. Assim sendo, a missão da comunidade cristã é testemunhar o amor de Deus à humanidade. Para São João, o verbo permanecer, do grego meno, utilizado 40 vezes no seu evangelho, é de suma importância para a compreensão da indissolúvel união existente entre Cristo e sua comunidade. O discipulado não é baseado em uma união meramente moral. Trata-se de uma união vital que gera vida espiritual naquele que crê. No batismo, tornamo-nos outros Cristos, pois a vida de Cristo passa a ser gerada em nós. Em cada Eucaristia, comungamos do seu corpo e sangue. A nossa vida é unida à vida dele, à vida divina que deve transbordar para a humanidade através de nós. De modo espiritual e sacramental, isso é um fato. Mas como esta vida transborda e se realiza em nosso dia a dia? O que tem guiado nosso coração? O medo e a desolação que geram acomodamento e debilidade? Ou a esperança que nos identifica com Jesus, com seu caminho de vida e que nos leva a lutar para lançar as bases do reino de Deus neste mundo? É uma pergunta que não deve ser respondida de uma só vez. Esta é uma reflexão para todos os dias e para toda a vida. Estamos em pleno mês de maio, mês que procuramos fortalecer nosso amor filial pela Santíssima Virgem Maria, através dos exercícios espirituais que devotamente realizamos. Se na liturgia é tempo de preparar o coração para acolher o dom do Espírito Santo, aproveitemos, pois, esta companhia maternal e aprendamos com nossa Mãe Maria, pois, mais do que ninguém, ela soube entregar inteiramente o coração ao Espírito para ser morada de Deus. Confiemos também a Maria Santíssima, as mães, essas que têm uma missão tão especial no mundo. Que a Virgem Santíssima nos abençoe, nos cubra com seu manto sagrado, hoje e sempre. Amém. E você está na agradável companhia do Expresso da Saudade, sempre produzindo melhor para você e para sua família.
Como o evangelho de hoje fala que Jesus vai enviar o defensor, nós vamos abrir o nosso programa com a canção Enviai o Vosso Espírito. É o Salmo 103. Nós vamos ouvir essa bela música na voz de ninguém menos que Eliana Ribeiro. Ela que de vez em quando está aqui no Expresso, né? E a letra diz: Enviai o vosso Espírito, Senhor, e da terra toda a face renovai. Bendize, ó minha alma, ao Senhor, ó meu Deus e meu Senhor, como sois grande. De majestade e esplendor vos revestis, e de luz vos envolvei como no manto. Enviai o vosso Espírito, Senhor, e da terra toda a face renovai. Quão numerosas, ó Senhor, são vossas obras, e que sabedoria em todas elas. Encheu-se a terra com as vossas criaturas. Bendize, ó minha alma, ao Senhor. Enviai o vosso Espírito, Senhor, e da terra toda a face renovai. Todos eles, ó Senhor, de vós esperam, que ao seu tempo vós lhes deis o alimento. Vós lhes dais o que comer e eles recolhem. Vós abris a vossa mão e eles se fartam. Enviai o vosso Espírito, Senhor, e da terra toda a face renovai. Se tirais o seu respiro, eles perecem e voltam para o pó de onde vieram. Enviais o vosso Espírito e renascem, e da terra toda a face renovais. Vamos ouvir esse belíssimo salmo interpretado. Por Eliana Ribeiro.

e você está no vagão do Expresso da Saudade, essa viagem maravilhosa, né? Através das ondas da Rádio Catedral FM. E temos aqui curiosidades sobre o pão ázimo. Muita gente pergunta, né? Mas o que quer dizer o pão ázimo? Qual é a diferença do pão normal? Então, hoje o Expresso traz aqui para vocês essas maravilhosas curiosidades. Os pães ázimos sempre tiveram uma importância simbólica muito forte na cultura judaica e mais tarde na cristã. Vamos descobrir o porquê. O pão tem sido um alimento básico desde as origens da humanidade. Um dos primeiros registros fiáveis do consumo de pão data de 1200 a.C. Um achado arqueológico na Jordânia mostrou que as pessoas já faziam pão nessa altura, moendo grãos com duas pedras, misturando a farinha resultante com água e cozinhando a massa numa pedra quente ou em cinzas quentes. Era assim que o pão era preparado pelos nossos antepassados. Depois, cerca de 3 mil anos antes do nascimento de Jesus, os egípcios construíram o primeiro forno a lenha, que abria por cima. E em 1700 a.C., os gregos construíram um forno com porta lateral, ainda mais prático. Quanto ao pão, as primeiras massas eram muito simples, sem fermento. De fato, o pão e os pãezinhos feitos pelos egípcios cresciam devido à fermentação natural, mas eles acreditavam que era um milagre. Depois percebeu-se que a fermentação aumentava o volume da massa e que o sabor do pão melhorava. No entanto, durante muito tempo, o pão ázimo, ou seja, o pão sem fermento, preparado sem fermentação e cozido sem levedar, foi o mais consumido. Para nós cristãos, o pão ázimo continua a ter uma importância simbólica fundamental. De fato, a hóstia que simboliza o corpo de Cristo na celebração é uma hóstia de pão ázimo. Vejamos por que razão o pão ázimo é tão importante no judaísmo e no cristianismo e descobramos como fazer o pão ázimo. O pão ázimo na Páscoa. Já na religião judaica, o pão tinha um valor sagrado, especialmente o pão ázimo judaico, que era utilizado em muitos rituais. Para os judeus, era uma recordação do êxodo do Egito, quando, tendo que fugir, não tiveram tempo de deixar o pão levedar antes de cozinhar, e por isso o consumiram ázimo. Em memória da fuga, comiam-se pães ázimos durante a Páscoa, a festa que comemora a libertação do povo judeu do Egito graças a Moisés e a sua viagem para a Terra Prometida. Ainda hoje, durante toda a semana da Páscoa, os judeus não comem pão sem fermento. De fato, a verdadeira Páscoa, Pessah, é celebrada na noite. De fato, a verdadeira Páscoa, Pessah,

purificado, ervas amargas, um ovo cozido e legumes mergulhados em água salgada para recordar as lágrimas da escravatura, e 3 pães ázimos. Mesmo no Novo Testamento, o pão em geral e os pães ázimos em particular desempenham um papel importante. Não é por acaso que Jesus incluiu na oração do Pai Nosso a súplica: o pão nosso de cada dia nos dai hoje. Os pães ázimos depressa se tornaram parte das tradições cristãs. Pensemos no episódio da multiplicação dos pães e dos peixes. O pão como símbolo da abundância e sinal do amor de Deus, que encontra a sua maior celebração na hóstia consagrada, feita de pão ázimo, pois o pão que Jesus consumiu na última ceia na Páscoa era ázimo. A partir desse momento, Jesus proclamou-se pão. Enquanto comiam, Jesus tomou o pão e, depois de ter pronunciado a bênção, partiu e deu aos discípulos, dizendo: tomai e comei, isto é o meu corpo. Mas já nas suas parábolas tinha falado da palavra de Deus como uma semente de trigo, que devia dar fruto. O sentido da parábola é este: a semente é a palavra de Deus, e do reino de Deus como um campo de trigo, na parábola do joio e do grão de mostarda. São Paulo fala também do pão eucarístico como símbolo da comunhão com Cristo. O pão que partimos põe-nos em comunhão com o corpo de Cristo. Há um só pão, e por isso formamos um só corpo, embora sejamos muitos, porque todos comemos desse único pão. Na cultura cristã, o pão ázimo torna-se símbolo de autenticidade e de verdade, ao passo que o fermento velho é símbolo de corrupção, malícia e perversidade, que se espalhou por causa dos fariseus e dos saduceus. Olhai e guardai-vos do fermento dos fariseus e dos saduceus. Como é que se faz o pão caseiro sem fermento? É muito fácil. Na receita judaica original, o pão ázimo é feito com farinha integral e água, mas também se pode usar farinha manitoba, espelta ou farinha sem glúten. Ligamos o forno a 250 graus e misturamos na tigela de 130 gramas de água fria e 300 gramas da farinha que escolhemos. Amassamos durante 3 minutos, tentando fazer algumas dobras. E depois dividimos em 4 partes que estendemos com um rolo de massa até uma espessura de 3 milímetros. Perfuramos com os dentes de um garfo e levamos ao forno durante 6 ou 7 minutos. Tá vendo? Aqui no Expresso, você fica por dentro das curiosidades e ainda aprende a fazer o pão ázimo, né? Só no Expresso da Saudade que você tem essa aula de cultura e conhecimento. Vamos a mais uma canção, porque o Expresso também é música. Nós vamos ouvir agora A Montanha, na voz de Roberto Carlos. A letra diz: eu vou seguir uma luz lá no alto, eu vou ouvir uma voz que me chama, eu vou subir a montanha e ficar bem mais perto de Deus e rezar. Eu vou gritar para o mundo me ouvir e acompanhar toda a minha escalada e ajudar a mostrar como é o meu grito de amor e de fé. E eu vou pedir que as estrelas não parem de brilhar e as crianças não deixem de sorrir e que os homens jamais se esqueçam de agradecer. Por isso eu digo: obrigado, Senhor, por mais um dia. Obrigado, Senhor, que eu posso ver que seria de mim sem a fé que eu tenho em você. Por mais que eu sofra, obrigado, Senhor, mesmo que eu chore, obrigado, Senhor, por eu saber que tudo isso me mostra o caminho que leva a você. Mais uma vez, obrigado, Senhor, por outro dia. Obrigado, Senhor, que o sol nasceu. Obrigado, Senhor, agradeço. Obrigado, Senhor. Por isso eu digo: obrigado, Senhor, pelas estrelas. Obrigado, Senhor, pelo sorriso. Obrigado, Senhor, agradeço. Obrigado, Senhor. Vamos ouvir essa linda canção na voz do grande Roberto Carlos.

E continuamos essa maravilhosa viagem aqui no Expresso da Saudade. Temos um poema em homenagem às mães da nossa querida Celi Luz. Se chama Diário de Mãezinha. Gera vida, guarda no ventre, dá a luz. Troca a fralda, oferece o seio, conduz. Riscos, rabiscos e os primeiros passos. Beija e cura, faz carinho, traz o alimento. Passa noites em claro se necessário. Conta histórias, dá beijinho, leva pra cama. Pela manhã, olha a hora, acorda com um beijo. Vê a mochila, as tarefas, encapa os livros. Faz lavar as orelhas, escovar os dentes. Faz que sim, faz que não, isso depende. Ralha e orienta para nos tornar mais fortes. Reza, canta, joga e oferece o seu colo. Tem mãos que voam feito as borboletas, tem olhos mansos que nos fazem felizes. Sua presença é um tronco de árvore, sua saudade sempre em nossas raízes. Celi Luz, aqui no Expresso da Saudade. Muito obrigado, Celi. Com esse poema, nós homenageamos todas as mães aqui do Expresso da Saudade, pedindo a nossa mãe, a Virgem Santíssima, a mãe de todos, que abençoe, que cubra com seu manto sagrado, que dê muita saúde às nossas queridas mães que estão sempre aqui conosco todos os domingos. Vamos agora a mais uma canção aqui no Expresso da Saudade. Nós vamos ouvir agora a canção na voz de Milton Nascimento, aliás, essa canção que meu irmão adorava, meu irmão que já está lá na eternidade, mas ele fez uma apresentação uma vez na escola e teve que decorar essa música, então ele cantava essa música direto, né? Ele adorava. Se chama Bola de Meia, Bola de Gude. Nós vamos ouvir na voz de Milton Nascimento. A letra diz: há um menino, há um moleque, morando sempre no meu coração. Toda vez que o adulto balança, ele vem para me dar a mão. Há um passado no meu presente, o sol bem quente lá no meu quintal. Toda vez que a bruxa me assombra, o menino me dá a mão. E me fala de coisas bonitas que eu acredito que não deixarão de existir. Amizade, palavra, respeito, caráter, bondade, alegria e amor. Pois não posso, não devo, não quero viver como toda essa gente insiste em viver. Não posso aceitar sossegado qualquer sacanagem ser coisa normal. 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Toda vez que o adulto balança, ele vem para me dar a mão. Há um passado no meu presente, o sol bem quente lá no meu quintal. Toda vez que a bruxa me assombra, o menino me dá a mão. E me fala de coisas bonitas que eu acredito que não deixarão de existir. Amizade, palavra, respeito, caráter, bondade, alegria e amor. Pois não posso, não devo, não quero viver como toda essa gente insiste em viver. E não posso aceitar sossegado qualquer sacanagem ser coisa normal. Bola de meia, bola de gude. Um solitário não quer solidão. Toda vez que a tristeza me alcança, um menino me dá a mão. Há um menino, há um moleque, morando sempre no meu coração. Toda vez que o adulto fraqueja, ele vem para me dar a mão. Vamos ouvir essa música, que é linda, na voz do grande Milton Nascimento.

E o Expresso continua a sua viagem, essa viagem pelas ondas da Rádio Catedral FM. E temos aqui uma poesia para vocês. Como sempre, o Expresso é lugar de boa poesia. Essa poesia é de Antero de Quental, se chama Amaritudo. Só por ti, astro ainda e sempre oculto, sombra do amor e sonho da verdade, divago eu pelo mundo e em ansiedade, meu próprio coração em mim sepulto. De templo em templo, em vão levo o meu culto, levo as flores de uma íntima piedade, vejo os votos da minha mocidade, receberem somente escárnio e insulto. À beira do caminho me assentei, escutarei passar o agreste vento, exclamando, assim passe quando amei. Ó minha alma que creste da virtude e que será velhice e desalento, se isto se chama aurora e juventude. E depois dessa poesia de Antero de Quental, nós vamos agora conhecer a história de São Domingos Sávio, que a igreja fez memória no último dia 6 de maio. Domênico Sávio, para nós Domingo Sávio, ou simplesmente Sávio, foi um adolescente fruto do sistema preventivo de Dom Bosco, uma comprovação provinda diretamente do oratório de Valdoco, oratório de São Francisco de Sales, ventre de toda a missão dos salesianos de Dom Bosco. Sávio nasceu no dia 2 de abril de 1842 na Itália, na região de Castel Nuovo, filho de Carlos Sávio e Brígida Rosa, uma família simples e pobre, mas com fecunda fé cristã. Todos os desvelos e preocupações dos pais tinham a formação cristã do filho em voga, que desde essa época era o enrelo de seu coração. A natureza dotara-o de uma índole admirável e de um coração inclinado à piedade. Sávio teve a graça de, já criança, receber até mesmo a compreensão da vivência da fé cristã. Apesar de vir com certa naturalidade a vida cristã, ele não teria crescido tão rapidamente na santidade se não fosse a sua abertura para as orientações e ações de seu pai espiritual, Dom Bosco. Ele, de fato, foi um tecido nas mãos do alfaiate para fazer um belo terno para Jesus. É esta disposição de um querer a santidade que faz Domingos Sávio ser tão atual. A santidade é a resposta do chamado cristão, que reflete em sua realidade, em sua história, e não descarta a si mesmo nem aquilo que acontece em sua volta. Os santos são frutos de sua época. Podemos imitar Domingos Sávio? Claro que podemos, mas não podemos fazer exatamente aquilo que ele fazia, ou ser uma cópia. Precisamos adaptar para a nossa realidade. E essa readaptação se faz novamente em abertura ao Espírito Santo. Sávio nos mostra a importância dessa abertura. Quando se encontrou pela primeira vez com São João Bosco, isso em outubro de 1854, colocou-se à disposição de um alfaiate para poder ser uma pessoa melhor. Podemos ver este diálogo narrado por Dom Bosco. E assim, a partir desse encontro dos santos, foram acontecendo maravilhas. Sávio colocou-se à disposição da graça de Deus. Além disso, nos mostrou como é importante caminhar com um acompanhante de viagem, um diretor espiritual, para que a gente alcance a santidade. O caminho de santidade não tem como se fazer sozinho, é preciso um amigo de alma, alguém que nos conheça e nos ajude nesse propósito, pois ele também conhecerá o tecido que tem e saberá qual é a melhor forma de bordar. É um caminho de autocompreensão de como devemos seguir e ser santos, conforme nosso perfil, chamado e vocação. Domingos Sávio escolheu buscar a santidade. Sabia que tinha seus limites e sabia que tinha pecado. É por isso que ele buscava a misericórdia, pois nela somos moldados no amor. Cada santo tem uma certa receita para percorrer a santidade. Obviamente, todos se baseiam no Evangelho e em Jesus.
mas cada um vai adaptando ao seu estilo de ser. Assim como o Beato Carlo Acutis também fez a sua lista, o nosso Domingos também fez. Em sua primeira Eucaristia, isso aos 7 anos de idade, ele fez a sua primeira lista. E aqui aparece a sua tão famosa frase: confessar-me-ei frequentemente, farei a comunhão todas as vezes que confessar e me der licença. Quero santificar os dias festivos. Os meus amigos serão Jesus e Maria. Antes morrer do que pecar. Escolher a santidade é escolher a radicalidade do Evangelho. É seguir a fala de Jesus: se alguém quer vir após mim, negue-se a si mesmo, tome sua cruz e me siga. É exatamente isso que Sávio escolhe ao pensar no antes morrer do que pecar. Ele está querendo seguir a Cristo e ir para o céu, mas para isso ele disponibiliza por inteiro a sua vida e, se for preciso, entregar-se na cruz. Recordemos que esse dá a sua vida e acontece no nosso dia a dia as maravilhas. A partir da entrega total, no cotidiano, é aí que a santidade frutifica. Não pensemos que seremos santos do dia da noite para o dia. Passa por um processo educativo, passa pelas ações da nossa vida e também nossas limitações e amadurecimentos. Sávio escreveu 4 pensamentos aos 7 anos de idade, mas foi amadurecendo esses propósitos com o tempo e o auxílio de Dom Bosco. Em Valdoco, pôde dizer: aqui a santidade consiste em estarmos sempre alegres. Aprendeu que não é preciso fazer coisas extraordinárias para ser santo. Basta fazer bem as coisas ordinárias com muito amor e oferecer aquilo que acontece no dia a dia. Ter paciência, suportar o calor, o frio, o vento, a chuva, o cansaço do trabalho, os incômodos, o ônibus cheio, o trânsito parado, a educação dos filhos, os estudos, enfim, tudo o que fazemos no nosso dia a dia, que muitas vezes esquecemos que pode ser via de santificação. A amizade é um presente importante, nela aprendemos a ver o dom especial de Deus. Sávio teve grandes amigos, como o Beato Miguel Rua, que foi o primeiro sucessor de Dom Bosco, o cardeal missionário Giovanni Cagliero, os amigos de companhia da Imaculada, Camilo Gávio, também João Massaglia, todos e muitos outros foram presentes na vida de Sávio. Por amar tanto seus amigos, chorou dias após a morte do seu melhor amigo Massaglia. Recordou o próprio Dom Bosco: ao perder aquele amigo, Domingos ficou profundamente contristado e, embora resignado à vontade de Deus, chorou durante muitos dias. Foi esta a primeira vez que vi aquele semblante angélico entristecer-se e chorar de dor. O único conforto que teve foi rezar e pedir que rezassem pelo amigo. Domingos Sávio se despediu do oratório, de seus amigos e de Dom Bosco com muito sentimento. Não queria ir para a casa de seus pais para tratar a tuberculose. Ele queria morrer ali no oratório, mas mesmo assim disse aos seus amigos: adeus, queridos companheiros. Adeus a todos. Rezai por mim. Espero que voltemos a ver-nos no céu, onde estaremos sempre com o Senhor. Chegara o dia 9 de março de 1857. Domênico Sávio disse sua última frase: Oh, que belas coisas estou vendo. Sávio entregou sua breve vida, um pequeno que se fez grande em meio aos seus amigos, ajudando a cada um a ser o melhor que poderia ser em seu cotidiano. A sua vida, pode-se dizer, reflete aquela oração que fez no dia de sua morte: Senhor, a liberdade eu dou a vós, eis as minhas forças, o meu corpo, mas tudo eu vos dou, pois tudo é vosso, ó Deus. Na vossa vontade eu me abandono. Vamos rezar. A seu exemplo podemos dizer com fé a oração que temos na liturgia. Ó Deus, fonte doador de todo bem, em São Domingos Sávio destes aos adolescentes um exemplo admirável de piedade e pureza. Concedemos também a nós crescer como filhos na alegria e no amor até a plenitude em Cristo, que é Deus convosco na unidade do Espírito Santo. Amém. São Domingos Sávio, rogai por nós. Vamos a mais uma canção aqui no Expresso da Saudade.
Dessa vez nós vamos ouvir a canção Retrovisor, na voz do grande Fagner. A letra diz, aliás, Fagner, que é um dos queridinhos aqui do Expresso da Saudade, né? Tenho recebido aí mensagens e o pessoal elogiando a escolha aqui. Então, vamos à letra. Onde a máquina me leva, não há nada. Horizontes e fronteiras são iguais. Se agora tudo que eu mais quero já ficou para trás. Qualquer um que leva a vida nessa estrada só precisa de uma sombra para chegar. A saudade vai batendo e o coração dispara. Mas de repente a velocidade chora. Não vejo a hora de voltar para casa. A luz do teu olhar no fim do túnel e no espelho a minha solidão. O céu da ilusão que não se acaba. A música do vento que não para. Será que a luz do meu destino vai te encontrar? Vejo a manhã de sol entrando em casa, iluminando os gritos das crianças. Os momentos mais bonitos na lembrança não vão se apagar. Ai, quem me der encontrar contigo agora, esquecer as curvas dessa estrada. Eu prefiro sonhar com os rios e lavar minha alma. Alguém sentado à beira do caminho jamais entenderá o que é que eu sinto agora. Sou levado pelo momento que tua falta faz. Havia tanta paz no teu caminho, na despedida fez um dia lindo. Quem sabe tudo estará sorrindo quando eu voltar. A quem me der encontrar contigo agora, esquecer as curvas dessa estrada. Eu prefiro sonhar com os rios e lavar minha alma. Vamos ouvir Retrovisor na voz do grande Fagner.

E vamos ao Vaticano, vamos saber o que que o Papa tem dito ou o que os cardeais têm falado sobre a Igreja. O secretário de Estado, Cardeal Parolin, diz: o Papa segue o seu caminho e prega paz. À margem das comemorações dos 70 anos da Casa Alívio do Sofrimento, responde às perguntas dos jornalistas sobre as declarações feitas pelo presidente dos Estados Unidos a respeito do Papa. Ele diz: o Papa já respondeu e foi uma resposta muito cristã. Ele está fazendo o que seu papel exige. O Papa segue o seu caminho no sentido de pregar o Evangelho, de pregar a paz, como diria São Paulo. Foi o que afirmou o secretário de Estado, Cardeal Pietro Parolin, à margem das comemorações dos 70 anos da Casa Alívio do Sofrimento, o Hospital de San Giovanni Rotondo. O cardeal respondeu às perguntas dos jornalistas que falavam de mais um ataque por parte do presidente dos Estados Unidos contra o Papa Leão XIV, dois dias antes da audiência no Vaticano com o secretário de Estado Marco Rubio. Mesmo diante desses novos ataques, não sei se o Papa terá oportunidade de responder, disse o cardeal. Porque naquela ocasião, acrescentou, referindo-se às respostas de Leão no avião, no último dia 13 de abril, dia da partida para a África, houve um encontro com jornalistas, mas a linha continua a mesma. O Papa já respondeu e eu não acrescentaria nada, afirmou o secretário de Estado, ressaltando a resposta do Papa Leão XIV. Foi uma resposta muito, muito cristã, dizendo o que ele está fazendo, qual é o seu papel e o que o seu papel exige, ou seja, pregar a paz. Que isso possa agradar ou não, é outra questão, ressaltou ele. Entendemos que nem todos estão na mesma linha, mas essa é a resposta do nosso Papa. O secretário de Estado também falou sobre a trajetória da Casa Alívio do Sofrimento, que é alvo de um litígio, além de greves e protestos dos sindicatos. Como pode continuar? De acordo com as normas de qualquer hospital, disse o cardeal. Existem regras que devem ser seguidas e, portanto, nada de novo. Agora é preciso a contribuição de todos para que essas normas e essas regras possam ser aplicadas, que se superem as dificuldades existentes, presentes em todo o setor da saúde. Sabemos bem, prosseguiu o cardeal, que quando há situações de dificuldade de crise, o importante é todos remarmos na mesma direção. É esse o milagre, o fato de podermos estar todos juntos para alcançar os mesmos objetivos. Além disso, no Hospital de San Giovanni Rotondo, há um valor agregado, segundo o cardeal, e é o fato de que a casa foi idealizada por Padre Pio, e que Padre Pio nunca poderá abandoná-la. Ele diz que é obra de Deus, que ele não fez nada. Do céu ele continua a proteger e a cuidar dessa sua obra. Portanto, aí as palavras do cardeal Parolin, secretário de Estado, dizendo o que nós já sabíamos, né? Que o Papa só fala o que está na palavra de Deus, né? O Papa prega o Evangelho e prega a paz. Claro que isso incomoda muitas pessoas. Nós temos que defender o nosso pastor. É esse também o nosso papel, né? Se ele está apoiado, ancorado no Evangelho, quem somos nós, né, para julgarmos? Quem somos nós para julgar a palavra de Deus? Nós não podemos julgar a palavra de Deus. A palavra de Deus é palavra de vida, de verdade. E a nossa missão é pregar esse anúncio de boa nova pelo mundo. Vamos a mais uma canção aqui no Expresso. Dessa vez nós vamos ouvir uma canção de Piaf, mas interpretada pela grande cantora, aliás, também diretora, produtora, né? Já falecida, Bibi Ferreira. Se chama La Foule. E nós vamos ouvir, né, esse trecho, aliás, essa música, retirado de um show que a Bibi Ferreira fez. La Foule quer dizer a multidão. E a letra: eu vejo a cidade em festa e em delírio, sufocando sob o sol e sob a alegria. E ouço na música os gritos, as risadas que explodem e reverberam ao meu redor.
e perdida entre essas pessoas que me empurram. Tonta, desorientada, eu fico ali. Quando de repente me viro, ele se afasta e a multidão vem me jogar entre seus braços, levados pela multidão que nos arrasta, nos conduz. Apertados um contra o outro, nós formamos um só corpo e a corrente sem esforço nos empurra, acorrentados um ao outro, e nos deixa ambos desabrochados, embriagados e felizes, arrastados pela multidão que se lança. Que dança, uma louca ciranda, nossas duas mãos permanecem unidas e às vezes levantadas, nossos dois corpos entrelaçados se elevam e caem ambos, desabrochados, embriagados e felizes, e a alegria respinga pelo seu sorriso, me atravessa e jorra no fundo de mim, mas de repente eu solto um grito entre as risadas quando a multidão vem arrancá-lo dos meus braços, levados pela multidão que nos arrasta, nos conduz, nos afasta um do outro. Eu luto e me debato, mas o som da sua voz se afoga nas risadas dos outros. E eu grito de dor, de fúria e de raiva. Eu choro, arrastada pela multidão que se lança, que dança, uma louca ciranda, que sou levada para longe. Eu cerro os punhos, amaldiçoando a multidão que me rouba, o homem que ela me deu e que eu nunca mais encontrei. Vamos ouvir essa belíssima música e muito bem interpretada pela saudosa Bibi Ferreira.

0: nas ruas de Paris, onde nasceu, por Louis Leplé, dono do famoso café-concerto Gerlis, onde ela estreou. Edith Piaf vivia dizendo:
1: ah, peraí, deixa eu cantar, vá, deixa eu cantar. Eu sou uma cantora barata. Eu só preciso de um refletor e um acordeão.

e você está na agradável companhia do Expresso da Saudade, sempre produzindo melhor para o seu entretenimento. E vamos de poesia, aqui no Expresso da Saudade. Você sabe que é com muito carinho que essas poesias são selecionadas para vocês. E o poema de agora é de Vinícius de Moraes, se chama A Anunciação. Virgem, filha minha, de onde vens assim, tão suja de terra, cheirando a jasmim, a saia com mancha de flor carmesim e os brincos da orelha fazendo tlim-tlim? Minha mãe querida, eu venho do jardim, onde a olhar o céu fui, adormeci. Quando despertei, cheirava jasmim, que um anjo esfolhava por cima de mim. O grande mestre Vinícius de Moraes, aqui no nosso programa. E diga o que você está achando das canções de hoje, das poesias, dos textos que foram selecionados para vocês. Você pode deixar suas impressões através da nossa publicação na página Facebook. Vai lá, deixa um comentáriozinho, gosto muito de ler o comentário de vocês. Vocês devem estar se perguntando, né, por que que eu não dei os abraços de hoje. Primeiramente porque eu esqueci a minha lista, não vou me arriscar a abraçar o pessoal de cor, porque posso deixar alguém fora, né, dos abraços. Então, o abraço de hoje é especial para todas as mães do Expresso. Então, todas as mães sintam abraçadas, e de modo especial a minha mãe, que está ouvindo o programa. Vamos a mais uma canção? Dessa vez, nós vamos ouvir Tô Voltando, na voz da grande Simone. E a letra diz: pode ir armando o coreto e preparando aquele feijão preto, eu tô voltando. Põe meia dúzia de brama pra gelar, muda a roupa de cama, eu tô voltando. Leva o chinelo pra sala de jantar, que ela mesmo que a mala eu vou largar. Quero te abraçar, pode se perfumar, porque eu tô voltando. Dá uma geral, faz um bom defumador, enche a casa de flor que eu tô voltando. Pega uma praia, aproveita tá calor, vai pegando uma cor que eu tô voltando. Faz um cabelo bonito pra eu notar, que eu só quero mesmo é despentear, quero te agarrar. Pode se preparar porque eu tô voltando. Põe pra tocar na vitrola aquele som, estreia uma camisola, eu tô voltando. Dá folga pra empregada, manda a criançada pra casa da avó que eu tô voltando. Diz que eu só volto amanhã, se alguém chamar, telefone não deixa nem tocar, quero laraiá, laraiá, porque eu tô voltando. Vamos ouvir essa linda canção na voz de Simone.

e você está viajando com o Expresso da Saudade. E temos mais um santo aqui, aliás, é do dia de hoje, que a igreja faz memória, hoje, dia 10 de maio, é São João de Ávila, doutor da igreja e o santo amigo dos santos. Era comum na antiguidade que o azeite fabricado nas primeiras prensas do fruto da oliveira fossem destinados aos fins mais nobres. O peso da primeira pedra que produziu o azeite mais puro era usado nos ritos de consagração, as cerimônias de unção. Também o azeite que se fabricava a seguir era utilizado para queimar as lâmpadas continuamente diante do Senhor. As forjas mais duras produzem o melhor produto, de mais nobre fim. Assim também é na vida da igreja, ao longo de sua história. As forjas da vida produziram, pelo auxílio da graça, verdadeiros dons. Homens e mulheres que, mesmo diante das intempéries da existência humana, se deixaram moldar por Deus e se tornaram modelos de seguimento de Cristo. Um desses azeites, fabricado na Forja dos Santos, celebramos hoje, dia 10 de maio. Estamos falando de São João d'Ávila, proclamado doutor da Igreja pelo Papa Emérito Bento XVI. Aliás, o Papa falecido, né? João d'Ávila nasceu no dia 6 de janeiro de 1499, em Almodóvar del Campo, na Espanha. Estudou direito na Universidade de Salamanca, mas passou por uma profunda experiência de conversão, decidindo abandonar os estudos. Voltou para a casa dos pais, tornou-se sacerdote. Com 27 anos, foi ordenado padre, em 1526. Nutria em si o desejo de ser missionário na América, mas a vontade de Deus era outra, e ele acabou exercendo seu ministério no seu país natal. Começava a experimentar na vida as prensas de Deus. Outra prensa veio pouco tempo depois de ordenado, em 1531, por causa de uma má interpretação de uma pregação. João foi preso pela Inquisição Real. Passando 2 anos no cárcere, deu início à primeira versão da sua obra, Audi Filia, em que fala do amor esponsal entre Cristo e a sua igreja, em conselhos de ascética e uma jovem que acompanhava. Segundo Bento XVI, foi ali, naquele tempo de privação, de perseguição injusta e de incompreensão, que João recebeu a graça de penetrar com profundidade singular no ministério do amor de Deus e no grande benefício feito à humanidade pelo Redentor Jesus Cristo. Absolvido em 1533, retoma com fervor a pregação do Evangelho na Espanha e em várias cidades. Seu único desejo era converter as almas. Era sensível às inspirações do Espírito à igreja de sua época, que passava por difíceis provas, provenientes do humanismo e do processo de reforma que se instalava na Europa. Atendia incessantemente os penitentes através do sacramento da reconciliação. Na vida interior, prezava pela pobreza e pela instrução das crianças e dos jovens, sobretudo daqueles que se preparavam para o sacerdócio. Além da audiofilia, classificada por Bento XVI como um clássico da espiritualidade, escreveu o Catecismo ou Doutrina Cristã, o Tratado do Amor de Deus, o Tratado sobre o Sacerdócio, os Sermões e Homilias, além de comentários bíblicos da Carta aos Gálatas e a Primeira Carta de João. Tornou-se um grande teólogo, mas como filho de seu tempo também deu contribuições humanistas, como invenções de algumas obras de engenharia, fundação de colégios menores e maiores, que depois do Concílio de Trento se transformaram em seminários conciliares, criação da Universidade de Baeza, além da proposta da criação de um tribunal internacional de arbitragem para evitar as guerras. Foi responsável pela conversão de São João de Deus e de São Francisco Borges. No seu processo de beatificação, consta que nunca pregou um sermão sem que várias almas se convertessem a Deus. A eficácia de sua oratória estava, segundo o próprio João, em amar muito a Deus, em dedicar-se muito mais à oração do que os livros, em perder-se na presença total ao Senhor. Era nas palavras de Paulo VI que o canonizou.
uma cópia fiel de São Paulo, segundo o Papa. Foi contemporâneo e amigo de outros santos, Inácio de Loyola, Pedro de Alcântara, Teresa de Jesus e João da Cruz. Sinais de que uma vida cercada de santas amizades nunca é estéril. Um grande amigo, que é Deus, o qual arrebata os nossos corações para o seu amor. E ele pede-nos que tenhamos muitos outros amigos que são seus santos, escreveu João Dávila. Uma dessas amizades lhe levaria a viver mais uma prensa. Pela proximidade com Santo Inácio de Loyola, pensou em se tornar jesuíta, mas o projeto foi inviabilizado pelo comprometimento da saúde de João Dávila. O mestre de Ávila ficou conhecido pelos seus últimos 16 anos de vida, que passou gravemente doente. Quase cego, morreu com 79 anos em 10 de maio de 1569. Com um crucifixo na mão, na cidadezinha de Montila. Vamos rezar. Senhor Jesus, assim como escreveu o santo, que a cruz é elemento inegociável da vida de um cristão, que as prensas, quando são vividas por um coração apaixonado por Deus, produzem os mais nobres azeites dos altares do Senhor. Dai-nos a graça de passar pela cruz e produzir o melhor azeite, sempre pensando e crendo em ti. Assim seja. Amém. São João Dávila, rogai por nós. Vamos agora a mais uma canção aqui no Expresso da Saudade, o Expresso que é música e alegria também. Nós vamos ouvir Quem é do Mar Não Enjoa, na voz de Paulinho da Viola. 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Eu também já tive a minha, mas perdi num samba quente. 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Vamos ouvir esse lindo samba na voz de Paulinho da Viola.

do céu, jardim de Deus. Ela que aqui na terra espalhou só o bem, espalhou sempre simpatia, gentileza, sempre foi uma mulher piedosa, de oração, sempre amou muito os sacerdotes. A Celina, ela dava sempre uma casula da jornada aos padres recém-ordenados, né? Ela ali juntava o seu dinheirinho, comprava e dava o presente com muita alegria, com muita satisfação. Eu mesmo ganhei uma casula dela, da jornada. Então, que ela agora esteja lá no céu, esteja no jardim do Senhor. Ela que é uma rosa piedosa e linda, que ela esteja abrilhantando mais e mais o jardim de nosso Senhor Jesus Cristo lá no céu. E vamos a mais uma canção aqui no Expresso. Dessa vez nós vamos ouvir a canção Tô Fazendo Falta, de Joana. A letra diz: ontem te encontrei, você estava tão bonito, demais. Parecia até que nada aconteceu. Jeito de quem está feliz, de quem está de bem com a vida, sei lá, mas alguma coisa não me convenceu. E ainda faz de conta que não está nem aí pra mim. Mas você não me engana, sei que você ainda tá afim. Me diz pra que fazer assim? Você pode ter um tempo pra pensar e uma eternidade pra se arrepender. Tá na cara, dá pra ver no seu olhar. Tô fazendo muita falta pra você. É loucura não ouvir o coração. Desse jeito a gente pede pra sofrer. Eu não quero te ver na solidão. Tô fazendo muita falta pra você. Vamos ouvir essa linda canção que marcou uma geração na voz da grande Joana.

E temos mais uma poesia que nos presta saudade, porque poesia é vida. Essa poesia é uma homenagem para as mães. Nesse dia tão especial, Dia das Mães, nós estamos celebrando com muito amor no coração, com muita ternura, porque as mães merecem. Então vamos a esse poema que se chama A Mãe é um Tesouro. A mãe é um tesouro raro que brilha mais que o ouro. Ela é a minha força nas fraquezas e o meu apoio nos momentos duros. Com ela eu aprendo a ser forte e a enfrentar as adversidades. Ela é a minha inspiração e a minha maior felicidade. Minha mãe é o meu tesouro, que eu guardo com todo o meu coração. Ela é a minha maior bênção e a minha maior gratidão. Mãe, obrigado por tudo que você faz e por ser a melhor mãe do mundo. Eu te amo mais que tudo, mãe, sempre vou ser o seu filho querido. É de autoria de Augusto Bertotto, aqui no Expresso da Saudade. E vamos caminhando com o nosso programa. Temos mais uma canção aqui. Essa canção se chama Bella Ciao, uma canção italiana. A tradução do título: querida, adeus. E a letra: uma manhã eu acordei, querida, adeus, querida, adeus. Uma manhã eu acordei, encontrei um invasor, um membro da resistência, leve-me embora. Querida, adeus, querida, adeus. Um membro da resistência, leve-me embora, porque sinto que vou morrer. E se eu morrer como um membro da resistência, querida, adeus, querida, adeus. E eu sei que vou morrer como membro da resistência. E me enterre no alto das montanhas, me enterre no alto das montanhas, sob a sombra de uma bela flor. Todas as pessoas que passarem, querida adeus, querida adeus, todas as pessoas que passarem me dirão: que bela flor. E essa será a flor da resistência, e essa flor da resistência daquele que morreu pela liberdade, e essa será a flor da resistência daquele que morreu pela liberdade. Vamos ouvir essa belíssima canção aqui no Expresso da Saudade.

E como que é bom durar pouco, os preços está chegando ao fim. Depois da despedida, nós vamos ouvir a canção de Elton John, Your Song. A tradução do título, sua canção, e a letra. É um pouquinho engraçado esse sentimento aqui dentro. Eu não sou do tipo que consegue disfarçar facilmente, não tenho muito dinheiro, mas cara, se eu tivesse, eu compraria uma casa bem grande pra gente morar. Se eu fosse um escultor, mas de novo eu não sou. Ou um homem que faz poções num show itinerante, eu sei que não é muito, mas é o melhor que posso fazer. Meu presente é minha canção e essa aqui é pra você. Você pode contar para todo mundo que esta é a sua canção. Pode ser bem simples, mas agora que está pronta, espero que você não se importe. Espero que você não se importe que eu expresse em palavras. Como a vida é maravilhosa com você nesse mundo. Eu sentei no telhado e arranquei os musgos. Bem, alguns dos versos, bem, eles me deixaram bastante confuso. Mas o sol foi tão gentil enquanto eu escrevi esta canção. É por pessoas como você que ele continua a brilhar. Então me desculpe por esquecer, mas eu faço essas coisas. Veja só, eu esqueci se eles são verdes ou são azuis. De qualquer forma, o que eu realmente quero dizer é: seus olhos são os mais doces que eu já vi. E você pode contar para todo mundo que esta é a sua canção. Pode ser bem simples, mas agora que está pronta, espero que você não se importe. Espero que você não se importe que eu expresse em palavras como a vida é maravilhosa com você nesse mundo. Fiquem com Deus. Parabéns a todas as mães e até o próximo domingo, se Deus quiser. Lenta e calma sobre a terra, desce a noite e vai-se a luz. Quero agora despedir-me. Boa noite, meu Jesus. Boa noite, meus ouvintes.

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2: 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Ó Mãe dos homens e dos povos, vós que conheceis todos os seus sofrimentos e as suas esperanças, acolhei o nosso clamor, que movidos pelo Espírito Santo, elevamos diretamente ao vosso coração e abraçai com o amor da Mãe este nosso mundo humano, que vos confiamos e consagramos, cheios de inquietação pela sorte terrena e eterna dos homens e dos povos. Amém.
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0: vamos diretamente ao vosso coração e abraçai com o amor da mãe este nosso mundo humano, que vos confiamos e consagramos, cheios de inquietação pela sorte terrena e eterna dos homens e dos povos. Amém.
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0: 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Ó Mãe dos homens e dos povos, vós que conheceis todos os seus sofrimentos e as suas esperanças, acolhei o nosso clamor, que movidos pelo Espírito Santo, elevamos diretamente ao vosso coração e abraçai com o amor da Mãe este nosso mundo humano, que vos confiamos e consagramos, cheios de inquietação pela sorte terrena e eterna dos homens e dos povos. Amém.

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4: 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Amém.
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2: 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Amém.
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4: 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Amém.
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0: implora a minha misericórdia, especialmente pelos pecadores, e ao menos por um breve tempo, reflete sobre a minha paixão, especialmente sobre o abandono que me encontrei no momento da agonia. Esta é a hora de grande misericórdia para o mundo inteiro. Permitirei que penetres na minha tristeza mortal. Nesta hora, nada negarei à alma que pedir pela minha paixão. Em nome do Pai, do Filho e do Espírito Santo.
1: Amém.
0: Pai nosso, que estais nos céus, santificado seja o vosso nome. Venha a nós o vosso reino. Seja feita a vossa vontade, assim na terra como no céu. O pão nosso de cada dia nos dai hoje. Perdoai-nos as nossas ofensas, assim como nós perdoamos a quem nos tem ofendido. E não nos deixeis cair em tentação, mas livrai-nos do mal. Amém.
2: Ave Maria, cheia de graça, o Senhor é convosco. Bendita sois vós entre as mulheres. Bendito é o fruto do vosso ventre, Jesus. Santa Maria, Mãe de Deus, rogai por nós, pecadores, agora e na hora de nossa morte. Amém.
0: Professemos a nossa fé.
3: Creio em Deus, Pai Todo-Poderoso, Criador do céu e da terra, e em Jesus Cristo, seu único Filho, nosso Senhor, que foi concebido pelo poder do Espírito Santo, nasceu da Virgem Maria, padeceu sob Pôncio Pilatos, foi crucificado, morto e sepultado, desceu à mansão dos mortos, ressuscitou ao terceiro dia, subiu aos céus, está sentado à direita de Deus Pai Todo-Poderoso, donde há de vir a julgar os vivos e os mortos. Creio no Espírito Santo, na Santa Igreja Católica, na comunhão dos santos, na remissão dos pecados, na ressurreição da carne, na vida eterna. Amém.
4: Nesta primeira dezena, nós colocamos aos pés de Jesus misericordioso a sua vida, suas intenções, suas necessidades mais profundas do íntimo do seu coração. Nos unimos às almas do purgatório. Rezamos pela conversão dos pecadores do mundo inteiro, pela conversão da nossa família. Eterno Pai,
5: eu vos ofereço o corpo e o sangue, a alma e a divindade de vosso diletíssimo Filho, nosso Senhor Jesus Cristo, em expiação dos nossos pecados e os do mundo inteiro.
4: Pela sua dolorosa paixão,
0: tende misericórdia de nós e do mundo inteiro.
4: Pela sua dolorosa paixão,
0: tende misericórdia de nós e do mundo inteiro.
4: Pela sua dolorosa paixão,
0: tende misericórdia de nós e do mundo inteiro.
4: Pela sua dolorosa paixão,
0: tende misericórdia de nós e do mundo inteiro.
4: Pela sua dolorosa paixão,
0: tende misericórdia de nós e do mundo inteiro.
4: Pela sua dolorosa paixão,
0: tende misericórdia de nós e do mundo inteiro.
4: Pela sua dolorosa paixão,
0: tende misericórdia de nós e do mundo inteiro.
4: Pela sua dolorosa paixão,
0: tende misericórdia de nós e do mundo inteiro.
4: Pela sua dolorosa paixão,
0: tende misericórdia de nós e do mundo inteiro.
4: Pela sua dolorosa paixão,
0: tende misericórdia de nós e do mundo inteiro. Nesta segunda dezena, nós rezamos por você que está doente, por você no leito do hospital, por você que traz uma doença incurável, e com você dizemos: Jesus, eu confio em vós. Convidamos você agora a abandonar-se inteiramente na misericórdia de Jesus que o envolve agora. Nós colocamos aos pés de Jesus todos os enfermos, aqueles que nós conhecemos e amamos, e especialmente rezamos por aqueles enfermos esquecidos, pelos quais ninguém mais reza, e por isso rezamos com imensa confiança. Eterno Pai,
5: eu vos ofereço o corpo e o sangue, a alma e a divindade
3: de vosso diletíssimo Filho, nosso Senhor Jesus Cristo, em expiação dos nossos pecados e os do mundo inteiro.
0: Pela sua dolorosa paixão,
4: tende misericórdia de nós e do mundo inteiro.
0: Pela sua dolorosa paixão,
4: tende misericórdia de nós e do mundo inteiro.
0: Pela sua dolorosa paixão,
4: tende misericórdia de nós e do mundo inteiro.
0: Pela sua dolorosa paixão,
4: tende misericórdia de nós e do mundo inteiro.
0: Pela sua dolorosa paixão,
4: tende misericórdia de nós e do mundo inteiro.
0: Pela sua dolorosa paixão,
4: tende misericórdia de nós e do mundo inteiro.
0: Pela sua dolorosa paixão,
4: tende misericórdia de nós e do mundo inteiro.
0: Pela sua dolorosa paixão,
4: tende misericórdia de nós e do mundo inteiro.
0: Pela sua dolorosa paixão,
4: tende misericórdia de nós e do mundo inteiro.
0: Pela sua dolorosa paixão,
4: tende misericórdia de nós e do mundo inteiro. Nesta terceira dezena, nós apresentamos a Jesus misericordioso toda e qualquer forma de desespero. Nós pedimos que o sangue e água que jorram do diletíssimo coração de Jesus envolva agora, na paz que vem do Senhor, toda e qualquer pessoa que se sente em desespero, as famílias, os doentes, os agonizantes deste dia, os endividados, que recebam agora, no nome de Jesus, do coração misericordioso de Jesus, a paz que o mundo não conhece. Rezemos agora com imensa confiança. É Jesus misericordioso quem nos visita. Eterno Pai,
3: eu vos ofereço o corpo e o sangue, a alma e a divindade de vosso diletíssimo Filho, nosso Senhor Jesus Cristo, em expiação dos nossos pecados e os do mundo inteiro.
4: Pela sua dolorosa paixão,
0: tende misericórdia de nós e do mundo inteiro.
4: Pela sua dolorosa paixão,
0: tende misericórdia de nós e do mundo inteiro.
4: Pela sua dolorosa paixão,
0: tende misericórdia de nós e do mundo inteiro.
4: Pela sua dolorosa paixão,
0: tende misericórdia de nós e do mundo inteiro.
4: Pela sua dolorosa paixão,
0: tende misericórdia de nós e do mundo inteiro.
4: Pela sua dolorosa paixão,
0: tende misericórdia de nós e do mundo inteiro.
4: Pela sua dolorosa paixão,
0: tende misericórdia de nós e do mundo inteiro.
4: Pela sua dolorosa paixão,
0: tende misericórdia de nós e do mundo inteiro.
4: Pela sua dolorosa paixão,
0: tende misericórdia de nós e do mundo inteiro.
4: Pela sua dolorosa paixão,
0: tende misericórdia de nós e do mundo inteiro. Nesta quarta dezena, nós apresentamos a Jesus as necessidades mais íntimas de cada um de nós. E por isso agora você apresenta a sua necessidade. Fale com Jesus agora, que ouve-nos em oração. Porque Jesus tudo pode, nós queremos também nesta dezena pedir por nossas famílias e em especial por todos aqueles que precisam de um trabalho. Jesus, nós pedimos por todo pai de família, por toda mãe de família, por todo jovem que precisa trabalhar. Nós pedimos, Senhor, que tua divina misericórdia, unida à tua divina providência, abra os caminhos para todos os trabalhadores que precisam hoje de um emprego. Rezemos com imensa confiança. Eterno Pai,
3: eu vos ofereço o corpo e o sangue, a alma e a divindade de vosso diletíssimo Filho, nosso Senhor Jesus Cristo, em expiação dos nossos pecados e os do mundo inteiro.
0: Pela sua dolorosa paixão,
4: tende misericórdia de nós e do mundo inteiro.
0: Pela sua dolorosa paixão,
4: tende misericórdia de nós e do mundo inteiro.
0: Pela sua dolorosa paixão,
4: tende misericórdia de nós e do mundo inteiro.
0: Pela sua dolorosa paixão,
4: tende misericórdia de nós e do mundo inteiro.
0: Pela sua dolorosa paixão,
4: tende misericórdia de nós e do mundo inteiro.
0: Pela sua dolorosa paixão,
4: tende misericórdia de nós e do mundo inteiro.
0: Pela sua dolorosa paixão, paixão.
4: Tende misericórdia de nós e do mundo inteiro.
0: Pela sua dolorosa paixão.
4: Tende misericórdia de nós e do mundo inteiro.
0: Pela sua dolorosa paixão.
4: Tende misericórdia de nós e do mundo inteiro.
0: Pela sua dolorosa paixão.
4: Tende misericórdia de nós e do mundo inteiro. Nesta quinta dezena, nós apresentamos a Jesus tudo aquilo que para nós não tem solução aos olhos humanos. Nesta dezena nós rezamos por aquilo que é impossível aos nossos olhos, mas não é para Jesus. Pedimos a Jesus pelas curas físicas, por todas aquelas enfermidades que diante da medicina não há cura, por todos os desenganados, por todos aqueles que passam nesse exato momento por muitas aflições e provações na própria carne. Nós pedimos, Jesus, cura, libertação, restauração, pelo poder da tua infinita misericórdia. Jesus, tu és a nossa solução. Nós pedimos por todas as causas impossíveis, pedimos a tua presença, pedimos a tua fortaleza e nós convidamos nesse instante você que reza conosco, que de maneira especial recorra à intercessão de Santa Faustina, aquela que foi e é a secretária da Divina Misericórdia. Jesus disse a Santa Faustina: peçam muito, muito mesmo, porque o meu desejo é dar muito. Faça seu pedido e reze com um coração feliz e repleto de confiança. Eterno Pai,
5: eu vos ofereço o corpo e o sangue, a alma e a divindade de vosso diletíssimo Filho, nosso Senhor Jesus Cristo, em expiação dos nossos pecados e os do mundo inteiro.
4: Pela sua dolorosa paixão,
0: tende misericórdia de nós e do mundo inteiro.
4: Pela sua dolorosa paixão,
0: tende misericórdia de nós e do mundo inteiro.
4: Pela sua dolorosa paixão,
0: tende misericórdia de nós e do mundo inteiro.
4: Pela sua dolorosa paixão,
0: tende misericórdia de nós e do mundo inteiro.
4: Pela sua dolorosa paixão,
0: tende misericórdia de nós e do mundo inteiro.
4: Pela sua dolorosa paixão,
0: tende misericórdia de nós e do mundo inteiro.
4: Pela sua dolorosa paixão,
0: tende misericórdia de nós e do mundo inteiro.
4: Pela sua dolorosa paixão,
0: tende misericórdia de nós e do mundo inteiro.
4: Pela sua dolorosa paixão,
0: tende misericórdia de nós e do mundo inteiro.
4: Pela sua dolorosa paixão,
0: tende misericórdia de nós e do mundo inteiro.
5: Deus Santo, Deus Forte, Deus Imortal, tende piedade de nós e do mundo inteiro. Deus Santo, Deus Forte, Deus Imortal, tende piedade de nós e do mundo inteiro. Deus Santo, Deus Forte, Deus Imortal, tende piedade de nós e do mundo inteiro.
0: Em nome do Pai, do Filho e do Espírito Santo.
4: Amém.

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4: 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Amém.
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3: 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E agora, rezemos juntos com as palavras de São João Paulo II. Ó Mãe dos homens e dos povos, vós que conheceis todos os seus sofrimentos e as suas esperanças, acolhei o nosso clamor, que movidos pelo Espírito Santo, elevamos diretamente ao vosso coração e abraçai com o amor da Mãe este nosso mundo humano, que vos confiamos e consagramos, cheios de inquietação pela sorte terrena e eterna dos homens e dos povos. Amém.
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1: 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E agora, rezemos juntos com as palavras de São João Paulo II. Ó Mãe dos homens e dos povos, vós que conheceis todos os seus sofrimentos e as suas esperanças, acolhei o nosso clamor, que movidos pelo Espírito Santo, elevamos diretamente ao vosso coração e abraçai com o amor da Mãe este nosso mundo humano, que vos confiamos e consagramos, cheios de inquietação pela sorte terrena e eterna dos homens e dos povos. Amém.
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0: Deus Pai Todo-Poderoso, Criador do céu e da terra, e em Jesus Cristo, seu único Filho, nosso Senhor, que foi concebido pelo poder do Espírito Santo, nasceu da Virgem Maria, padeceu sob Pôncio Pilatos, foi crucificado, morto e sepultado, desceu à mansão dos mortos, ressuscitou ao terceiro dia, subiu aos céus e está sentado à direita de Deus Pai Todo-Poderoso, donde há de vir a julgar os vivos e os mortos. Creio no Espírito Santo, na Santa Igreja Católica, na comunhão dos santos, na remissão dos pecados, na ressurreição da carne, na vida eterna. Amém. Pai nosso que estais no céu, santificado seja o vosso nome. Venha a nós o vosso reino, seja feita a vossa vontade, assim na terra como no céu.
1: O pão nosso de cada dia nos dai hoje. Perdoai-nos as nossas ofensas, assim como nós perdoamos a quem nos tem ofendido. E não nos deixeis cair em tentação, mas livrai-nos do mal. Amém.
0: Ave Maria, cheia de graça, o Senhor é convosco. Bendita sois vós entre as mulheres, e bendito é o fruto do vosso ventre, Jesus.
1: Santa Maria, Mãe de Deus, rogai por nós, pecadores, agora e na hora de nossa morte. Amém.
0: Ave Maria, cheia de graça, o Senhor é convosco. Bendita sois vós entre as mulheres, e bendito é o fruto do vosso ventre, Jesus.
1: Santa Maria, Mãe de Deus, rogai por nós, pecadores, agora e na hora de nossa morte. Amém.
0: Ave Maria, cheia de graça, o Senhor é convosco. Bendita sois vós entre as mulheres, e bendito é o fruto do vosso ventre, Jesus.
1: Santa

0: Pai nosso que estais no céu, santificado seja o vosso nome. Venha a nós o vosso reino, seja feita a vossa vontade, assim na terra como no céu.
1: O pão nosso de cada dia nos dai.

0: Amém.
1: Ave Maria, cheia de graça, o Senhor é convosco. Bendita sois vós entre as mulheres e bendito é o fruto do vosso ventre, Jesus.
0: Santa Maria, Mãe de Deus, rogai por nós, pecadores, agora e na hora de nossa morte. Amém.
1: Ave Maria, cheia de graça, o Senhor é convosco. Bendita sois vós entre as mulheres e bendito é o fruto do vosso ventre, Jesus.
0: Santa Maria, Mãe de Deus, rogai por nós, pecadores, agora e na hora de nossa morte. Amém.
1: Ave Maria, cheia de graça, o Senhor é convosco. Bendita sois vós entre as mulheres e bendito é o fruto do vosso ventre, Jesus.
0: Santa Maria, Mãe de Deus, rogai por nós, pecadores, agora e na hora de nossa morte. Amém.
1: Ave Maria, cheia de graça, o Senhor é convosco. Bendita sois vós entre as mulheres e bendito é o fruto do vosso ventre, Jesus.
0: Santa Maria, Mãe de Deus, rogai por nós, pecadores, agora e na hora de nossa morte. Amém.
1: Ave Maria, cheia de graça, o Senhor é convosco. Bendita sois vós entre as mulheres e bendito é o fruto do vosso ventre, Jesus.
0: Santa Maria, Mãe de Deus, rogai por nós, pecadores, agora e na hora de nossa morte. Amém.
1: Ave Maria, cheia de graça, o Senhor é convosco. Bendita sois vós entre as mulheres e bendito é o fruto do vosso ventre, Jesus.
0: Santa Maria, Mãe de Deus, rogai por nós, pecadores, agora e na hora de nossa morte. Amém.
1: Ave Maria, cheia de graça, o Senhor é convosco. Bendita sois vós entre as mulheres e bendito é o fruto do vosso ventre, Jesus.
0: Santa Maria, Mãe de Deus, rogai por nós, pecadores, agora e na hora de nossa morte. Amém.
1: Ave Maria, cheia de graça, o Senhor é convosco. Bendita sois vós entre as mulheres e bendito é o fruto do vosso ventre, Jesus.
0: Santa Maria, Mãe de Deus, rogai por nós, pecadores, agora e na hora de nossa morte. Amém.
1: Ave Maria, cheia de graça, o Senhor é convosco. Bendita sois vós entre as mulheres e bendito é o fruto do vosso ventre, Jesus.
0: Santa Maria, Mãe de Deus, rogai por nós, pecadores, agora e na hora de nossa morte. Amém.
1: Ave Maria, cheia de graça, o Senhor é convosco. Bendita sois vós entre as mulheres e bendito é o fruto do vosso ventre, Jesus.
0: Santa Maria, Mãe de Deus, rogai por nós, pecadores, agora e na hora de nossa morte. Amém.
1: Glória ao Pai, ao Filho e ao Espírito Santo.
0: Como era no princípio, agora e sempre. Amém.

0: Pai nosso que estais no céu, santificado seja o vosso nome. Venha a nós o vosso reino, seja feita a vossa vontade, assim na terra como no céu.
1: O pão nosso de cada dia nos dai hoje. Perdoai-nos as nossas ofensas, assim como nós perdoamos a quem nos tem ofendido. E não nos deixeis cair em tentação, mas livrai-nos do mal. Amém.
0: Ave Maria, cheia de graça, o Senhor é convosco. Bendita sois vós entre as mulheres e bendito é o fruto do vosso ventre, Jesus.
1: Santa Maria, Mãe de Deus, rogai por nós, pecadores, agora e na hora de nossa morte. Amém.
0: Ave Maria, cheia de graça, o Senhor é convosco. Bendita sois vós entre as mulheres e bendito é o fruto do vosso ventre, Jesus.
1: Santa Maria, Mãe de Deus, rogai por nós, pecadores, agora e na hora de nossa morte. Amém.
0: Ave Maria, cheia de graça, o Senhor é convosco. Bendita sois vós entre as mulheres e bendito é o fruto do vosso ventre, Jesus.
1: Santa Maria, Mãe de Deus, rogai por nós, pecadores, agora e na hora de nossa morte. Amém.
0: Ave Maria, cheia de graça, o Senhor é convosco. Bendita sois vós entre as mulheres e bendito é o fruto do vosso ventre, Jesus.
1: Santa Maria, Mãe de Deus, rogai por nós, pecadores, agora e na hora de nossa morte. Amém.
0: Ave Maria, cheia de graça, o Senhor é convosco. Bendita sois vós entre as mulheres e bendito é o fruto do vosso ventre, Jesus.
1: Santa Maria, Mãe de Deus, rogai por nós, pecadores, agora e na hora de nossa morte. Amém.
0: Ave Maria, cheia de graça, o Senhor é convosco. Bendita sois vós entre as mulheres e bendito é o fruto do vosso ventre, Jesus.
1: Santa Maria, Mãe de Deus, rogai por nós, pecadores, agora e na hora de nossa morte. Amém.
0: Ave Maria, cheia de graça, o Senhor é convosco. Bendita sois vós entre as mulheres e bendito é o fruto do vosso ventre, Jesus.
1: Santa Maria, Mãe de Deus, rogai por nós, pecadores, agora e na hora de nossa morte. Amém.
0: Ave Maria, cheia de graça, o Senhor é convosco. Bendita sois vós entre as mulheres e bendito é o fruto do vosso ventre, Jesus.
1: Santa Maria, Mãe de Deus, rogai por nós, pecadores, agora e na hora de nossa morte. Amém.
0: Ave Maria, cheia de graça, o Senhor é convosco. Bendita sois vós entre as mulheres e bendito é o fruto do vosso ventre, Jesus.
1: Santa Maria, Mãe de Deus, rogai por nós, pecadores, agora e na hora de nossa morte. Amém.
0: Ave Maria, cheia de graça, o Senhor é convosco. Bendita sois vós entre as mulheres e bendito é o fruto do vosso ventre, Jesus.
1: Santa Maria, Mãe de Deus, rogai por nós, pecadores, agora e na hora de nossa morte. Amém.
0: Glória ao Pai, ao Filho e ao Espírito Santo. Como

0: Pai nosso que estás no céu, santificado seja o vosso nome. Venha a nós o vosso reino, seja feita a vossa vontade, assim na terra como no céu.
1: O pão nosso de cada dia nos dai hoje, perdoai-nos as nossas ofensas, assim como nós perdoamos a quem nos tem ofendido. E não nos deixeis cair em tentação, mas livrai-nos do mal. Amém.
0: Ave Maria, cheia de graça, o Senhor é convosco. Bendita sois vós entre as mulheres, e bendito é o fruto do vosso ventre, Jesus.
1: Santa Maria, Mãe de Deus, rogai por nós, pecadores, agora e na hora de nossa morte. Amém.
0: Ave Maria, cheia de graça, o Senhor é convosco. Bendita sois vós entre as mulheres, e bendito é o fruto do vosso ventre, Jesus.
1: Santa Maria, Mãe de Deus, rogai por nós, pecadores, agora e na hora de nossa morte. Amém.
0: Ave Maria, cheia de graça, o Senhor é convosco. Bendita sois vós entre as mulheres, e bendito é o fruto do vosso ventre, Jesus.
1: Santa Maria, Mãe de Deus, rogai por nós, pecadores, agora e na hora de nossa morte. Amém.
0: Ave Maria, cheia de graça, o Senhor é convosco. Bendita sois vós entre as mulheres, e bendito é o fruto do vosso ventre, Jesus.
1: Santa Maria, Mãe de Deus, rogai por nós, pecadores, agora e na hora de nossa morte. Amém.
0: Ave Maria, cheia de graça, o Senhor é convosco. Bendita sois vós entre as mulheres, e bendito é o fruto do vosso ventre, Jesus.
1: Santa Maria, Mãe de Deus, rogai por nós, pecadores, agora e na hora de nossa morte. Amém.
0: Ave Maria, cheia de graça, o Senhor é convosco. Bendita sois vós entre as mulheres, e bendito é o fruto do vosso ventre, Jesus.
1: Santa Maria, Mãe de Deus, rogai por nós, pecadores, agora e na hora de nossa morte. Amém.
0: Ave Maria, cheia de graça, o Senhor é convosco. Bendita sois vós entre as mulheres, e bendito é o fruto do vosso ventre, Jesus.
1: Santa Maria, Mãe de Deus, rogai por nós, pecadores, agora e na hora de nossa morte. Amém.
0: Ave Maria, cheia de graça, o Senhor é convosco. Bendita sois vós entre as mulheres, e bendito é o fruto do vosso ventre, Jesus.
1: Santa Maria, Mãe de Deus, rogai por nós, pecadores, agora e na hora de nossa morte. Amém.
0: Ave Maria, cheia de graça, o Senhor é convosco. Bendita sois vós entre as mulheres, e bendito é o fruto do vosso ventre, Jesus.
1: Santa Maria, Mãe de Deus, rogai por nós, pecadores, agora e na hora de nossa morte. Amém.
0: Ave Maria, cheia de graça, o Senhor é convosco. Bendita sois vós entre as mulheres, e bendito é o fruto do vosso ventre, Jesus.
1: Santa Maria, Mãe de Deus, rogai por nós, pecadores, agora e na hora de nossa morte. Amém.
0: Glória ao Pai, ao Filho e ao Espírito Santo.
1: Como é.

0: Pai nosso que estais no céu, santificado seja o vosso nome. Venha a nós o vosso reino, seja feita a vossa vontade, assim na terra como no céu.
1: O pão

0: Amém.
1: Ave Maria, cheia de graça, o Senhor é convosco. Bendita sois vós entre as mulheres, e bendito é o fruto do vosso ventre, Jesus.
0: Santa Maria, Mãe de Deus, rogai por nós, pecadores, agora e na hora de nossa morte. Amém.
1: Ave Maria, cheia de graça, o Senhor é convosco. Bendita sois vós entre as mulheres, e bendito é o fruto do vosso ventre, Jesus.
0: Santa Maria, Mãe de Deus, rogai por nós, pecadores, agora e na hora de nossa morte. Amém.
1: Ave Maria, cheia de graça, o Senhor é convosco. Bendita sois vós entre as mulheres, e bendito é o fruto do vosso ventre, Jesus.
0: Santa Maria, Mãe de Deus, rogai por nós, pecadores, agora e na hora de nossa morte. Amém.
1: Ave Maria, cheia de graça, o Senhor é convosco. Bendita sois vós entre as mulheres, e bendito é o fruto do vosso ventre, Jesus.
0: Santa Maria, Mãe de Deus, rogai por nós, pecadores, agora e na hora de nossa morte. Amém.
1: Ave Maria, cheia de graça, o Senhor é convosco. Bendita sois vós entre as mulheres, e bendito é o fruto do vosso ventre, Jesus.
0: Santa Maria, Mãe de Deus, rogai por nós, pecadores, agora e na hora de nossa morte. Amém.
1: Ave Maria, cheia de graça, o Senhor é convosco. Bendita sois vós entre as mulheres, e bendito é o fruto do vosso ventre, Jesus.
0: Santa Maria, Mãe de Deus, rogai por nós, pecadores, agora e na hora de nossa morte. Amém.
1: Ave Maria, cheia de graça, o Senhor é convosco. Bendita sois vós entre as mulheres, e bendito é o fruto do vosso ventre, Jesus.
0: Santa Maria, Mãe de Deus, rogai por nós, pecadores, agora e na hora de nossa morte. Amém.
1: Ave Maria, cheia de graça, o Senhor é convosco. Bendita sois vós entre as mulheres, e bendito é o fruto do vosso ventre, Jesus.
0: Santa Maria, Mãe de Deus, rogai por nós, pecadores, agora e na hora de nossa morte. Amém.
1: Ave Maria, cheia de graça, o Senhor é convosco. Bendita sois vós entre as mulheres, e bendito é o fruto do vosso ventre, Jesus.
0: Santa Maria, Mãe de Deus, rogai por nós, pecadores, agora e na hora de nossa morte. Amém.
1: Ave Maria, cheia de graça, o Senhor é convosco. Bendita sois vós entre as mulheres, e bendito é o fruto do vosso ventre, Jesus.
0: Santa Maria, Mãe de Deus, rogai por nós, pecadores, agora e na hora de nossa morte. Amém.
1: Glória ao Pai, ao Filho e ao Espírito Santo,

0: Pai nosso que estais no céu, santificado seja o vosso nome. Venha a nós o vosso reino, seja feita a vossa vontade, assim na terra como no céu.
1: O pão nosso de cada dia nos dai hoje, perdoai-nos as nossas ofensas, assim como nós perdoamos a quem nos tem ofendido. E não nos deixeis cair em tentação, mas livrai-nos do mal. Amém.
0: Ave Maria, cheia de graça, o Senhor é convosco. Bendita sois vós entre as mulheres, e bendito é o fruto do vosso ventre, Jesus.
1: Santa Maria, Mãe de Deus, rogai por nós, pecadores, agora e na hora de nossa morte. Amém.
0: Ave Maria, cheia de graça, o Senhor é convosco. Bendita sois vós entre as mulheres, e bendito é o fruto do vosso ventre, Jesus.
1: Santa Maria, Mãe de Deus, rogai por nós, pecadores, agora e na hora de nossa morte. Amém.
0: Ave Maria, cheia de graça, o Senhor é convosco. Bendita sois vós entre as mulheres, e bendito é o fruto do vosso ventre, Jesus.
1: Santa Maria, Mãe de Deus, rogai por nós, pecadores, agora e na hora de nossa morte. Amém.
0: Ave Maria, cheia de graça, o Senhor é convosco. Bendita sois vós entre as mulheres, e bendito é o fruto do vosso ventre, Jesus.
1: Santa Maria, Mãe de Deus, rogai por nós, pecadores, agora e na hora de nossa morte. Amém.
0: Ave Maria, cheia de graça, o Senhor é convosco. Bendita sois vós entre as mulheres, e bendito é o fruto do vosso ventre, Jesus.
1: Santa Maria, Mãe de Deus, rogai por nós, pecadores, agora e na hora de nossa morte. Amém.
0: Ave Maria, cheia de graça, o Senhor é convosco. Bendita sois vós entre as mulheres, e bendito é o fruto do vosso ventre, Jesus.
1: Santa Maria, Mãe de Deus, rogai por nós, pecadores, agora e na hora de nossa morte. Amém.
0: Ave Maria, cheia de graça, o Senhor é convosco. Bendita sois vós entre as mulheres, e bendito é o fruto do vosso ventre, Jesus.
1: Santa Maria, Mãe de Deus, rogai por nós, pecadores, agora e na hora de nossa morte. Amém.
0: Ave Maria, cheia de graça, o Senhor é convosco. Bendita sois vós entre as mulheres, e bendito é o fruto do vosso ventre, Jesus.
1: Santa Maria, Mãe de Deus, rogai por nós, pecadores, agora e na hora de nossa morte. Amém.
0: Ave Maria, cheia de graça, o Senhor é convosco. Bendita sois vós entre as mulheres, e bendito é o fruto do vosso ventre, Jesus.
1: Santa Maria, Mãe de Deus, rogai por nós, pecadores, agora e na hora de nossa morte. Amém.
0: Ave Maria, cheia de graça, o Senhor é convosco. Bendita sois vós entre as mulheres, e bendito é o fruto do vosso ventre, Jesus.
1: Santa Maria, Mãe de Deus, rogai por nós, pecadores, agora e na hora de nossa morte. Amém.

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1: Dia 11 de maio. A Igreja celebra hoje a memória de Santa Joana de Portugal, que viveu no século XV. Joana nasceu, com efeito, no dia 6 de fevereiro de 1452, filha primogênita de Dom Afonso V. E, portanto, herdeira do reino. Mas desde cedo, o espírito da jovem princesa estava mais disposto para o serviço de Deus do que para as grandezas da terra. Aos 12 anos, já se recolhia ao seu oratório meditando as vidas e martírios dos santos, quando, aos 15 anos, perdendo a mãe, seu pai lhe confiou o governo da casa real. Começou por penitência a usar cilício e túnicas grossas e ásperas por baixo das vestes finas. Assim assistia às festas da corte, cobrindo os instrumentos de penitência com pedrarias e panos dourados. Grande parte das noites passava no oratório, ou de joelhos orando, ou deitada no chão, tendo por simples conforto uma almofada. Jejuava pão e água muitos dias, particularmente todas as sextas-feiras. E para que fosse completa a abstinência, observava também nas palavras, procurando no silêncio aplicar melhor o espírito à meditação das coisas de Deus. Conforme o costume do tempo, os príncipes tinham uma divisa. A sua foi uma coroa de espinhos. Para os pobres tinha grande caridade, acudindo também com grandes esmolas, cadeias, hospitais e casas religiosas. Na Semana Santa, mandava que lhe trouxessem 12 mulheres pobres, sendo a maior parte estrangeiras e das mais desamparadas. E depois, de em grande segredo, lhes lavar os pés e os beijar, na Quinta-feira Santa, as despedia vestida com roupas novas e com esmola em dinheiro. Era dotada de singular formosura, pelo que foi pretendida por muitos príncipes. Luís XI, de França, mandou a Lisboa seus embaixadores a pedi-la em casamento para o Delfim. Mas a este e a outros se esquivou Joana, porque todo o seu desejo era abraçar a vida religiosa. Em 1471, obteve licença do pai e recolheu-se ao mosteiro de Velas, onde era abadesa sua tia, Dona Filipa. A princesa escolhera o mosteiro de Odivela só provisoriamente, pois tinha os olhos postos no convento de Jesus, de Aveiro. Aí viveu santamente, dando-se a todos os exercícios religiosos, aos jejuns e penitências constantes. Faleceu no dia 12 de maio de 1490, vítima de cruel doença, cujas dores suportou com invencível paciência. Em Portugal, sua festa é celebrada no dia 12 de maio. Santa Joana de Portugal, rogai por nós.
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0: Em nome do Pai, do Filho e do Espírito Santo. Amém. Que a paz do Senhor esteja com todos vocês, caríssimos amigos e irmãos. Na próxima quinta-feira seria o dia da Ascensão do Senhor. E assim é celebrado em muitos lugares do mundo e começa também a novena de Pentecostes. Mas no Brasil passa para o domingo, será o próximo domingo, que é também o Dia Mundial das Comunicações Sociais, um dia que foi justamente desejado pelo Concílio Vaticano II, um documento Inter Mirifica, e que o Papa São Paulo VI escolheu esse dia, né, que seria realmente o sétimo domingo do tempo pascal, que para no Brasil é a Ascensão do Senhor. Portanto, nesse próximo domingo, nós temos o 60º Dia Mundial das Comunicações Sociais. E sempre tem uma mensagem do Papa. E as paróquias, as comunidades, as dioceses costumam ter durante a semana de comunicação, como nós teremos um encontro de comunicação no próximo sábado em nossa arquidiocese. O tema que o Papa Leão escolheu para esse 60º dia é preservar vozes humanas e rostos humanos. Preservar vozes e rostos humanos, diz o Papa na sua mensagem para o Dia Mundial das Comunicações, que é o próximo domingo. Queridos irmãos e irmãs, o rosto e a voz são traços únicos e distintivos de cada pessoa. Manifestam a sua identidade irrepetível e são elemento constitutivo de cada encontro. Os antigos sabiam-no muito bem. Para definir o ser humano, os gregos usavam a palavra rosto, que etimologicamente indica o que está diante do olhar, o lugar da presença e da relação. Por sua vez, o termo latino persona inclui o som, não um som qualquer, mas a voz inconfundível de alguém. Rosto e voz são sagrados. Foram nos dados por Deus, que nos criou a sua imagem e semelhança, e chamando-nos à vida com a palavra que ele mesmo nos dirigiu. Uma palavra que ao longo dos séculos ressoou na voz dos profetas e depois, na plenitude dos tempos, fez-se carne. Esta palavra, esta comunicação que Deus faz de si mesmo, pudemos ainda escutá-la e vê-la diretamente, porque se deixou conhecer na voz e no rosto de Jesus, Filho de Deus. Ele falou isso aos apóstolos: quem me vê, vê o Pai. Continuou o Papa: desde o momento da criação, Deus quis que o ser humano fosse como seu interlocutor e, como disse São Gregório de Nissa, imprimiu no seu rosto um reflexo do amor divino para que pudesse viver plenamente a sua humanidade através do amor. Preservar os rostos e as vozes humanas significa, portanto, preservar este selo, este reflexo indelével do amor de Deus. Não somos uma espécie feita de algoritmos bioquímicos pré-definidos antecipadamente. Cada pessoa possui uma vocação insubstituível e irrepetível que emerge da vida e se manifesta precisamente na comunicação com os outros. A tecnologia digital, no caso de falharmos nessa preservação, corre o risco de alterar radicalmente alguns dos pilares fundamentais da civilização humana, que por vezes temos como garantidos. Ao simular vozes e rostos humanos, sabedoria e conhecimento, consciência e responsabilidade, empatia e amizade, os sistemas conhecidos como inteligência artificial não só interferem nos ecossistemas informativos, como também invadem o nível mais profundo da comunicação, ou seja, das relações entre as pessoas. O desafio, por conseguinte, não é tecnológico, mas antropológico, diz o Papa. Preservar os rostos e as vozes significa, em última análise, preservarmos-nos a nós próprios. Aceitar com coragem, determinação e discernimento as oportunidades oferecidas pela tecnologia digital e pela inteligência artificial não é sinônimo de esconder de nós mesmos os pontos críticos e a opacidade e os riscos. Portanto, assim inicia o Papa Leão XIV a sua mensagem para o 60º Dia Mundial das Comunicações Sociais, que vamos comemorar no próximo domingo. Preservar rostos, vozes e rostos humanos. Vamos continuar lendo amanhã. Agora rezemos. Rainha do céu, alegrai-vos, aleluia. porque quem merecesse trazer em vosso seio, aleluia, ressuscitou como disse, aleluia, rogai a Deus por nós, aleluia. Exultai e alegrai-vos, ó Virgem Maria, aleluia, porque o Senhor ressuscitou verdadeiramente, aleluia. Oremos. Ó Deus, que vos dignaste alegrar o mundo com a ressurreição do vosso Filho Jesus Cristo, Senhor nosso, concedei-nos, vos suplicamos, que por sua mãe, a Virgem Maria, alcancemos as alegrias da vida eterna, por Cristo nosso Senhor. Amém. Glória ao Pai, ao Filho e ao Espírito Santo, como era no princípio, agora e sempre. Amém. Glória ao Pai, ao Filho e ao Espírito Santo, como era no princípio, agora e sempre. Amém. Glória ao Pai, ao Filho e ao Espírito Santo, como era no princípio, agora e sempre. Amém. E que Deus Todo-Poderoso nos abençoe, proteja e guarde a todos, em nome do Pai, e do Filho, e do Espírito Santo. Amém.
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1: Bom dia, Catedral! 6:07. Desperta, desperta, desperta. Tira o soneca do celular, levanta, levanta. Lava esse rosto, escova esse dente, prepara um café. Partiu. Segunda! Semana com Deus, semana com o Espírito Santo. Vamos! Canta, canta, solta sua voz conosco.

Desdobra-se no céu a rutilante aurora. Alegre exulta o mundo, gemendo, o inferno chora. Pois eis que o rei descido à região da morte, aqueles que o esperam, conduz a nova sorte. Por sob a pedra posto, por guardas vigiado, sepulta a própria morte, Jesus ressuscitado. Da região da morte, cesse o clamor ingente, ressuscitou, exclama o anjo refulgente. Jesus, perene Páscoa, a todos alegrai-nos, nascido para a vida, da morte, libertai-nos. Canta, canta, canta!

0: Louvor ao que da morte ressuscitado vem, ao Pai e ao Paráclito, eternamente, amém. 6:12, Deus nos dê uma semana de paz, de proteção e de muita confiança em sua presença. Aqui nós estamos mais uma segunda-feira, já caminhando aí para já celebrar 2 décadas de oração com o Bom Dia Catedral. Já. Daqui a pouquinho você vai, daqui a alguns anos, falta pouco. E a gente com as nossas manhãs inaugurando o dia. Bom, muito bom saber que você tá do outro lado, viu? Tem gente agora na academia, isso tem corajosos, viu? Tem corajosos, eu doido para estar debaixo da coberta, mas tem gente correndo agora, gente, tem gente correndo. Bom dia aí nessa bendita academia, você com esse fone de ouvido aí. Olha, eu não conheço nenhum, aliás, eu conheço um. Ele também não é sozinho, um empresário de academia. Você já imaginou uma academia cristã, católica? Músicas. Aí, acabou de tocar uma música aí bem elevada para colocar. É. Quem sabe, hein? A gente santificar. Quem sabe? Quando digo uma academia com características da nossa fé, é a gente poder ter boas melodias, boas canções. E olha. Sei não. Tô procurando sócio. Brincadeira, gente. Mas quem sabe, né? Reza aí. Mas se você tá na academia, continue aí carregando, levantando esse bendito peso e a gente vai rezando aqui juntos, viu? Alô, criançada! Tem criança aí do outro lado, sim ou não? Eu escutei alguns gritos, viu? Deus abençoe. Boa semana de aula. Tem provas? Eita! Faz a oração do anjo da guarda antes de começar a prova. Mas se tu não estudou nada, meu filho, não adianta muita coisa não, hein? Não adianta muita coisa não. Deus abençoe, deixe e proteja aos nossos queridos transportadores que levam, que trazem, que cuidam de nossos filhos no trajeto escolar. Deus abençoe vocês, seus veículos, o sustento honesto de suas famílias. A turminha que já está de plantão, talvez num hospital, talvez num presídio, talvez aí nessa portaria, você que é porteiro noturno, está terminando a sua jornada nesta manhã, Deus te dê um bom descanso nesse dia, um abraço afetuoso. E a você que está aí no bom e velho radinho da sua casa, já aposentado, preparando café, parece que eu tô sentindo o cheiro do café, que coisa boa. Meu Deus do céu, nada como um bom café, não é verdade? O Diácono não é aquele super fã, mas um cafezinho com leite de manhã, um biscoitinho de maisena, Jesus, que vontade. Quem sabe, um abraço, gente, Deus abençoe. Estou eu aqui, Paulinho, Claudinha Jones, nosso querido Ricardo Franco está nas férias de ministro do STF dele, que dura quase 355 mil dias, deixa ele descansar. Mas queremos aqui acolher cada mamãe que no dia de ontem celebrou o seu dia. Deus abençoe que você que é mãe. Claudinha é mãe, né, Claudinha? Claudinha, eu não conheço missa, ainda não conheci missa no Domingo das Mães que não tenha chororô. Não tem. Eu era criança, a minha ia comigo, ela já entrava na igreja chorando, aí quando o padre lia uma mensagem, as crianças abanavam um coraçãozinho, fazia, e é um chororô danado. Como é que foi seu dia das mães ontem, Claudinha?
1: Meu dia foi ótimo, não teve coraçãozinho abanando assim de papel não, mas teve coraçãozinho da alma das minhas filhas, uma em Portugal, outra do meu ladinho.
0: Ai, que coisa boa. Graças a Deus. Olha, Claudinha, se você quer saber o que eu lembro de mamãe, tanta coisa boa, mas ó, tem umas coisinhas que faz a gente lembrar mais.
1: Até.
0: Quer ver uma coisa?
1: Na volta eu compro
0: é mole. Minha mãe me deu Rivotril, eu tinha 5 anos.
1: É mesmo?
0: Ela disse assim pra mim, com chinelo na mão, engole o choro. Você quer calmante melhor do que esse? Engole o choro. Pai, então larga o chinelo e lá, passa. Ela na porta dizendo, passa, com o chinelo na mão, tu vai passar.
1: vou dizer que eu nunca fiz isso também, não, que eu já fiz.
0: Que isso, Claudinha?
1: Não Rivotril, mas eu falei, engole o choro.
0: Não, engole o choro era o Rivotril de mamãe. Sim. O Rivotril de mamãe era as 5 gotinhas da Havaiana. Toma aqui, primeira tatuagem. Eita, fiel. Dona Maria do Carmo, a senhora faz muita falta na terra, mas eu tenho certeza que no céu vela por nós. Já ia falar Ricardo.
1: Jaco, só uma coisinha, sabe o que eu me lembro, assim, de infância mesmo? A varinha de marmelo, fininha, encostada na parede, era só eu fazer bagunça, ela olhava pra varinha e eu, ó, picava muito.
0: Quietinha, oh, meu Deus do céu. Paulinho, bom dia, garoto, Deus abençoe.
2: Bom dia, Jaco, sua benção, um grande abraço pra você, amigos da Rádio Catedral, que tem uma semana abençoada, queria mandar um grande beijo hoje, meu. Estou fazendo com a Sara da Conceição Gonçalves de Oliveira, 41 anos de casado.
0: Quando o cara diz o nome da mulher todo, das duas, uma, ele tá devendo.
2: É, eu peço muito perdão a Deus primeiramente, mas que Deus colocou essa mulher na minha vida, que hoje, graças a Deus, estou muito feliz. E ontem também o Eduardo fez aniversário, meu filho.
0: O filho. Coisa boa, comemora tudo de uma vez, tudo num bolo só. Tudo, isso é coisa de mãe. 6:18, Paulinho e Sara, Deus os abençoe. Onde é que você tá? Dá uma paradinha agora, vai. Reunidos, espalhados, sempre, sempre, em nome do Pai, e do Filho e do Espírito Santo.
2: Amém.
0: Pai nosso que estás nos céus, santificado seja o vosso nome. Venha a nós o vosso reino. Seja feita a vossa vontade, assim na terra como no céu.
2: O pão nosso de cada dia nos dai hoje. Perdoai as nossas ofensas, assim como nós perdoamos a quem nos tem ofendido. E não nos deixeis cair em tentação, mas livrai-nos do mal. Amém.
0: Ave Maria, cheia de graça, o Senhor é convosco. Bendita sois vós entre as mulheres, e bendito é o fruto do vosso ventre, Jesus. Santa Maria, Mãe de Deus, rogai por nós, pecadores, agora e na hora de nossa morte.
2: Amém.
0: Santo anjo do Senhor, meu zeloso guardador, se a ti me confiou a piedade divina, sempre me rege, me guarda, me governa, me ilumina.
2: Amém.
0: Salmo 26. Olha o título deste salmo: Jubilosa Esperança em Deus. Esse salmo é tão bonito, ele começa dizendo: o Senhor é a minha luz e salvação, de quem eu terei medo? Mas eu quero ler com você dois versículos, aliás, três versículos deste salmo, 8, 9 e 10. Fala-vos meu coração, minha face vos busca. A vossa face, ó Senhor, eu procuro. Não escondais de mim vosso semblante, não afasteis com ira o vosso servo. Vós sois o meu amparo, não me rejeiteis. E ele diz no versículo 10: se meu pai e minha mãe me abandonarem, o Senhor me acolherá. O Senhor me acolherá. Amado Jesus, nós estamos apenas iniciando a semana. É o segundo dia dela, é o primeiro dia útil, onde nós queremos ser acolhidos pela vossa presença. Senhor, o rei Davi, que compôs este salmo, a Bíblia mostra seu pai, seus inúmeros irmãos, mas ele fala de algo que ontem a gente escutou no vosso evangelho: não vos deixarei órfãos. Senhor Jesus, eu quero te apresentar nesta manhã cada um que neste momento está em oração, escutando, os que puderam parar, os que estão dirigindo, os que estão no trabalho. Recebe agora todos indistintamente e acolhe todos nós no vosso coração santo. Que ninguém hoje, aqui rezando, sinta-se órfão, mas acolhido por ti, Senhor. Mesmo, como diz o rei Davi, não fomos acolhidos quando esperávamos. Senhor, a vossa face é o que procuramos neste dia. O rei Davi está dizendo, a sua presença é o que a gente deseja neste dia. Vem conosco nesta segunda, nesta semana, Senhor. Vem conosco. Dá-nos a graça de não andar sozinho. Dá-nos a graça de não escolher o caminho solitário, mas o da vossa santa presença a nos direcionar, a nos proteger, a nos iluminar. Senhor, nós iniciamos toda a jornada desta segunda-feira dizendo: nós procuramos a vossa face. Inunda-nos com a vossa presença. Santifica o nosso dia através deste momento de fé e de oração. E se porventura, Senhor, bem sabes que essa é sempre a minha oração, ao longo da minha manhã, não deixe ninguém entrar no meu dia, na minha vida, para tirar a tua presença. Que ninguém entre para te retirar, Senhor. Eu estendo essa oração a cada um destes irmãos que oram aqui agora. Que nada e ninguém atravesse a nossa segunda-feira para roubar a vossa presença de nós, tirando-nos a jubilosa esperança do Salmo 26. De faces, de olhos que buscam a ti, meu Deus, que buscam a ti, meu Deus. Eu vos peço por aqueles que agora até vão precisar desligar o rádio, o aplicativo, e não acompanharão o restante do programa por obrigações, por deveres, que sejam plenamente saciados pela tua presença nesta hora. Senhor, o Senhor prometeu: não vos deixarei órfãos. E hoje o rei Davi coloca em nossos lábios, neste versículo 10 do Salmo 26, que ainda que o pai, ainda que a mãe, por alguma razão abandone, o Senhor nos acolhe. O rei vem nos ensinar que temos acolhida em vosso coração. Louvado seja nosso Senhor Jesus Cristo.
2: Para sempre seja louvado.
0: 6:25. Você sabe que nós estamos com uma novena de Nossa Senhora de Fátima aqui por volta de 6:50. Então, por enquanto, até 13 de maio, inigualável 13 de maio, a gente vai estar com a novena. Então os intervalos vão ser um pouquinho diferentes, um pouquinho menores. A gente vai ter só dois aqui, depois a gente termina. Nós voltamos já já. Claudinha, com você.
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0: canta conosco, reza conosco, pede. Você conhece?
1: Não.
0: Não, não, não vos deixarei órfãos. É a grande promessa.

0: E eu rogarei ao Pai, e ele vos dará outro paráclito, para que fique eternamente, eternamente sem fim com você. É o Espírito da verdade. Não vos deixarei órfãos.
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0: Voltarei a vós.
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0: Não vos deixarei órfãos.
1: O Espírito Santo.
0: Vem. Vem. Vem nesta manhã, Espírito Santo.
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0: Receba onde você está agora. Receba agora.

Jesus um dia curou o servo do centurião à distância. Nós encurtamos agora todas as distâncias pelas ondas da rádio. E eu peço uma grande efusão do Espírito Santo onde este rádio estiver sintonizado. Pensamentos invadidos, preenchidos. Vem, Espírito Santo, agora sobre todos que estão agora, de alguma forma, abertos e sintonizados, não com uma frequência de rádio, mas sintonizados no vosso coração. Não vos deixarei órfãos. Ele vos dará outro Paráclito, e eu rogarei, e ele enviará. Ô, meu santo, você sabe que alguns estudiosos da Bíblia dizem que nós temos aproximadamente 8.000 promessas na Bíblia. É promessa, hein, gente? É promessa. Você tem 8.000 presentes guardadinhos para sua vida. Milhares. Mas uma vez Jesus quis falar de uma promessa. Ele até falou do prometido do meu Pai. A grande promessa da Bíblia, vinda dos lábios de nosso Senhor, é que ele iria subir aos céus e enviaria o prometido, o Espírito Santo. E ele usa uma forma tão delicada para manifestar essa sua perpetuação em nós. Eu não vos deixarei órfãos. Assim como diz o Salmo 26, que nós lemos no capítulo 10. Se pai, se mãe, ele nos acolhe. Orfandade. Que providência divina esse evangelho ter sido proclamado no Domingo das Mães. Não vos deixarei órfãos. Eu rogarei ao Pai e ele vos dará outro Paráclito. Paráclito, que na língua grega significa defensor. Eu tenho quem me defende. Eu tenho alguém que me defende. A orfandade, ela traz nela algumas realidades muito pontuais. Abandono, ausência de proteção, alguém que não ficou, alguém que partiu, alguém que foi. O que que Jesus está querendo dizer a mim, a você? Não vos deixarei órfãos. Quando Jesus começa a se despedir dos apóstolos, esta é a grande promessa: vocês não ficarão sozinhos. Domingo próximo, quando celebrarmos a ascensão do Senhor, nós escutaremos: não se afastem de Jerusalém, vai dizer o texto que antecede o texto da ascensão. Fiquem em Jerusalém. E ali vocês verão o cumprimento desta promessa da vinda do Espírito de Deus sobre vocês. Jesus quer dizer para mim e para você que em nenhum momento da nossa vida, em nenhum momento da nossa história, nós estamos abandonados. Nós fomos rejeitados. Nós fomos largados ao próprio destino. Mas ao contrário, quando o vazio
tomou conta, quando o medo hasteou a bandeira no nosso coração, Ele sempre esteve conosco. Sempre esteve conosco. Deus nunca nos abandona. Às vezes Ele se serve de algumas... Ele se serve. Eu queria dividir, quero dividir com você cinco, anotei aqui, cinco verdades, cinco comprovações de que esta promessa do Espírito Santo ela é real. Primeiro, o Espírito Santo é consolo na dor. João 14, 16. É esse texto que a gente está lendo. Ele vos dará um outro defensor. Ele nos defende. Então guarda isso no seu coração. O Espírito Santo é o consolo na dor. Mas também o Espírito Santo, ele dá direção. Romanos 8:14 vai dizer assim: pois todos os que são conduzidos pelo Espírito de Deus são filhos de Deus. Opa, ele é consolo e ele dá direção. Terceiro, o próprio evangelista São João escreve Jesus dizendo no capítulo 16, no versículo 8, a terceira realidade que prova que esta promessa ela é real: o Espírito Santo nos convence do pecado. Quem vai convencer filho, filha, não serão os argumentos, não vai ser a leitura de um livro. Quem vai convencer? O Espírito Santo pode se servir de tantas realidades, mas ele é aquele que convence do pecado. Quarto, Atos dos Apóstolos, capítulo 1, versículo 8, ele fortalece na fraqueza. Nosso Senhor diz assim: ele vos dará força. Ele vos dará força. Então, o Espírito Santo é consolo na dor. Ele dá direção. Ele convence do pecado. Ele fortalece na fraqueza. E para terminar, não o que ele produz, mas apenas essas cinco verdades. Gálatas capítulo 5, versículo 22. O Espírito Santo produz paz. Produz paz. Deu para você entender quão íntimo você é do Espírito Santo? Ele está dentro de você. Interessante. Às vezes, para a gente explicar, principalmente às crianças, quem é o Espírito Santo, a gente usa de tantos argumentos infantis. Mas, conversando com elas, talvez um dos meios mais apropriados para os inocentes entenderem é: o Espírito Santo criou tudo. Ele estava na criação, participou da criação de tudo, tudo, tudo, tudo, de todos os continentes. Criação. Participou da criação de tudo, tudo, tudo, tudo.

0: deste Bom Dia Catedral possa ajudar você a entender verdadeiramente que você não é órfão. Em alguns momentos você vai experimentar isso de forma gigantesca. Em alguns outros momentos você não vai ter nem a percepção, mas quando tudo passar, você vai ter enxergado a mão dele que agiu mesmo quando você não percebia. Você não está só. O prometido, ele já está em você. Paulinho, a gente tem a novena. Lê pra gente alguns desses nomes, por gentileza.
1: Eduardo Rosa, Carlos Roberto de Nova Iguaçu, Marcelo Brum, Júlio César, Jorge Leite, Paula Lima, Lucélia Maria, Neuza Marinho, Moisés de Novaes, Valdineia Maria, Solange Leite, Maria José, Célia Leroy. O Rodrigo tá ligadinho, tá lá na Academia Robson, diz que todos os dias fica ligado aí na Rádio Catedral e no Bom Dia Catedral.
0: Olha só o que o Armando colocou: bom dia, meu diácono, aguardando para começar o dia em oração. Aí ele pede aqui por ele, a ideia da academia é boa. Olha o que o Eduardo colocou aqui, o outro do... Estou na academia agora, uma academia católica seria uma bênção. Rapaz, amém. Olha só, eu sou sócio número um, eu entro com a ideia e você entra com dinheiro. Lê aí, Paulinho.
1: Cássio Eliane, o casal de Itajubá, Eduardo Matil, Ana Zilda, Maria Moreira, Ana Valéria, Marisa da paróquia Nossa Senhora de Fátima do Meia, Frei Anselmo, Silvia Maria, Maria José Duarte, Balbina, Adriana de Niterói, Ângelo dos Santos, Jorge Moreira, da paróquia São José de Ricardo de Albuquerque, Vera Lúcia Vasconcelos, Dudu, vovô do Enzo, Edilma, Benjamin Rosa, Joana Freire de Oliveira, Cláudia Costa, Solange do Centro da Cidade, Leia Dulce Laudino, Jaqueline Conceição, Maria Aparecida, Ângela Maria, Leandro da paróquia Nossa Senhora Aparecida Vila Cruzeiro, Valéria Mandarino, Aldenora Barbosa e Sueli Varela.
0: Aline, Deus te abençoe, rezando pelo Pedrinho, rezando pelos meninos, que Deus te abençoe e te dê aí, fortaleza nesse momento. Rezamos para que a vontade e a graça divina esteja sobre ele. Juscelino, um abraço, irmão, tô precisando falar contigo, já a gente se fala. Estela, um beijo grande, bom saber que você está conosco. Ó, o Denilson de Palmas, terminando uma corrida com a Catedral, dando fôlego. Olha que coisa boa! Claudinha, eu vou montar essa bendita academia cristã, vamos colocar lá, né? Olha, belas canções, belas orações, hora do Ângelus meio-dia, quem quer rezar vai pra lá, quem quer cuidar do corpo, da alma e do espírito vai pra lá. Olha que coisa boa! Alô, empresário! O diácono tá prontinho, maduro para colocar essa ideia em prática. Só falta uma única coisa, o capital, né, Paulinho? A gente tem a inspiração. Eu fico lá na porta acolhendo, gente, uma academia católica, senhoras da terceira idade, cantando lá, hoje o céu se abre, dançando e fazendo seus exercícios. Olha que coisa boa! A OVS matriculada na academia. Meu Deus do céu! Já tô escolhendo até o nome, hein? Fala aí, Claudinha.
2: Tem uma ideia, você pode começar o seu empreendimento católico com uma grande corrida. Ó,
0: ai, Jesus. Vai ter esse ano o Terço Run. A gente corre ao redor do Maracanã. Esse ano vai ser no Engenhão. A gente vai ter uma maratona no Engenhão. Gente, deve ter um empresário. Nossa Senhora, providencie um sócio pra mim, assim, tipo aqueles assim, 100% acionista com dinheiro e eu 100% com acionista da inspiração. Eu vou lá, eu fico magrinho, Nossa Senhora. Eu até, olha, Nossa Senhora, a senhora sabe a raiva que eu tenho de levantar aqueles trem. Mas eu vou, vai aparecer uma abençoada aí. Brincadeira à parte, nós já temos uma academia da alma, se é que assim podemos fazer, onde não são os músculos do corpo que são exercitados, mas o coração, o pensamento, através de uma jubilosa esperança, como disse o salmo que nós rezamos, que é a nossa Igreja Católica. Ela sim, o local onde todo o nosso ser encontra

fôlego. E a gente não tem como não se matricular nela. Edilce, Deus te abençoe, de Itaguaí, te proteja, te guarde e te ilumine. Olha, o diácono quer fazer um convite a você. Claudinha, bota essa melodia de novo aí, Hoje o Céu se Abre, do Ramon e Rafael. Deixa ela aí rodando pra gente. Quero fazer um convite a você. Hoje à noite estarei Santuário de Santa Edviges, numa Semana Mariana, abrindo a Semana Mariana, aqui na Fonseca Teles, em São Cristóvão. Ah, vai lá, 18h30, começa cedo, viu? Começa cedo, 18h30. Vai lá também para acabar cedo. E amanhã, nosso encontro feminino com as mulheres, a gente está vivendo 7 noites de ressurreição. E amanhã nós vamos falar um pouquinho sobre aliviar a bagagem da mágoa e do remorso, e principalmente sobre o perdão. Vale a pena. 20 horas amanhã. Te esperamos lá. E na quarta, quarta-feira, o mundo para. Para nós católicos, o mundo para. Virgem de Fátima, lá na São Rafael, missa 19. E depois uma procissão luminosa. Leva a sua vela. Vamos andar pelas ruas do bairro. A imagem já está prontinha com o andor. E queremos caminhar rezando a Virgem de Fátima na quarta-feira, no dia dela. E quinta ou terça lá conosco, rezando, se Deus permitir, se Deus te ajudar. Olha aqui, Aline, muito boa ideia, hein? Tomo conta da filial em São José dos Campos pra você. Quem? Eu ainda não abri nem a matriz, tu já tá andando olhando. Eu gosto de gente de fé. É isso aí, Aline. Já tem até um lugar pra filial. Gente, não brinca não com o Espírito Santo. Olha. Dá volume, Claudinha. Dá volume pra gente cantar.

0: mil promessas. Mas essa daí eu não abro mão. Ele virá, ele veio. Somos templos onde o Espírito de Deus habita. O Senhor esteja convosco. Ele está no meio de nós. Pela intercessão da sempre bem-aventurada Virgem Maria, sob o título de Fátima, sobre você que acompanha pelo Facebook, pelo YouTube, Deus te abençoe. Você no bom e velho radinho, nos dando uma gostosa carona no seu lar, no hospital. A bênção de um Deus Todo-Poderoso, o Pai, o Filho e o Espírito Santo.
1: Amém.
0: Claudinha, hoje tem repeteco. 3 horas eu estaria aqui. E eu acho, o arcanjo me falou que hoje vai ser um terço da misericórdia.
1: Amém.
0: Daqueles. Não posso dar detalhes, mas algo me diz. Fique com Deus. Fique na paz.
1: Amém.
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3: Em nome do Pai, do Filho e do Espírito Santo. Amém. Santíssima Virgem, que nos montes de Fátima vos dignastes revelar aos 3 pastorinhos os tesouros das graças que podemos alcançar, rezando o Santo Rosário. Ajudai-nos a apreciar sempre mais esta santa oração, a fim de que, meditando os mistérios da nossa redenção, alcancemos as graças que incessantemente vos pedimos. Nesse momento, querido irmão, querida irmã, você é convidado a apresentar, no silêncio do seu coração, o seu pedido. Ó meu Jesus, perdoai-nos, livrai-nos do fogo do inferno, levai as almas todas para o céu e socorrei principalmente as que mais precisarem. Nossa Senhora de Fátima, rogai por nós. Rezemos, portanto, para concluirmos esse momento, as 10 Ave Marias. Ave Maria, cheia de graça, o Senhor é convosco. Bendita sois vós entre as mulheres, bendito é o fruto do vosso ventre, Jesus. Santa Maria, Mãe de Deus, rogai por nós, pecadores, agora e na hora de nossa morte. Amém. Ave Maria, cheia de graça, o Senhor é convosco. Bendita sois vós entre as mulheres, bendito é o fruto do vosso ventre, Jesus. Santa Maria, Mãe de Deus, rogai por nós, pecadores, agora e na hora de nossa morte. Amém. Ave Maria, cheia de graça, o Senhor é convosco. Bendita sois vós entre as mulheres, bendito é o fruto do vosso ventre, Jesus. Santa Maria, Mãe de Deus, rogai por nós, pecadores, agora e na hora de nossa morte. Amém. Ave Maria, cheia de graça, o Senhor é convosco. Bendita sois vós entre as mulheres, bendito é o fruto do vosso ventre, Jesus. Santa Maria, Mãe de Deus, rogai por nós, pecadores, agora e na hora de nossa morte. Amém. Ave Maria, cheia de graça, o Senhor é convosco. Bendita sois vós entre as mulheres, bendito é o fruto do vosso ventre, Jesus. Santa Maria, Mãe de Deus, rogai por nós, pecadores, agora e na hora de nossa morte. Amém. Ave Maria, cheia de graça, o Senhor é convosco. Bendita sois vós entre as mulheres, bendito é o fruto do vosso ventre, Jesus. Santa Maria, Mãe de Deus, rogai por nós, pecadores, agora e na hora de nossa morte. Amém. Ave Maria, cheia de graça, o Senhor é convosco. Bendita sois vós entre as mulheres, bendito é o fruto do vosso ventre, Jesus. Santa Maria, Mãe de Deus, rogai por nós, pecadores, agora e na hora de nossa morte. Amém. Ave Maria, cheia de graça, o Senhor é convosco. Bendita sois vós entre as mulheres, bendito é o fruto do vosso ventre, Jesus. Santa Maria, Mãe de Deus, rogai por nós, pecadores, agora e na hora de nossa morte. Amém. Ave Maria, cheia de graça, o Senhor é convosco. Bendita sois vós entre as mulheres, bendito é o fruto do vosso ventre, Jesus. Santa Maria, Mãe de Deus, rogai por nós, pecadores, agora e na hora de nossa morte. Amém. Ave Maria, cheia de graça, o Senhor é convosco. Bendita sois vós entre as mulheres, bendito é o fruto do vosso ventre, Jesus. Santa Maria, Mãe de Deus, rogai por nós, pecadores, agora e na hora de nossa morte. Amém. Glória ao Pai, ao Filho e ao Espírito Santo, como era no princípio, agora e sempre. Amém. Ó Santíssima Virgem Maria, Rainha do Rosário e Mãe de Misericórdia, que vos dignastes manifestar em Fátima a ternura de vosso Imaculado Coração, trazendo-nos mensagens de salvação e paz. Confiados em vossa misericórdia maternal e agradecidos das bondades de vosso amantíssimo coração, viemos a vossos pés para render-vos o tributo da nossa veneração e amor. Concedei-nos as graças de que necessitamos para cumprir fielmente vossa mensagem de amor. E a que vos pedimos nessa novena, se forem elas para a maior glória de Deus e honra vossa e proveito de nossas almas, assim seja. Amém. Oitavo dia. Maria, Rainha do Rosário. Ó Santíssima Virgem Maria, que em vossa última aparição vos destes a conhecer como a Rainha do Santíssimo Rosário, e em todas as aparições recomendastes a reza dessa devoção como remédio mais seguro e eficaz para todos os males e calamidades que nos afligem, tanto da alma quanto do corpo, tanto públicas quanto privadas, colocai em nossas almas uma profunda estima pelos mistérios de nossa redenção, que se comemoram na reza do Rosário, para assim viverem sempre de seus frutos. Concedei-nos a graça de ser sempre fiéis à graça de rezá-lo diariamente para honrarmos a vós, acompanhando vossas alegrias, dores e glórias, e assim merecer vossa maternal proteção e assistência em todos os momentos da vida e mais especialmente na hora da morte. Meu querido irmão, minha querida irmã, nesse oitavo dia nós meditaremos o tema Maria, Rainha do Rosário. Foi a própria Virgem Maria, quando apareceu aos pastorinhos em 1917, que pediu para rezarmos o terço. Cada Ave Maria rezada é uma rosa que o cristão deposita aos pés da Virgem Maria. O rosário, em referência, é a coroa de rosas. É uma devoção na qual meditamos nas principais cenas da vida de Jesus Cristo, chamados de Mistérios do Rosário. Em Fátima, Nossa Senhora pediu insistentemente aos pastorinhos que rezassem o terço todos os dias, oferecendo oração pela paz no mundo. O terço e Fátima são inseparáveis. A oração do Santo Rosário está no coração das mensagens que Nossa Senhora transmitiu aos três pastorinhos ao longo de suas aparições em 1917. De maio a outubro daquele ano, ao final foram 6 mensagens enfáticas. Quero que rezem o terço. Vamos agora ver algumas pequenas passagens que Nossa Senhora afirma sobre a importância do Santo Terço a Francisco, Jacinta e Lúcia. No dia 13 de maio, disse Nossa Senhora: rezem o terço todos os dias para alcançar a paz do mundo e o fim da guerra. No dia 13 de junho, quero que rezem o terço todos os dias. No dia 13 de julho, quero que continueis a rezar o terço todos os dias em honra de Nossa Senhora do Rosário, para obter a paz para o mundo e o fim da guerra, porque só ela lhes poderá valer. Quando rezais o terço, dizeis depois de cada mistério: ó meu Jesus, perdoai-nos, livrai-nos do fogo do inferno, levai as almas todas para o céu, principalmente as que mais precisarem. No dia 19 de agosto, disse Nossa Senhora, que continueis a rezar o terço todos os dias. No dia 13 de setembro, continuem a rezar o terço para alcançar o fim da guerra. E no dia 13 de outubro, sou a Senhora do Rosário. Quero que continuem a rezar sempre o terço todos os dias. Meu querido irmão, minha querida irmã, nós percebemos nas falas de Nossa Senhora ao longo das suas aparições sobre a importância de meditar o Santo Rosário. Que possamos colocá-lo na nossa rotina, nas nossas orações diárias, para que entreguemos essa oração pela paz no mundo, pelas nossas necessidades, pelas necessidades da nossa família e de todos aqueles que precisam. Ó Deus, cujo unigênito com sua vida, morte e ressurreição, mereceu-nos o prêmio da salvação eterna, suplicamo-vos, concede-nos que, meditando os mistérios do Santíssimo Rosário da Bem-aventurada Virgem Maria, imitemos os exemplos que nos ensinam e alcancemos o prêmio que prometem. Pelo mesmo Jesus Cristo, nosso Senhor. Amém.
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0: Bom dia para todos.
1: Bom dia.
0: Sejamos todos bem-vindos ao Santuário Arquidiocesano de Santa Rita, Casa de Deus e Nossa Casa. Acolhemos com muito carinho a você, amigo ouvinte da nossa Rádio Catedral, aos que participam pelo YouTube e Facebook Santuário de Santa Rita. Nessa manhã de segunda-feira, nós nos unimos em ação de graças por você que aniversaria e, de maneira particular, rendemos graças pelo dom da vida de Maria Helena Teixeira Lima, grande devota de Santa Rita. Hoje, habitualmente, a segunda-feira que segue ao Domingo das Mães, nós dedicamos a oração pelas mães falecidas. E já que estamos no contexto para iniciar o novenário de Santa Rita, nós aproveitamos da segunda-feira para rezar pelo casal pioneiro Manuel Nascentes Pinto, Antônia Nascentes Pinto, que trouxeram para aqui o quadro da Beata Rita. Os historiadores afirmam que já em 1697 eles já estavam estabelecidos aqui nessa região, e provavelmente antes do 1700 chega o quadro da Beata, e daqui se espalha devoção por toda parte. Queremos então rezar no altar da saudade por todas as mães falecidas e por todos os devotos, todos aqueles que viveram a vida deste santuário. Em nome do Pai e do Filho e do Espírito Santo.
1: Amém.
0: O Deus da esperança, que nos cumula de toda alegria e paz em nossa fé, pela ação do Espírito Santo, esteja sempre convosco.
1: Bendito seja Deus que nos reuniu no amor de Cristo.
0: Reconheçamos nossas faltas e peçamos humildemente o perdão de todos os nossos pecados.

0: Deus Todo-Poderoso, tenha compaixão de nós, perdoe os nossos pecados e nos conduza à vida eterna.
1: Amém.
0: Oremos. Cada um apresenta ao Senhor seu agradecimento, o seu pedido. Concedei-nos, Deus de misericórdia, que possamos saborear em toda a nossa vida os frutos do mistério que celebramos na Páscoa. Por nosso Senhor Jesus Cristo, vosso Filho, que é Deus, e convosco vive e reina na unidade do Espírito Santo, por todos os séculos dos séculos.
1: Amém.
2: Leitura dos Atos dos Apóstolos. Embarcamos em Troade e navegamos diretamente para a ilha de Samotrácia. No dia seguinte, ancoramos em Neápolis, de onde passamos para Filipos, que é uma das principais cidades da Macedônia e que tem direitos de colônia romana. Passamos alguns dias nessa cidade. No sábado, saímos além da porta da cidade para um lugar junto ao rio, onde nos parecia haver oração. Sentados, começamos a falar com as mulheres que estavam aí reunidas. Uma delas chamava-se Lídia. Era comerciante de púrpura da cidade de Tiatira. Lídia acreditava em Deus e escutava com atenção. O Senhor abriu o seu coração para que aceitasse as palavras de Paulo. Após ter sido batizada, assim como toda sua família, ela convidou-nos: se vós me considerais uma fiel do Senhor, permanecei em minha casa, e forçou-nos a aceitar. Palavra do Senhor.
1: Graças a Deus.
2: Salmo 149. O Senhor ama seu povo de verdade.
1: O Senhor ama seu povo de verdade.
2: Cantai ao Senhor Deus um canto novo, e seu louvor na assembleia dos fiéis. Alegre-se Israel em quem o fez, e Sião se rejubile no seu rei.
1: O Senhor ama seu povo de verdade.
2: Com danças glorifiquem o seu nome, toquem harpa e tambor em sua honra, porque de fato o Senhor ama seu povo e coroa com vitória os seus humildes.
1: O Senhor ama seu povo de verdade.
2: Exultem os fiéis por sua glória e cantando se levantem de seus leitos, com louvores do Senhor em sua boca, eis a glória para todos os seus santos.
1: O Senhor ama seu povo de verdade.
2: Aclamação ao Evangelho.

0: O Senhor esteja convosco.
1: Ele está no meio de nós.
0: Proclamação do Evangelho de Jesus Cristo segundo São João.
1: Glória a vós, Senhor.
0: Naquele tempo, disse Jesus aos seus discípulos: quando vier o defensor, que eu vos mandarei da parte do Pai, o Espírito da verdade que procede do Pai, ele dará testemunho de mim. E vós também dareis testemunho, porque estás comigo desde o começo. Eu vos disse essas coisas para que a vossa fé não seja abalada. Expulsar-vos-ão das sinagogas, e virá a hora em que aquele que vos matar julgará estar prestando culto a Deus. Agirão assim porque não conheceram o Pai nem a mim. Eu vos digo isto para que vos lembreis de que eu o disse quando chegar a hora. Palavra da salvação.
1: Glória a vós, Senhor.
0: Queridos irmãos e irmãs, amados ouvintes, hoje, nessa nossa segunda-feira, e amanhece esse tempo nublado, chuvoso em nossa cidade, e que nos convida realmente a um recolhimento. É claro que a gente já sai, né? Já saiu para o trabalho, temos que enfrentar a nossa maratona do dia, mas a gente também aproveita da própria questão externa da natureza para esse convite de um recolhimento interior. Mesmo na nossa labuta, com tantos afazeres, mas da gente poder se encontrar um pouco melhor com Deus, nesse convite de intimidade, de aconchego, que a própria natureza ela vai manifestando. Aqui, para a gente, no Santuário de Santa Rita, esse dia ele se reveste de um valor muito grande. Além de sufragarmos por todas as mães falecidas, já desde o início dessa igreja, a incumbência de se rezar pelos falecidos e, sobretudo, os que vieram escravizados, hoje, quando estamos prestes a iniciar o novenário da padroeira, 316 anos de novena e festa, a gente tem essa oportunidade de celebrar a nossa família que já triunfa na eternidade. Poder recordar dessa família espiritual que, já desde o casal Manuel e Antônia Nascentes Pinto, trouxeram para a gente e deixaram esse legado tão grandioso de fé, de esperança para a nossa vivência nos tempos atuais. Certamente o casal não deveria ter intuído o alcance daquela atitude tão simples de atravessar o Atlântico com um quadro pintado a óleo que permanece aqui, da Beata Rita, ainda não era santa, e que a partir dali iria provocar a oração na vida de tantas famílias, tantas pessoas queriam encontrar um alento, um sinal de esperança, de confiança. Os desesperados, aflitos, poder encontrar nessa terna mulher um consolo, a força para não desistir, não abandonar a sua luta e continuar no dia a dia toda a sua caminhada. Se a gente olha para o casal original que traz o quadro, a gente nele enxerga claramente todos aqueles e aquelas que ao longo desses 3 séculos consumiram a sua vida pela evangelização, pela missão, pela manutenção do prédio em si, mas sobretudo da propagação da devoção e o encontro real com Jesus, o ressuscitado. Eu acho que hoje, para a gente, essa palavrinha de Jesus no Evangelho que fala: e vós também dareis testemunhos, porque estás comigo desde o começo. A gente entende de maneira muito clara que o dar testemunho não é pegar um microfone e falar, não é apenas algo verbal. Mas, no entendimento do próprio evangelista João, testemunhar significa deixar que a própria vida, ela revele a presença do ressuscitado. E é o que nós almejamos, é o que nós pedimos agora, nesse tempo de preparação para a ascensão e o Pentecostes, já clamando o Espírito Santo de Deus para que venha sobre nós nos iluminar. Venha nos recordar as palavras do Senhor. Venha nos ajudar a enxergar a sua manifestação no dia a dia, nos acontecimentos que estão ao nosso redor. E que em tudo nós possamos, glorificar a Deus nosso Pai. Que nesse dia especial, em que recordamos com muita saudade as mães falecidas, o Senhor nosso Deus conceda-lhes a graça da luz eterna, a alegria de participar desse seu reino, elas que aqui testemunharam através do amor, através da persistência, da perseverança, da coragem, elas que lutaram e buscaram tanto fazer, né, de tudo para que tivéssemos a proteção, o cuidado, o carinho, externando uma maneira de como Deus nos ama com amor de mãe. Que elas sejam acolhidas na eternidade feliz e que a nós possamos, ao olhar para a nossa excelsa padroeira, possamos perceber de maneira tão clara que o que hoje Jesus nos fala no Evangelho também é possível a cada um de nós.

0: orar, irmãos e irmãs, para que esta nossa família reunida em nome de Cristo possa oferecer o sacrifício aceito por Deus Pai Todo-Poderoso.
1: Receba o Senhor por tuas mãos esse sacrifício para a glória do seu nome, para nosso bem de toda a sua santa igreja.
0: Aceitai, Senhor, os dons da vossa igreja em festa e concedei o fruto da eterna alegria a quem destes motivo de tão grande júbilo, por Cristo nosso Senhor.
1: Amém.
0: O Senhor esteja convosco.
1: Ele está no meio de nós.
0: Corações ao alto.
1: O nosso coração está em Deus.
0: Demos graças ao Senhor nosso Deus.
1: É nosso dever e nossa salvação.
0: Na verdade, é digno e justo, é nosso dever e salvação proclamar vossa glória, ó Pai, em todo o tempo, mas com maior júbilo louvar-vos neste tempo, porque Cristo, nossa Páscoa, foi imolado. Pela oblação do seu corpo na cruz, levou à plenitude os sacrifícios antigos e entregou-se a vós para a nossa salvação. Revelou-se ao mesmo tempo sacerdote, altar e cordeiro. Por isso, transbordando de alegria pascal, exulta a criação por toda a terra. Também as virtudes celestes e as potestades angélicas proclamam um hino à vossa glória, dizendo a uma só voz:
1: Santo, santo, santo, Senhor Deus do universo, o céu e a terra proclama a vossa glória. Hosana nas alturas, bendito que vem em nome do Senhor, hosana nas alturas.
0: Na verdade, ó Pai, vós sois santo, fonte de toda santidade. Santificai, pois, estes dons, derramando sobre eles o vosso Espírito, a fim de que se tornem para nós o corpo e o sangue de nosso Senhor Jesus Cristo.
1: Enviai o vosso Espírito Santo,
0: estando para ser entregue, e abraçando livremente a paixão, Jesus tomou o pão, pronunciou a bênção de ação de graças, partiu e o deu a seus discípulos, dizendo: Tomai todos e comei, isto é o meu corpo, que será entregue por vós.

Do mesmo modo, no fim da ceia, ele tomou o cálice em suas mãos e, dando graças novamente, o entregou a seus discípulos, dizendo: tomai todos e bebei, este é o cálice do meu sangue, o sangue da nova e eterna aliança, que será derramado por vós e por todos para a remissão dos pecados. Fazei isto em memória de mim.

0: Mistério da fé.
1: Anunciamos, Senhor, a vossa morte e proclamamos a vossa ressurreição. Vinde, Senhor Jesus.
0: Celebrando, pois, o memorial da morte e ressurreição do vosso Filho, nós vos oferecemos, ó Pai, o pão da vida e o cálice da salvação, e vos agradecemos porque nos tornastes dignos de estar aqui na vossa presença e vos servir.
1: Aceitai, ó Senhor, a nossa oferta.
0: Suplicantes vos pedimos que, participando do corpo e sangue de Cristo, sejamos reunidos pelo Espírito Santo num só corpo.
1: O Espírito nos una num só corpo.
0: Lembrai-vos, ó Pai, da vossa Igreja que se faz presente pelo mundo inteiro, que ela cresça na caridade, em comunhão com o Papa Leão, com o nosso Bispo Urani João, seus auxiliares, os bispos do mundo inteiro, os presbíteros, os diáconos e todos os ministros do vosso povo.
1: Lembrai-vos, ó Pai, da vossa Igreja.
0: Lembrai-vos também na vossa misericórdia dos nossos irmãos e irmãs que adormeceram na esperança da ressurreição, sobretudo nossas mães, cujos nomes estão nesse portal da saudade. Todos que partiram desta vida, a acolhei junto a vós na luz da vossa face.
1: Concedei-lhes, ó Senhor, a luz eterna.
0: Enfim, nós vos pedimos, tende piedade de todos nós e dai-nos participar da vida eterna com a Virgem Maria, Mãe de Deus, São José, seu esposo, os apóstolos, nossa protetora e advogada Santa Rita e todos os santos que neste mundo viveram na vossa amizade, a fim de vos louvarmos e glorificarmos por Jesus Cristo, o vosso Filho. Por Cristo, com Cristo e em Cristo, a vós Deus Pai Todo-Poderoso, na unidade do Espírito Santo, toda honra e toda glória por todos os séculos dos séculos.
1: Amém.
0: Confiantes, rezemos juntos a oração que o Senhor nos ensinou.
1: Que estás nos céus, santificado seja o vosso nome, venha a nós o vosso reino, seja feita a vossa vontade, assim na terra como no céu. O pão nosso de cada dia nos dai hoje, perdoai-nos as nossas ofensas, assim como nós perdoamos a quem nos tem ofendido, e não nos deixeis cair em tentação, mas livrai-nos do mal.
0: Livrai-nos de todos os males, ó Pai, e dai-nos hoje a vossa paz. Ajudados pela vossa misericórdia, sejamos sempre livres do pecado e protegidos de todos os perigos, enquanto aguardamos a feliz esperança e a vinda do nosso Salvador Jesus Cristo.
1: Vosso é o reino, o poder e a glória para sempre.
0: Senhor Jesus Cristo, disseste aos vossos apóstolos: eu vos deixo a paz, eu vos dou a minha paz. Não olheis os nossos pecados, mas a fé que anima a vossa Igreja. Dai-lhe, segundo o vosso desejo, a paz e a unidade, vós que sois Deus, com o Pai e o Espírito Santo.
1: Amém.
0: A paz do Senhor esteja sempre convosco.
1: O amor de Cristo nos uniu. Cordeiro de Deus, que tirais o pecado do mundo, tende piedade de nós. Cordeiro de Deus, que tirais o pecado do mundo, tende piedade de nós. Cordeiro de Deus, que tirais o pecado do mundo, dai-nos a paz.
0: Felizes os convidados para a ceia do Senhor. Eis o Cordeiro de Deus que tira o pecado do mundo.
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0: tende compaixão das benditas almas.
1: Tende delas compaixão, Senhor.
0: Senhor, olhai com bondade o vosso povo e fazei chegar a incorruptível ressurreição da carne, aqueles que renovastes pelos sacramentos da vida eterna, por Cristo nosso Senhor.
1: Amém.
0: Estamos entregando a programação impressa do novenário e da festa da padroeira. A gente pode levar, dividir nas portarias dos prédios, com os amigos de trabalho, e também tem de maneira virtual nas redes sociais do nosso santuário. E aí a gente lembra que, sobretudo esse nosso encontro de manhã, a partir de quarta-feira, dia 13, começaremos às 6h40 da manhã com a primeira novena de Santa Rita. A rádio só entra às 7h, com a transmissão da missa, mas já nas redes sociais do santuário você pode participar rezando conosco do novenário a partir das 6h40 da manhã. Na entrada da igreja, a Zezé se encontra lá para aquela nossa tradicional ajuda nessa ação entre amigos. O Senhor esteja convosco.
1: Ele está no meio de nós.
0: Que por intercessão de Nossa Senhora de Fátima e de Santa Rita, nossa protetora e advogada, abençoe-vos o Deus Todo-Poderoso, Pai, Filho e o Espírito Santo.
1: Amém.
0: A todos um bom dia, ide em paz e que o Senhor vos acompanhe.
1: Graças a Deus.

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3: Rendimento médio do brasileiro bateu recorde no ano passado. TRE continua com inscrições abertas para mesário nas eleições. Governador em exercício oficializa a Secretaria da Mulher e Políticas Inclusas. Começa hoje o Terço pela Paz no Regional Leste 1 da CNBB. Estas são as manchetes da primeira edição do Jornal 106, que está começando agora. Como acontece todos os anos, sempre no mês de maio, o Regional Leste 1 da Conferência Nacional dos Bispos do Brasil promove o Terço pela Paz nas arquidioceses e dioceses do estado do Rio de Janeiro. O terço será rezado nestas duas semanas, de segunda a sexta-feira, sempre ao meio-dia, com transmissão da Rádio Catedral. Ele terá início hoje na Arquidiocese de Niterói, na Praça Zé Garoto, em São Gonçalo. O encerramento do Terço pela Paz vai ser no dia 22, na Arquidiocese do Rio de Janeiro, na Praça Sãs Pena. A licitação do Departamento de Estradas de Rodagem para instalação de radares nas rodovias estaduais entrou na mira do Tribunal de Contas do Estado após renúncias de possíveis irregularidades no processo. O caso envolve contratos que ultrapassam 230 milhões de reais e podem chegar perto de 1 bilhão em caso de renovação. Um dos pontos que chamou atenção foi a diferença mínima entre os lances apresentados por empresas concorrentes em um dos lotes da disputa. A vencedora Splice superou a segunda colocada CLD por apenas um centavo. Os números indicariam uma possível licitação de carta marcada e que duas empresas participantes da concorrência atuam juntas em consórcios em outras regiões do país, o que reforça as suspeitas sobre a disputa. A licitação foi realizada em outubro do ano passado, mas o resultado só foi publicado no Diário Oficial em fevereiro deste ano. O governador em exercício, desembargador Ricardo Couto, oficializou a criação da Secretaria de Estado da Mulher e Políticas Públicas Inclusivas. A medida que transfere a Subsecretaria de Políticas Inclusivas, anteriormente vinculada à Casa Civil, para a Secretaria da Mulher, será estabelecida no decreto e publicada hoje no Diário Oficial. Bia Pacheco, até então subsecretária de Políticas Inclusivas, assume o comando da nova secretaria. A reestruturação unifica o acolhimento e a garantia dos direitos às mulheres, pessoas com deficiência e cidadãos em situação de vulnerabilidade e recuperação social. O desembargador também quer o compromisso da atual gestão com a eficiência administrativa e a austeridade, absorvendo quadros técnicos e competências, fortalecendo a governança e as políticas estratégicas voltadas ao desenvolvimento social. Os tribunais regionais eleitorais continuam com inscrições abertas para mesários voluntários que atuarão nas eleições gerais em outubro. O cadastro pode ser feito de forma permanente na Justiça Eleitoral. Desde março, uma campanha do Tribunal Superior Eleitoral vem convocando colaboradores para atuarem como mesários. Todo eleitor com mais de 18 anos pode se inscrever desde que esteja em situação regular com a Justiça Eleitoral. Não pode ser mesário quem concorre a um cargo elegível nesta eleição, nem parentes de até segundo grau de candidatos, além de membros de diretórios de partidos políticos que exerçam função executiva. A decisão da Anvisa, que havia suspendido a fabricação e comercialização de produtos da marca IP, está suspensa após a fabricante apresentar recurso administrativo ao órgão. Mesmo assim, a agência mantém o alerta de risco sanitário e orienta os consumidores a não usar os 23 itens com lotes de final 1 afetados pela decisão. Segundo a empresa, o protocolo do recurso suspende automaticamente os efeitos da medida até novo posicionamento da agência reguladora, com base no artigo 17 da resolução da diretoria da Anvisa de 2019. Em nota, A IP afirmou que o recurso foi apresentado para reforçar os compromissos assumidos no plano de ação e conformidade da empresa, além de fornecer novos esclarecimentos técnicos à Anvisa, mesmo com o efeito suspensivo da decisão. A Anvisa informou que mantém o entendimento técnico sobre os riscos identificados na linha de produção da unidade da Química Amparo, em São Paulo. Termina hoje o prazo para que o estudante do ensino superior pré-selecionado no processo de oferta de vagas remanescentes do FIES valide as informações declaradas no momento da inscrição. O estudante deve procurar a Comissão Permanente de Supervisão e Acompanhamento da Instituição de Ensino Superior Privada, onde foi pré-selecionado. A documentação exigida pode ser entregue no formato físico ou digital, conforme definido pela faculdade privada. O FIES financia a graduação de estudantes matriculados em cursos presenciais não gratuitos em faculdades privadas e com a avaliação positiva do Ministério da Educação. O programa é destinado prioritariamente a estudantes que não tenham concluído e que não tenham sido beneficiados por outro financiamento estudantil. O Irã informou que enviou resposta a uma proposta dos Estados Unidos para iniciar negociações de paz para acabar com a guerra. A resposta se concentrou no fim da guerra em todas as frentes, especialmente no Líbano, e na segurança da navegação pelo Estreito de Hormuz, sem indicar como ou quando poderia ser reaberto. A comunicação iraniana responde a uma proposta dos Estados Unidos para acabar com os combates antes de iniciar negociações sobre questões mais controversas, incluindo o programa nuclear do Irã. Mas, pelas redes sociais, o presidente americano Donald Trump diz que a proposta é totalmente inaceitável. Apesar do cessar-fogo de um mês no conflito e após cerca de 48 horas de relativa calma depois de confrontos esporádicos na semana passada, drones foram detectados ontem sobre vários países do Golfo Pérsico, destacando a ameaça que a região ainda enfrenta. Depois de rezar o Regina Caeli e refletir o Evangelho de domingo, abordando o amor de Deus como condição para a justiça, o Papa Leão XIV voltou a demonstrar a sua preocupação pelo aumento da violência na região do Sahel, especialmente no Chad e Mali, atingidos por recentes ataques terroristas. Ele assegurou suas orações pelas vítimas e sua solidariedade a todos aqueles que sofrem, pedindo que cessem toda a forma de violência e encorajando todos os esforços em prol da paz e do desenvolvimento na região. No final, o Santo Padre também se lembrou do Dia das Mães ontem, pedindo a intercessão de Maria, a Mãe de Jesus e Nossa Mãe, para rezarmos com carinho e gratidão por cada mãe, especialmente por aquelas que vivem em condições mais difíceis. Flamengo e Vasco vencem e Botafogo e Fluminense empatam na 15ª rodada do Campeonato Brasileiro. Beatriz Coan, da agência Rádio Web.
4: A distância entre o líder Palmeiras e o Flamengo diminuiu ao final da 15ª rodada do Brasileirão. A aproximação se deve ao resultado do jogo da equipe do Palestra Itália, que empatou com o Remo em Belém, partida que teve o início atrasado devido à chuva, e, claro, a vitória de 1-0 do clube carioca sobre o Grêmio. Agora, a diferença do vice com o topo da tabela é de apenas 4 pontos. Lembrando que o rubro-negro tem um jogo atrasado contra o Mirassol. Por outro lado, o resultado levou o tricolor gaúcho para a zona de rebaixamento. Na capital paulista, o Corinthians venceu o primeiro clássico do ano com um placar de 3-2 contra o São Paulo. Outras duas partidas terminaram num 1-1 no domingo. Foi o caso do Atlético Mineiro, que recebeu o Botafogo em casa, e do Mirassol, que jogou contra a Chapecoense. Tanto o Galo quanto o Alvinegro Carioca perderam 2 posições na tabela e estão com 18 pontos. Pontuação idêntica do Internacional, Santos e Corinthians. Ainda no domingo, teve a vitória de 2-0 do Santos sobre o Bragantino e do Vasco sobre o Atlético Paranaense, com o placar de 1-0. A rodada iniciou no sábado, com 2 empates e 1 vitória. O resultado foi de 2-2, tanto no jogo do Curitiba contra o Internacional, quanto na partida do Fluminense contra o Vitória. Já o Cruzeiro garantiu 3 pontos ao vencer o Bahia com um placar de 2-1 na Arena Fonte Nova. Agência Rádio Web, com informações do futebol, Beatriz Coan.
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3: Muito bem. 7:39, agora o panorama da cidade com o repórter Carlos Eduardo Bittencourt, o nosso Cacá. Bom dia, Cacá.
5: Bom dia, Cláudia. A registro moderado na estação do Alto da Boa Vista e também registro de chuva fraca no Jardim Botânico, Santa Cruz, Cocinha e Campo Grande. Linha vermelha liberada com a retirada de uma moto que estava enguiçada na altura do Caju, sentido centro. Trânsito é intenso, principalmente ali depois da saída do Galeão. Mesmo com o tempo encoberto, os aeroportos estão abertos para pousos e decolagens. As barcas navegam sem problemas na Baía de Guanabara, a visibilidade boa no local. Trens e metrô também circulam normalmente. A Marinha do Brasil emitiu alerta de ressaca em todo o litoral do Rio de Janeiro até quarta-feira, com ondas de até 3 metros de altura. O Centro de Operações recomenda as pessoas a evitar próximo às costas neste período. E a ciclovia Tim Maia, por enquanto, está aberta para circulação. Pode ser fechada a qualquer momento. A frente fria chegou no Rio de Janeiro e deve ficar até quarta-feira. Para hoje, a previsão é de céu nublado encoberto, chuva fraca moderada e isolada. Temperatura em declínio, máxima não deve passar hoje dos 24 graus. O céu está encoberto, 89% de umidade relativa no ar, 19 graus na Glória.
3: Muito obrigada, Cacá. E rendimento médio dos brasileiros bateu recorde no ano passado. Informações com Cassi Balog, da agência Rádio Web, aqui na Rádio Catedral FM.
6: O rendimento médio dos brasileiros bateu recorde em 2025 e chegou a R$ 3.367 por mês, segundo dados divulgados pelo IBGE. O valor considera todas as fontes de renda, como salário, aposentadoria, aluguel e programas sociais, e representa uma alta real de 5,4% em relação ao ano anterior. A pesquisa também mostra que mais brasileiros passaram a ter algum tipo de rendimento. Em 2025, mais da metade da população residente no país registra que mais brasileiros passaram a ter algum tipo de rendimento. Em 2025, mais da metade

0: do governo chegam a 9,1% dos brasileiros, percentual acima do registrado antes da pandemia. Apesar dos recordes, a desigualdade de renda ainda permanece elevada no país. Os 10% da população com maiores rendimentos receberam, em média, quase 14 vezes mais do que os 40% com menores rendimentos em 2025. Agência Rádio Web, produção e reportagem, Cassie Balog.
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1: 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E agora, rezemos juntos com as palavras de São João Paulo II. Ó Mãe dos homens e dos povos, vós que conheceis todos os seus sofrimentos e as suas esperanças, acolhei o nosso clamor, que movidos pelo Espírito Santo, elevamos diretamente ao vosso coração e abraçai com o amor da Mãe este nosso mundo humano, que vos confiamos e consagramos, cheios de inquietação pela sorte terrena e eterna dos homens e dos povos. Amém.
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6: 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Bom dia, meu irmão, bom dia, minha irmã, bom dia, ouvintes da Rádio Catedral. Eu sou o Carlinhos Lins e está começando mais um Deus é 10. Hoje é segunda-feira, dia 11 de maio. Semana começando e a gente vem de um domingo muito bonito, né? Ontem foi dia das mães, dia de abraço, de saudade, de gratidão, de lembrança, de oração, porque mãe mexe com a alma da gente. E como estamos no mês de maio, mês mariano, hoje a gente vai fazer essa ponte com Maria, a mãe de Jesus e nossa mãe, mas sem perder o centro do Evangelho, o Espírito Santo, o defensor, aquele que sustenta a nossa fé quando a vida aperta. Bora refletir juntos? O Evangelho de hoje é de São João, capítulo 15, versículo 26, até o capítulo 16, versículo 4. Naquele tempo disse Jesus aos seus discípulos: quando vier o defensor que eu vos mandarei da parte do Pai, o Espírito da verdade, que procede do Pai, ele dará testemunho de mim. E vós também dareis testemunho, porque estáis comigo desde o começo. Eu vos disse estas coisas para que a vossa fé não seja abalada. Expulsar-vos-ão das sinagogas, e virá a hora em que aquele que vos matar julgará estar prestando culto a Deus. Agirão assim, porque não conheceram o Pai, nem a mim. Eu vos digo isto para que vos lembreis de que eu o disse quando chegar a hora. Palavra da salvação.
7: Glória a vós, Senhor.
6: Bom, o evangelho de hoje não é um evangelho leve, daqueles que a gente escuta e fica tranquilão. Jesus está preparando os discípulos para uma realidade difícil. Ele está dizendo que seguir o caminho dele vai exigir coragem, firmeza e muita maturidade espiritual. Mas olha que delicadeza. Antes de falar da perseguição, Jesus fala do defensor. Antes de falar da dificuldade, ele fala da presença. Antes de anunciar a pressão do mundo, ele promete o Espírito Santo. Isso é muito bonito, porque Jesus não engana os discípulos. Ele não vem de uma fé sem cruz, uma vida sem conflito, um caminho sem resistência. Mas também não abandona ninguém no meio da tempestade. Ele diz: quando vier o defensor, ou seja, vocês não vão enfrentar tudo isso sozinhos.
8: E talvez essa seja uma palavra muito necessária para nossa segunda-feira, porque a gente começa a semana e muitas vezes já começa com cobrança, preocupação, agenda cheia, problema para resolver, família para cuidar, conta para pagar, decisão para tomar. E Jesus hoje vem lembrar: existe um defensor, existe uma força que não nasce só da gente, existe uma presença de Deus que sustenta por dentro. Testemunhar não é simplesmente fazer propaganda religiosa, é deixar que a vida mostre quem nos sustenta. E isso muda bastante coisa, porque dar testemunho de Jesus não é só falar bonito de Deus. Às vezes o testemunho aparece no jeito como a pessoa atravessa uma dor sem perder a humanidade. Aparece quando alguém poderia responder com agressividade, mas escolhe a mansidão. Aparece quando a fé impede o coração de endurecer. Aparece quando a gente segue fazendo o bem, mesmo sem aplauso, sem plateia. Jesus diz: eu vos disse estas coisas para que a vossa fé não seja abalada. Olha que frase importante. Ele sabe que a fé pode ser sacudida. Sabe que tem hora em que a vida balança mesmo. Tem notícia que abala. Tem perda que abala. Tem ingratidão que abala. Tem injustiça que dá vontade de largar tudo. Jesus conhece o coração humano. Ele não trata a gente como máquina de acreditar. Ele prepara os discípulos para que, quando a hora difícil chegar, eles se lembrem da palavra. E aqui entra o Espírito Santo como memória viva de Jesus dentro da gente. Porque na hora do aperto, a gente esquece fácil. Esquece que Deus já nos carregou antes. Esquece que Jesus prometeu presença. Esquece que a cruz não é o fim da história. Esquece até de respirar com fé. E aqui, nesse mês de maio, entra a nossa reflexão sobre Maria de um jeito muito bonito. Ontem, dia das mães, isso ficou ainda mais sensível para todos nós. Porque quando a gente fala de mãe, fala de presença que sustenta. Fala de alguém que muitas vezes não resolve tudo por nós, mas fica. E esse ficar muda tudo. Maria é mãe assim. Ela não tirou a cruz do caminho de Jesus, mas permaneceu de pé junto à cruz. E isso tem tudo a ver com o evangelho de hoje. Jesus fala de uma fé que não pode ser abalada. Maria viveu uma fé assim. Não uma fé sem dor, mas uma fé com raiz. Uma fé que atravessa a noite sem largar Deus. Depois da ressurreição, quando a igreja ainda era pequena, frágil, assustada, Maria estava com os discípulos em oração. Ela estava ali como mãe, mas também como testemunha. Uma mulher que tinha visto de perto a fidelidade de Deus e que agora ajudava aquela comunidade a esperar o Espírito Santo. Olha que imagem bonita. Antes de Pentecostes, a igreja reza com Maria. E talvez isso diga muito para nós neste mês mariano. Maria não substitui o Espírito Santo, não ocupa o lugar de Jesus, não vira o centro. Ela faz o que mãe faz de melhor. Aproxima os filhos do filho, ensina a confiar, ajuda a permanecer. E pensando no Dia das Mães que celebramos ontem, talvez valha uma oração silenciosa dentro da gente. Por nossas mães vivas, pelas que já partiram, pelas mães que sofrem, pelas mães que criam filhos sozinhas, pelas mães que carregam preocupações que ninguém vê. E também por quem viveu a dor de não ser mãe ou a saudade de uma mãe que fez falta. Tudo isso cabe no coração de Maria. Mas o evangelho nos puxa além da emoção. Ele pergunta: que testemunho a minha vida está dando? Porque todos nós testemunhamos alguma coisa. O nosso jeito de falar, de reagir, de tratar as pessoas, de lidar com pressão, tudo isso fala. A questão é se a nossa vida está testemunhando medo ou confiança, dureza ou misericórdia, desânimo ou esperança. E claro, isso não vem só da nossa força. Vem do defensor, vem do Espírito da Verdade. É Ele que faz a fé não desabar quando a vida aperta. É Ele que impede o coração de azedar. É Ele que coloca de novo a palavra de Jesus dentro da nossa memória espiritual. Talvez hoje, nesse começo de semana, Jesus esteja dizendo para mim e para você: não deixa tua fé ser abalada pelo primeiro vento forte. Eu te prometi o defensor. Eu não te deixo sozinho. E quando a hora difícil chegar, lembra da minha palavra. E talvez Maria, nesse mês de maio, esteja nos ensinando do jeito dela: permanece em oração, permanece com Jesus, espera o Espírito, não foge quando a vida ficar difícil. A fé que testemunha não nasce do barulho, nasce dessa confiança amadurecida por dentro. Bom, meu povo, nosso programa já está chegando ao fim e eu espero do fundo do coração que a gente fique com essa palavra hoje: testemunho. Que nesta segunda-feira a nossa vida fale de Jesus, mesmo quando a nossa boca estiver em silêncio. Que o Espírito Santo defenda a nossa fé, reacenda a nossa esperança e nos dê coragem para viver o Evangelho no meio da vida real. E que Maria, mãe da Igreja e nossa mãe, cuide de todas as mães, console os corações saudosos e ensine a gente a permanecer de pé, com fé, mesmo quando a vida pesa. É isso, minha gente. Vamos ficando por aqui. Um forte abraço, meu povo querido. Um ótimo início de semana pra gente. Até amanhã, se Deus quiser. Fiquemos na paz do nosso Deus, que é 10.
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10: Contra a tristeza, isso mesmo, contra a tristeza. Eu postei agora para reflexão. Quando tudo parecer que está indo para trás, lembre-se, a flecha para ir mais longe, primeiro tem que ir para trás. Quanto mais para trás a flecha é puxada, mais longe ela irá. Você é uma flecha nas mãos de Deus. Não se preocupe com a pontaria. Deus nunca erra o alvo. Abençoada a semana. E presta atenção nessa letra. Quem se acha não é achado por Deus.
11: Eu sei o que eu sou,
10: não me solte, Senhor.

0: Pudinha, você que entende música, não que o Mário não entenda. Dá pra tu cantar no santuário, Pudinha?
1: Ah, dá pra cantar, padre.
0: Não me solte, senhor. E o que, que você entendeu? Bom dia, boa tarde, boa noite, Mário, a música.
2: Bom dia, boa tarde, boa noite, padre, Pandinha, todos que nos acompanham. Música fantástica, muito legal. Eu gosto desse ritmo e realmente a música é linda, viu, padre? E não me solte. É tipo Não Pare de Orar. A gente tem que se manter firme ali com Deus e com Jesus para que a nossa vida seja realmente edificante, seja construtiva, padre.
0: É Romanos 7. Leia Romanos capítulo 7, tá? Eu quero fazer o bem, mas quando vou ver, eu tô fazendo mal. Se não é o poder do Espírito Santo. Então, Senhor, não me soltes. Não me soltes. De hoje, onde as pessoas querem fazer, se acha. Se você se acha, meu amigo, se perde. Vamos só. Essa música veio na minha mão, Jesus enviou.

0: E eu tenho uma proposta. Atenção, amados. Vamos lá, Padinha. Hoje estamos ao vivo, tá? Estou aqui na capela. Mário, daqui a precisamente menos 9 dias. Estarei fazendo o que, Mário?
1: 9 dias, padre? 9 dias?
0: Calcula aí.
1: Ah, aniversário, padre.
0: É,
1: aniversário.
0: Pra vocês terem uma ideia, no dia 20 de maio, há 2 anos atrás, voltamos com o nosso momento de fé.
1: Exatamente, isso aí.
0: E aí, bom dia, comentou. Aliás, bom dia, você entrou conosco, foi no momento de fé, não foi?
2: Foi na volta, padre. Glória então, a Deus, graças a Deus.
0: 2 anos com o Pandinha conosco aqui também, tá? Então veio, ó, o Pandinha veio e começamos o momento de fé. Olha que lindo. Aí então começou também um aplicativo. Então tudo isso, junto com as emissoras, a rede, tá? Durante o tempo, né? Acho que mais de 5 anos ficou no colo de Jesus de Maria. Mas o momento de fé é o momento de fé. Não tem como, tá lá. Sabe, é o primeiro amor, né? A volta ao primeiro amor.
1: Boa, padre, boa.
0: Mas é verdade, é o momento de fé. E aí eu pensei comigo, eu vou estar completando quantos anos, Mário?
1: É, 59, padre.
0: 59. Então, ano que vem é um ano muito importante, é uma mudança de ciclo. A gente fala, é um ciclo novo, tá? Então são 60 anos. Tá, já tô, vou tirar minha carteirinha lá de várias coisas, tá, mas ainda tem um ano. E nesse um ano eu quero compartilhar, eu sou aniversariante, quem tem que ganhar o presente sou eu, não é verdade?
1: Exatamente, padre, exatamente.
0: Só que eu vou dar o presente. Que presente é esse? Eu tô aqui na capela, vamos lá mostrar o horário, você sei que vai no Spotify, a gente vai colocar, mas são 8:09:53, tô ao vivo, tá? Hoje eu confesso a vocês, eu cheguei quase em cima, tá? Mas agora eu não vou poder fazer mais isso não. Então, 7 horas da manhã, daqui, onde eu tô mesmo, eu quero fazer, e é coisa mais simples, porque eu estou fazendo, gente, eu não estou no estúdio, eu estou na capela, e a qualidade, né, Mário Pandinha, se eu não contar pra ninguém, muitos vão achar que eu tô com vocês.
1: Exatamente, padre, exatamente.
0: Tá, então agradeço também a Pandinha, né, a equipe toda que conseguiu, né, ter essa qualidade, né, meu Deus, sumiu o nome dela agora, nossa querida que nos ajuda aqui,
2: Juliana,
0: Juliana Paiva, obrigada Juliana, tá, e ao Leandro que também deu uma tecnologia para nós, tá, e gente, é no celular que eu estou, é um aplicativo, você vai lá, pá, e tá, qualidade, lógico, tem que ter o microfone, tudo direitinho, e tô aqui. Programa ao vivo eu faço em qualquer lugar do mundo, tá? E essa benção. A mesma coisa eu posso fazer pelo YouTube, ok, Mário?
1: Okay,
0: eu já fazia, não sei se você lembra, muito tempo atrás, o Coração Aberto. Não sei
1: lembro,
0: se você
1: lembra, claro que eu lembro sim.
0: Então, aí mas só que eu não é Coração Aberto, não. Eu quero compartilhar com vocês algo que até hoje eu nunca vi. E eu rezo todos os dias. Aliás, uma vez, não sei se eu já cheguei a fazer com vocês a coroa de São Miguel Arcanjo, que é muitas vezes chamado texto de São Miguel, o rosário de São Miguel, mas o termo original é coroa de São Miguel Arcanjo. São os 9 coros celestes. Então, às 7 horas da manhã, a partir do dia 20 de maio, eu vou começar no YouTube.
1: Olha.
0: Tá? Quem puder acompanhar, padre não pode, depois fica no YouTube, né? É como lá, a pessoa vai lá acompanha depois. Então, eu vou, eu sou aniversariante, tá, mas eu vou estar dando de presente, mas essa é assim, coroa de São Miguel Arcanjo rumo aos 60, ok? Rumo aos 60. Então serão, vocês vão participar comigo dessa preparação, tá? Para a glória de Deus. Então, meus rumo aos 60, eu vou compartilhar um tesouro que eu tenho dentro de mim. Eu estou compartilhando, que é a oração de São Miguel. Vocês não têm noção a força que é essa oração, tá? O único só que tem essa experiência é o Chicão. Porque quando ele está comigo, ele tem que rezar comigo. Então eu não só rezo aqui. Quando eu sei que eu tenho que sair com o Chicão, eu já não rezo, tá? E agora, eu vou ter que rezar 2 vezes, tá? Mesmo que eu tenha que sair com o Chicão, e o Chicão é apaixonado por esse texto, tá? Quase que o meu afilhado ia fazer pela Rede Vida isso, mas ele acabou não fazendo. Eu ia dar de presente para ele, que é o Padre Anso Guerra. Ele acabou não fazendo, eu falei, não, então esse é o presente que eu ia dar. Tá, mas, repito, você já chegou a ver em algum lugar alguém rezando a coroa de São
1: não,
0: Miguel?
1: Não, padre, eu não, padre.
0: Inclusive, quando vem o Pio de São Miguel Arcanjo, eles fazem o Rosário de São Miguel, mas eles rezam o Rosário. Eu quero ensinar vocês a oração Meu Deus, você não entendeu? Ela tem mais de 200 anos, é a coisa mais linda. E eu rezo antes de ser padre. Tá? Então eu não imaginava ser sacerdote, eu já rezava essa oração. Então eu aprendi da renovação e me apaixonei. Tá? Então é a coroa. É, nós estamos falando aqui, Mário, com certeza mais de 40 anos, tá? Então é, Deus tem seus planos, tá? Então eu já rezava essa oração, né? E é impressionante. Vou compartilhar com vocês esse presente. O aniversário é meu, o presente de vocês, já estou avisando 9 dias depois. Não me soltes! Não, não!

0: Já voltamos.
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5: 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E agora, rezemos juntos com as palavras de São João Paulo II. Ó Mãe dos homens e dos povos, vós que conheceis todos os seus sofrimentos e as suas esperanças, acolhei o nosso clamor, que movidos pelo Espírito Santo, elevamos diretamente ao vosso coração e abraçai com o amor da Mãe este nosso mundo humano, que vos confiamos e consagramos, cheios de inquietação pela sorte terrena e eterna dos homens e dos povos. Amém.

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1: Quero agradecer à Sociedade Bíblica Brasileira, porque eu tenho, foi um pedido há muito tempo atrás, Mara, a nova tradução da linguagem de hoje, quem não sabe, a Bíblia que é evangélica, ela não tem 7 livros, tá?
2: Sim.
1: Então, com carinho,
2: Macabeus 1:2, Judite, agora não vou lembrar o 7, mas eu sei que tem 7 livros a menos.
1: Então, Mário, eu só sei, ó, vamos lá, Mário. Para quem não sabe, então vamos lá. Tobias, Judite, Esther, Sabedoria, Eclesiástico, Baruque, Carta de Jerusalém, a Oração de Azarias, Susana, Bel, Primeira de Macabeus, Segundo Macabeus. Tá? Na verdade, são. Bom, um pedido muito, muito tempo atrás, eles fizeram. Então, nova tradução, linguagem de hoje, se quiser abrir aí, pode abrir. Nova tradução, linguagem de hoje, versão católica.
2: Sim.
1: Vamos lá. Eclesiastes capítulo 30. Eu rezo todos os dias. Padre, desde que eu passei pela depressão, essa é a minha oração. Padre, é o meu remédio. E é a letra de hoje. Não me soltes. Eu tenho que todo dia, repetição. Porque olha só o que eu vou ler e nós vamos viver essa semana. Ah, o Mário estava falando do Dia das Mães no intervalo. Que programa fantástico, momento de fé, sábado, tá? Mas ele é a palavra. E, nossa, quantas. Deus nos usou tanto para falar de todas as mães. Sabe? Ninguém ficou. Mães que perderam filho, mães que querem engravidar, pães.
2: Sim.
1: O que é pãe, padre? Mães guerreiras que criaram seus filhos, tinham várias lá. Até avós. Pessoas que foram avós que foram mães. Tá? Então foi assim tudo. Mães. Madrinhas, olha, que programa? Foi uma unção total como essa aqui. Eclesiastes capítulo 30. Atenção, você que quer um remédio, eu estou como médico, veja, estou com, graças a Deus, médicos de corpos me acompanhando, o doutor Paulinho está me acompanhando agora. Eu tenho médicos de um psiquiatra me acompanhando, muitas vezes me acompanha, doutor Fábio, Deus o abençoe. E conversa com eles. E tenho também. Graças a Deus, eu sou médico de almas. Aqui está a receita de um remédio sem contraindicação, ao contrário, só bênçãos, só bênçãos. Eclesiástico 30, estou na nova tradução linguagem de hoje, então, versão católica. Não deixe que a tristeza, versículo 21, não deixe que a tristeza tome conta de você, não permita que as suas preocupações o deixem aflito. 22, um coração contente é a vida da pessoa. A alegria faz aumentar os anos de vida. 23, divirta-se e anime-se. E afaste a tristeza para longe, pois ela tem matado muita gente. A tristeza não traz nenhum proveito para ninguém. A inveja, 24, e a ira, aliás, a inveja e a raiva, encurtam a vida. E a preocupação faz a pessoa ficar velha antes do tempo. Mas você pode ver, tem pessoas que têm, vão com 60 anos, ou 59, vão completar, e parece, bom, não vou longe. Quando está na depressão, dá uma. Ah, aliás, eu deixei um post, é assustador, né? 2016, você viu como estava?
2: Sim.
1: Né?
2: Sim,
1: e hoje? Sim. Gente, falei, é sério, a depressão não é frescura. A depressão faz isso com a pessoa. Tá? Faz o efeito que essas canetas fazem, tá? Então, não tinha caneta naquela época não, tá? Pessoa que exagera nessas canetas aí, fica assim depois. Dá uma sarcopenia na pessoa. Que sarcopenia? Arranca todos os músculos dela. Acaba com a pessoa. Bom, a inveja e a raiva encurtam a vida. E a precaução, a caneta sem uma orientação médica. Eu não sou médico para falar com orientação médica, mas eu sou da força da vontade, tá? Tem pessoas que precisam, tá? É diferente. Obesidade mórbida. A preocupação faz pessoas ficar mais velhas antes do tempo. Os que se assentam à mesa bem dispostos e alegres tiram muito proveito da sua comida. Obrigado, Senhor, porque nós vamos tocar numa ferida. Veja atenção, preste bem atenção, Mari e Pandinha. Nós vamos tocar numa ferida. Como você anda lidando com a tristeza? Atenção para o telefone, operadora, prefixo 11
2: 989 68 0447.
1: Padre, Jesus sabe o que é tristeza. O nosso Deus, nosso Rei, e tanto que aí na Bíblia Ave Maria, que eu sou apaixonado, e foi onde a primeira Bíblia que eu li, e muitas vezes sempre eu a leio com outras palavras, com outras Bíblias, lá no quando ele tá no Getsêmani, tem lá angústia mortal, tá? Jesus sabe o que é tristeza, angústia mortal. No Getsêmani, quando ele lá estava, ele chegou a pedir para o Pai: Pai, afaste-me esse cálice. Ele chegou a suar sangue. Gente, é possível, fale com qualquer médico, é possível, mas essa pessoa tem que suar sangue, não é gênero literário, não. Quem escreveu foi um médico, São Lucas era médico, então ele sabia o que estava escrevendo. Então, no auge do sofrimento, a pessoa é capaz de até suar sangue, mas é sofrimento mesmo. Jesus, por os seus sofrimentos, tudo trapezou sobre ele, toda a nossa dor, minha, sua, da humanidade inteira, pesou sobre ele para nos salvar. Então ele sabia muito bem o que é, ele sabe o que é a nossa dor. E quem sabe o que é a dor, sabe entender e sabe consolar.
3: Mesmo quando eu solto, não me largues, mesmo
1: ele
3: quando
1: sabe,
3: eu
1: ele sabe, primeiro, ele sabe. Então prepare-se, porque o programa de hoje, essa semana, vai ser isso. Colocar essa tristeza nas mãos do Senhor. Só que aí nós vamos voltar também ao primeiro amor.
2: Amém.
1: Lembra do colo de Jesus? Vou levá-los ao colo de Jesus.
2: Amém, padre.
1: Uma das coisas mais lindas quando eu estou fazendo a missa, vocês não veem, tá? Que acaba não passando isso. Uma vez ou outra eu posto. Quando eu desço, eu vou comentando as pessoas. Mário, o que tem de bebezinho, criancinha? Que os pais e a mãe. É a coisa mais linda. E agora muitos pais estão mostrando, tá? Por sinal, vai ter um momento que eu vou conhecer o João Manuel, tá?
2: Opa!
1: Quero conhecer o João Manuel. Mas vai ter a hora certa. Deixa o tempo passar, tá? Maiorzinho. Aí eu quero conhecer o João Manuel, tá? Mas é a coisa linda. As crianças lá, bebês, sendo apresentados ao Senhor. Obrigado, Jesus. E eu nem toco isso aí, fico de longe, eu abençoo assim, por proteção, tá? Então, como eu toco muitas pessoas, eu tenho que ter discernimento. Até 6 meses eu evito tocar. Eu já percebo pelo tamanhozinho. Por quê? Eu toco muitas pessoas. Ficou claro isso, Mário?
2: Ficou,
1: tá?
2: Padre.
1: Isso é amor, tá? Isso é porque se eu tocar na criança, eu toquei muitas outras pessoas. Eu não sei o que, se ela está realmente protegida ainda, né? Qualquer coisa. Então somos prudentes. E é uma coisa linda. Deus sabe, é o amor transbordante do Senhor. Por isso, vamos para o testemunho, porque palavras movem,
2: testemunhos arrastam.
1: E fica atento aí que. Lançando a pergunta. Mário Pandinha, me ajuda a fazer a pergunta aqui. Lançar a pergunta. Você anda triste? O que está entristecendo você? Melhor, você anda triste e o que te entristece? Padre, eu estou triste. Nossa, tem uma pessoa agora, ela está triste porque a situação financeira dela está tão difícil. Nossa, é isso que o senhor está mostrando. Senhor, é isso? Isso. Ela está numa situação tão difícil que ela está triste, que ela não sabe como sair. E Deus diz: acompanhe o programa. Essa semana vai ser decisiva para você. Tem uma outra que ela perdeu o sentido da vida. Ela não quer cometer suicídio, não. Mas ela está perdendo o sentido da vida. Está desanimada, desanimada. E Deus vai me usar nessa semana, minha querida. Tá, não sei se é. Não, é uma mulher. Porque o Senhor me fez falar: minha querida, Deus vai abençoar, né, você profundamente. E tem um homem que está no processo de conversão. Quando eu pus essa música, esse homem chorava. Porque você é essa música. Quando você solta de Deus, você só faz besteira, tá? E graças a Deus, você está aqui voltando, o Senhor me ajuda. Porque quando eu te largo, não me soltes, não me soltes. Vamos lá. Você sabe, Mário, os testemunhos aí que mais de tocar.
2: Padre, vamos lá. E conforme o senhor falava, começou a chover mensagem aqui. Padre, eu perdi o sentido da vida. Padre, eu tô muito triste. Padre, muitas coisas me deixam triste. E de filho tem bastante. Chegou uma outra aqui. Padre, meu filho tem 17 anos. Largou, não vai pra missa. Antigamente ele ia com a gente. Agora ele não quer saber de nada. Tá dando muita preocupação pra nós. E ela mandou aqui o nome dele pra gente colocar em oração, padre.
1: E nós vamos fazer tudo isso, pode ter certeza. Mário, agora escolhe os testemunhos, porque você que sabe o que.
2: Vamos lá, vamos lá.
1: Nós temos menos tempo aqui, vamos lá.
4: Padre Marcelo Rossi, é um prazer falar com o senhor. Eu quero ficar em amada de Deus, né? Eu gostaria muito de dar meu testemunho, pois recebi uma grande graça nessa semana de São José Operário. Eu vou resumir porque é um pouquinho longa a história. Meu marido trabalha na empresa faz 26 anos. É um homem muito trabalhador, uma pessoa esforçada, muito abençoada. E eu já tinha pedido há um tempo atrás para São José ajudar ele no trabalho dele, pois ele tem ficado muito nervoso, chegado muito irritado em casa. Começou a ter problemas no trabalho dele, né? E surgiu uma pessoa no trabalho dele, um rapaz, e começou a pegar no pé dele. O rapaz é novo, acabou de entrar, mas o rapaz achava que era superior a todo mundo lá dentro. E começou a pegar implicância com ele, ficava assim, não ofendendo, né? Mas falando as coisas, tentando colocar coisas na cabeça dele. E ele chegava muito nervoso por causa desse rapaz. E ele teve uma discussão com o rapaz, porque aconteceu um imprevisto lá na empresa, o rapaz não assumiu a responsabilidade, acabou jogando nas costas dele, e a chefe dele é prima desse rapaz, né? E aí, claro, né, acho que talvez a prima ficou a favor do primo, mas tudo bem, até aí passou. E essa chefe começou a pegar muita implicância com ele, mas muita implicância mesmo, ele chegar aqui em casa quase chorando de raiva, de ódio. Só que ele não se abre, uma pessoa bem fechada. Depois ele começou a me falar, eu falei, bem calma, bem, vai dar tudo certo, se Deus quiser, Deus vai te ajudar, logo vai se resolver, tenha fé, crê em Deus, porque é uma pessoa bem cabeça dura. Mas ele saiu de manhã cedo pra ir trabalhar, me deu um beijo pra ir trabalhar e falou assim, qual é a palavra que você e o Eduardo ficam falando dentro de casa, que você fica pedindo pra me falar? Aí eu, da cama, eu dei um grito, pulei e falei assim, grita, gritei pra ele e falei assim, eu sou vitoriosa pelo sangue de Jesus. Aí o Eduardo, que é o meu filho de 6 anos, falou assim, eu sou vitorioso pelo sangue de Jesus. Eu falei, bem, toda vez que você chegar no trabalho, você nem foi em pensamento, que eu sei que você não pode gritar, mas você fala, eu sou vitorioso pelo sangue de Jesus. Passou. E semana retrasada ele chegou em casa, assim, sabe aquele rapaz que tava dando trabalho pra minha empresa? Pediu demissão, não aguentou. A pressão acabou se demitindo. Eu falei, oh, bem, Deus te abençoe, calma que as coisas ainda vão melhorar. Pois essa semana, na terça-feira, a gente tava junto aqui em casa, que ele tava de folga e eu também fiquei de folga junto com ele. Eu coloquei pra começar a ouvir a semana, comecei, na segunda eu ouvi, na terça eu ouvi com ele, na quarta ele chegou e me falou pra mim assim, você não sabe o que aconteceu. Eu falei, o quê? A chefona lá pediu as contas e foi embora da empresa. Aí ele olhou pra minha cara e falou assim, é sua fé, pela sua fé. Eu falei assim, não, bem, não é pela minha fé, é porque nós somos vitoriosos pelo sangue de Jesus. Muito obrigado, Padre, Deus que abençoe.
1: Não pode falar o nome dela. Mário, você bateu. Pandinha, tô com o Mário aqui há tanto tempo. Eu tô com o nome dela. Tô tudo aqui. Eu já abri aqui que ele mandou. Mas que Deus abençoe. Glória a Deus. Eu sou vitorioso pelo sangue de Jesus. Nós temos a oração. E Deus quer a oração. E o Mário conseguiu bater um recorde hoje. Eu tô até eu curioso. Se fosse na Fórmula 1, você estaria em primeiro lugar, tá?
2: Como assim,
1: ele conseguiu,
2: padre,
1: colocar o testemunho com 19 segundos.
2: Foi
1: até um... eu fiquei curioso. Eu tô me baseando pelo segundo. Que ele conseguiu com 19 segundos, tá? Então, eu tô até curioso. Vamos escutar e depois
2: lá,
1: a gente vai pro
2: trabalho.
5: Oi, Padre Marcelo. Tem um canal direto com o senhor, né? Eu queria só agradecer que as suas palavras, as músicas, as homilias fazem toda a diferença na minha vida. E da minha família, dos meus filhos. Muito obrigado por tudo. Deus abençoe sempre. Deus abençoe grandemente todo dia da sua vida. Obrigada.
1: Regina Yamamoto.
2: Isso, padre. É isso aí, padre.
1: É icônica. Nossa, ela foi a cirúrgica.
2: Boa, boa.
1: Prepare-se. Jesus, não me solte.

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0: o médico de almas, dando aqui a receita, mas o Mário que tá abrindo. Vamos lá, pode
1: abrir. Vou abrir aqui bem na metade, página 70. Para você que se encontra sendo perseguido injustamente com muita angústia. Salmos 43, 7 e 8 diz: não foi em meu arco que pus a minha confiança, nem foi minha espada que me salvou, mas fostes vós que nos livrastes dos nossos inimigos e confundistes os que nos odiavam. Creiam, Deus é Deus que te livra dos teus inimigos e te protegerá de todo mal. Confia em Deus.
0: E só para coincidência, não, providência, eu abri, postei hoje sobre o arco.
1: Sobre o arco, eu ia falar isso agora, padre.
0: Nossa, agora inteligência emocional. O que é inteligência emocional? Eu dizia muitas pessoas, dá uma regrinha, uma pessoa inteligente e emocional. Tem três regras, né? Nunca prometa nada quando você está feliz. Nunca prometa nada quando você está triste. E nunca prometa nada quando você está irritado. Porque você vai se arrepender. Ok?
1: Ok.
0: Essas são três regras básicas. Pandinha, baseado na inteligência emocional, que é tão necessário, nós necessitamos que a sabedoria do silêncio, você vai acabar se calando, porque o silêncio é orante, vale mais. Pílulas Fé Sabedoria 2. Pode abrir.
2: Pílula 84. Deus quer que o escutemos todos os dias. Leia Isaías 50, 4 e 5. O Senhor Deus deu-me a língua de um discípulo para que eu saiba reconfortar pela palavra o que está abatido. Cada manhã ele desperta meus ouvidos para que escute como discípulo. O Senhor Deus abriu-me o ouvido e que escute como discípulo. O Senhor Deus abriu-me

0: momento de fé, porque ela não pode, ela não consegue orar sozinha. E aí ela pois pega depois no Spotify ou ao vivo, e ela tem sido um momento, porque a pessoa realmente não é que falta de prioridade, é tempo mesmo, porque o trabalho, é o tempo que ela consegue, essa hora que ela tem conosco, e que faz a diferença. Tanto que foi, nós fizemos, né, até usei lá, que já começou aqui, bendito momento de fé,
1: que nos mantém em pé.
0: Bendito momento de fé, por isso em nome do Pai, e do Filho, e do Espírito Santo. Amém. Só que, bendito momento de fé, que nos mantém em pé, só que eu vou te levar não de pé. Eu tenho uma missão agora, eu obedeço a Ele. Estou na capela, já já, depois do meu aniversário, você vai ver agora, porque quando eu for fazer às 7 horas da manhã, vocês vão ver onde que eu faço o programa. Tá? Então, só quando eu estou de viagem, aí é complicado com as dedicatórias, mas esse ano é só, tem, agora vem 4 meses que eu não vou viajar, porque vem o período eleitoral, eu vou ter que pensar PDS, a Igreja Católica é a partidária, então eu evito isso, menos é mais, quem me conhece sabe disso. Então, Senhor, obrigado por esse momento. E eu peço auxílio, e essa autoridade como sacerdote eu a tenho, eu vou pedir o auxílio, porque acontece isso no batismo, do seu e do meu anjo da guarda. Meus queridos anjos da guarda, em nome do Senhor Jesus, eu peço, eu podia ordenar, mas eu peço, tá? Eu peço carinhosamente a vocês. Repito, na autoridade sacerdotal eu poderia dar uma ordem a eles, mas não, eu não farei isso. Eu carinhosamente peço, meu anjo da guarda e anjo da guarda de vocês, que nos levem e nos apresentem bebês. Mas um bebezinho que eu vi ontem, a coisa mais linda. Eu achei que, Mário, era tão lindo, tão lindo. Não que não, tua criança é linda, tá? Mas eu achei que era um bonequinho. Uma bonequinha, porque era uma menina, tá? Mas eu olhei e falei, será que é de verdade mesmo? Era com os olhinhos abertos, assim, tá? Então não é bem bebê. Ela tinha um pouquinho mais, bebê, porque ela estava de pé. Eu devia ter quase um aninho, tá? Mas, gente, essa me impressionou. Ainda eu li bem, falei assim, será que é de verdade? E era de verdade, sim. Então, Senhor, nós somos de verdade. Eu estou para completar 59, não é com essa idade que eu vou, não. Nem com o meu tamanho, que eu também vou, não. É criança. É pequeno, pequenininho. Então, no máximo até um ano, Deus vai te levar. No máximo até um ano, você não fala, você vai no colo. Para ir no colo tem que ser criança. E somos levados pelo nosso anjo da guarda, entregues com a intercessão da Virgem Maria que está sentado. A imagem que vem no meu coração é o jardim do meu coração, é uma praça que eu conheço. Ela é bela, sabe por quê? Não é pela praça em si, mas pelas flores. Ela tem tantas rosas de várias cores e tem até girassol. Ela é bem cuidada. E no centro desse justamente jardim há um banco, a uma árvore enorme, e sentado está Jesus ao lado da Virgem Maria, e nós somos colocados no colo de Jesus. E, Senhor, aqui eu coloco todas as tristezas, tudo aquilo que anda entristecendo a sua vida. E a palavra, não sei se eu estou com ela aberta aqui, não deixe que a tristeza tome conta de você. Não permita que as suas preocupações o deixem aflito. Vou repetir. Isso aqui é a nova tradução de linguagem de hoje. Eu já estou acostumado a ler. Já decorei no Eclesiástico pela Ave Maria. E hoje agora estou com uma outra tradução que é muito bem feita. Não deixe que a tristeza. É nova tradução de linguagem de hoje, versão católica. Não deixe que a tristeza. Não deixe que a tristeza tome conta de você. Não permita que as suas preocupações o deixe aflito. Aí eu vou pular aqui.

0: A tristeza não traz nenhum proveito para ninguém. E a preocupação faz a pessoa ficar velha antes do tempo. E a depressão também, porque é uma tristeza. Senhor, eu te entrego tudo aquilo que anda preocupando você, te entristecendo. A palavra é essa, entristecendo. Ontem eu postei um cartão, Mário, que é muito forte, que é justamente, eu vou mexer de propósito. Padre, foi uma reflexão. Ele é lindo, gente, é um lindo, lindo. Um dia, mamãe fez sua mala. Não lavou, aliás, não levou roupas, nem sapatos, apenas lembranças. Partiu em silêncio, sem olhar para trás, deixando em cada cantinho seu amor eterno. Não foi um adeus, foi um te espero, onde não há dor, nem tempo, nem despedidas. E mesmo que sua ausência doa, seu amor continua aqui. Em cada batida do coração, em cada lágrima, em cada abraço que já não damos. Te amo, mamãe. Eu confesso que eu relutei para postar isso. Ninguém falou, não, posta. E aqui eu já aproveito, tristeza. Você, ontem foi o dia da mamãe. E você que perdeu a sua mamãe. E você que ainda vive muita tristeza. Padre, você está mexendo na minha ferida. Não, estou tocando. Ontem foi dia das mães. Fiz questão. Esse cartão é fantástico, gente. É um poema maravilhoso. Não, não fui eu que fiz. Mas é lindo. E fiz questão de colocar para vocês. Obrigado, Senhor, porque nesse momento o Senhor toca em tristeza da perda de alguém. Lembrando que na quarta-feira, quantas mães, eu não sei quantificar, falar, porque o que eu falar eu vou mentir, porque eu perdi a conta, que me pediam reza para mim, padre. Vai ser meu primeiro dia das mães sem meu filho, sem minha filha. Mas eu não posso esquecer esse outro lado que não falei. Eu falei no domingo. Quantos filhos que perderam também a mãe. E não é só. E passaram o primeiro ano sem, mas já são anos sem. E o que dizer para vocês? No colo de Jesus agora. Saudade. Sim. Tristeza. Não. E a imagem é tão linda. Nesse jardim. Porque o jardim é o céu, tá? Padre, o céu começa aqui. Padre, pelo batismo. O que é de fato o céu? É estar em Deus eternamente. A Santíssima está na Santíssima Trindade, eternamente. Aqui é, como diz a música, ainda a gente tem que falar assim, não me solte, Senhor, porque o mundo quer nos levar. O mundo quer nos afastar de Deus. Mas não me solte. E nós estamos no colo de Jesus. E preste bem atenção, que honra. Eu não vou tirá-los do colo de Jesus. Como é que é? A partir dessa semana, todos os dias, eu vou, com a ajuda do anjo da guarda, não estou sozinho, com eles, eu vou levá-los e deixá-los no colo de Jesus. E deixando nesse colo suas tristezas, seus problemas, porque se você, ontem quem estava na missa, Mário, você acompanhou a missa ontem?
1: Eu acompanhei sábado, padre, sábado.
0: Sábado, então ontem, então fui ontem que eu cheguei, e tenho um evangelho, se me amais, Jesus fala isso aos apóstolos, se me amais, porque se você não ama, esse é o versículo que para mim rege a minha vida. Padre, Romanos capítulo 8, versículo 28. Não estou com a Bíblia aberta aqui. E o horário já está dando aqui para não estourar. Mas eu tenho que falar esse versículo. Romanos 8, 28. Esse é o versículo da minha vida. Tudo concorre para o bem daqueles que amam a Deus. tudo concorre. Tudo. Padre, tudo que no português vai explicar. É tudo. Coisa boa, coisa não boa. Se eu amo a Deus. Então eu quero que terminar esse programa, essa parte, com vocês declarando meu amor a Ele. Vocês podem também comigo, Mário, Pandinha. Não com essa música. Por favor. A música não é, não é, mas eu preciso da música, é coração. Isso, isso. Nós vamos ir para o intervalo. Gente, eu sou Vitor Sangue Jesus, vou terminar o programa com essa frase. Mas agora, repito, se me amais, o Pai estará, eu estou no Pai, o Pai está em mim e nós estaremos em vocês, e vocês em nós, se me amais. Nós somos livres. Deus não arromba, Ele bate a porta. E a frase necessária é essa: tudo concorre para o bem daqueles que amam a Deus. Se declare aí. Eu não posso fazer por você, mas eu posso fazer por mim e ajudá-los. Jesus, eu te amo.
1: Jesus, eu te amo.
0: Mais uma vez. Quanto mais, você pedir três vezes, tá? Jesus. Porque a primeira a gente pacta, a segunda mastiga, a terceira saboreia. Jesus, eu te amo.
1: Jesus, eu te amo.
0: Lembrando, né? Para saborear, Jesus, eu te amo.
1: Jesus. Eu te amo.

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1: Olá, bom dia, 9 horas e 9 minutos. Estou chegando aqui para ficar com você no Manhã 106. Eu sou Cláudia Jones e eu te faço companhia até as 9h55 com o nosso programa Manhã 106. Muito obrigada por permitir entrar em sua casa, seu lar, seu coração. Mais um dia juntos, com muita alegria, né? A gente inicia esse ano, esse dia, né? Na Santa Paz do nosso Senhor Salvador Cristo. Olha, você pode participar mandando a sua mensagem pelo nosso WhatsApp, que é o 3231-3567. 3231-3567. É pra você mandar aquele alô bem especial pra quem você quiser aqui na nossa programação, tá bom? Tá fazendo aniversário hoje ou sabe alguém que faz aniversário? Então não se esqueça, porque é muito importante a sua participação. Você pode mandar aquele alô bem especial aí, combinado? Olha, o nosso pensamento do dia hoje vem da Madre Teresa de Calcutá. O importante não é o que se dá, mas o amor com que se dá. Anotou isso? O importante não é o que se dá, mas o amor com que se dá. E ó, vou te falar uma coisa. A sua participação é tão importante, que eu tô só esperando aqui você mandar aquele alô especial. Vou repetir pra você o telefone, você acabou de ligar o rádio aqui agora. É o 3231-3567, tá fora do Rio, é só colocar o 21 na frente, tá? E a gente começa assim, olha, com o colo de Deus.

0: linda. Transbordarei de esperança. É o que a gente deve transbordar sempre, né? De esperança. Diego Fernandes e Carlos Amados. 9:23. Deixa eu aproveitar aqui, porque agora é uma. Hoje é segunda-feira. Vai que você consegue aí ser abençoado aqui com isso aqui, ó. Ó.
1: Oportunidades.
0: Bom dia, menina dos olhos coloridos. Até falhou a voz aqui.
2: Bom dia, Claudinha. Bom dia também aos nossos ouvintes. Isso mesmo, Claudinha. Como você falou, segunda-feira vai que você consegue se recolocar no mercado de trabalho.
0: É isso aí.
2: E essa oportunidade de hoje, Claudinha, empresas de locação de veículos está precisando de mecânico a diesel. O candidato precisa ter experiência na área para poder enviar o seu currículo. Local Nova Iguaçu, e você envia o seu currículo atualizado para o e-mail. faturamento@flancar.com.br faturamento@flancar.com.br Caso você não tenha conseguido anotar, então já ligou o rádio, já tenha falado a oportunidade, não tem problema, acesse o aplicativo da Rádio Catedral. Rádio Catedral FM-RJ Oficial. No aplicativo tem um ícone vagas de emprego e essa informação já está disponível lá para você, certo, Claudinha?
0: Muito obrigada. Hoje seus olhos estão cinza, porque o céu está cinza hoje, né?
2: Está cinza, nublado, chovendo aqui na Glória. Acho que no Rio de Janeiro quase todo, não é, Claudinha?
0: É, pois é. Você sabe que eu gosto
2: desse
0: tempinho.
2: Fria se aproximando. Eu também gosto.
0: Eu gosto de frio.
2: Eu gosto de tempo assim.
0: Adoro.
2: A sol, então, fica invernando.
0: É. Tá bom, então, meu amor. Muito obrigada, tá? Até a próxima. Beijo. Você volta que horas?
2: 11:10, mais ou menos por aí.
0: 11:10. Então tá certo. Até 11:10. Beijo. 9:25. Aproveitar aqui que hoje é dia 11 de maio. Eu quero mandar um alô especial para os aniversariantes de hoje. Tem a Fátima Auxiliadora Teixeira das Neves, Emília Pereira do Rosário de Souza, Elizabeth da Silva Bel Castro, Adriana Fátima dos Santos Fonseca, Iraci Faria Siqueira, Eliete Leal Ferreira, Padre Raimundo Natálio do Nascimento. Padre Raimundo, meu querido amigo. Mônica Suane dos Santos, Ana Maria Pereira da Rosa, Antônio Carlos de Oliveira, Lilian Moza Carlos Condino, Clarice de Andrade Dias e Sônia Maria Quintanilha. Os nossos sinceros parabéns, que Deus abençoe muito vocês, muito obrigada pelas participações de vocês. E falando em participação, tô esperando você aqui, tá? Denise Gomes da Barra da Tijuca, ela tá aqui, olha, ela está ouvindo a nossa programação, já passamos o seu nomezinho aqui, o nomezinho do seu filho, tá bom? Para as orações, e a gente tá aqui com você, tá bom? Aí o Ceia Costa também tá aqui ligadinha, um beijo para você, meu amor. É, quem não ligou ainda, quem não mandou mensagem ainda, é muito fácil. 3231-3567, e aí você manda um oi, o Geninho te responde, te dá as opções, você bota lá, opção 1, participação em programas ao vivo, combinado? Então já sabe. Agora, se você quiser falar com o atendente nosso, que eles estão super ali esperando por vocês, querem falar sobre a campanha Consagrados ao Coração de Maria, então é só apertar o 7, que você fala diretamente com essa nossa equipe maravilhosa, é um time lindo que a gente tem. Falando nisso, bom dia, Central! A música pra vocês aí, ó.
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0: só por ti, Jesus, anjos de resgate, apresentando aí Rosa de Saron. 9:31. Ó, deixa eu te falar uma coisa. Trânsito no Rio de Janeiro, sabe como é que é complicado, né? Mas a gente tem aqui quem te dá a direção. Trânsito. Cacá, conta pra mim como é que tá a questão do trânsito aí no Rio de Janeiro essa hora.
1: É complicado, ainda mais quando tem esse tempinho chuvoso, né, Cláudia? Motoristas são imprudentes, avançam, não respeitam as sinalizações. Então tem problemas sempre nas ruas do Rio de Janeiro, como por exemplo, na rua Afonso Cavalcante, ali da altura Carmo Neto, pertinho ali do prédio da prefeitura, um acidente. Bombeiros e a 7 Hilton no local, ocupa uma faixa da Afonso Cavalcante e o trânsito está intenso desde a altura da rua Pinto de Azevedo. Em Santíssimo, atenção aí, motoristas, queda de árvore, ocupa uma faixa da via ali na altura da rua Doutor Juvenal Murtinho, sentido Avenida Brasil. A 7 Rio está no local esperando a Conlub, que já foi acionada, mas ainda não chegou. Mesmo assim, há boas condições no trecho. E a Avenida Brasil foi retirado um carro que estava enguiçado na altura do viaduto Parada de Lucas, sentido centro. Mesmo assim, o trânsito é intenso na Avenida Brasil, principalmente entre Trevo das Margaridas e Parada de Lucas. Ok?
0: Ok, meu amigo. Muito obrigada, viu?

0: Muito bem, 9 horas e 42 minutos, tempo do milagre com o Diácono Alberto. Você ouviu antes Verdade e Amor com Alex Haley e Davidson Silva, mas está na hora dele, aquele menino que chega todo feliz, todo sorridente, que sempre tenta trazer
1: boas notícias.
0: Todo sorridente, que sempre tenta trazer
1: boas.

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1: Muito obrigada, muito obrigada. Olha, deixa eu falar uma coisa pra você. Participa pelo 3231-3567 de toda a nossa programação, que ela é sempre muito especial pra você. Sempre, porque a gente faz com todo amor e carinho. Agora eu vou te contar uma coisa, olha, por conta do terço mariano, excepcionalmente, nas próximas duas quartas-feiras nós não faremos a catequese do Papa, tá bom? Então, lembrando que o terço mariano pela paz é uma iniciativa do Regional Leste 1 e já é tradicional na nossa programação, tá bom? Então, de hoje até o dia 22, nós vamos transmitir 12:10, após Ave Maria, o terço mariano pela paz. Por isso, excepcionalmente, nas próximas duas quartas-feiras, não faremos a catequese do Papa. Tá combinado? E você, já sabe como participar? 3231-3567. 3231-3567. A gente esperando você por aqui.

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1: 3231-3567. É o nosso WhatsApp. Tá fora do Rio, é só colocar o 21 na frente. Olha só, deixa eu te falar uma coisa. Coloca o 21 na frente e digita aí, ó. 3231-3567. 3231-3567. Mas agora eu preciso falar com pessoas especiais que trazem coisas especiais pra gente. Minha querida Ana da Sotarelli, como foi o Dia das Mães em primeiro lugar, meu amor?
2: Maravilhoso!
1: Ai,
2: tava
1: que
2: um frio danado.
1: Adoro, adoro, adoro, adoro.
2: Chuva, aquele vento, sabe?
1: Aqui no Rio
2: também. Aí fomos fazer aquele almocinho gostoso.
1: Ah, muito bom,
2: do Dia das
1: muito
2: Mães.
1: Muito bom.
2: Que delícia, meu amor.
1: E já sei, minha filha, eu até fiz um vídeo aqui ontem, eu estava navegando no mar de kits que foram promocionais aqui na Rádio Catedral para as mães. Cada
2: né?
1: um,
2: Obrigada,
1: cada coisa mais linda, menina, que a outra. A pessoa aproveitou, né?
2: Ai, que delícia, que delícia.
1: Mas
2: olha,
1: me conta.
2: A gente fica muito feliz em poder mimar os ouvintes da Rádio Catedral.
1: É,
2: sabe?
1: Isso, é isso.
2: Não é?
1: É isso aí. Agora, Aninha, com o tempo, né? Vamos falar aqui de saúde, o corpo começa a reclamar, né? 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
1: Ah.
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1: Olha isso.
2: Com o tempo, o nosso corpo não consegue aproveitar os nutrientes dos alimentos, como o cálcio, por exemplo. E a gente começa a perder massa óssea.
1: Tem que experimentar.
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0: Louvado seja nosso Senhor Jesus Cristo, para sempre seja louvado. Como é que foi o seu final de semana? Dia das Mães, espero que tenha sido maravilhoso. Espero que você tenha ido à missa, ter rezado pela sua mãe. Quem dera se você foi com a sua mãe. Filhos queridos, eu tenho certeza que domingo com a missa é semana com a graça de Deus. Nós continuamos aqui no Experiência de Deus. A novena, Jesus das Santas Chagas, restaurai meu coração. Hoje o quarto dia, Jesus das Santas Chagas, restaurai o meu coração. E nós continuamos a leitura orante de Jó, que está dando o que falar. Eu quero saudar a todos a partir da Rádio Evangelizar, de onde tudo começa, as rádios irmãs, cujos nomes cito neste momento. Tá na mão de Deus. Tá na mão de Deus. E se tá na mão de Deus, tá muito bem guardado. 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Eu repito, nós estamos em plena novena, quarto dia, Jesus das Santas Chagas, restaurai o meu coração. E vamos juntos, nesse tempo pascal, já pensando que domingo é a ascensão do Senhor, logo vem Pentecostes, então, em nome do Pai, do Filho e do Espírito Santo, amém. Naquele tempo, disse Jesus a seus discípulos: quando vier o defensor, que eu mandarei da parte do Pai, o Espírito da verdade, que procede do Pai, ele dará testemunho de mim, e vós também dareis testemunho, porque estáis comigo desde o começo. Eu vos disse essas coisas para que a vossa fé não seja abalada. Eu vos digo estas coisas para que vossa fé não seja abalada. Expulsar-vos-ão das sinagogas, e virá a hora em que aquele que vos matar julgará estar prestando um culto a Deus. Agirão assim porque não conheceram o Pai e nem a mim. Eu vos digo isso para que vos lembreis do que eu disse: quando chegar a hora. Quanto não se matou em nome de Deus? Quanto não se fez atrocidades em nome de Deus? Hoje, na evolução humana, mas não é só, na evolução da compreensão de Deus, então é mais fundo o pensar, não que Deus mudou, Deus não mudou nunca, Deus é e sempre será o mesmo, imutável, mas o homem foi compreendendo gradativamente Deus. Abraão, 1250 anos antes de Cristo, tinha uma percepção de Deus. Mesmo com Jesus Cristo, por mais que ele tenha nos revelado Deus completamente na sua misericórdia, ao longo da história, se ofuscou muito a Deus. O homem não compreendeu quem Deus era. A pergunta, hoje em oração: vem Espírito Santo, que nos dias atuais, neste ano, neste momento histórico que estamos vivendo, nós tenhamos atuação, Espírito Santo, o teu iluminar, para que possamos, como igreja, mas como cristãos, dar respostas hoje aos problemas atuais. Vem, Espírito Santo de Deus, diante do mundo marcado por profundas guerras, inadmissível no século 21, mortes inocentes, uma guerra que vai muito além de um campo de batalha, de trincheiras, mas são de espaços, de mísseis, de bombas, uma guerra cibernética, uma guerra terrivelmente de ideologias. Senhor, manda teu Espírito Santo sobre nós. Prometestes esse Espírito Santo como defensor. Defensor, Senhor, mas disseste também como Espírito da Verdade. Vem, Espírito Santo, sobre nós e dai-nos um novo Pentecostes. Vem, Espírito Santo, sobre nós, sobre a tua igreja, sobre o Papa Leão XIV, sobre os bispos, arcebispos, cardeais, sobre o povo de Deus de modo geral. Vem, Espírito Santo, sobre mim, peça a você, eu estou pedindo para mim, agora é hora de pedir para você mesmo. Vem, Espírito Santo de Deus, e dai-me esse novo ardor. Dai-me, Senhor, vem, Espírito Santo, essa iluminação de que precisamos tanto. Vem, Espírito Santo, nos trazer a verdade e nos levar a caminhar na verdade. Dai-nos um novo Pentecostes, dai-nos um batismo no Espírito Santo. Dai-nos, Senhor, um fogo abrasador de nossa alma, uma chama viva de amor por Deus. Vem, Espírito Santo de Deus, como em Pentecostes. Nossa Senhora está conosco em oração. Nossa Senhora, que a chamamos carinhosamente como Nossa Senhora do Carmo, que está conosco no cenáculo, clamando, pedindo. Dai-nos, Senhor, neste tempo pascal, pensando que estamos caminhando para a ascensão, que estamos caminhando para Pentecostes. Vem, Espírito Santo de Deus, com tua graça e tua bênção sobre todos nós. Peço, Espírito Santo, você está precisando de uma iluminação, está se sentindo numa encruzilhada, está se sentindo no ambiente do trabalho com problemas sérios, rejeição, brigas, discórdias, desavença. Espírito Consolador, Espírito de Defensor, Espírito da Verdade, Espírito da Plenitude, recaia sobre nós. Vem, Espírito Santo, e renove a face da terra. Vem, Espírito Santo, e faça em nossas vidas um novo Pentecostes. Vem, Espírito Santo, nos iluminar. É a palavra de Deus hoje. É um clamor, o programa inteiro, porque o Evangelho nos fala sobre o Espírito Santo. Então a frase orante de hoje é: vem, Espírito Santo, renovar a face da terra. Nós só começamos o programa, eu volto já, volte comigo.
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0: querido povo de Deus, nós estamos no mês de maio, mês de Maria. Ah, como eu gosto deste mês. Como eu tenho memória afetiva deste mês, mês de Nossa Senhora. E nós, exatamente confiando em Nossa Senhora, que é nossa madrinha, nossa dinda, lá atrás, nós fizemos um compromisso de 18 parcelas de 1.300.000 e pouco por mês. 18 parcelas. E hoje, no mês de maio, nós estamos na 17ª parcela. E eu quero pedir, por amor à Nossa Senhora, ela, Nossa Senhora do Carmo, que será a senhora do lugar da terra prometida. Grava isso. São palavras novas. Ela que será a senhora do lugar na terra prometida. Ela que é a grande madrinha da obra. Ajude-nos. A 17ª parcela. 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Abra ele. E aí você vai ver as opções de valores. Escolha. Role um pouquinho o seu cursor e você escreve os nomes. Nesse mês mariano, Nossa Senhora, nossa mãezinha querida. E aí você coloca o nome dos seus. Seja o nome de uma graça e uma graça já recebida, seria um ex-votos. Seria uma coisa a receber, uma graça a receber, ou simplesmente que o nome de sua família estivesse lá. E eu vejo que muita gente está participando. E eu quero citar aqui, olha, muitas participações de muitos lugares, como por exemplo a Helena, a Rosane, dá uma parada ali, de Francisco Beltrão. Ela coloca depois um filho de Deus de Francisco Beltrão, uma filha de Curitiba. A Maria Correia dos Santos de Curitiba, oração pela família Correia, Rodrigues Santos. João Dantas das Souza, Curitiba também. E assim as pessoas vão colocando, louvado seja Deus. Então, meu apelo, a senhora do lugar, Nossa Senhora do Carmo, faça sua adoção, 17ª parcela. Gabriela, que a paz de Jesus esteja com você.
1: Oi, padre, bom dia.
0: Bom dia.
1: Que emoção conversar com o senhor.
0: Deus abençoe, prazer todo meu. Você fala de onde?
1: Eu falo de São Vicente, área continental de São Vicente.
0: Estado de São Paulo?
1: Baixada Santista.
0: Ah, Baixada Santista. Como é que você me acompanha?
1: Aqui em casa a gente acompanha pela televisão, no YouTube. A gente acompanha pela Evangelizar e às vezes pela rádio Guadalupe.
0: Tá certo, gente, quero lembrar que ali toda a Baixada Santista, através de Santos, nós temos a TV Evangelizar 50.1, toca a corneta, sacristão, TV Evangelizar em Santos, 50.1, avise o pessoal, diga lá, Gabriela.
1: Ô padre, eu tô ligando hoje para dar um testemunho.
0: Por favor.
1: E também para um pedido de oração.
0: Então vamos começar pelo testemunho.
1: Padre, eu sempre tive o sonho de ser mãe. Sempre, a minha vida inteira. Eu nasci para ser mãe. Mas aí aconteceu que eu não casei, o tempo foi passando, a idade foi chegando, e eu tive alguns problemas no útero. Aí eu perdi o útero. Fiquei muito doente, padre, muito triste, muito depressiva. Aí fiz tratamento psicológico, psiquiátrico. Para mim, na minha cabeça, a maneira de ser mãe era só biologicamente.
0: Gerando no útero.
1: Isso. E como eu não casei, a gente foi uma pessoa muito religiosa e não quis tentar de outra maneira. Aí eu fiz terapia e tudo, e a minha psicóloga sempre tinha esse sofrimento, essa coisa no coração de não, que não tinha conseguido ser mãe.
0: Sim.
1: E ela sempre falava para mim que não existia só essa maneira biológica de ser mãe, que eu poderia optar pela adoção. E ela também me falou várias, assim, pessoas que ela conhecia, tinha adotado e era tão feliz com a adoção. Mas assim, eu ainda não sentia no meu coração. Então eu orei muito, pedi muito a Deus. E Deus foi plantando essa sementinha da adoção no meu coração, devagarinho,
0: certo.
1: Devagarinho. Aí um dia eu cheguei e falei pra minha psicóloga, olha, eu tô preparada. Eu vou dar entrada com a documentação.
0: Olha aí.
1: Aí arrumei tudo em 2022, janeiro de 2022, já comecei assim. Aí entreguei a documentação, tava assim, ainda tava na pandemia, né, naquela transição.
0: Sim.
1: Arrumei toda a documentação, entreguei. Aí depois eles me chamaram um tempo depois, finalzinho do ano, me chamaram para fazer as entrevistas e vieram na minha casa, reviraram a minha vida de perna pro ar. Nossa, padre, eles deixam a gente assim, sem roupa quase.
0: Nossa, é uma pesquisa grande, filha?
1: É uma pesquisa muito grande, padre. Eu entendo também, porque hoje em dia a maldade é muito grande, né?
0: Verdade.
1: E aqui em casa era eu, minha mãe e meu irmão. Então eles vieram em casa e conversaram com a minha mãe, e chamaram meu irmão lá na vara da infância para entrevista, me chamaram também várias vezes, e fizeram entrevista online e tudo. Aí a gente passou por esse crivo todo, graças a Deus. Amém. Aí eu fui habilitada.
0: Opa!
1: Aí, padre, com 1 ano e 4 meses que eu tinha de habilitada, e eu sempre tinha aquilo no meu coração, oh meu Deus, eu tinha certeza, padre, que eu ia ser mãe. Eu tinha certeza absoluta. Eu falava assim pra minha psicóloga, eu só não sei quando, mas eu tenho certeza que Deus vai me dar essa graça de ser mãe, a minha filha vai vir. Eu falava assim, Carla, quando eu dirijo, às vezes eu escuto o barulho da chupetinha da criança atrás, no banco de trás, acho que eu tô doida. Ela, não, isso daí é vontade mesmo.
0: Isso.
1: Aí, padre, um dia eu tava no serviço, isso foi em outubro de 2024.
0: É.
1: Eu tava no serviço, aí eu abri pra fazer o diário online. Aí quando eu olho no e-mail, a vara da infância me chamando,
0: opa,
1: padre. Nossa, eu fiquei tão feliz, padre. Uma felicidade, mas eles não falavam o que que era, eles só marcavam um dia.
0: Sim.
1: Aí eu liguei pra, mandei mensagem pra assistente social, aí falei pra ela o que tinha acontecido, ela falou assim, deve ser só uma atualização de dados. Aí eu esfriei, padre.
0: Entendi.
1: Mas eu falei assim, eu vou lá ver o que que tá acontecendo. Aí foi no dia certo, aí cheguei lá, elas enrolam, né, padre, aí começaram a me perguntar novamente da minha vida, se eu tava sozinha, se eu tinha alguém, se eu ainda morava com a minha família. Eu, não, tô tudo igual. Aí me falaram assim, é porque a gente tem uma criança aqui pra você, Aisla. Ai, padre, meu Deus do céu, é a maior emoção da minha vida.
0: Eu imagino.
1: É, aí eu falei, você quer conhecer a Aisla? Eu falei, é tudo que eu mais quero na minha vida. Padre, quando essa criança entrou, eles trouxeram, eu falei, essa menina é minha filha.
0: Oh, meu Deus.
1: Ela já era minha filha. Antes dela chegar, padre,
0: claro,
1: ela já era minha filha no coração.
0: Acredito.
1: Aí eu peguei a Aisla no colo, parece que ela tinha sido minha filha a vida inteira, padre.
0: Entendi.
1: E eu sempre falo que a Aisla é o grande presente de Deus pra mim.
0: Como é que é o nome dela?
1: Assim, Aisla, é um pouquinho difícil, né,
0: como?
1: Padre?
0: Soleta pra mim.
1: É A-S-H-Y-L-A. Ela já veio com esse nome.
0: Aisla. Tá certo.
1: É.
0: Já veio com esse nome.
1: Já veio com esse nome. Eu não quis trocar porque
0: claro,
1: ela atendia como Aisla. E ela tem o rostinho de Aisla, padre.
0: Teu coração.
1: Tem
0: São
1: não
0: teus olhos, teu coração materno, que é grande.
1: É. Aí, padre, aí a gente fez a aproximação, mas foi tudo muito rápido. Ela veio pra casa. Dia 30 de outubro ela já estava em casa, de 2024.
0: Então diga assim, a Aisla é um milagre de Deus na minha vida.
1: É um milagre de Deus na
0: graça
1: minha vida.
0: Graça alcançada. Graça testemunhada. Toca
1: o sino sacristão.
0: Isso! Querida, você falou que ia fazer um pedido de oração. O que que é?
1: É, o pedido de oração que eu peço, padre, porque nesse meio tempo, depois da vinda da Aisla, agora dia 20 de fevereiro, eu perdi a minha mãe, né?
0: Meus sentimentos pela perda.
1: Depois que a Aisla chegou, minha mãe aproveitou um pouquinho, mas foi ficando muito doente, e agora ela veio a falecer. Então eu costumo dizer que Deus preparou tudo.
0: Como é o nome dela?
1: Onilda.
0: Tá.
1: Eu sabia que ia ser muito difícil eu viver sem a minha mãe, porque ela sempre foi muito minha amiga. Então ele me deu a Aisla de presente, que é pra eu ter força pra viver sem ela, né?
0: Então vamos rezar pela dona Onilda, né? Essa intenção.
1: É.
0: Né? Tá bom.
1: E ela sempre escutou muito seu programa, viu, padre? Ela sempre foi muito fã de escutar o seu programa. Meu irmão aqui em casa, todos nós.
0: Tá bom.
1: As suas músicas é direto.
0: E que ela,
1: obrigada,
0: dona Nilda, no céu, interceda por nós. Obrigado pelo seu testemunho, gente. Testemunho muito forte. Por quê? Porque isso estimula a adoção. Se não é possível uma gravidez biológica, você viu que maravilha, que bênção de Deus na vida da Gabriela? Que Deus abençoe a São Vicente, São Paulo, pelo YouTube, também TV Evangelizar Santos. Ajude a anunciar canal 50.1, Bispo Dom Joaquim Giovanni Mol, Guimarães, Diocese de Santos. Eu volto já, volto com a leitura Dante de Jó, volte comigo.
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0: Você já passou por uma livraria ou propositalmente vá e adquira o livro Inabalável. Com fé, a tempestade vai passar. Você tem visto nos últimos dias, mas já faz tempo, né? Que eu tenho trabalhado, tenho provocado sobre o porquê deste livro. Como compreender a partir de Jó, e nós estamos no próprio livro de Jó. Pense com carinho. Quero lembrar, enquanto você vai abrindo, que se você caiu de paraquedas, nós hoje iremos para Jó, capítulo 2, do versículo 1 a 10. Combinado? Então, quero lembrar a você que você pode fazer ecoar o que a palavra de Deus tem tocado no teu coração. Essa questão não importa. Se você tem ali Salmos, pode ser, que eu acho que Jó ainda não chegou, mas pode ser de Salmos, que muita gente mandava. Mas o texto, vá abrindo a tua Bíblia, Jó capítulo 2, do versículo 1 a 10. Por favor, sacristão.
1: Aqui é a Regiana. Eu moro em São José dos Pinhais e gostaria de dar um testemunho. Hoje, na hora que o senhor estava lendo o Salmo 121, em um momento da leitura, o senhor parou e falou para todos nós que parasse de fazer o que estivéssemos fazendo. Isso. E erguesse nossas mãos e abençoasse os nossos filhos, pedisse proteção. Isso. A Deus, livramento. Eu parei, que eu estava lavando louça, e ergui as minhas mãos para o céu e pedi um livramento para meus três filhos. Amém. E para o meu marido. Pedi que Deus abençoasse e protegesse meus filhos que andam de moto, trabalham. E hoje, na saída do trabalho, meu filho saiu do trabalho e olhou para a rua e não olhou para o outro lado e saiu. E veio outro motoqueiro e os dois bateram. Meu filho caiu, machucou um pouco a perna. O prejuízo foi mais material do que físico. Então eu estou dando testemunho para agradecer. Amém. O livramento de Deus naquela hora. Regiane. Porque eu ergui minhas mãos, orei e pedi a Deus. E meu Deus filho teve o livramento. O bem material a gente conserta. Isso. Mas a vida não.
0: A vida
1: então
0: preservada.
1: Eu estou aqui para agradecer e dizer que eu gosto muito da leitura orante.
0: Amém.
1: E toco o sino sacristão.
0: Deus abençoe, Regiane, de São José dos Pinhais, Rádio Evangelizar, Rádio Clube FM, TV Evangelizar, Canal 16, Net 13. São José dos Pinhais, que pertence à diocese, o bispo Dom Celso Antônio Marchiori, Bíblia aberta, cartilha de oração, vamos lá, gente.
2: A palavra do Senhor quando chegou, Deus
0: Jó
2: instalou.
0: Padre, eu tô impressionado com Jó, eu imagino. Então você vai contar para mim, vai lá. Hoje, a segunda prova de fé de Jó. Capítulo 2, versículo 1 seguinte, eu não sei onde vai parar. Chegou de novo. Você lembra de sábado? Padre, eu não lembro, não lembro nem o que eu comi ontem, nem hoje. Então vamos lá. Jó que disse: nu, nasci sem nada, e sem nada vou morrer. O Senhor Deus, o Senhor deu, o Senhor tirou. Louvado seja Deus. E terminou esse texto dizendo: assim, apesar de tudo o que havia acontecido, Jó não pecou, nem pôs a culpa em Deus. Capítulo 2, versículo 1. Chegou de novo o dia em que os servidores celestiais vieram apresentar-se diante de Deus. O Senhor e Satanás também veio no meio deles. O Senhor perguntou a Satanás, está aqui, de onde você vem vindo? Satanás respondeu: estive dando uma volta pela terra, passeando por aqui e por ali. Capítulo 2, versículo 3. Aí o Senhor disse: você viu meu servo Jó? No mundo inteiro não há ninguém tão bom, tão honesto como ele. Ele me teme e procura não fazer nada que seja errado. No entanto, você me convenceu e eu deixei desgraçar Jó, embora não houvesse motivo. Por isso mesmo, assim, ele continuou firme e sincero como sempre. Vou contar em palavras simples. Os seres celestiais se apresentaram diante de Deus e Satanás estava junto. Deus pergunta a Satanás: de onde você vem? Ele disse: eu estava andando pela terra, por ali e por aqui. Deus disse literalmente: você viu como o meu servo Jó? Não há ninguém tão bom, tão honesto como ele. Ele teme e procura não fazer nada de errado. No entanto, olha o que Deus diz: eu permiti, Deus permitiu. O diabo não pode contra nós. Tem que ter a permissão de Deus. Isso é teológico. Embora não houvesse motivo, por isso mesmo, mesmo assim, ele continua firme e sincero como sempre. Satanás é o Satanás, né? Não preciso fazer comentário. Satanás disse: é só tocar na pele dele para ver o que acontece. As pessoas não se importam de perder tudo, desde que conservem a própria vida. Agora, se estenderes a mão e ferires o corpo dele, verás como ele, sem nenhum respeito, te amaldiçoará. O Senhor disse a Satanás: pois bem, faça o que quiser com Jó, mas não o mate. Aí Satanás saiu da presença do Senhor e fez com que o corpo de Jó ficasse coberto de feridas horríveis. Eu digo que sempre foi identificado aqui a lepra. Desde as solas dos pés até o alto da cabeça. Jó sentou-se num monte de cinzas, pegou um caco para se coçar. Fique com essa cena. Tem uma imagem e eles vão colocar agora. É uma imagem de Jó nas cinzas. Esse pobre homem, praticamente nu. Essa imagem mostra ele cheio de lepra, e era tão grande a dor que ele pegou caco de vaso para se coçar. Ele está nas cinzas. Então a primeira grande prova, a lepra. Porque Satanás disse: as pessoas até aceitam perder tudo, mas conservar a vida. Pela vida, são capazes de tudo, até amaldiçoar-te, Deus. Aí Satanás saiu da presença do Senhor e fez, tô retomando, com que o corpo de Jó ficasse coberto de feridas horríveis, desde a sola dos pés até o alto da cabeça. Jó sentou-se num monte de cinzas, pegou um caco para se coçar. A mulher disse a ele: você ainda continua sendo bom. A mulher de Jó: amaldiçoe a Deus e morra. Amaldiçoe a Deus. Olha o conselho da mulher: você ainda continua sendo bom? Amaldiçoe a Deus e morra. Jó respondeu. Depois do intervalo. Forte, né? Forte. Nós voltamos já. Volte comigo.
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0: Na continuidade, a mulher disse: você ainda continua sendo bom, amaldiçoe a Deus e morra. Jó respondeu: você está dizendo uma bobagem. Se recebemos de Deus as coisas boas, por que não vamos aceitar também as desgraças? Assim, isso vai se tornar praticamente um refrão. Assim, apesar de tudo, Jó não pecou, nem disse uma só palavra contra Deus. Amanhã eu vou refletir melhor sobre a mulher. Agora, volta a imagem de Jó com cacos de vaso. E se você tem, e eu sugiro que tenha, o livro, porque ele é forte, não é para fraco ler, não. Inabalável. Na página 67 diz: duas formas de reagir à dor. Continuando quando achamos que nada mais poderia piorar na situação de Jó, eis que sua esposa se manifesta em tom desesperado e blasfemador. Ela aparece apenas uma vez e, mesmo com poucas palavras, deixa uma marca profunda. Por ora, por hoje, na leitura orante, fique com essa imagem de um homem ressequido, quase esquelético, que Satanás obteve a permissão de ter lepra, tinha perdido tudo. Mas o nosso refrão: apesar de tudo, Jó não pecou, nem disse uma só palavra contra Deus. Fique com a pergunta: diante de uma doença grave, incurável, como você reagiria diante de Deus? Amém. Continuamos amanhã. Charlene, que a paz de Jesus esteja com você.
1: Bom dia, padre, sua bênção.
0: Deus abençoe. Você estava escutando, filha?
1: Sim, estou.
0: Gente, não, escutando o que eu estava lendo de Jó?
1: Sim, escutei.
0: É forte, não é não, filha?
1: Muito.
0: Essa leitura não é para fraco, não. E também não. O livro Inabalável não é para gente fraca, não. É para ler e refletir mesmo. Você fala de onde? Vamos mudar de assunto, vamos lá. Charlene, você fala de onde?
1: Eu falo de Laguna, Santa Catarina.
0: Meu abraço, Santa Catarina. Como é que você me acompanha ali em Laguna, filha?
1: Na Rádio FM.
0: Meu abraço, Rádio FM, acho que é Garibaldi, não é?
1: Isso.
0: Isso, diga lá, minha filha. O que que você quer partilhar?
1: Padre, eu quero pedir oração, assim, para o meu filho que...
0: O que que você quer partilhar?
1: Padre, eu quero pedir oração...

0: Tá bom? A escola te chamou?
1: Isso, eu fui chamada.
0: Você tem marido?
1: Não.
0: Você o cria sozinho?
1: Sim.
0: Tá bom? Parabéns por cuidar, por cuidar. Só que eu vou chamar a tua atenção. Ele é de menor.
1: Sim.
0: Você não tem força suficiente de pegar esse celular dentro de casa e dizer, aqui, você vai ter 40 minutos ou uma hora para o celular e pedir para alguém bloquear os jogos. Mulher, você é mãe, você não é amiguinha dele, não. Não tô te faltando com respeito. Não tô te faltando com respeito. Mas que você tem que dar uma chamada, não é bater, não. Chamada no tento. Na escola, eles não podem deixar ver celular. Não pode. Você sabe que é uma regra. Pelo menos eu sei no Paraná que não pode. Meus afilhados dizem que se pegar com o celular, eles tomam o celular. Então é sinal que você está sendo frouxo em casa.
1: Não, ele não leva para a escola. Ah, ele
0: tudo
1: joga
0: bem
1: em casa.
0: Mas e você deixa, mulher? Corta. Mas se ele joga.
1: Não, eu não deixo, mas ele esconde o celular, ele vai lá e pega novamente.
0: Não, Charlotte. Charlene, não. Na pior das hipóteses, corta a internet. Quem paga a internet?
1: Eu.
0: Então. Você tá vendo o teu filho nos jogos? E quais são suas atitudes? É um de menor, não se esqueça disso. Ele, no mínimo, pode não dizer, mas ele espera de você que você seja mãe e que mostre para ele o que é certo e errado. E você está se omitindo nisso.
1: Sim.
0: Eu vou rezar por ele, mas você tem que ajudá-lo.
1: Tá bom.
0: Entendeu, Chalene? Não ficou bravo comigo, não, né?
1: Não, não.
0: Você tem que chegar, não tem essa história de vai pegar o celular. Pegou escondido? Castigo. Vai ficar 2 dias sem celular. Se preciso for, vende esse celular. Se preciso for, quebra esse celular. Se preciso for, corta. Seja radical. Ou você me obedece dentro de casa, ou eu vou cortar a internet e pronto. Filha, não é judiar, é formar, é educar. Mas às vezes o remédio é o único remédio amargo que faz o efeito. Talvez por você ser uma mãe que só solteira, desculpa a palavra, ele começa a querer dar de galinho. 14 anos não deixa ele cacarejar muito alto, não. Tá bom,
1: tá
0: filha?
1: Bom. Tá bom, então.
0: Não ficou chateado comigo?
1: Não, não.
0: Vou rezar uma Ave Maria com você. Vamos rezar juntos. Ave Maria, cheia de graça.
1: Obrigada.
0: O Senhor é convosco. Bendita sois vós entre as mulheres. E bendito é o fruto do vosso ventre, Jesus. Santa Maria, Mãe de Deus, rogai por nós, pecadores, agora e na hora de nossa morte. O que eu falei para Charlene, que sirva para todos. Laguna Santa Catarina, Rádio Nova Garibaldi FM, diretor Dilmara Fernandes, Dom Adilson Pedro Buzin, da Diocese de Tubarão. Escute esse testemunho, por favor.
2: Lourdes de Pandeiros, Minas Gerais. Estou muito devota a
0: Opa,
2: Jesus da Santa Chaga.
0: Que bom.
2: Eu não perco o texto da Santa Chaga todos os dias. Eu tenho um testemunho de dar sobre a minha filha. Ela teve um câncer e tirou o útero, colo do útero, ovário. E agora, no final do mês passado,
0: Sim.
2: eu acompanhando o texto da Santa Chaga, eu fiz um propósito. Que Jesus da Santa Chaga livrasse ela, que ela não estava com essa doença de novo, não. Ela foi lá, fez a ressonância, graças a Deus, para a honra e glória do Senhor, ela não tem nada, graças a Deus. Eu tenho muita fé em Jesus da Santa Chaga e agradeço ao Senhor Padre Reginaldo Manzotti, muito obrigada.
0: Deus abençoe.
2: Cristão.
0: Deus abençoe, querida Lourdes, de Paineiras, Minas Gerais, lá é Diocese de Luz, Dom José Aristeu Vieira. Gente, eu quero dizer para você, fique atento nas redes sociais. Atenção, toca a corneta, sacristão, bem forte. Põe pulmão nisso aí, sacristão. Fique atento nas minhas redes sociais, principalmente no Instagram, para não perder nenhuma missa que vai acontecer na peregrinação de Pentecostes. Eu já aproveito dizer, vai lá, se inscreva no Instagram, acione o sininho. No Instagram eu sempre vou colocar os horários e os

0: links da transmissão da missa. Por que que o senhor não fala aqui? Porque, gente, na viagem há muita inconstância, fuso horário diferente, às vezes chegamos atrasados, então acompanhe no Instagram os horários, o local, a intenção da missa, da peregrinação agora de Pentecostes. No Instagram, você vai saber o horário. No YouTube, Padre Manzotti, não esqueça de se inscrever, você vai acompanhar ao vivo as missas direto de toda a peregrinação de Pentecostes. Eu vou para o intervalo e eu volto. Nós voltamos, amado povo de Deus, com a novena. Jesus das Santas Chagas, curai meu coração. Voltamos já.
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0: Filhos amados, hoje é aniversário da rádio Cidade FM, Itapurá, Mato Grosso, Cultural AM, Rolândia, Paraná, Cultura FM, Naviraí, Mato Grosso do Sul, Onda Nova FM, Relvado, Rio Grande do Sul e Santa Fé FM, Santa Fé, Paraná. Também aniversário da rádio, da TV, TV Evangelizar de Arco Verde, Pernambuco e Sersul Turvo Santa Catarina, aniversário do senhor Arthur, que entrou na nossa família. Deus abençoe o senhor Arthur com muita graças e bênçãos do céu. Aniversário foi ontem, a lembrança faço hoje. 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Escute esse testemunho. Sua bênção, Padre Reginaldo, e veio com fotos. Venho por meio desta carta testemunhar uma grande graça alcançada na novena de Jesus das Santas Chagas. No dia 19 de maio, meu sobrinho Mateus Henrique, com apenas 2 meses, engasgou e sofreu uma parada respiratória com convulsões. Clamei a Nossa Senhora e Jesus das Santas Chagas. Consegui reanimá-lo e fomos às pressas ao hospital. O quadro se agravou. Ele precisou ser transferido para a CTI em Belo Horizonte, mas não havia vaga disponível. Os médicos alertaram que se não conseguisse atendimento rápido, ele não resistiria. Com muita fé, confiei que Mateus não estaria sozinho. No dia seguinte, conseguimos a vaga. Ele foi entubado, passou por uma traqueostomia, permanecendo 1 mês na CTI. Os médicos suspeitaram que a doença rara e disseram que se sobrevivesse, ficaria sem movimento, sem falar, sem andar. Mas por intercessão de Nossa Senhora e Jesus das Santas Chagas, o impossível aconteceu. Hoje, Mateus tem 3 anos. Corre, brinca, fala e se desenvolve como toda criança. Padre, ele ainda tem traqueostomia, mas não faz uso de medicação, faz acompanhamento, fonoaudiologia. Eu só tenho a agradecer a Nossa Senhora e a Jesus das Santas Chagas. Toca o sino, sacristão! Quem escreveu? Manuscrito. Tá aqui, ó, finalzinho da carta. Ah, tem aqui até o exame médico aqui, ó. Quem escreveu foi Isabel, de Santa Maria, Minas Gerais. Deus seja louvado. Isso aqui vai pro nosso arquivo, gente. Juntos, vamos à novena novena Jesus das Santas Chagas, restaure o meu coração. Hoje, quarto dia. Deus de misericórdia e renovação, venho diante de ti com o coração em ruínas, clamando por teu sopro de vida sobre o que se quebrou. Restaure em mim o que o tempo desgastou, o que a dor silenciou, e que a esperança esqueceu. Onde há cansaço, traz vigor. Onde há ferida, derrama cura. Onde há vazio, preenche com sentido. Refaz meus passos, reconstrói meus sonhos, renova a minha fé. Tu és o Deus que faz tudo novo. Então, faz de mim um novo ser, com raízes mais profundas, com amor mais inteiro, com paz que não se abala. Jesus das Santas Chagas, restaurai meu coração. Jesus das Santas Chagas, restaurai meu coração. Jesus das Santas Chagas, restaurai meu coração. Amém. O Senhor esteja convosco. Ele está no meio de nós. Abençoai, Senhor, a água, a roupa dos enfermos, as fotos de família e os remédios. Abençoai esta semana. Por intercessão de Nossa Senhora no mês de maio, Jesus das Santas Chagas abençoe Pai, Filho e Espírito Santo. Amém. Eu sou da Luz. Eu me despeço com o clipe YouTube Padre Manzotti. 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
1: 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Oi, gente amiga, bom dia. Alô, família Catedral. Sou eu, Robson Alencar. Estamos juntos a partir deste instante pela Catedral FM e acionando de imediato. Onde é que ela tá agora, hein? Será é que ela tá aqui ó, online? Aninha, bom dia.
2: Bom dia, Robson Alencar.
1: Ei, Aninha, coisa boa te ouvir. Parabenizando aqui pelo Dia das Mamães ontem,
2: ai,
1: né?
2: Ai, muito obrigada.
1: E as mamães da Catedral ficaram muito felizes essa semana, sabia?
2: É, por quê?
1: Porque aqui no Som da Esperança eu sorteei um kit da Sotarelli. 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Foi bombou aqui o WhatsApp aqui de
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1: Gente!
2: Ô, Robson, aqui não tem teatrinho, né, amor?
1: E é sério que ela falou, o médico alertou, olha!
2: Uhum, eu falo. Ô, Robson, glaucoma é uma doença que leva à cegueira parcial ou total não só no Brasil, no mundo inteiro. E tem uma condição genética. Então, se tem alguém na família com glaucoma, sabe quando você vai fazer exame, vai no oftalmo e tem aquele pré-exame para ver a pressão dos olhos? É isso. 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Porque a glaucoma, gente, é seríssimo. E o médico mesmo falou para ela que se ela não se cuidasse, ela ia perder a vista. 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
1: Você tá ouvindo tudinho direitinho e ela tá falando pra você, não é? Vamos tomar uma providência? Vamos ajeitar as coisas aí. Vamos ver esse mundo colorido, com nitidez, bonito, ver as coisas boas da vida, ver o sorriso que você não vê aí no rosto há muito tempo. 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
1: É isso, minha gente. Deixa eu falar uma coisa pra você. Olha, hoje a Catedral, tá? Até o dia 22 vai transmitir 12:50, logo após a oração da Ave Maria, a oração de meio-dia. Vamos transmitir ao vivo o Terço Mariano pela Paz, uma iniciativa do Regional Leste 1 e já tradicional na nossa programação. Porém, esse ano, mudança de horário, né? Ao invés de 20h, faremos 12:50, vai começar hoje pela Arquidiocese de Niterói, na cidade de São Gonçalo, Praça Zé Garoto, Padre Douglas, então, logo após a oração do meio-dia. Vamos juntos?
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6: Meu carinhoso bom dia a você que optou por começar mais uma semana sintonizado, sintonizada aqui na minha, na sua, na nossa Rádio Catedral 106,7 FM, A Sintonia da Felicidade, a Rádio Católica do Rio de Janeiro. 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É bom demais saber que você está aí do outro lado, nos valorizando com carinho da audiência, nesta segunda-feira, 11 de maio de 2026. Uma semana que começou um pouco diferente e a temperatura baixou. Vamos saber como é que fica o tempo hoje?
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6: Elizabeth Martins, bom dia.
7: Oi, Rodrigo, bom dia para você, bom dia também aos ouvintes. Segunda-feira de céu nublado, encoberto, com chuva fraca a partir da tarde. Os ventos estarão moderados, as temperaturas apresentarão declínio, com máxima prevista para hoje 24 graus. De acordo com o Instituto Clima Tempo, a umidade para hoje fica entre 74% e 89%. O dia clareou às 6:16 desta manhã e vai escurecer às 17:22. Lua minguante, agora na glória, 20 graus. E Rodrigo, a Marinha do Brasil emitiu um aviso de ressaca para o litoral do Rio de Janeiro, com ondas que podem chegar até 3 metros de altura. O alerta já está em vigor e permanece válido até às 9 da manhã desta quarta-feira. Diante das condições do mar, o Centro de Operações e Resiliência da Prefeitura do Rio de Janeiro orienta a população a evitar o banho de mar e a prática de esportes aquáticos em áreas afetadas pela ressaca. Também é recomendado não permanecer em mirantes ou em locais próximos à faixa de areia durante o período de maior agitação, incluindo usar ciclovias na orla, Rodrigo.
6: Ok, obrigado, Elizabeth Martins, que volta logo mais na nossa programação vespertina, ao lado de Robson Alencar, no Som da Esperança, trazendo as vagas de emprego e cantando parabéns para você que faz aniversário hoje e é amigo da Rádio Catedral. É seu aniversário? Dê oportunidade também para o nosso Em Dia com a Notícia homenageá-lo nessa data tão especial que você celebra o dom da vida. É aniversário de quem você ama? Mande a sua mensagem também, 3231-3567. 3231-3567, né? E diga de quem é o aniversário para que a gente possa só mandar boas mensagens, né? Desejar só coisas boas para a vida dessa pessoa. 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E vale também a sua participação aqui no nosso Em Dia com a Notícia, com a sua crítica, a sua sugestão, com seu elogio, né? Você comentar nossa pauta, né? De botar novos assuntos da nossa pauta, no centro da nossa discussão. Então vale muito a sua participação. 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No nosso programa de hoje, levantamento indica que mais da metade da população brasileira alterou hábitos por causa da insegurança. Polícia Civil descarta a participação de alunos em explosão dentro de escola na Baixada Fluminense. Mais de 1.500 presos beneficiados com a saidinha de Dia das Mães têm até quinta-feira para voltar ao sistema penitenciário do Rio. Está no ar o nosso Em Dia com a Notícia, um olhar cristão sobre a realidade. Gente, nós já falamos aqui, eu, por exemplo, em primeira pessoa, já comentei várias estratégias que eu passei a adotar, a ter que adotar, para tentar driblar a violência cada vez mais crescente na nossa cidade. E essa é uma realidade que não é a única da nossa cidade do Rio de Janeiro, como também do estado e dos mais diversos estados do Brasil. E eu, por exemplo, falo aqui, né? Eu uso um cartão de banco diferente daquele que eu uso normalmente. Para transações financeiras mais elevadas, eu uso um cartão de banco que eu não tenho praticamente nenhum tipo de recurso nele, né? Uso também caminhos diferentes, sempre faço caminhos diferentes no meu ir e vir. Uso também celular que somente dá para falar e mal dá para usar o WhatsApp na rua, porque a gente sabe, né, que eles estão cada vez mais, os bandidos, priorizando, focando, né, celulares com violência, inclusive para que as pessoas deem senhas, e muitas vezes as pessoas ficam até com arma na cara, são expostas a diversas humilhações. E o medo da violência tem mudado a rotina dos brasileiros. Isso que diz um levantamento divulgado pelo Fórum Brasileiro de Segurança Pública, que mostra que 57% da população alterou hábitos nos últimos 12 meses por conta da insegurança. E mais, 96% dos entrevistados afirmam ter medo de passar por ao menos uma situação de violência. Entre os principais mudanças de comportamento estão trocar trajetos habituais e deixar de sair à noite, atitude adotada por mais ou menos 36,5% das pessoas. O medo de assaltos também faz com que um em cada três entrevistados evite sair com o celular. A pesquisa aponta que mulheres e pessoas das classes D e E são as mais afetadas pela sensação de segurança. Entre as mulheres, mais de 40% deixaram de sair à noite e quase 38% evitam circular com o celular. O medo de agressão sexual foi citado por mais de 82% das entrevistadas. Eu também deixei o hábito de sair à noite, ou pelo menos, né, diminuí bastante. Eu gosto muito de dirigir à noite, né, pela cidade, gosto de aproveitar o ar da noite, caminhar na praia durante a noite. São coisas que eu não posso mais fazer, e acredito, né, que muita gente me acompanha nesse tipo de restrição. E esse mesmo estudo realizado pelo Datafolha mostra também que a presença do crime organizado já faz parte da rotina de milhões de brasileiros, inclusive no interior do país, onde a gente tem uma errônea sensação de que é mais calmo. 41% da população com mais de 16 anos diz perceber a atuação de facções criminosas nos bairros onde vive. E o número representa cerca de 68 milhões de pessoas. Levantamento ainda revela que o medo influencia diretamente o cotidiano dessas comunidades. Entre os entrevistados que identificam a presença do crime organizado, 81% tem medo de serem atingidos em confrontos armados e 75% evitam determinados locais do bairro por receio da violência. Outro dado é o receio de denunciar crimes. 64% afirmam ter medo de sofrer represálias. Já 71% demonstram preocupação com recrutamento de familiares por facções criminosas. A pesquisa também aponta o avanço do controle econômico exercido por grupos criminosos. Mais de 12% dos entrevistados disseram se sentir obrigados a contratar serviços indicados por criminosos como internet, energia e água. E o estudo mostra que facções, né, como PCC e Comando Vermelho já estão presentes em todos os estados do país. E o mesmo estudo revela que ser vítima de golpe digital é o principal medo dos brasileiros. 83,2% da população afirmam temer fraudes financeiras via internet ou celular, índice tecnicamente empatado com medo de roubo à mão armada e de ser morto durante um assalto. Segundo o relatório, os golpes digitais também foram o crime mais frequente vivenciado pelos brasileiros nos últimos 12 meses, atingindo cerca de 15,8% da população com 16 anos ou mais, o equivalente a 26 milhões e 300 mil vítimas. E um dos maiores desafios para a segurança pública é a subnotificação massiva. Estima-se que apenas 8,2% dos casos de vitimização digital cheguem ao conhecimento das autoridades por meio de boletins de ocorrência de estelionato. Essa cifra oculta alimenta a percepção de impunidade e a baixa confiança nas instituições, segundo o relatório. A pesquisa Medo do Crime e Eleições 2026, Os Gatilhos da Insegurança, mostra como é a percepção do medo e de vitimização criminal no Brasil e foi realizada pelo Instituto Datafolha entre os dias 9 e 10 de março deste ano. A margem de erro para o total da amostra é de 2 pontos percentuais para mais ou para menos, considerando um nível de confiança de 95%. O estudo teve abrangência nacional e contou com uma amostra total de 2.004 entrevistas realizadas em 137 municípios. Eu me senti muito inserido nessa pesquisa, nos medos que os brasileiros têm, nas percepções que os brasileiros têm. Eu não sei se a sua realidade é a mesma. Quero muito que você participe. 3231-3567. 3231-3567. Esse é o nosso WhatsApp para sua participação, né? Diga para mim se você percebe esse clima de insegurança, se você tem mudado a sua rotina por conta dessa sensação de insegurança, se você tem adotado estratégias para tentar driblar a violência cada vez mais crescente. Os números são flagrantes. Agora 11:21, vamos ao nosso primeiro intervalo e já voltamos com mais Em Dia com a Notícia.
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1: Agora 11:24, a cidade do Rio de Janeiro começa a semana com 1.689 vagas de trabalho abertas em diferentes horários. As oportunidades estão no banco da Secretaria Municipal de Trabalho e Renda e incluem empregos formais, estágios e postos voltados a pessoas com deficiência. Do total, 1.362 vagas são para o público em geral. Outras 327 são exclusivas para pessoas com deficiência. A lista inclui funções para candidatos com e sem experiência, além de oportunidades em áreas como gastronomia, saúde, administração, engenharia, direito, psicologia, arquitetura e tecnologia. Entre as vagas abertas estão 1.000 postos para operador de teleatendimento receptivo, 30 para auxiliar de cozinha, 30 para farmacêutico, 10 para copeira, além de oportunidades para caseiro, secretária residencial, motorista, cozinheiro, mecânico e outras funções. Também há 41 vagas de estágio para estudantes de 10 áreas, como direito, arquitetura, engenharia, psicologia, administração, ciências contábeis, ciência da computação, pedagogia, gastronomia e gestão de recursos humanos. As vagas podem ser consultadas no site trabalho.prefeitura.rio. trabalho.prefeitura.rio, e os candidatos podem procurar uma das unidades fixas da Secretaria Municipal de Trabalho e Emprego. É preciso levar identidade, CPF, carteira de trabalho, PIS e, se possível, currículo. Os postos funcionam de segunda a sexta-feira, das 8 da manhã às 4 da tarde, e o posto avançado da Cidade Nova funciona das 10 da manhã às 4 da tarde. Eu deixei os endereços na nossa central de atendimento no setor Amigos da Rádio. Só consultar 3231-3567. 3231-3567. Agora 11:26, vamos saber como é que está o trânsito?
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1: Carlos Eduardo Bittencourt, nosso Cacá, bom dia.
3: Fala, Rodrigo, bom dia.
1: Excelente semana para você, todos meu amigo. Nós. Como é que está o trânsito, hein?
3: Vamos lá, Rodrigo. Centro da cidade, Avenida Presidente Vargas, boas condições no sentido Candelária. Ponte com Niterói, que está vindo para o Rio de Janeiro, levando em torno de 13 minutos na ponte. E quem está indo para Niterói está levando 15 minutos na ponte no sentido Niterói. Informações, Rodrigo, em Copacabana, há um poste de sinal de trânsito que caiu na rua Joaquim Nabuco, esquina com Bulhões de Carvalho. A Guarda Municipal e a Sete Rios já foram acionadas. E atenção, quem usa o BRT, a MobRio informa que as estações Guinhar, sentido Santa Cruz, Recanto das Graças, sentido Santa Cruz também, e Pontal, sentido Alvoradas, estão parcialmente interditadas para a realização de serviços de manutenção. Então, elas estão interditadas tanto para embarque quanto também para desembarque, ok?
1: Ok, Cacau, obrigado. Bom dia, até amanhã.
3: Até amanhã.
1: 11:27, está aqui através do nosso WhatsApp a Sônia, dando bom dia. Bom dia, Sônia. Está aqui também, deixa eu tentar abrir mais uma mensagem. Bom dia, Rodrigo, gostaria de concorrer ao sorteio da Sotarelli. É a Sheila Moura. Sheila, se possível, diz pra gente de onde que você fala, qual é o bairro, qual é a cidade de onde você fala, tá bom, querida? Tá concorrendo. Deixa eu saber aqui, tentar abrir mais mensagem. Se tiver mensagem de voz, ô Robson, vamos liberar? Tem como?
4: Tá travado aqui.
1: Ah, tá travado? Então, olha, tá aqui, ó. Eu quero concorrer ao kit da Sotarelli, mas não disse aqui nem o nome, nem o bairro de onde está falando. Peço que mande, né? O bairro e o nome também. Tá aqui, abençoada semana, Rodrigo. A Solange de Oliveira, de Niterói, sua amiga da rádio. A Rádio Catedral, uma bênção na minha vida. Vamos ajudar a Rádio Catedral. Ela é minha companheira de todos os dias. Quero ganhar o kit Sotarelli. Tá concorrendo, ô Solange, obrigado pelo carinho da mensagem, tá concorrendo, tá bom? Tá aqui mais uma mensagem, bom dia, Rodrigo, Deus abençoe seu dia e de todos nós. Sou a Geilza, da paróquia Nossa Senhora do Loreto, da Ilha do Governador, hashtag eu quero. Tá concorrendo, Geilza, obrigado pelo carinho da sua mensagem. Tá aqui, olha, também mais uma mensagem, tô tentando abrir agora, sim. Bom dia, amigo Rodrigo, família Catedral, gosto muito do programa e da sua condução, admiro a sua forma simpática, carinhosa, pedagógica e jornalística de se comunicar. Hashtag queremos este maravilhoso kit. Deus o abençoe e guie os seus passos. Sua mãe no céu sempre intercedendo por você. Beijos. É a Sônia Regina Mendonça e a Ângela Graciela Mendonça, amigas da Rádio Catedral e paroquianas da Igreja Nossa Senhora da Glória no Largo do Machado. Obrigado pelo carinho. O Flávio também está aqui entre a gente. Bom dia a todos, Rodrigo e todos os ouvintes, né? Flávio Ferreira do Pacheco Itaboraí, bom início de semana a todos os paroquianos da São Pedro Apóstolo de Venda das Pedras. Eu quero, né? Tá concorrendo também Flávio Ferreira do Pacheco em Itaboraí, obrigado pelo carinho de sempre também. Bom dia, que Deus abençoe nossas vidas e Nossa Senhora nos aguarde, nos guarde com o seu manto sagrado. Janaína da paróquia Santa Margarida Maria Locke, ela, beijos no seu coração, beijo para você também, minha querida. Tá concorrendo também, tá, Janaína? Agora 11:30. Gente, a partir deste ano, o terceiro domingo de novembro será lembrado como o Dia Nacional de Mobilização em Memória das Vítimas de Trânsito. A finalidade é conscientizar a população sobre medidas de segurança nas estradas e homenagear aqueles que sofreram algum tipo de acidente nas vias do país. Além de instituir a data, a lei publicada no Diário Oficial da União, desta segunda-feira, altera o Plano Nacional de Redução de Mortes e Lesões no Trânsito. A mudança inclui a previsão de apoio por parte dos órgãos e entidades do Sistema Nacional de Trânsito às iniciativas da sociedade civil relacionadas ao tema. Isso é um tema que a gente trata de forma recorrente aqui, mas nós vivemos, né, o Maio Amarelo, que é uma campanha voltada à redução de mortes e acidentes no trânsito. Os números seguem em alta. E apesar de todas as campanhas de conscientização, motocicletas, ciclomotores e veículos similares estão entre os principais responsáveis pelo crescimento de vítimas graves atendidas nas redes municipal e estadual de saúde do Rio de Janeiro. Os acidentes com motos deixaram de ser apenas um problema de trânsito aqui no Rio de Janeiro e viraram muito problema de saúde pública, com emergências lotadas, leitos muitos ocupados por vítimas de acidentes de moto. E com o aumento da frota de motos, a expansão no uso de aplicativos, a fiscalização insuficiente e a rotina de infrações nas ruas, o impacto cresce dentro dos hospitais públicos. Cirurgias eletivas são adiadas, leitos ficam ocupados por mais tempo e os estoques de sangue entram em situação crítica com frequência. Nós já falamos aqui, trouxe até aqui para falar o diretor do Hospital Alberto Torres, em São Gonçalo, que fica entre duas rodovias, uma RJ, uma rodovia estadual, e a BR, né? BR-101, e a RJ é a Amaral Peixoto, acho que é 124 o número. Mas, enfim, né? E já trouxe aqui para falar o diretor, justamente em um momento mais crítico, quando metade dos pacientes atendidos pelo hospital, pela unidade, era composta por motociclistas, né? Pessoas que ficam, né, vulneráveis no trânsito, são os mais vulneráveis, né, e acabam sofrendo acidentes que muitas vezes impactam até na mobilidade da pessoa na sequência de suas vidas. E é uma realidade constante nos hospitais, né, estoques de sangue que são zerados por conta da demanda que é grande, cirurgias eletivas, aquelas que são programadas, não são de urgências, são adiadas por conta do grande número de acidentes de trânsito, é uma realidade que tem tirado a vida de muita gente. E a gente observa as mais diversas barbaridades que acontecem no trânsito. Viralizou nas redes sociais um carro que estava andando com capô aberto, isso ao lado do Sambódromo, no centro do Rio de Janeiro, né, em plena luz do dia. Como pode, né, o capô aberto e a visibilidade do motorista? Como é que ele estava trafegando, ninguém parou, né, ninguém multou, ninguém evitou, apreendeu o carro para evitar um acidente? Acontece isso por conta da fragilidade, na fiscalização. E no Hospital Municipal Miguel Couto, na Gávea, a realidade aparece nos corredores e enfermarias. Pacientes vítimas de acidente de moto aguardam cirurgias ortopédicas, dividindo espaço com emergências que chegam a todo momento. Quando há uma ocorrência grave, procedimentos já marcados podem ser remanejados. E segundo a Secretaria Municipal de Saúde, a maioria dos acidentados de trânsito atendidos na rede municipal envolve motocicletas. O estado teve mais de 67 mil internações por acidente de moto em 10 anos. Dados do DataSUS mostram que entre 2015 e 2025, 1.736 pessoas morreram no estado do Rio de Janeiro em acidentes com motos. E no mesmo período foram registradas 67.180 internações nas unidades públicas fluminenses. Só no ano passado, o estado teve 10.106 hospitalizações por acidentes envolvendo motos. Na prática, isso representa, em média, um paciente internado por dia. A cidade do Rio de Janeiro registrou 1.545 internações no ano passado. São Gonçalo apareceu em seguida com 1.230 hospitalizações. Só que todos os 92 municípios fluminenses tiveram ao menos um paciente internado por acidente com motocicleta, por motocicleta. Segundo a Secretaria Estadual de Saúde, os gastos com essas internações nas redes públicas chegaram a 97 milhões de reais entre 2019 e este ano. O que isso diz? Nós precisamos cada vez mais trabalhar, denunciar as barbaridades que acontecem no trânsito, cobrar uma fiscalização mais intensa, com cumprimento do Código Brasileiro de Trânsito, para que tenhamos um trânsito mais humanizado, para que as pessoas não sejam vítimas da irresponsabilidade de motoristas, motociclistas, enfim, de todos os agentes que estão envolvidos no trânsito. Famílias choram pela morte precoce de pessoas vítimas do trânsito. Famílias estão, neste momento, mobilizadas em torno de leitos de hospitais, com acidentes que poderiam ser evitados se fôssemos mais responsáveis no trânsito. Agora, 11h36 no Rio de Janeiro. Tem aí, Robson, mensagem de voz? Vamos ouvir?
0: A paz de Jesus, amor de Maria. Meu nome é Célia Regina, pertenço à paróquia Santa Rita dos Impossíveis de Ramos. Rodrigo, eu concordo com você, está muito difícil andar na cidade. Eu mudei totalmente meus hábitos, também evito sair à noite. Estou há anos sem visitar amigos, sem visitar até meu pai, porque é ele que vem até a minha casa, porque eu tenho medo de ir na comunidade que ele mora. Eu tenho receio de quando estiver entrando, tem alguma ocorrência policial e eu ficar perdida no meio ali do tiroteio. E por isso, anos, eu não visito meus familiares lá. Tenho a minha madrasta, tenho minhas irmãs, tenho sobrinhos e não tenho coragem de ir, tenho medo. Por isso, eu rezo muito pela paz, pelas nossas comunidades, e agradeço a você por sempre estar nos orientando, nos dando oportunidade de se expressar, de falar o que a gente pensa, tá? Um abençoado dia para você, um abençoado dia para todos os amigos da Rádio Catedral, e rumo aos 100%.
1: Obrigado pelo carinho, né, de estar conosco, obrigado por trazer aqui a sua manifestação, né, por trazer aqui o seu testemunho, né, e vem mais vezes, né, participe sempre do nosso Em Dia com Notícia. Muito obrigado de coração. Tá aqui, olha, mais uma mensagem. Olá, bom dia, tudo bem? Me chamo Rafael, sou morador de Ipanema. Apesar das notícias catastróficas sobre a violência, e embora a gente saiba que ela existe, e é grave, eu ouço a Rádio Catedral porque eu sou católico, cristão e tento seguir a palavra de Deus quando ele diz a Josué: seja forte e corajoso. Por isso confesso que me soa um pouco estranho ouvir tanto medo no discurso de um apresentador cristão. O cristão não vive pela lógica do pânico. Prudência é uma coisa, medo constante é outra. Às vezes parece que o rio acabou, que viver aqui virou uma impossibilidade absoluta. E, sinceramente, eu continuo andando, vivendo, trabalhando e acreditando que coragem também é um valor cristão. Respeito a sua posição, respeito o que você pensa, ao que você sente. Agora, aqui, diante desse microfone, não tem um personagem, tem um cidadão, tem uma pessoa que vive nas ruas do Rio de Janeiro e que mudou a sua rotina por conta da sensação de insegurança, que eu sei que é compartilhada por milhares de pessoas. Está aqui uma pesquisa. O senhor falou aqui a respeito, né, da sua posição individual. E eu respeito. Agora, eu quero que o senhor respeite também a minha posição. E eu aqui não sou um personagem. Eu trago o que eu sinto. E o que eu sinto é isso. Queira o senhor ou não, eu sinto desta forma, eu vejo desta forma. Quem vê de forma diferente, por favor, entre em contato. Como o senhor Rafael, que entrou em contato, disse aqui que a percepção dele é diferente. Agora, o senhor não pode questionar, é minha fé. Isso eu não posso admitir. E que não tem nada a ver a minha fé com o sentimento que nós temos de insegurança pelo que acontece. Eu saio do centro da cidade todos os dias, 8, 9 da noite, e eu vejo como é difícil, como eu tenho que mudar a minha rotina para tentar driblar a violência. Então eu não posso trazer aqui, né, um ambiente maquiado. Essa é a nossa realidade. Tem muita gente saindo da nossa cidade, do nosso estado, por conta do aumento da violência. E não sou eu que estou dizendo isso, não. As pesquisas comprovam. O que eu trouxe aqui, falei em primeira pessoa, mas trouxe uma pesquisa de um instituto sério, o Datafolha. Tá? Não é uma percepção exclusiva minha. Eu trouxe aqui a realidade somente para motivar a reflexão e para que as outras pessoas possam falar, como o senhor falou aqui, que vê de uma outra forma, completamente diferente. E eu respeito. Eu respeito. Eu acolho todas as críticas. Agora, eu não tenho nada a ver a minha fé com o que eu sinto de insegurança nas ruas. São coisas completamente diferentes. Mas repito, respeito a sua posição. 11:41, vamos ao nosso segundo intervalo. E já voltamos com mais Em Dia com a Notícia.
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2: Gente, deixa eu lembrar aqui que nós vamos sortear no final do programa um kit Sotarelli com necessaire hidratante corporal damasco e nozes, mais gel creme para o rosto e creme suavizante de bolsas e olheiras. Então, final do programa, todo mundo que está participando aqui do nosso WhatsApp, também no nosso YouTube, estará concorrendo a esse kit da Sotarelli. 11:45, o Papa Leão XIV afirmou que cristãos e muçulmanos devem transformar a indiferença em solidariedade. A compaixão foi o tema do discurso do Papa a membros do Instituto Real para Estudos Interreligiosos, fundado em 1994 em Amã, na Jordânia. E o intuito é oferecer um espaço para o estudo interdisciplinar de questões interculturais e interreligiosas, com o objetivo de amenizar as tensões e promover a paz, tanto em nível regional quanto mundial. Desde então, também são mantidas conversas com o dicastério para o diálogo interreligioso. Agora, 11:46 do Rio de Janeiro, e 1.536 presos têm até a próxima quinta-feira para retornar à unidade prisional onde estão custodiados no estado do Rio de Janeiro. Eles foram beneficiados com a visita periódica à família referente ao Dia das Mães, conhecida popularmente como Saidinha. De acordo com a Secretaria Estadual de Polícia Penal, os detentos começaram a ser liberados na última sexta-feira. E na saída temporária de Páscoa, 133 detentos não retornaram, de um total de 1.237 beneficiados no estado do Rio de Janeiro. 11:46, gente, o Corpo de Bombeiros do estado do Rio de Janeiro passou a incluir um curso básico de língua brasileira de sinais na formação inicial dos socorristas da corporação. Além disso, foi criado um cartão com símbolos e informações para auxiliar o atendimento de pessoas que não conseguem se comunicar por meio da fala. A iniciativa tem como objetivo ampliar a acessibilidade nos atendimentos realizados nas ruas. Cada viatura também vai contar com um cartão para consulta. O material reúne ícones ilustrativos dos termos mais comuns, acompanhados de palavras em português e inglês, facilitando a comunicação durante situações de emergência. 11:47, e gente, um levantamento do Cremerge aponta que 987 médicos sofreram agressões no estado do Rio de Janeiro entre 2018 e 2025. As denúncias incluem agressões verbais, físicas e assédio moral, com destaque para a vitimização majoritária de mulheres e maior incidência em unidades públicas. 717 casos ocorreram em unidades públicas e 270 em unidades privadas. Agressões verbais lideram com 459 registros, seguidas por assédio moral com 208 e agressões físicas que somam 89. É muito lamentável, porque esse ambiente hospitalar já é um ambiente, né, que precisa de um maior acolhimento, tanto dos profissionais quanto das pessoas, né, que vão buscar o atendimento, né? Ali as fragilidades humanas estão expostas, então as pessoas precisam trabalhar de forma mútua para um atendimento, para uma vivência mais humanizada, com mais carinho, com mais fraternidade, com mais compaixão, se colocar no lugar do outro. 11:48, tem mais mensagem de voz, Robson? Vamos ouvir?
3: Bom dia, Rádio Catedral.
2: Bom dia,
3: queridos ouvintes. Então, hoje eu quero agradecer pelo dom da vida da minha amiga que mora lá em Manaus. O nome dela é Jaciara. A Jaci, querida do meu coração, que ontem fez aniversário. Dia das Mães, olha que privilégio.

0: Cláudio, a mãe que faz aniversário nesse dia. Parabéns, minha amiga querida, um pouco filha. Eu te desejo tudo de melhor nessa vida, principalmente as bênçãos de Deus sobre você, sua família, seu trabalho, do seu esposo. Que Deus te abençoe muitíssimo nessa data e todos os dias da sua vida, protegendo e guardando sua família. Amém.
1: Hoje a Seara recebe então o nosso beijo carinhoso também, com os votos de feliz aniversário, muita saúde, muita paz, muito amor. Quem foi essa amiga que falou com a gente, Robson? Que mandou mensagem agora? Teve. Quem foi?
2: Deixa eu voltar aqui, que eu tava espirrando aqui. Ai, foi. Menina, já pulou a tela aqui na minha frente. Rapaz.
1: Eu quero agradecer, né, a mensagem então. Né, obrigado pela sua mensagem, obrigado pela oportunidade de homenagear a Jaciara nessa data tão importante, no aniversário dela ontem. Então, muita saúde, muita paz, muita prosperidade, muita harmonia para Jaciara. Agora 11h50, tá aqui. Bom dia, sou a Sônia Camargo, amiga da rádio, paróquia Santa Rosa de Lima, na Barra da Tijuca. Tenho 70 anos e só saio por necessidade, muito medo. Quero concorrer ao kit de hoje. Sucesso e muito obrigado. Obrigado a você, minha querida Sônia, por ter vindo aqui ao nosso programa também. Venha sempre trazer aqui as suas colocações, as suas opiniões.
2: Hilda, viu o nome dela, Rodrigo?
1: A Hilda, então, que. Obrigado, Hilda. Também pela oportunidade, então, de homenagear sua amiga Jaciara. Aqui através do YouTube da Rádio Catedral, a Rosemary Silveira, bom dia, sou de São Vicente de Paulo, região dos Lagos, fazendo almoço e participando do programa. Vocês são top, obrigado pelo carinho, Rosemary. A Maria Aparecida, bom dia, Rodrigo Mori, bom dia, Maria Aparecida. Tá aqui, né? Saiba que o verdadeiro Jesus Cristo te ama muito, aceite o verdadeiro Jesus Cristo, fale com Jesus, Jesus está voltando, né? Não diz aqui quem é, só aqui que a hashtag conta, né? Tá aqui a Ana Lúcia também falando com a gente, bom dia Rodrigo Machado, abençoada semana para todos vocês da Rádio Catedral. Rodrigo, eu quero participar também do sorteio, né? Obrigada, paz e bênçãos para todos, sou Ana Lúcia Ferreira de Ramos. Tá participando, Ana. Obrigado pelo carinho, obrigado por estar com a gente. A Maria Aparecida, bom dia, Rodrigo. Ontem foi meu aniversário, né? Manda um abraço pra mim, um abraço pra você. Obrigada, Jesus te ama. Maria Aparecida, parabéns, muitas felicidades, muitos anos de vida, muita saúde, muita paz, prosperidade, harmonia no seu lar, muita escuta, Deus no centro de tudo da sua vida, tá bom, Maria Aparecida? Um beijão pra você, obrigado pelo carinho e pela oportunidade de desejar só coisas boas para a sua vida nesta data tão querida, tão especial. A Nilda Santana, bom dia, Rodrigo, e Deus abençoe essa rádio maravilhosa. Sou a Nilda Santana de Mauá, Magé. Quero ganhar esse kit, ok? Beijos, ok, Nilda, tá concorrendo. Um beijo pra você, venha sempre ao nosso programa. A Ivanise de Paula, bom dia, Rodrigo, Deus abençoe seu dia, Deus abençoe também sua família e o seu dia, minha querida Ivanise, né? A Rosiné Jesus, bom dia a todos os funcionários e amigos da Rádio Catedral, quero participar, tá participando. Joana Angélica, bom dia. Que Nossa Senhora de Fátima abençoe nessa semana. Obrigado, querida Joana. Você também, toda a sua família. A Lúcia Nogueira, bom dia, Rodrigo. Hoje é meu aniversário. Lúcia, querida, parabéns. Muitas felicidades, muitos anos de vida, muita saúde, muita paz, harmonia, prosperidade, discernimento, né? Muito. Só coisas boas pra você nesse novo ciclo da sua vida, tá bom? Muitas conquistas. Obrigado pelo carinho, tá? Muito obrigado por você estar com a gente, né? Deixa eu saber mais o que diz aqui. O Breno Pereira também está com a gente. Uma excelente semana para todo mundo. Breno, obrigado por estar com a gente. Que Deus te abençoe também, né? Espero que todas as mamães tenham passado um ótimo Dia das Mães. Obrigado por estar com a gente. Aquele abraço. A Maria José Fragoso, bom dia. Semana abençoada todos nós. Grande abraço, né? Obrigado pelo carinho também. Obrigado por estar aqui entre a gente. A Marilene Cornati, bom dia, Robson, Rodrigo, né? Que venha semana cheia de bênçãos divinas, né? A Rosiné dizendo aqui que é de Olaria, né? Quer participar também. Ela é da São Sebastião de Olaria, tá participando. O Chico Souza, bom dia, Rodrigo, tô ligado na Rádio Catedral. É realmente, a violência tá muito difícil mesmo, isso é muito ruim. Assinado Francisco, do bairro Caleme, da cidade de Teresópolis, aqui tá frio. Oh, obrigado, Francisco, pelo carinho, pela vinda ao nosso programa também, né? Obrigado por estar com a gente mais uma vez aqui na nossa amada Rádio Catedral. Muita gente participando e quem está levando para casa o kit da Sotarelli é a Ana Maria de Irajá. Ana Maria de Irajá, então, é a contemplada de hoje com o kit da Sotarelli. Quero agradecer a imensa audiência, muita gente participando do nosso Em Dia com a Notícia de hoje. Quero agradecer muito, né, por você ter deixado o nosso Em Dia com a Notícia, a nossa Rádio Catedral, entrar na sua casa, né, te fazer companhia, te acompanhar na condução, estar contigo no seu trabalho. Muito obrigado. Fiquem, então, agora com a nossa programação, né, vem aí, né, Dom Arani e também o Terço dos Homens. Hoje, Robson, conta pra gente.
2: Exatamente, Rodrigo. Hoje, esse terço que sempre foi às 8 da noite, né? A partir de agora, até o dia 22, vamos transmitir 12:10, logo após a Ave Maria, o Terço pela Paz, né? Uma iniciativa do Regional Leste 1, tradicional na nossa programação, começando hoje pela Arquidiocese de Niterói, lá em São Gonçalo, Praça Zé Garoto.
1: Obrigado então, Robson. Gente amiga, muito obrigado pelo carinho, meus irmãos em Cristo. Espero contar com essa enorme audiência amanhã também, a partir de 11:05, se o nosso bom Deus quiser e ele há de querer. Até lá.
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1: 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E agora, rezemos juntos com as palavras de São João Paulo II. Ó Mãe dos homens e dos povos, vós que conheceis todos os seus sofrimentos e as suas esperanças, acolhei o nosso clamor, que movidos pelo Espírito Santo, elevamos diretamente ao vosso coração e abraçai com o amor da Mãe este nosso mundo humano, que vos confiamos e consagramos, cheios de inquietação pela sorte terrena e eterna dos homens e dos povos. Amém.
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0: Em nome do Pai, do Filho e do Espírito Santo. Amém. Que a paz do Senhor esteja com todos vocês, caríssimos amigos e irmãos. Na próxima quinta-feira seria o dia da Ascensão do Senhor. E assim é celebrado em muitos lugares do mundo e começa também a novena de Pentecostes. Mas no Brasil passa para o domingo, será o próximo domingo, que é também o Dia Mundial das Comunicações Sociais, um dia que foi justamente desejado pelo Concílio Vaticano II, documento Inter Mirifica, e que o Papa São Paulo VI escolheu esse dia, né, que seria realmente o sétimo domingo do tempo pascal, que para no Brasil é a Ascensão do Senhor. Portanto, nesse próximo domingo, nós temos o 60º Dia Mundial das Comunicações Sociais. E sempre tem uma mensagem do Papa. E as paróquias, as comunidades, as dioceses costumam ter durante a semana de comunicação, como nós teremos um encontro de comunicação no próximo sábado em nossa arquidiocese. O tema que o Papa Leão escolheu para esse 60º dia é preservar vozes humanas e rostos humanos. Preservar vozes e rostos humanos, diz o Papa na sua mensagem para o Dia Mundial das Comunicações, que é o próximo domingo. Queridos irmãos e irmãs, o rosto e a voz são traços únicos e distintivos de cada pessoa. Manifestam a sua identidade irrepetível e são elemento constitutivo de cada encontro. Os antigos sabiam-no muito bem. Para definir o ser humano, os gregos usavam a palavra rosto, que etimologicamente indica o que está diante do olhar, o lugar da presença e da relação. Por sua vez, o termo latino persona inclui o som, não um som qualquer, mas a voz inconfundível de alguém. Rosto e voz são sagrados. Foram nos dados por Deus, que nos criou a sua imagem e semelhança, e chamando-nos à vida com a palavra que ele mesmo nos dirigiu. Uma palavra que ao longo dos séculos ressoou na voz dos profetas e depois, na plenitude dos tempos, fez-se carne. Esta palavra, esta comunicação que Deus faz de si mesmo, pudemos ainda escutá-la e vê-la diretamente, porque se deixou conhecer na voz e no rosto de Jesus, Filho de Deus. Ele falou isso aos apóstolos: quem me vê, vê o Pai. Continuou o Papa: desde o momento da criação, Deus quis que o ser humano fosse como seu interlocutor e, como disse São Gregório de Nissa, imprimiu no seu rosto um reflexo do amor divino para que pudesse viver plenamente a sua humanidade através do amor. Preservar os rostos e as vozes humanas significa, portanto, preservar este selo, este reflexo indelével do amor de Deus. Não somos uma espécie feita de algoritmos bioquímicos pré-definidos antecipadamente. Cada pessoa possui uma vocação insubstituível e irrepetível que emerge da vida e se manifesta precisamente na comunicação com os outros. A tecnologia digital, no caso de falharmos nessa preservação, corre o risco de alterar radicalmente alguns dos pilares fundamentais da civilização humana, que por vezes temos como garantidos. Ao simular vozes e rostos humanos, sabedoria e conhecimento, consciência e responsabilidade, empatia e amizade, os sistemas conhecidos como inteligência artificial não só interferem nos ecossistemas informativos, como também invadem o nível mais profundo da comunicação, ou seja, das relações entre as pessoas. O desafio, por conseguinte, não é tecnológico, mas antropológico, diz o Papa. Preservar os rostos e as vozes significa, em última análise, preservarmos-nos a nós próprios. Aceitar com coragem, determinação e discernimento as oportunidades oferecidas pela tecnologia digital e pela inteligência artificial não é sinônimo de esconder de nós mesmos os pontos críticos e a opacidade e os riscos. Portanto, assim inicia o Papa Leão XIV a sua mensagem para o 60º Dia Mundial das Comunicações Sociais, que vamos comemorar no próximo domingo. Preservar rostos, vozes e rostos humanos. Vamos continuar lendo amanhã. Agora rezemos. Rainha do céu, alegrai-vos, aleluia. porque quem merecesse trazer em vosso seio, aleluia, ressuscitou como disse, aleluia, rogai a Deus por nós, aleluia, exultai e alegrai-vos, ó Virgem Maria, aleluia, porque o Senhor ressuscitou verdadeiramente, aleluia. Oremos. Ó Deus, que vos dignaste alegrar o mundo com a ressurreição do vosso Filho Jesus Cristo, Senhor nosso, concedei-nos, vos suplicamos, que por sua mãe, a Virgem Maria, alcancemos as alegrias da vida eterna, por Cristo nosso Senhor. Amém. Glória ao Pai, ao Filho e ao Espírito Santo, como era no princípio, agora e sempre. Amém. Glória ao Pai, ao Filho e ao Espírito Santo, como era no princípio, agora e sempre. Amém. Glória ao Pai, ao Filho e ao Espírito Santo, como era no princípio, agora e sempre. Amém. E que Deus Todo-Poderoso os abençoe, proteja e guarde a todos, em nome do Pai, e do Filho, e do Espírito Santo. Amém.
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3: Gente amiga, a partir de hoje até o dia 22, você vai acompanhar ao vivo pela sua Catedral FM o Terço Mariano pela Paz. Começamos hoje pela Arquidiocese de Niterói, cidade de São Gonçalo, Praça Zé Garoto, Padre Douglas. Boa tarde.

0: Louvado seja nosso Senhor Jesus Cristo. Boa tarde, irmãos e irmãs aqui presentes, aqueles que nos acompanham pela Rádio Catedral. Quero saudar com carinho eu, Dom José Francisco, saudar o nosso bispo auxiliar, Dom Geraldo, Padre Douglas, pároco desta paróquia que nos acolhe aqui na Praça Zé Garoto, em São Gonçalo. Saúdo o Padre Giovanni, secretário do nosso Regional Leste 1. Também o Padre Breno, o Padre Celso, o Diácono Reginel. Saúdo os irmãos e irmãs, as consagradas e aqueles que representam os movimentos marianos aqui desta cidade. Que todos sejam bem-vindos para iniciarmos esse Terço pela Paz no nosso regional, começando em nossa arquidiocese de Niterói. Nós temos muitos motivos para louvar e bendizer ao Senhor, vivendo as alegrias do tempo da Páscoa, vivendo também o ano jubilar franciscano. São Francisco é exemplo e modelo para nós daquele que foi um instrumento que marcou a história como o homem da pequenez, da pobreza, da simplicidade, da fraternidade universal e do empenho pela paz. Por isso, a celebração dos 800 anos da sua morte também nos chama a, buscando no seu exemplo, sermos instrumentos e construtores da paz. E neste Santo Rosário, que percorre todas as igrejas particulares, ou seja, as dioceses do estado do Rio de Janeiro, sob o olhar materno da Virgem Maria, pedimos ao Senhor Deus o dom precioso da paz que nos foi confiado por vosso Filho. Jesus ressuscitado saúda os apóstolos, a paz esteja convosco. Palavra viva e consoladora de Jesus, que ecoa em meio às nossas inquietações, medos e divisões. Por isso pedimos, concedei-nos, Senhor, a graça de acolher essa paz, que não é ausência de conflitos, mas presença viva do vosso amor, que restaura, reconcilia e fortalece. E pela intercessão da bem-aventurada Virgem Maria, Rainha da Paz, Senhora de Fátima, pedimos a paz em nossos corações, a paz em nossas famílias, a paz em nossa sociedade, a paz no mundo inteiro, especialmente naquelas regiões onde são muitos os conflitos, guerras, sofrimentos e desespero. Que ao contemplarmos os mistérios da vida de Cristo, aprendamos a ser instrumentos da vossa paz, levando consolo onde há dor, luz onde há trevas e amor onde há ódio. Vamos então invocar a Trindade Santa, iniciando a oração do nosso terço. Em nome do Pai, do Filho e do Espírito Santo. Renovemos a nossa fé. Creio em Deus Pai,
1: Todo-Poderoso, Criador do céu e da terra, e em Jesus Cristo, seu único Filho, nosso Senhor, que foi concebido pelo poder do Espírito Santo, nasceu da Virgem Maria, padeceu sob Pôncio Pilatos, foi crucificado, morto e sepultado, desceu à mansão dos mortos, ressuscitou ao terceiro dia, subiu aos céus, está sentado à direita de Deus Pai Todo-Poderoso, de onde há de vir a julgar os vivos e os mortos. Creio no Espírito Santo, na Santa Igreja Católica, na comunhão dos santos, na remissão dos pecados, na ressurreição da carne, na vida eterna. Amém.
0: Pai nosso que estais no céu, santificado seja o vosso nome. Venha a nós o vosso reino. Seja feita a vossa vontade, assim na terra como no céu.

0: Ave Maria, cheia de graça, o Senhor é convosco. Bendita sois vós entre as mulheres, e bendito é o fruto de vosso ventre, Jesus.
1: Santa Maria, Mãe de Deus, rogai por nós, pecadores, agora e na hora de nossa morte. Amém.
0: Ave Maria, cheia de graça, o Senhor é convosco. Bendita sois vós entre as mulheres, e bendito é o fruto do vosso ventre, Jesus.
1: Santa Maria, Mãe de Deus, rogai por nós, pecadores, agora e na hora de nossa morte. Amém.
0: Ave Maria, cheia de graça, o Senhor é convosco. Bendita sois vós entre as mulheres, e bendito é o fruto do vosso ventre, Jesus.
1: Santa Maria, Mãe de Deus, rogai por nós,
0: glória ao Pai, ao Filho e ao Espírito Santo.
1: Como era no princípio, agora e sempre. Amém.
0: Ó meu bom Jesus, perdoai-nos,
1: livrai-nos
0: do fogo do inferno, levai as almas todas para o céu e socorrei principalmente as que mais precisarem. Nossa Senhora de Fátima.

0: No primeiro mistério gozoso, contemplamos a Anunciação a Maria. No sexto mês, o anjo Gabriel foi enviado por Deus a uma cidade da Galiléia chamada Nazaré, a uma virgem desposada com um homem que se chamava José, da casa de Davi, e o nome da virgem era Maria. Nesta dezena, pedimos ao Senhor, pela intercessão da Virgem Maria, que nos conceda paz em nossos corações e em nossas famílias.
1: Pai nosso que estás nos céus, santificado seja o vosso nome. Venha a nós o vosso reino, seja feita a vossa vontade, assim na terra como no céu.
2: O nosso de cada dia nos dai hoje, perdoai as nossas ofensas, assim como nós perdoamos a quem nos tem ofendido. E não nos deixeis cair em tentação, mas livrai-nos do mal.
1: Ave Maria, cheia de graças, o Senhor é convosco. Bendita sois vós entre as mulheres. Bendito é o fruto do vosso ventre, Jesus.
2: Santa Maria, Mãe de Deus, rogai por nós, pecadores, agora e na hora de nossa morte. Amém.
1: Ave Maria, cheia de graças, o Senhor é convosco. Bendita sois vós entre as mulheres e bendito é o fruto do vosso ventre, Jesus.
2: Santa Maria, Mãe de Deus, rogai por nós, pecadores, agora e na hora de nossa morte. Amém.
1: Ave Maria, cheia de graças, o Senhor é convosco. Bendita sois vós entre as mulheres e bendito é o fruto do vosso ventre, Jesus.
2: Santa Maria, Mãe de Deus, rogai por nós, pecadores, agora e na hora de nossa morte. Amém.
1: Ave Maria, cheia de graças, o Senhor é convosco. Bendita sois vós entre as mulheres e bendito é o fruto do vosso ventre, Jesus.
2: Santa Maria, Mãe de Deus, rogai por nós, pecadores, agora e na hora de nossa morte. Amém.
1: Ave Maria, cheia de graças, o Senhor é convosco. Bendita sois vós entre as mulheres e bendito é o fruto do vosso ventre, Jesus.
2: Santa Maria, Mãe de Deus, rogai por nós, pecadores, agora e na hora de nossa morte. Amém.
1: Ave Maria, cheia de graças, o Senhor é convosco. Bendita sois vós entre as mulheres e bendito é o fruto do vosso ventre, Jesus.
2: Santa Maria, Mãe de Deus, rogai por nós, pecadores, agora e na hora de nossa morte. Amém.
1: Ave Maria, cheia de graças, o Senhor é convosco. Bendita sois vós entre as mulheres e bendito é o fruto do vosso ventre, Jesus.
2: Santa Maria, Mãe de Deus, rogai por nós, pecadores, agora e na hora de nossa morte. Amém.
1: Ave Maria, cheia de graças, o Senhor é convosco. Bendita sois vós entre as mulheres e bendito é o fruto do vosso ventre, Jesus.
2: Santa Maria, Mãe de Deus, rogai por nós, pecadores, agora e na hora de nossa morte. Amém.
1: Ave Maria, cheia de graças, o Senhor é convosco. Bendita sois vós entre as mulheres. Bendito é o fruto do vosso ventre, Jesus.
2: Santa Maria, Mãe de Deus, rogai por nós, pecadores, agora e na hora de nossa morte. Amém.
1: Ave Maria, cheia de graças, o Senhor é convosco. Bendita sois vós entre as mulheres. Bendito é o fruto do vosso ventre, Jesus.
2: Santa Maria, Mãe de Deus, rogai por nós, pecadores, agora e na hora de nossa morte. Amém.
1: Glórias ao Pai, ao Filho e ao Espírito Santo.
2: Amém.
1: Ó meu bom Jesus, perdoai-nos, livrai-nos do fogo do inferno, levai as almas todas para o céu e socorrei principalmente as que mais precisarem da vossa infinita misericórdia. Nossa Senhora do Rosário,
2: rogai.

0: No segundo mistério gozoso, contemplamos a visitação de Nossa Senhora à sua prima Santa Isabel. Naqueles dias, Maria se levantou e foi às pressas às montanhas, a uma cidade de Judá. Entrou na casa de Zacarias e saudou Isabel. Ora, apenas Isabel ouviu a saudação de Maria, a criança estremeceu no seu seio. Isabel ficou cheia do Espírito Santo e exclamou em alta voz: Bendita és tu entre as mulheres e bendito é o fruto do teu ventre. Nesta dezena, pedimos ao Senhor, pela intercessão da Virgem Maria, que nos conceda a paz nas cidades, nos nossos bairros, distritos, nossa arquidiocese.
1: Pai nosso que estás nos céus, santificado seja o vosso nome. Venha a nós o vosso reino, seja feita a vossa vontade, assim na terra como no céu.

0: deixeis cair em tentação, mas livrai-nos do mal. Amém.
1: Ave Maria, cheia de graça, o Senhor é convosco. Bendita sois vós entre as mulheres, bendito é o fruto do vosso ventre, Jesus.
0: Santa Maria, Mãe de Deus, rogai por nós, pecadores, agora e na hora da nossa morte. Amém.
1: Ave Maria, cheia de graça, o Senhor é convosco. Bendita sois vós entre as mulheres, bendito é o fruto do vosso ventre, Jesus.

0: cheia de graça, o Senhor é convosco. Bendita sois vós entre as mulheres, bendito é o fruto do vosso ventre, Jesus.
1: Santa Maria, Mãe de Deus, rogai por nós, pecadores, agora e na hora de nossa morte. Amém.
0: Ave Maria, cheia de graça, o Senhor é convosco. Bendita sois vós entre as mulheres, bendito é o fruto do vosso ventre, Jesus.
1: Santa

0: cheia de graça, o Senhor é convosco. Bendita sois vós entre as mulheres, bendito é o fruto do vosso ventre, Jesus.
1: Santa Maria, Mãe de Deus, rogai por nós, pecadores, agora e na hora de nossa morte. Amém.
0: Ave Maria, cheia de graça, o Senhor é convosco. Bendita sois vós entre as mulheres, bendito é o fruto do vosso ventre, Jesus.
1: Santa

0: cheia de graça, o Senhor é convosco. Bendita sois vós entre as mulheres, bendito é o fruto do vosso ventre, Jesus.
1: Santa Maria, Mãe de Deus, rogai por nós, pecadores, agora e na hora de nossa morte. Amém.
0: Ave Maria, cheia de graça, o Senhor é convosco. Bendita sois vós entre as mulheres, bendito é o fruto do vosso ventre, Jesus.
1: Santa Maria, Mãe de Deus, rogai por nós, pecadores, agora e na hora de nossa morte. Amém.
0: Glória ao Pai, ao Filho e ao Espírito Santo.
1: Amém. No princípio, agora e sempre. Amém.
0: Ó meu bom Jesus, perdoai-nos, livrai-nos do fogo do inferno. Levai as almas todas para o céu e socorrei principalmente as que mais precisarem da vossa infinita misericórdia. Nossa Senhora das Graças, rogai.

0: No terceiro mistério gozoso, contemplamos o nascimento de Jesus. Naqueles tempos, apareceu um decreto de César Augusto ordenando o recenseamento de toda a terra. Este recenseamento foi feito antes do governo de Quirino, na Síria. Todos iam alistar-se, cada um na sua cidade. Também José subiu da Galiléia, da cidade de Nazaré, a Judéia, a cidade de Davi, chamada Belém, porque era da casa e família de Davi, para se alistar com sua esposa Maria, que estava grávida. Estando eles ali, completaram-se os dias dela. E deu à luz seu filho primogênito, e envolvendo-o em faixas, reclinou-o num presépio, porque não havia lugar para eles na hospedaria. Nesta dezena, pedimos ao Senhor, pela intercessão da Virgem Maria, que nos conceda paz em todo o estado do Rio de Janeiro.
1: Pai nosso que estás no céu, santificado seja o vosso nome. Venha a nós o vosso reino. Seja feita a vossa vontade, assim na terra como no céu.

0: natural. Amém.
1: Ave Maria, cheia de graças, o Senhor é convosco. Bendita sois vós entre as mulheres. Bendito é o fruto do vosso ventre, Jesus.
0: Santa Maria, Mãe de Deus, rogai por nós, pecadores, agora e na hora de nossa morte. Amém.
1: Ave Maria, cheia de graças, o Senhor é convosco. Bendita sois vós entre as mulheres. Bendito é o fruto do vosso ventre, Jesus.
0: Santa Maria, Mãe de Deus, rogai por nós, pecadores, agora e na hora de nossa morte. Amém.
1: Ave Maria, cheia de graças, o Senhor é convosco. Bendita sois vós entre as mulheres. Bendito é o fruto do vosso ventre, Jesus.
0: Santa Maria, Mãe de Deus, rogai por nós, pecadores, agora e na hora de nossa morte. Amém.
1: Ave Maria, cheia de graças, o Senhor é convosco. Bendita sois vós entre as mulheres. Bendito é o fruto do vosso ventre, Jesus.
0: Santa Maria, Mãe de Deus, rogai por nós, pecadores, agora e na hora de nossa morte. Amém.
1: Ave Maria, cheia de graças, o Senhor é convosco. Bendita sois vós entre as mulheres. Bendito é o fruto do vosso ventre, Jesus.
0: Santa Maria, Mãe de Deus, rogai por nós, pecadores, agora e na hora de nossa morte. Amém.
1: Ave Maria, cheia de graças, o Senhor é convosco. Bendita sois vós entre as mulheres. Bendito é o fruto do vosso ventre, Jesus.
0: Santa Maria, Mãe de Deus, rogai por nós, pecadores, agora e na hora de nossa morte. Amém.
1: Ave Maria, cheia de graças, o Senhor é convosco. Bendita sois vós entre as mulheres. Bendito é o fruto do vosso ventre, Jesus.
0: Santa Maria, Mãe de Deus, rogai por nós, pecadores, agora e na hora de nossa morte. Amém.
1: Ave Maria, cheia de graças, o Senhor é convosco. Bendita sois vós entre as mulheres. Bendito é o fruto do vosso ventre, Jesus.
0: Santa Maria, Mãe de Deus, rogai por nós, pecadores, agora e na hora de nossa morte. Amém.
1: Ave Maria, cheia de graças, o Senhor é convosco. Bendita sois vós entre as mulheres. Bendito é o fruto do vosso ventre, Jesus.
0: Santa Maria, Mãe de Deus, rogai por nós, pecadores, agora e na hora de nossa morte. Amém.
1: Ave Maria, cheia de graças, o Senhor é convosco. Bendita sois vós entre as mulheres. Bendito é o fruto do vosso ventre, Jesus.
0: Santa Maria, Mãe de Deus, rogai por nós, pecadores, agora e na hora de nossa morte. Amém.
1: Glória ao Pai, ao Filho e ao Espírito Santo.
0: Como era no princípio, agora e sempre. Amém.
1: Ó, meu bom Jesus,
0: perdoai-me.

0: No quarto mistério gozoso, contemplamos a apresentação do menino Jesus no templo. Contemplados que foram, completados que foram os 8 dias para a circuncisão do menino, foi-lhe posto o nome de Jesus, como lhe tinha chamado o anjo, antes de ser concebido no seio materno. Concluídos os dias da sua purificação, segundo a lei de Moisés, levaram-no a Jerusalém para o apresentar ao Senhor, conforme o que está escrito na lei do Senhor. Todo primogênito do sexo masculino será consagrado ao Senhor. E para oferecerem o sacrifício prescrito pela lei do Senhor, um par de rolas ou 2 pombinhos. Nesta dezena, pedimos ao Senhor, pela intercessão da Virgem Maria, que nos conceda paz em todo o Brasil.
1: Pai nosso que estás nos céus, santificado seja o vosso nome. Venha a nós o vosso reino. Seja feita a vossa vontade, assim na terra como no céu.

0: mal. Amém.
1: Ave Maria, cheia de graça, o Senhor é convosco. Bendita sois vós entre as mulheres, e bendito é o fruto do vosso ventre, Jesus.
0: Santa Maria, Mãe de Deus, rogai por nós, pecadores, agora e na hora de nossa morte. Amém.
1: Ave Maria, cheia de graça, o Senhor é convosco. Bendita sois vós entre as mulheres, e bendito é o fruto do vosso ventre, Jesus.
0: Santa Maria, Mãe de Deus, rogai por nós, pecadores, agora e na hora de nossa morte. Amém.
1: Ave Maria, cheia de graça, o Senhor é convosco. Bendita sois vós entre as mulheres, bendito é o fruto do vosso ventre, Jesus.
0: Santa

0: Maria, cheia de graça, o Senhor é convosco. Bendita sois vós entre as mulheres, e bendito é o fruto do vosso ventre, Jesus.
1: Santa Maria, Mãe de Deus, rogai por nós, pecadores, agora e na hora de nossa morte. Amém.
0: Ave Maria, cheia de graça, o Senhor é convosco. Bendita sois vós entre as mulheres, bendito é o fruto do vosso ventre, Jesus.
1: Santa Maria, Mãe de Deus, rogai por nós, pecadores, agora e na hora de nossa morte. Amém.
0: Ave Maria, cheia de graça, o Senhor é convosco. Bendita sois vós entre as mulheres, e bendito é o fruto do vosso ventre.

0: de graça. O Senhor é convosco. Bendita sois vós entre as mulheres. E bendito é o fruto do vosso ventre, Jesus.
1: Santa Maria, Mãe de Deus, rogai por nós, pecadores, agora e na hora de nossa morte. Amém.
0: Ave Maria, cheia de graça, o Senhor é convosco. Bendita sois vós entre as mulheres. E bendito é o fruto do vosso ventre, Jesus.
1: Santa

0: cheia de graça, o Senhor é convosco. Bendita sois vós entre as mulheres, e bendito é o fruto do vosso ventre, Jesus.
1: Santa Maria, Mãe de Deus, rogai por nós, pecadores, agora e na hora de nossa morte. Amém.
0: Ave Maria, cheia de graça, o Senhor é convosco. Bendita sois vós entre as mulheres, e bendito é o fruto do vosso ventre, Jesus.
1: Santa Maria, Mãe de Deus, rogai por nós, pecadores, agora e na hora de nossa morte. Amém.
0: Glória ao Pai, ao Filho e ao Espírito Santo.

0: No quinto mistério gozoso, contemplamos a perda e o encontro do menino Jesus no templo. Seus pais iam todos os anos a Jerusalém para a festa da Páscoa. Tendo ele atingido 12 anos, subiram a Jerusalém segundo o costume da festa. Acabados os dias da festa, quando voltavam, ficou o menino Jesus em Jerusalém sem que os seus pais o percebessem. 3 dias depois, o acharam no templo, sentado no meio dos doutores, ouvindo-os e interrogando-os. Todos os que ouviam estavam maravilhados da sabedoria de suas respostas. Nesta dezena, pedimos ao Senhor, pela intercessão da Virgem Maria, que nos conceda paz em todo o mundo, especialmente nas regiões que se encontram em guerra.
1: Pai nosso que estás no céu, santificado seja vosso nome. Venha a nós o vosso reino. Seja feita a vossa vontade, assim na terra como no céu.

0: Ave Maria, cheia de graça, o Senhor é convosco. Bendita sois vós entre as mulheres, e bendito é o fruto do vosso ventre, Jesus.
1: Santa Maria, Mãe de Deus, rogai por nós, pecadores, agora e na hora de nossa morte. Amém.
0: Ave Maria, cheia de graça, o Senhor é convosco. Bendita sois vós entre as mulheres, e bendito é o fruto do vosso ventre, Jesus.
1: Santa Maria, Mãe de Deus, rogai por nós, pecadores, agora e na hora de nossa morte. Amém.
0: Ave Maria, cheia de graça, o Senhor é convosco. Bendita sois vós entre as mulheres, e bendito é o fruto do vosso ventre, Jesus.
1: Santa Maria, Mãe de Deus, rogai por nós, pecadores, agora e na hora da nossa morte. Amém.
0: Ave Maria, cheia de graça, o Senhor é convosco. Bendita sois vós entre as mulheres, e bendito é o fruto do vosso ventre, Jesus.
1: Santa Maria, Mãe de Deus, rogai por nós, pecadores, agora e na hora da nossa morte. Amém.
0: Ave Maria, cheia de graça, o Senhor é convosco. Bendita sois vós entre as mulheres, e bendito é o fruto do vosso ventre, Jesus.
1: Santa Maria, Mãe de Deus, rogai por nós, pecadores, agora e na hora de nossa morte. Amém.
0: Ave Maria, cheia de graça, o Senhor é convosco. Bendita sois vós entre as mulheres, e bendito é o fruto do vosso ventre, Jesus.
1: Santa Maria, Mãe de Deus, rogai por nós, pecadores, agora e na hora de nossa morte. Amém.
0: Ave Maria, cheia de graça, o Senhor é convosco. Bendita sois vós entre as mulheres, e bendito é o fruto do vosso ventre, Jesus.
1: Santa Maria, Mãe de Deus, rogai por nós, pecadores, agora e na hora de nossa morte. Amém.
0: Ave Maria, cheia de graça, o Senhor é convosco. Bendita sois vós entre as mulheres, e bendito é o fruto do vosso ventre, Jesus.
1: Santa Maria, Mãe de Deus, rogai por nós.
0: E bendito é o fruto do vosso ventre, Jesus.

0: convosco. Bendita sois vós entre as mulheres, e bendito é o fruto do vosso ventre, Jesus.
1: Santa Maria, Mãe de Deus, rogai por nós, pecadores, agora e na hora de nossa morte. Amém.
0: Glória ao Pai, ao Filho e ao Espírito Santo.
1: Como era no princípio, agora e sempre. Amém.
0: Ó bom Jesus,
1: perdoai-nos e dai-nos do fogo do inferno. Levai-nos a
2: luz. Deixa eu dar a bênção final.
1: E socorrei principalmente as que mais precisarem da vossa infinita misericórdia.
2: Queridos irmãos, queridas irmãs, terço da paz. Que nome bonito, né? Tão importante. Nós, como cristãos que somos, nós somos continuadoras e continuadores da missão de Jesus. Portanto, Jesus, ele é o grande mensageiro da paz. Ele veio através do Pai para anunciar a verdadeira paz. E ele nos dá a verdadeira paz. Ele nos convida para que nós sejamos sempre também mensageiras e mensageiros da paz aonde nós estivermos. Queremos então louvar e bendizer a Deus por cada uma e cada um de vocês, querida irmã e querido irmão aqui presente. Somos mais de 120 pessoas aqui presentes nessa praça aqui de São Gonçalo, aqui na nossa paróquia São Gonçalo, nessa cidade abençoada por Deus. Aqui nos encontramos nesse espírito de fraternidade, de unidade, rezando pela paz. Que maravilha, né? Se esse sentimento da paz pudesse estar sempre dentro de nós e também com outros irmãos e irmãs ao longo dessa vida que vivemos, nós acreditamos que um dia a paz vai reinar sobre o mundo, né? Então nós precisamos fazer a nossa parte, né? No dia a dia de nossa vida. Queremos também louvar e bendizer a Deus todos os irmãos e irmãs que estão rezando conosco, que estão em sintonia com a Rádio Catedral, que atinge a tantas pessoas aqui do nosso estado do Rio de Janeiro, todas as nossas dioceses estão unidas conosco, rezando. E assim, cada dia também que nós possamos ter esse sentimento de unidade com todas as nossas dioceses aqui do estado do Rio de Janeiro. Amanhã mesmo nós vamos ter, né, lá em Valença, o Terço pela Paz, e pedimos aí os irmãos e irmãs de Valença que sejam unidos, e todos nós do estado do Rio de Janeiro possamos estar unidos rezando aí pela paz. E o Papa Leão, ele está pedindo, né, para que todos nós estejamos empenhados em rezar pela paz. Nós vivemos momentos ainda difíceis neste mundo, né? As guerras que têm afligido tantos irmãos e irmãs, tantas pessoas ainda estão sofrendo. Então, enquanto tiver um irmão, uma irmã sendo violentada, sofrendo aí perseguição, prisão, tantas outras situações que nós percebemos de injustiça, nós temos que estar sempre rezando e lutando pela paz, né? Que Deus aí nos abençoe, nos ajude nessa caminhada. Nós que estamos aqui diante da imagem de Nossa Senhora de Fátima, Nossa Senhora que nós também chamamos de da Rainha da Paz, e dia 13 é o dia que celebramos o dia de Nossa Senhora de Fátima, e pedimos a ela que nos abençoe e que nos ajude realmente a viver e a construir a paz que o Senhor quer que vivamos. E aqui nós vemos as três imagens dos pastorinhos, né? A Lúcia, a Jacinta e o Francisco. Francisco e Jacinta já receberam o título de santos, né? Estão junto de Nossa Senhora a rezar por nós. Que nós também possamos, como eles, sermos devotos de Nossa Senhora, para que ela, que é a Mãe de Deus, interceda sempre por nós, para estarmos unidos com Jesus Cristo e buscando a construção da paz verdadeira.

0: Agora, irmãos e irmãs unidos, nós queremos nos prepararmos para receber a bênção final, que essa bênção venha sobre cada uma de nós, cada um de nós, sobre a nossa família, a nossa paróquia, toda a nossa diocese de Niterói e todas as dioceses do nosso regional do estado do Rio de Janeiro. E Dom José agora, então, com as palavras finais, nos dará também a bênção.
1: Antes da bênção, vamos também rezar a Salve Rainha, né? Infinitas graças vos damos, soberana Rainha, pelos benefícios que todos os dias recebemos de vossas mãos liberais. Dignai-vos agora e para sempre tomar-nos debaixo de vosso poderoso amparo, e para mais vos obrigar, vos saudamos com uma Salve Rainha. Salve Rainha, Mãe de Misericórdia, vida, doçura e esperança nossa, salve. A vós bradamos, degredados filhos de Eva, a vós suspirando, gemendo, chorando neste vale de lágrimas, eia, pois, advogada nossa, esses vossos olhos misericordiosos a nós volvei, e depois deste desterro, mostrai-nos Jesus. Bendito é o fruto do vosso ventre. Ó clemente, ó piedosa, ó doce sempre Virgem Maria,
2: rogai por nós, Santa Mãe de Deus,
0: para que sejamos dignos das promessas de Cristo.
1: Podemos cantar o Maria de Nazaré ou algum outro canto de Nossa Senhora?

0: Vamos então agora receber a bênção. Agradecemos a presença de cada um, de cada uma, de todos aqueles que se empenharam para que esse momento pudesse acontecer, especialmente aí a paróquia de São Gonçalo. Também agradecemos aqueles que nos acompanharam pela Rádio Catedral e também pela Rádio Anunciadora da nossa arquidiocese, que está transmitindo este momento. Que nós possamos então, com a bênção e a proteção de Deus e também a certeza do carinho materno de Maria, continuar a nossa caminhada de fé como instrumentos e construtores da paz. E depois que nós dermos a bênção, Dom Geraldo e eu, nós podemos cantar a oração de São Francisco, que é a oração também pela paz, né? Que nós queremos então também cantando, manifestar esse desejo e pedindo ao Senhor mais uma vez pela paz. O Senhor esteja convosco.
1: E está no meio de nós.
0: E abençoe-vos o Deus Todo-Poderoso, Pai e Filho e Espírito Santo.
1: Amém.
0: E que sejamos instrumentos e construtores da paz no ambiente onde nós vivemos. Amém.

0: Amadas irmãs, irmãos aqui presentes, a todos que rezam conosco pela Rádio Catedral, Rádio Anunciadora, manifestemos a nossa fé, a nossa esperança pela paz. Viva a paz!
1: Viva!
0: Viva Nossa Senhora, Rainha da Paz!
1: Viva!
0: Viva Jesus Cristo, Príncipe da Paz!
1: Viva!
0: Viva a nossa Igreja!
1: Viva!
0: Irmãos e irmãs, sejamos sempre em paz. Vamos em paz e que o Senhor sempre nos acompanhe.

0: Então, você acabou de acompanhar ao vivo aqui pela Catedral FM o Terço Mariano pela Paz, iniciativa do Regional Leste 1. Esse terço que anteriormente era transmitido à noite, a partir de hoje até o dia 22. Então, até o dia 22, sempre depois, logo após a oração do Ângelus do meio-dia, você vai acompanhar ao vivo o Terço Mariano pela Paz. Hoje começamos pela Arquidiocese de Niterói, em São Gonçalo, Praça Zé Garoto. Amanhã tem mais em um novo local.
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0: Agora 12:58. E como ocorre todos os anos, a PASCOM da Arquidiocese comemora o Dia Mundial das Comunicações Sociais com um encontro. O encontro vai ser neste sábado, que antecede o Dia Mundial das Comunicações, no edifício São João Paulo II, na Glória. A PASCOM vai refletir o tema proposto pelo Papa Leão XIV. São traços únicos e distintivos de cada pessoa, manifestam a sua identidade irrepetível. O encontro vai ter início às 7:30 da manhã, terminando às 4 horas da tarde. Inscrições já abertas e podem ser feitas acessando o link nas redes sociais da PASCOM Arquirio.
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gente, amiga. Boa tarde, família Catedral. Olha o som da esperança aí, gente. Hoje comigo, Robson Alencar. Estamos juntos a partir de agora. Você sabe que até o dia 22 desse mês, nesse novo horário, tá? Até o dia 22, som da esperança começando agora, devido à transmissão do Terço pela Paz, que antecede o som da esperança então nesse período, tá bom? Tá liberando o WhatsApp 3231-3567. Um alusão todo especial, valendo aqui pela Catedral. Tem música bonita, tem saudade, tem a Elizabeth Martins com as dicas do mercado de trabalho, tem a homenagem aos aniversariantes, jornalismo atuando a todo tempo. Vamos juntos então, uma tarde de paz e bênçãos para todos nós, é o desejo, ok? Combinados assim, 1:04, começamos com Comunidade Shalom, mesmo sendo Deus.

Começamos bem, sim ou não? Bem, né? Bacana. Som da Esperança pela Catedral. Olha aí, minha gente, 1:09 aqui na Sintonia da Felicidade. Vamos pro Zap? Participações já começando aqui. Boa tarde, cadê? Aqui, ó. Cadê? Gostaria de ouvir uma música. Eu e Deus do Beto, quem tá falando é o Eldo. É, Beto Sol tá pedindo, Beto Sol. Eldo, abraço, tudo de bom. Belezinha? Tranquilo. Sônia Camargo tá aqui no WhatsApp também. Sugiro que o Terço Mariano ao meio-dia faça parte da programação da rádio durante todo o ano. Muito obrigada. Olha só que legal, Sônia. Sônia Camargo. Foi bom, né? É bom demais. Tá bom, começamos muito bem. Amanhã tem mais. Agora tem aqui quem tá chegando, Maria Gomes. Boa tarde, abraços a todos. Manda um abraço aí pra paróquia Nossa Senhora da Paz, na Maré. Maria Gomes, abraçando a Maré. Alô, paróquia Nossa Senhora da Paz, tudo de bom. Quem mais chegou aqui? Mônica Ribeiro, de Benfica. Alô, Robson. Semana de bênçãos, estava acompanhando o texto pela paz aqui. Muito especial, é isso. Ah, e aquela sequência não podia faltar, né? Voltar no tempo, recordar bons momentos. É agora.

0: Bom demais recordar, hein? Matou saudades, curtiu aí essas lembranças, né? Foi lá no fundo do baú, é bom, muito legal. Catedral, agora 1:22.
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3: É isso, minha gente. Agora 1h26 aqui no Zap. Boa tarde, meu amigo Robson, Leia, Emília, Paróquia Santa Rita de Cássia, Padre Maurício. Manda um alô aí pra Meiriene, do Ministério Consolação e Esperança, que me escuta direto. Fiquei feliz que ela escuta, pedi para divulgar as outras pessoas. Shirley e Penha, minhas irmãs também. Leia Emília, um beijo no seu coração. Alô, Meiriene, alô, Ministério da Consolação e Esperança. Abraço, beijo para todo mundo também. Valeu. Mais uma alusão aqui. A Denair Pina chegou. Robson, faz um favor. Manda um alô aí, me aproxima aí da Denise, através do meu contato. Vou enviar aqui. Ah, Dedé Pena, mandei pra ela, tá? Paróquia Divina Providência, Denise Novaes. Tá, quando ela entrar aqui, a gente encaminha pra ela, Denaí. Beijinho no seu coração. Quem mais? Boa tarde, família Catedral Robson. Amei rezar o Terço Mariano nesse horário. Melhor pra todos nós, donas de casa. Sou Joana Angélica, uma semana abençoada. Joana Angélica, beijo no coração. Foi bom, né? Muito bom, logo após a oração do Ângelus, o Terço Mariano ao vivo aqui pela Catedral. Começou hoje, vai até o dia 22, todo dia. Então, vamos juntos. Restaura meu eu. Diego Viana.

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De volta, minha gente, 1:35. Vamos direto pro zap aqui. Muito bem, atenção, mais uma alusão chegando. Deixa eu dar aqui, atualização aqui, vamos lá. Rapaz, tem hora que a tela aqui dá uma travada aqui. Mas a gente vai lá, vamos lá pro zap. Atenção, tá chegando aqui. Margarete Santana, Comendador Soares, boa tarde, Robson. Alô, família Catedral. Tô ligadinha no Som da Esperança, curtindo as belas músicas. Semana de bênçãos para todos nós. Obrigado, querida, para você e todos aí também. Diácono Alberto Araújo, humilde coração.

Catedral, 1h39. Olha aqui, minha gente. Boa tarde, Robson. Tudo bem? Tudo. Severina Regis, Paróquia Sagrada Família, na Maré, oferecendo a próxima música para todos os ouvintes, para as irmãs Maria José, Maria da Guia, Maria Osana, para a mamãe Josefa, o papai Pedro, lá da Paróquia Santo Antônio, em Bacaxá, Saquarema. Fica com Deus, Robson. Fica com Deus. Fiquem com Deus, Severina. Beijinho, tudo de bom. Do Nascimento, tá na hora, é?

será que só no fim do dia você vai sentir que é necessário mudar, mudar de vida, achar a saída?

Não dá. Do Nascimento no Som da Esperança. Sem Jesus não dá, né? Tá na hora de assumir. Muito bem, minha gente. Agora 1h43. Deixa eu dar alô no zap, que tá bombando, né? Tá chegando aqui Rita de Cássia, da Nossa Senhora Conceição, lá no Pacheco, São Gonçalo. Boa tarde, queridíssimo amigo Robson, família Catedral. Abraços para as amigas paroquianas Alcineide Modesto, Lígia, Marísia, demais paroquianos. Alô, Jorlian, cadê você? E todas as amadinhas de fé e ouvintes, rumo aos 150%. Ontem foi dia 10, domingo, tá valendo para hoje, Robson? Tá valendo sempre. Doe 10 ou 100 ou mais, ou quanto puder. Santa semana toda, salve. Salve Maria, beijo no coração, Rita. É isso aí, ajudando, incentivando a ajudar a Rádio Catedral a alcançar seu objetivo, que é bater a meta do mês. Ah, vamos juntos. É, tá chegando também Luiz Otávio, de Marechal Hermes. Alô, Luiz! Boa tarde, Robson. Boa tarde, família Catedral. Semana abençoada. Tô no trabalho aqui ouvindo. Legal. Boa tarde, querido. Eliana Ribeiro, Valmir Alencar, Rei da Paz.

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10: Catedral, 1h48, 49 aqui praticamente, tá virando o reloginho, vamos direto pro zap. A Nilda quer mandar um abraço pro Silvio. Silvio, tu vai estar logo mais aqui, viu, Nilda? Abraço pra todo mundo aí também. Um forte abraço. Olá, Beto Sol também tá chegando, boa tarde. A Gilce também tá chegando. Oi, Gilce. O Flávio. Alô, valeu, valeu. Lá do São Gonçalo também, um abraço. Não vou me abater. Frei Gilson.

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Agora 1:56 aqui na Sintonia da Felicidade. Venho hoje aqui, canta Gerlane Santana.

0: Catedral, agora 2:00. A Basílica Santuário Nossa Senhora da Penha convida todos para a grande festa que será realizada no próximo dia 31, no encerramento do mês mariano. Às 14h, vai ter um encontro de oração para as mulheres com o reitor da Basílica, Padre Tiago Sardinha, e o diácono Melquisedeque, na paróquia Bom Jesus. Às 15h, o terço com a presença do cardeal Dom Orani Tempesta. Às 16h, todos sairão unidos em procissão da paróquia Bom Jesus até a Basílica, onde às 16h30 terá início a missa, terminando com a coroação da imagem de Nossa Senhora da Penha.
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0: 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Vamos que vamos, minha gente. Olha aí, agora 2:04 praticamente. O zap não para, não para, não, não para. Tá aqui, ó. Ofereço a próxima música para minha mãe Maria Aparecida, pelo seu aniversário. Que Deus derrame muitas bênçãos e graças em sua vida. E Nossa Senhora passe sempre à frente, muitas felicidades. É a Fabiana Costa parabenizando a mamãe dela aqui, a Maria Aparecida. Feliz aniversário, dona Maria Aparecida. Tudo bem, vamos lá. Agora, Edinho e Ministério Sou, para aí.

Eita, bonito, tá bacana, no Som da Esperança, a sua participação bombando aqui no Zap. Vamos lá, a Rita, o que que a Rita tá falando aqui, gente? Vamos, deixa eu dar um confere aqui. Robson, você não falou os nomes, falou que tocou na sequência da saudade. Não falei? Não falei? Falei não, daqui eu vou procurar aqui, tá? Já vou verificar. Rapaz, ela tá atenta. 2:12. Fé, a fé e a montanha. Léo Coelho.

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1: 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E agora, rezemos juntos com as palavras de São João Paulo II. Ó Mãe dos homens e dos povos, vós que conheceis todos os seus sofrimentos e as suas esperanças, acolhei o nosso clamor, que movidos pelo Espírito Santo, elevamos diretamente ao vosso coração e abraçai com o amor da Mãe este nosso mundo humano, que vos confiamos e consagramos, cheios de inquietação pela sorte terrena e eterna dos homens e dos povos. Amém.
2: Aqui na Catedral, 2h19, e o zap bombando, 3231-3567. A Márcia, alô Márcia, ela entrou aqui no zap e escreveu assim: 2h14, boa tarde. É depois 2h15, boa tarde. Boa tarde, então. Bota a mensagem aí, menina, pode escrever tranquila. Aline Venturi, minha flor, meu mar.

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2: 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E a partir de agora, você pode acessar as mídias sociais da Rádio Catedral. Vai lá no Facebook, vai lá no YouTube e assista ao vivo, receba as imagens aqui do estúdio, porque hoje é segunda-feira, é dia de rezarmos juntos o terço da Divina Providência. Você já está visualizando aqui o nosso João Paulo, encasacada, a temperatura caiu, né, João? E eu tô aqui no fundo e você aí do outro lado, vamos rezar juntos. A Rádio Catedral FM apresenta Terço da Divina Providência. E nesse instante, juntos também, pedimos a sua intercessão por todos os nossos irmãos e irmãs que nos acompanham neste instante. Com amor e confiança, entregue à Mãe da Divina Providência todas as suas intenções. Vamos juntos rezar. Em nome do Pai, e do Filho, e do Espírito Santo. Amém.
3: Creio em Deus Pai Todo-Poderoso, Criador do céu e da terra, e em Jesus Cristo, seu único Filho, nosso Senhor, que foi concebido pelo poder do Espírito Santo, nasceu da Virgem Maria, padeceu sob Pôncio Pilatos, foi crucificado, morto e sepultado, desceu à mansão dos mortos, ressuscitou ao terceiro dia, subiu aos céus, está sentado à direita de Deus Pai Todo-Poderoso, de onde há de vir a julgar os vivos e os mortos. Creio no Espírito Santo, na Santa Igreja Católica, na comunhão dos santos, na remissão dos pecados, na ressurreição da carne e na vida eterna. Amém. Mãe da Divina Providência,
2: providenciai.
3: Deus provê, Deus proverá.
2: Sua misericórdia não faltará.
3: Deus provê, Deus proverá.
2: Sua misericórdia não faltará.
3: Deus provê, Deus proverá.
2: Sua misericórdia não faltará.
3: Deus provê, Deus proverá.
2: Sua misericórdia não faltará.
3: Deus provê, Deus proverá.
2: Sua misericórdia não faltará.
3: Deus provê, Deus proverá.
2: Sua misericórdia não faltará.
3: Deus provê, Deus proverá.
2: Sua misericórdia não faltará.
3: Deus provê, Deus proverá.
2: Sua misericórdia não faltará.
3: Deus provê, Deus proverá.
2: Sua misericórdia não faltará.
3: Deus provê, Deus proverá.
2: Sua misericórdia não faltará. Mãe da Divina Providência,
3: providenciai.
2: Deus provê, Deus proverá.
3: Sua misericórdia não faltará.
2: Deus provê, Deus proverá.
3: Sua misericórdia não faltará.
2: Deus provê, Deus proverá.
3: Sua misericórdia não faltará.
2: Deus provê, Deus proverá.
3: Sua misericórdia não faltará.
2: Deus provê, Deus proverá.
3: Sua misericórdia não faltará.
2: Deus provê, Deus proverá.
3: Sua misericórdia não faltará.
2: Deus provê, Deus proverá.
3: Sua misericórdia não faltará.
2: Deus provê, Deus proverá.
3: Sua misericórdia não faltará.
2: Deus provê, Deus proverá.
3: Sua misericórdia não faltará.
2: Deus provê, Deus proverá.
3: Sua misericórdia não faltará. Mãe da Divina Providência,
2: providenciai.
3: Deus provê, Deus proverá.
2: Sua misericórdia não faltará.
3: Deus provê, Deus proverá.
2: Sua misericórdia não faltará.
3: Deus provê, Deus proverá.
2: Sua misericórdia não faltará.
3: Deus provê, Deus proverá.
2: Sua misericórdia não faltará.
3: Deus provê, Deus proverá.
2: Sua misericórdia não faltará.
3: Deus provê, Deus proverá.
2: Sua misericórdia não faltará.
3: Deus provê, Deus proverá.
2: Sua misericórdia não faltará.
3: Deus provê, Deus proverá.
2: Sua misericórdia não faltará.
3: Deus provê, Deus proverá.
2: Sua misericórdia não faltará.
3: Deus provê, Deus proverá.
2: Sua misericórdia não faltará. Mãe da Divina Providência,
3: providenciai.
2: Deus provê, Deus proverá.
3: Sua misericórdia não faltará.
2: Deus provê, Deus proverá.
3: Sua misericórdia não faltará.
2: Deus provê, Deus proverá.
3: Sua misericórdia não faltará.
2: Deus provê, Deus proverá.
3: Sua misericórdia não faltará.
2: Deus provê, Deus proverá.
3: Sua misericórdia não faltará.
2: Deus provê, Deus proverá.
3: Sua misericórdia não faltará.
2: Deus provê, Deus proverá.
3: Sua misericórdia não faltará.
2: Deus provê, Deus proverá.
3: Sua misericórdia não faltará.
2: Deus provê, Deus proverá.
3: Sua misericórdia não faltará.
2: Deus provê, Deus proverá.
3: Sua misericórdia não faltará.
2: E nesta última dezena, vamos entregar a Divina Providência todos os ouvintes, os amigos da Rádio Catedral, os funcionários do sistema de comunicação da Arquidiocese do Rio de Janeiro, os animadores paroquiais, os diretores da rádio, o nosso cardeal arcebispo Dom Orani, todo clero e nossas intenções em particular.
3: Mãe da Divina Providência,
2: providenciai.
3: Deus provê, Deus proverá.
2: Sua misericórdia não faltará.
3: Deus provê, Deus proverá.
2: Sua misericórdia não faltará.
3: Deus provê, Deus proverá.
2: Sua misericórdia não faltará.
3: Deus provê, Deus proverá.
2: Sua misericórdia não faltará.
3: Deus provê, Deus proverá.
2: Sua misericórdia não faltará.
3: Deus provê, Deus proverá.
2: Sua misericórdia não faltará.
3: Deus provê, Deus proverá.
2: Sua misericórdia não faltará.
3: Deus provê, Deus proverá.
2: Sua misericórdia não faltará.
3: Deus provê, Deus proverá.
2: Sua misericórdia não faltará.
3: Deus provê, Deus proverá.
2: Sua misericórdia não faltará.
3: Vinde Maria, chegou o momento. Valei-nos agora e em todo o tormento. Mãe da Providência, prestai-nos auxílio no sofrimento da terra e no exílio. Mostrai que sois mãe de amor e de bondade, agora que é grande a necessidade. Amém. Oração dos amigos da rádio. Senhor Jesus, quereis que o Evangelho seja levado a todos os povos. Nós vos pedimos que olheis benigno para os benfeitores e amigos da Rádio Catedral e lhes deis a graça de colaborar convosco na obra da redenção e merecer a recompensa do servo bom e fiel. Abençoai também seus familiares, a fim de que cada lar destes irmãos seja uma igreja doméstica como desejais. Vós que viveis e reinais com o Pai e o Espírito Santo, pelos séculos sem fim. Amém. Em nome do Pai, e do Filho, e do Espírito Santo. Amém.
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2: Muito bem, gente amiga, agora 2:39 na Sintonia da Felicidade. Deixa eu lembrar você que hoje, dia 11, tá chegando já na metade do mês, hein? 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Vamos fazer aí, hein? Agora então, faltando 20:03, Ministério de Adoração e Vida, revestida de sol.

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1: Tem de misericórdia de nós e do mundo inteiro.
0: Pela sua dolorosa paixão.
1: Tem de misericórdia de nós e do mundo inteiro.
0: Pela sua dolorosa paixão.
1: Tem de misericórdia de nós e do mundo inteiro.
0: Pela sua dolorosa paixão.
1: Tem de misericórdia de nós e do mundo inteiro.
0: Pela sua dolorosa paixão.
1: Tem de misericórdia de nós e do mundo inteiro.
0: Pela sua dolorosa paixão.
1: Tem de misericórdia de nós e do mundo inteiro.
0: Pela sua dolorosa paixão.
1: Tem de misericórdia de nós e do mundo inteiro.
0: Pela sua dolorosa paixão.
1: Tem de misericórdia de nós e do mundo inteiro.
0: Pela sua dolorosa paixão.
1: Tem de misericórdia de nós e do mundo inteiro.
0: Ó sangue e água, que jorrastes do coração de Jesus.
1: Como fonte de misericórdia para nós.
0: Eu
1: confio em vós.
0: Deus santo, Deus forte, Deus imortal.
1: Tem de piedade de nós.
0: E do mundo inteiro. Deus santo, Deus forte.
1: Deus imortal.
0: Tem de piedade de nós.
1: E do mundo inteiro.
0: Deus santo. Deus forte.
1: Deus imortal.
0: Tem de piedade de nós.
1: E do mundo inteiro.
0: Ah, eu não sei você, mas olha o que diz ele, o que diz ele. Minha filha escreve: quanto maior a miséria da alma, tanto mais direito tem a minha misericórdia. 1182 do Diário de Santa Faustina. Irmãos, fica aí, meu irmão, que a gente vai terminar com você cantando, ainda que seja só o refrãozinho. A bênção eu vou dar agora, mas eu queria pedir a Nossa Senhora essa graça. Que muitos telefonem para cá dizendo: com as suas doações eu quero ajudar essa rádio. É essa a igreja, a face da igreja. E permita-me aqui concluir: quando a gente saiu da São Rafael, eu fui te deixar lá no local onde você está, e você disse assim para mim ao sair do carro: fica aqui um pouquinho, eu não sei o que me espera lá dentro. Porque era uma casa que você nunca tinha posto os pés, tudo novo, e eu tô vendo você totalmente feliz. Porque o tempo de Deus, como diz aquela canção, o tempo de cantar chegou.
1: Chegou.
0: Irmão, volta pro presídio. Eu sei que você vai, esse emprego vai sair, e você, de cabeça erguida, com Deus e Nossa Senhora, vai viver a sua vida regenerado. E eu quero terminar dizendo a você: eu já recebi convites para ir para festas, churrascarias, de tantas pessoas. Porém, eu posso te dizer, um dos melhores convites que eu já recebi na vida foi: vem me visitar no presídio. Obrigado por você ter me proporcionado esta graça. E a nossa diocese tem uma lindíssima pastoral carcerária que faz isso todos os dias. O Senhor esteja convosco, Ele está
1: no meio de nós.
0: Pela intercessão da sempre bem-aventurada Virgem Maria, sob o título de Nossa Senhora de Fátima, de São José, seu glorioso esposo, do Arcanjo Rafael, sobre todos vós, sobre você, meu irmão. A bênção de um Deus Todo-Poderoso, o Pai, o Filho e o Espírito Santo.
1: Amém.
0: Terminamos. Canta esse refrão de novo e o meu coração. E com esse refrão diferente, a gente termina mais um terço da Divina Misericórdia.
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7: 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E agora, rezemos juntos com as palavras de São João Paulo II. Ó Mãe dos homens e dos povos, vós que conheceis todos os seus sofrimentos e as suas esperanças, acolhei o nosso clamor, que movidos pelo Espírito Santo, elevamos diretamente ao vosso coração e abraçai com o amor da Mãe este nosso mundo humano, que vos confiamos e consagramos, cheios de inquietação pela sorte terrena e eterna dos homens e dos povos. Amém.

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1: Aí do Filho e do Espírito Santo, amém. Boa tarde, queridos amigos da Rádio Catedral, a você, querido ouvinte, a você que também nos acompanha por nossas redes sociais e está sempre em sintonia conosco, porque quer estar em sintonia com Deus. Agradecemos ao Senhor antecipadamente por estarmos juntos. Mais uma segunda-feira, a partir das 16 horas, e a gente fazendo terapia. Fico muito feliz com as comunidades pelas quais eu passo. Tive no último sábado na Igreja Nossa Senhora das Mercês, que fica ali em Ramos. E ali fui muito bem recebido. E o povo de Deus, conhecendo o padre Marcos William, é uma beleza. É o nome mais conhecido que a batatinha frita. Só não é mais da Dalva, porque ela andou fazendo umas coisas nas férias, que eu vou denunciar aqui. Né? Um protesto para ela tomar tenência. Mas um grande abraço a todas as senhoras que estiveram ali, aos queridos freis que me acolheram. Um deles ele estudamos juntos em Roma. E ali nós pudemos falar um pouco do passado, falar um pouco das nossas experiências. O Frei Elisanes, que um grande abraço a você e também todas as pessoas que procuraram fazer eu deixar o ambiente o mais gostoso possível. E foi muito bom, gostei imensamente. Vamos pegar a palavra de Deus, vamos tê-la em nossas mãos e ter a certeza de que nós falamos com Deus, é uma espécie de face a face. Nós olhamos para Ele, Ele olha para nós e nós nos perguntamos. E nós perguntamos a Ele, Ele nos responde. Ele também dirige sua indagação a nós. E nós também, como seres humanos, podemos responder. Vamos deixar então que os salmos nos guiem e nos mostre como podemos melhor fazer para termos uma comunicação com o nosso Deus e Senhor. Vamos juntos ao Salmo 27, a partir do versículo 5. Salmo 27, a partir do versículo 5. Ele me dá abrigo na sua tenda, no dia da desgraça. Esconde-me em sua morada, sobre o rochedo me eleva. E agora levanto a cabeça sobre os inimigos que me rodeiam, e molarei na sua casa sacrifícios de louvor, hinos de alegria cantarei ao Senhor. Glória ao Pai, ao Filho e ao Espírito Santo, como era no princípio, agora e sempre. Amém. Queridos ouvintes, queridos amigos, sabemos de antemão que o Salmo 27 é uma declaração da certeza da proteção que recebemos de Deus e que nos leva a enfrentar sem medo qualquer situação da nossa vida. Ele nos dá abrigo, essa primeira referência que encontramos aqui no Salmo 27. Ele nos dá abrigo, nos faz compartilhar de sua tenda, mais do que isso, desse lugar abençoado, perto daquele que tudo sabe e tudo pode. Ele também esconde-me em sua morada. É um Deus protetor, um Deus que quer fazer com que você evite passar por constrangimentos. Você pode confiar na proteção deste Deus, porque ao fazer isso, ele tem o objetivo de dar a você, a sua vida, continuidade. E ele mesmo diz àquele que lhe protege: agora levanta a cabeça. Ele, tendo a cabeça de pé, você conseguirá enfrentar os seus inimigos e deixar seus inimigos não tão bem falados, porque os seus inimigos não são mais potentes do que Deus. Ao contrário, nós vamos tomar esse clima proposto pelo Salmo 27 e vamos agradecer a Deus por tudo isso que ele já tem feito conosco. Nós é que muitas vezes não percebemos, mas Deus nos protege, Deus nos acolhe, Deus nos esconde, Deus faz de tudo para que nós mantenhamos a nossa integridade. E a conclusão seria: então, diante de tudo isso, o que eu vou fazer? Ah, eu vou à casa do Senhor, à casa dos sacrifícios, apresentar a Deus a minha louvação. Vou cantar hinos de alegria, cantarei ao Senhor. Olha que coisa bonita, não é verdade? Quer dizer, diante dele e com a consciência do seu poder sobre nós, não poderíamos fazer diferente. Por isso que não, vale a pena cantar olá, vale a pena cantar. Vocês têm que ver a Dalva cantando, é um espetáculo. Então, cantar para seus males espantar, na verdade, né, Márcio? Mas também é um cantor exímio, né? Ele tem todo o repertório ali do Valdir Soriano, ele tem também o um repertório de outros, né, Márcio?
2: Não, Orlando
1: tem?
2: Silva.
1: Ah, Orlando Silva. Mas canta, ué, não é? E canta bem, vai lá, joga a voz pra fora, tudo isso em uma atitude de estar feliz. Aquele que não canta, infelizmente ele não está feliz. Agora, quando a gente fala, lá, isso já é boa coisa. Significa que nós estamos caminhando. Não obstante tudo aquilo que pode tentar nos atrapalhar, são os empecilhos. É, eu digo isso porque vejo agora lá então no Colégio Imaculada Conceição. Vocês já ouviram falar do Colégio Imaculada Conceição? Não? 170 anos de existência. Não é pouca coisa, não? Hein? É uma história. E já educou tanta gente. Gente que ajudou o nosso estado, o nosso município, o nosso país. Pessoas que passaram pela formação vicentina, aprenderam a conhecer São Vicente, o homem da oração, o homem da caridade. Assim também, ali pelo Imaculada, este valor é conservado. E todos aqueles que ali estudam e conhecem e frequentam tem esse testemunho bonito. Vocês se lembram da irmã Zoé? Então, a irmã Zoé, que distribuía a alimentação para os moradores de rua, também ela era uma vicentina, né? Então, digo isso porque uma reunião que nós tivemos no último, na última sexta-feira, então eu descobri esse dom que é delas, que elas que cantam, ajudam a composição. E há uma música muito bonita que é uma chamada para que as pessoas vejam Botafogo como um lugar não só de passagem, não, mas um lugar de formação, o lugar no qual há que se encontrar valores cristãos, católicos, e ao mesmo tempo o respeito dado a todos os outros que professam outro clero. A máxima ali do Colégio da Imaculada Conceição é fazer com que o outro se sinta valoroso. E valoroso não só para o corpo docente, não só para os que estão de fora e vêm, mas valorosos porque Deus mesmo é valoroso neles. Deus está ali, naquela estrutura, e com o objetivo de fazer com que mais pessoas tenham não só a formação intelectual, mas a formação integral. Por isso dizia que mesmo em passando por dificuldades, nós podemos cantar e podemos louvar a Deus no nosso canto. E é isso que o Imaculada está fazendo. Ele foi usado um slogan muito interessante: o gigante se levanta. É o gigante, porque o colégio é imenso. Você conhece, Márcio? Conhece? Não, é enorme aquele colégio, é uma beleza. Tem de tudo de bom. É um oásis em meio a Botafogo. Então, vamos ouvir um pouquinho também, logo no final da nossa fala, algo da existência desse colégio, do Colégio da Imaculada Conceição. E o quanto nós podemos lucrar, o quanto nós teremos mantido entre nós esse valor, fazendo com que nossas crianças, nossos filhos, possam ter uma boa educação, né? E qualquer coisa é conversar lá com as irmãs, falar com elas e apresentar um projeto, e quem sabe essas coisas vão também abrindo mais portas para a integração daqueles que conhecem Imaculada, já conhecem a Basílica Imaculada Conceição, que era a capela do colégio. É inacreditável, só olha aquele tamanho da igreja. Você fala, não, isso aqui era uma paróquia. Nada, ela era uma capela. Mas era para mostrar a cabeça das irmãs que ali estão. Mulheres que pensam, pensam à frente do seu tempo. E a Igreja Imaculada, na qual vai acontecer toda uma apresentação de luzes, imagens, está faladíssimo isso aí no Rio de Janeiro, no Brasil. Está esgotado já. Está esgotado. Você quer procurar um ingresso? Você não vai conseguir entrar mais, Márcio, porque esgotou. Estamos tentando fazer com que a gente amplie um pouquinho, pelo menos uma semana, a fim de que outras pessoas possam ver a maravilha que ali está. Mas tudo isso também é fruto da abertura das religiosas, das irmãs de caridade. Foram as primeiras mulheres a receber esse título, hein? Irmãs da caridade. Antes elas eram chamadas de freira. Elas não são freira, não. Elas são irmãs de caridade. Ou seja, elas são irmãs daqueles que mais necessitam e daqueles que precisam da caridade, precisam do amor. E o amor de Deus. Tudo isso nós vemos, encontramos no Salmo de hoje, no Salmo 27, a partir do versículo 5. Se nós estivermos com Ele, a Ele nos protege. E eu tenho certeza de que todo o nosso colégio, o corpo docente, o corpo discente, está com Deus. E Deus, então, é a grande proteção do Imaculada Conceição. Vamos desfrutar um pouquinho, então, desse sertanejo gostoso que as irmãs nos propõem.

0: Olha aí, eu quero essa música na ponta da língua, hein? Tem até o gingado aqui, Márcio dançou, faltou pular da cadeira, né? Mas abriu os braços e deixou o movimento da música conduzir os seus movimentos mecânicos. É, dançou, dançou, dançou. Bonita ou não é bonita?
1: Muito bonita, é um sertanejo universitário.
0: Exato, exato. Vamos chamar de sertanejo segundo grau, então, agora.
1: Segundo grau,
0: né?
1: Tá,
0: não é segundo grau, primeiro grau, porque vem ali dos alunos, vem ali do colégio, olha, uma coisa bonita, uma linguagem atualíssima. E os valores que são elencados na música são reais, acontecem lá no Colégio da Imaculada. Então você não pode ficar de fora desta grande comunidade educacional. Você querendo, vai lá. Ah, é impossível para mim. Não, ali já tivemos alunos que vieram, vinham da Penha, vinham de Madureira e também principalmente ali da Zona Sul e da Zona Norte. E por que isso? Porque sabe que podem confiar seus filhos a essa educação. É uma educação que conduz até a universidade e que ganha espaço cada vez maior junto ao na passagem do vestibular e já estão os jovens cursando universidades. Então, é uma bonita música, vamos tocar mais vezes ainda no nosso programa, mas enquanto isso, Márcio, como é que as pessoas fazem contato conosco aqui?
1: Muito bem, Cônigo, muito boa tarde, sua bênção, um abraço a todos ligados, é muito fácil pelo Facebook, YouTube da Rádio Catedral e Web TV Redentor e através do nosso WhatsApp 21 3231 3567.
0: E como é que tá? O pessoal já tá falando aí, não? Já tá
1: pois presente? É, estamos aguardando aqui.
0: Tá aguardando pessoal. Também? Ó, a irmã Rizomar falou que tava ouvindo o programa lá. Ô, irmã, cadê você? Tá aí? Tá... Ah, eu falei que, olha, temos que fazer, divulgar uma coisa tão bonita que temos em nossa cidade do Rio de Janeiro? Ah, não, não. E ela usa uma expressão que, de fato, mostra a grandiosidade desse trabalho. O gigante se levanta, é um gigante, né? É uma educação firme, uma educação que melhora, dá conteúdo positivo aos filhos, ao mesmo tempo que dá também outros valores, valores éticos, valores religiosos, valores morais. Então, é uma experiência de bondade estudar no Imaculada. E não nos esquecendo da qualidade intelectual que elas também conseguem transmitir para os nossos amados e amadas alunos. Vamos juntos. Vamos juntos deixar que essa tarde tome conta do nosso coração e comente também como é de onde você estudou, como é que foi a sua experiência, se um colégio é ou não é importante na vida de uma criança, né? Certamente é importante, mas cada um tem o seu jeito específico de ver, tá bom? E aí eu gostaria de sentir um pouquinho como é que são essas coisas. Eu tô vendo que tá entrando mensagem aqui no meu celular.
1: Com certeza.
0: Já tem aí? Já tem? Ah, então vai lá. Vai,
1: vamos lá. Te pro mar, com amor. Boa tarde, Cônigo. É o Eduardo, Eduardo Fernandes.
0: Oi, Eduardo.
1: Boa tarde, Cônigo, Marcos William e Silvio Júnior, na segunda passada. Ele tá pensando que é o Silvio Júnior.
0: Não, o Silvio Júnior, ele já foi bater perna. É, eu encontrei com o Silvio rapidinho aqui, ele já foi embora.
1: Mas Eduardo disse, eu queria participar do programa, mas não consegui, pois fui dar um pulinho em Assis.
0: Ah, que bacana, ele que tava na Suíça, ele foi assim, você foi, gostou? A experiência foi boa, rezou por nós também, meu querido Eduardo.
1: Pois é, ele disse aqui, ó, lá pude rezar por todos nós.
0: Ah, muito obrigado.
1: Senhor, que foi aniversariante, em Assis pude visitar os três santos de duas épocas diferentes, mas com o mesmo objetivo, amar a Eucaristia, a Igreja e Maria. É um resumo simples, mas que permanece sempre atual.
0: E muito bonito, de fato, você traz aí dois pontos importantes desse nosso amor pela Eucaristia, esse amor que nós temos pela comunhão, que vai desembocar na formação da Igreja, e o amor dedicado à Nossa Senhora, a Maria Santíssima, aquela que nos deu o seu filho, e certamente com muitas dores, por isso Nossa Senhora das Dores. Ela viu o sofrimento de seu filho, mas em momento algum ela recuou, ela foi em frente, enfrentou a dor, enfrentou o sofrimento, para então se tornar referência da nossa intercessora. Ela intercede por todos nós que estamos passando por não bons pedaços, maus pedaços, mas ela está lá para dizer: se nós estivermos unidos a Deus, nós conseguiremos passar esse momento trevoso da nossa vida.
1: Amém.
0: Vamos lá.
1: Cônigo, também aí, Ildeci.
0: Ildeci, tudo bem, Ildeci?
1: Ildeci Furtado, também pelo Facebook. Boa tarde, Cônigo Marcos.
0: Boa tarde.
1: A sua bênção.
0: Deus abençoe.
1: Vamos rezar esse salmo com sua partilha.
0: Amém.
1: Como o Senhor sabe fazer. Deus o abençoe.
0: Amém, amém.
1: Cláudio Francisco, também pelo Facebook. Boa tarde.
0: Boa tarde.
1: Rita de Cássia, boa tarde.
0: Rita.
1: Também temos aqui, deixa-me ver, a Maria de Lourdes Wellman.
0: Ah,
1: boa
0: tarde,
1: um beijo, povo
0: de
1: Deus.
0: Amém.
1: E ainda temos algumas participações pelo nosso WhatsApp. Temos aqui a Duda.
0: Oi, a Duda tá aí hoje?
1: Ela mandou um áudio.
0: É, Maria Eduarda, mandei, bota o áudio da Maria Eduarda.
2: Boa tarde.
0: Boa tarde.
2: Maria Eduarda.
0: Oi, tudo bem?
2: Padre, então, sim, mais uma vez, né, estou aqui fora de casa.
0: Eu sei.
2: No curso.
0: Uhum.
2: Mas não poderia deixar de participar do programa.
0: Que bom.
2: E hoje a minha participação vai ser bem curtinha.
0: Tá bom.
2: Porque eu pretendo cantar uma música que marcou muito o meu retiro dos coroinhos. Que é a música Tesouro, na Colo de Deus. Que o palestrante, que agora eu não lembro quem foi, mas eu tenho quase certeza que foi meu diácono Guilherme. Ele fez uma reflexão com a gente pra gente saber quais eram os tesouros que Deus tinha colocado nas nossas vidas.
0: Que bom.
2: E como essa música tocou na hora da adoração, acho que todo mundo desabou.
0: Tá bom.
2: Então eu vou dar uma palhinha bem rapidinho.
0: Uma palhinha, vai lá, uma palhinha. A Dava vai te acompanhar.

0: Então é isso. Como é ótimo ponto, fico longa. Vou
1: Cadê as
0: deixar
1: palmas,
0: a mensagem para você para semana que vem. E também a previsão do tempo.
1: Ah,
0: mas,
1: parabéns.
0: Bem brevemente, assim.
1: Oi.
0: Amanhã o clima pode esquentar um pouquinho, mas não é nada garantido.
1: Ah, é?
0: Tá? Se vocês forem para praia achando que o clima vai esquentar, a culpa não é minha. Então, enfim, é isso. Beijo.
1: Beijo pra você também. Tomara que esquente logo, minha filha, porque teve uma pessoa que você conhece também, todos nós conhecemos muito bem, né? Que falou que foi fazer férias, né? E eu levei um susto agora quando eu cheguei aqui na Rádio Catedral. Não reconheci a pessoa. Seca que nem um palito. Uhum. Quem é? Dalva. Entrou na picada da agulha. É. Eu falei, isso não pode. Isso não pode. Ó, mas ela parece que tá até mais alta. Ó, ela tá mais alta, olha lá. Olha lá o salto, ela mostrou o salto. Ela já veio equipada, hein? Pra mostrar que é modelo. Eu falei, mas peraí, quem é você? Eu não estou reconhecendo, né? É, sou eu, Dalva. É a nova versão de Dalva. Tá lá. É, pode ir. Ela tá sentadinha ali, metendo o dedinho entre os seus dentes da frente. É, sabe? Ó, assim que ela tá, né? O povo tá tendo imagem na minha lá, não? A imagem tá rolando ou tá sem imagem? Não? Tá rolando. Mas não tem imagem? Tem imagem? Ah, tá. O povo tá me vendo. Tá certo, assim, não vai aparecer, não. Ela não quer. Agora ficou tão seca que ela não quer aparecer. Eu não entendo essa coisa. Eu não entendo por quê. Fez a dieta, gente, da proteína. Ela tá diferente. Eu olhei assim, passei pra falar ali com o Luiz, aí eu dei uma banada de mão, falei, vou ver a Dalva. Eu falei, mas quem é essa menina? Quem é essa? Ó, menina. Fala, Dalva.
2: Boa tarde, padre.
1: Boa tarde, Dalva.
2: Marcos Willi, boa tarde, ouvintes da Rádio Catedral.
1: Oi.
2: Eu não fiz dieta, padre.
1: Ah, não fez não?
2: Não.
1: Foi graça isso?
2: É, não sei. Então, eu não penso que eu saio de férias.
1: Ah. O que é isso? Quando você engorda, você dá. O bucho cresce, né, minha filha? O bucho cresce.
2: Não.
1: Não, e no seu não, né?
2: Não fiz nada.
1: Nada?
2: Nada.
1: Olha, é um mistério. É um mistério que nós temos que resolver. É, temos que ler isso, porque quem não quer ficar magrinho? Quem não quer?
2: Sim, é verdade.
1: Ah, então, né?
3: Sai de lá de nascer.
1: É, eu sei disso, menino. Fica tranquila, eu já sei. Eu não sei de nada. Ela acha que a gente é o quê? É boba, a gente aqui. Que isso? Que isso, Dalva? Ah, na hora do almoço, o que ela fazia? Ela enchia a boca de vento. Ou então, bebia uma coisinha de um suquinho. Estou satisfeita. Menina, a fome dela. Ela virou uma leoa. Eu vou consultar direitinho a casa dela, a irmã Tuk-Tuk, com a mãe dela, pra saber como é que ela ficou aqui, né? Nervosa. Ela ficou nervosa. Aí eu tenho que voltar ao meu estilo de garota. É, ela virou minha cara, uma garota. Tô mentindo? Eu tô mentindo? Hein, Márcio?
4: É, uma garota?
1: É, uma garota lá, magrela, né? Não é? Parece um sabugo de milho. Isso é elogio. Elogio o sabugo porque ele é fininho. Então fica tranquilo. Ela já me lançou dois olhares de condenação aqui. Como se. Sabugo de milho. Hã? Sabugo. Tá, Maria Sabugueira. Né? Ali. Então é reto. Olha lá, ela quer mais. Ela quer ficar com o sabugo mesmo. Ela quer ficar reta. Ela quer ficar reta. Não, minha filha, também não precisa exagerar, não.
4: Vai namorar o Visconde Sabugosa.
1: Isso, namorar o Visconde Sabugosa. É isso que ela tá tentando fazer da vida dela. Mas o Visconde Sabugosa, ele já nem é mais, ele só no nosso imaginário, né? Então vai ficar assim, pensando no Visconde de Sabugosa. E aí, quem sabe, se disponibiliza para pegar, sei lá, um abacate, não é? É, Visconde do Abacate. É, que é gordo, o Visconde do Abacate é gordinho. Eu também tenho tanto óleo ali no abacate, né?
4: É.
1: Aí não dá pra fugir, não. Mas você ficou feliz? Passeou muito, Dalva?
2: Sim.
1: Sim, passeou muito. Pode falar no microfone. As pessoas querem ouvir sua voz.
2: Passei, sim. Curti muito.
1: Foi pra onde?
2: Em casa também.
1: Onde é que você foi?
2: Ah, padre, eu fui visitar alguns amigos, parentes. Aí, por aí.
1: Os amigos?
2: É.
1: É?
2: Algumas coisas pendentes, né? Que estavam.
1: Por que que tava pendente, meu filho, na sua vida?
2: Visitas.
1: A vida?
2: Ficar com os amigos pra sair.
1: E, ah, você ia sair pra tomar chupinho, né? Com os amigos, né?
2: Não, eu não bebo.
1: Ah, então bebeu tomou o quê? Suquinho?
2: Sim, suquinho, chá gelado.
1: Chá gelado. Aí você tomava chá gelado, aquele limpo, né?
2: Qual?
1: É, porque não é aquele que você serve aqui, né? Não é? Não, não, aquele não, aquele é covardia.
2: Não, não, não é desse não.
1: Ah, tá.
2: Sono, né?
1: É, mas, pois
2: não,
1: é.
2: Não, não, não.
1: É, porque aquele chá, meu Deus do céu. Isso, foi. Foi. Eu não sabia porque eu estava com aquela moleza toda. Foi ela, fez uma coisa horrorosa na cozinha, manteve lá o segredo dela e me ofereceu. E não queria que eu tomasse outra xícara. Se eu tomasse outra, você estaria dormindo até agora, até hoje. Não é? A preocupação para meus paroquianos. Meus paroquianos viriam pegar você aqui. É.
2: Eu não fiz com a intenção.
1: Ah, ela não fez com a intenção, mas o problema é que a intenção.
2: Eu não sabia
1: se
2: que
1: tinha
2: maracujá.
1: Ah, você não sabia? Não. Ah, tá bom então, Alva. Mas vamos mais aí, vamos deixar que o povo fale, vamos conversar com o nosso povo. Então aproxima-se a festa da Ascensão, aproxima-se a festa do Divino Espírito Santo, de Pentecostes, e as leituras já vão nos indicando como a terceira pessoa da Santíssima Trindade é fundamental em nossa vida para podermos compreender melhor tudo aquilo que Cristo Jesus ensinou enquanto aqui esteve conosco neste mundo, que é mundo de Deus também, e enquanto ele pôde estar vivenciando a partir da nossa interioridade humana. Deus se fez homem, Cristo Jesus se fez homem e habitou entre nós com o objetivo de nos levar a todos à salvação, a maneira diferente de viver, não é certo? Vamos lá, mais alguém?
4: Temos aqui as Amadinhas de Fé e o Céia Costa, Rita de Cássia e Raimunda.
1: Ah,
4: vamos ouvir?
1: Vamos.
5: Boa tarde, Padre Marcos William.
1: Boa tarde.
5: Boa tarde, Márcio Santo e a Dalva. Boa tarde. Padre William.
1: Oi.
5: O senhor ainda não leu o Salmo 27, não, né?
1: Não, não, não.
5: Estou esperando, hein?
1: Tá bom, eu comecei a ler hoje.

0: Aleluia! Salmo
1: Parabéns, é uma bela
0: 117.
1: música.
0: Padre, eu quero parabenizar, dar os parabéns à Rita de Cássia, que fez aniversário
1: Parabéns,
0: dia.
1: Rita.
0: Foi ontem, dia das
1: Ela
0: mães,
1: está
0: dia
1: ouvindo a
0: 10.
1: gente. Nosso Senhor abençoe você, Rita de Cássia.
0: Ontem. Parabéns, tá, Rita de Cássia? Deus te abençoe muito, muita paz. Fica com Deus, Padre. Nunca perca a esperança. Tchau,
1: Amém.
0: tchau.
1: Não, não. Ao
0: Beijo.
1: contrário, nós vamos encontrar razões para a nossa esperança. E a grande razão da nossa esperança chama-se Cristo Jesus. Nele nós depositamos toda a nossa confiança. Vejam, aqui também começa a ser um programa assim, de divulgação de outros eventos, eventos bonitos, eventos que dignificam. Vamos ter o terceiro avivamento para mulheres. Conhece-te pelo nome. Conheço-te pelo nome. E serei teu guia. Êxodo 33, 12, 14. E esse avivamento acontecerá no dia 17 de maio, a partir às 8 horas, das 8 horas até às 17 horas. Tem uma inscriçãozinha simbólica, não é? Vai ter alguém no caixa para resolver isso. Então aí você vai fazer esse avivamento bonito, valorizar o seu ser mulher e pedir a Deus que mais lucidez caia no coração dos homens, a fim de que deixem de perseguir as mulheres, deixem de maltratar as mulheres. Ao contrário, agradeçam a Deus pela existência de cada mulher, principalmente aquelas que são as companheiras, são as esposas, que sejam queridas. E ontem foi o Dia das Mães, esse avivamento também serve para as nossas mães, para que elas vejam que, meio à rotina de ser mãe, ela tem fé e ela quer que essa fé em seu coração cresça cada vez mais. E tudo isso vai acontecer na São Paulo Missionário. A São Paulo Missionário, ela me corrigiu logo aqui. São Paulo Missionário, paróquia, que fica na rua. Paz? Vamos lá, o nome da rua? Ela não sabe. É a rua Granada, não é isso? Granada, número 81, em Vigário Geral, é onde ela é mais conhecida, mais do que Biscoitinho Piraquê. É ali, a área da Dalva. Rafael, muito obrigado, meu querido Padre Rafael. Faz, meu filho, aí o avivamento das santas mulheres, porque a igreja sempre teve essa marca profunda da presença feminina dentro das igrejas, e elas, através então dessa presença, desse avivamento que vai fazendo, elas também conseguem influenciar a família, conseguem mudar as coisas, aquilo que pareceria impossível de superar, com as mulheres já reavivadas pelo Espírito de Deus, são de grande contribuição. Um grande abraço, meu padre, e faça de fato aí valer esse avivamento no dia 17, das 8 da manhã às 17 horas. E lá então, você tem um valorzinho de inscrição, R$ 70, pronto, já falei. Mas depois a pessoa vai falar. Mas vale a pena. Tá incluído o lanche? Tá incluído o lanche? Tem a lanche?
2: A pessoa tem a escolha de saber se vai querer almoçar, se vai ter a camisa.
1: Mas tá, então, tá incluindo a comida, a gororoba?
2: Já.
1: Qual vai ser o prato? Ah, você não sabe, não? Eu tô achando que é um estrogonofe. Não é estrogonofe, não, né? Já foi o tempo do estrogonofe, não foi? Ah, o outro, o último foi. Eu não tô falando? Gente, olha, é uma coisa. Primeiro veio a moda da lasanha. Quando você ia comentar, você lá, uma lasanha lá em casa. E aí você ia partir o prato na lasanha. Domingo seguinte, vamos lá em casa. Ah, eu fiz um prato que você não vai se esquecer dele, a lasanha também. Olha, era uma moda comer lasanha. Depois caiu a moda, né? Hoje em dia já se faz outras coisas. O que geralmente se faz hoje para almoço, para receber uma pessoa em casa para o almoço? O que a gente faz? Não, tirando a lasanha. O que faz hoje?
3: Compra feito.
1: Frango assado? Ela falou em frango assado aqui. Pode ser bife também? Bife com batata. Você é uma coisa carioca, bife com batata frita. Você acha que dá para sustentar bife com batata frita?
2: Faz um feijão gordo.
1: Ah, fazer um feijão gordo. Agora tá lembrando. Ela tá lembrando do gordo, a palavra gordo. Ela não usa a palavra gordo. Ela não usa. Mas agora não teve jeito, teve que falar o feijão gordo, né? É. Tá se acabando de rir? Tá certo. Mas as agulhadas ajudaram, né? Não façam isso, hein? E não façam isso, contra a saúde, né? Mas ela já está arrependida. Acabou. Agora é só um chazinho de erva cidreira, né? Não é verdade? Não, eu não quero chá, não, obrigado. Eu quero um cafezinho. Eu acabei, minha boca ficou seca. Eu não tomei o café. Olha aí, gente, olha só.
3: Você tem café?
1: Ah, tem. Não tomei o café, ela tá reclamando, que isso? Ela veio, ai, agressão não. Ela veio toda, olha como que ela tá, olha como ela tá seca. Olha, ela levantou o ombro.
2: Eu levantou?
1: Ela levantou, me mostrando que é modelo, que é manequim. Tá frio. Tá. Ó, e ela já anda olhando pro lado, hein? Ela consegue fazer isso. Ó, ainda levanta a perna. Gente de Deus, Márcio, o que que eu faço nessa vida?
3: Você tem café? Tem.
1: Ei, meu Pai Eterno. Mas deixa o nosso povo falar. Eu tô vendo mensagens bonitas, o povo gargalhando aqui. Vamos lá.
4: Boa tarde, queridíssimos amigos.
1: Boa tarde.
4: O intrépido locutor Márcio Santos, Dalvinha, seja bem-vinda, Bárbara, Cônigo Marcos William, sua bênção.
1: Deus
4: a toda
1: abençoe.
4: Equipe. Abraços para Maria Eduarda, a garota do tempo, as demais amadinhas de fé e ouvintes.
1: Uhum.
4: Mais uma vez a Duda se supera, cantando
1: muito
4: cada
1: bem.
4: Vez melhor. Parabéns, Duda. Rumo aos 150%, hashtag doe quanto puder. Santa semana a todos, salve Maria. Cônego, o senhor notou que o Marcinho reformou o visual, fiz até musiquinha, não sei se o Marcinho salvou
1: sim,
4: Márcio,
1: é, tá de
4: mostra
1: bode.
4: Pro Cônego.
1: Ele tá assim de bodinho.
4: Muito
1: tá
4: obrigada assim. Pelo
1: amém,
4: carinho, irmãzinho
1: de Céia,
4: sabe que te admiro muito,
1: amém.
4: Fiquei muito emocionada com a sua mensagem dirigida às mães, muito, muito, muito obrigada mesmo,
1: amém.
4: Fique com Deus, Deus te abençoe.
1: Amém, muito obrigado, fica com Deus. A imagem de que ele tem agora é de um bode, né? Ele deixou crescer o cavanhaque, né? Ele emendou cavanhaque com bigode.
5: Né? Novo look.
1: Ele vai ser chamado de bigode. O bigode! Aí ele aparece. Não é isso que houve, Márcio?
5: É bigode.
1: Bibode. Então, bibode. Mas tem seu charme. Tem seu charme. E as pessoas notaram.
5: É o bibode.
1: É o bibode. Né? Tá certo. Olha lá então, bibode.
5: Vamos lá. Adelaide Pina.
6: Eu penso.

0: Oi, Márcio, eu sou a Danair Pina, da paróquia Santo Antônio Amendoeira.
1: Olha,
2: ela cantou, né? Cantou,
1: olha,
2: bem afinada.
1: Cantou bem do pai, né? Do Fred Pacheco. Muito obrigado, eu vou fazer ele saber lá que a galera está cantando a música dele aí pela Rádio Catedral. E que novas composições venham para também enriquecer o nosso cancioneiro católico. E é muito bom isso, a gente poder cantar, a gente poder se identificar com a música e a gente deixar a nossa vida um pouco mais leve, porque às vezes estão pensada e nós precisamos da arte, nós precisamos dessa sensação estética da nossa própria fé e da nossa vida, né? E já tem mais gente aí ainda?
2: Temos sim, temos aqui o Cláudio Francisco.
1: Oi, Cláudio.
2: Ainda a Maria de Lourdes.
1: Oi, Maria de Lourdes.
2: Maria de Lourdes mais uma vez.
1: Oi, Maria de Lourdes.
2: Mandou várias mensagens. A Márcia Alves, sua bênção, Padre. Oi, Marcos William, boa tarde a todos. Eu gosto tanto do ambiente escolar que estudo até hoje.
1: Que bacana.
2: Nossa Senhora de Fátima, rogai por nós.
1: Rogai por nós. Olha, é bonito, isso é muito bonito. Esteve em colégio dedicado à Nossa Senhora de Fátima, estudou e ali fez amigas, pode-se dizer. Então, ela é uma das ex-alunas do colégio Nossa Senhora de Fátima. Assim como também temos a Imaculada, as ex-alunas do Colégio Imaculada Conceição. Então, quem quiser ainda passar alguma mensagem e que tenha experimentado bem ali a sua vida de educação no Colégio da Imaculada Conceição, pode escrever aqui. E Nossa Senhora vai ficar muito feliz sabendo que você hoje é grata a ela por ter tido educação junto às Filhas da Caridade, com professores qualificadíssimos. Olha, vocês dizem uma coisa que falta em colégio. Lá havia uma bailarina. E quem era bailarina? Era uma religiosa. Era uma irmã. Era uma freira, irmã de caridade. Ela dançava balé, uma espanhola. Ela tinha toda a pose e elegância da bailarina, né? E até já, a idade avançada, ela com problemas nos ossos, mas ela conseguia externar o ser dela, que era ensinar as meninas a dançarem. Não a dança pela dança, mas a dança com uma grande disciplina que nós colocamos sobre os nossos movimentos, sobre as nossas tendências interiores. E era um período bonito, porque as meninas dançavam, faziam apresentações. Eu lancei lá um desafio, para fazerem um vídeo das meninas dançando, os meninos também. E vamos viralizar isso pelo YouTube, pelo Instagram. Vamos viralizar, mostrar que um jovem estudante do Colégio Imaculada Conceição, ele está ligadinho em todo o movimento da sociedade. E ele mesmo, ela mesma, eles serão um dia influenciadores dessa sociedade. Isso vale a pena estar no Colégio Imaculada Conceição. Vamos ouvir de novo esse pagode. Eu gostei dessa sertaneja. Sertaneja do segundo grau, não é isso? A sertaneja universitária falou ele, eu falo que é um sertanejo, assim, do segundo grau, né? Que está ali marcando da fundação da educação. Então, vamos soltar essa música, Márcio. Está conversando com a Dalva, o que que houve? Dalva apagou a música? Hã? Ai, meu Deus do céu, gente. O que que ela fez? Ela tem as coisas dela. Olha lá, vai ligar. Não sei por que ela vai ligar.
2: Vai ligar pra produção. Produção, me ajuda!
1: O que que ela quer saber com a produção, meu Deus? Quer só apertar um botão que a música aparecer? Olha só, complica tudo. Olha lá, tá lá. Ela quer saber. Vamos ficar em silêncio pela Rádio Catedral, porque a Dalva está resolvendo um problema de produção. Resolveu, mas... querida? Ó.
2: Código, tá, a Leide, a Leide disse assim, ó, boa tarde. Boa...
1: Produção. Resolveu, mas... querida? Ó.
2: Código, tá, a Leide, a Leide...

0: Ela trabalhou, passeou e cozinhou muito bem. Cozinhou muito bem. Prendada, viu? Prendada.
1: É prendada, é. Dá pronta pra se casar.
0: Olha.
1: Ó, pontinha.
0: A Tuk-Tuk então mandou essa mensagem aí pra todo mundo saber.
1: Obrigado,
0: que a Duque, nossa querida Dalva.
1: Tá fazendo marketing, né? Ela tá fazendo marketing. Despachar o produto, né?
0: Mas se cozinhou tão bem, podia ter trazido alguma coisinha, né?
1: Pois não é nada, meu filho. Ela se sentia tentada aqui, cair de boca também, que queria comer tudo. Nossa. E ela não pode fugir do rigor que ela entrou, se submeteu para chegar assim. É fininha.
0: Até
1: já
0: que
1: resolveu o problema de produção. Da alma. Ela tá até corcunda. É assim, pra andar. Ela tá até. Tá. Tem pessoa quando fica muito magra. Não. O corcunda. Não, mas o corcunda é porque é tão magra que você, a pessoa chega a envergar. É isso. É ele, e aí depois você joga pra trás, aí fica bonito, fica elegante. Entende? É. Não se aveste, não. Tá? Vamos lá. Achou, Márcio? Pra gente. Bom, aumenta um pouquinho pra mim, porque eu quero ouvir. Obrigado.

0: É isso aí, coisa gostosa. Vamos colocar outras vezes essa nossa, nossa música e tudo isso em prol de fortalecimento da educação católica, da educação que leva em consideração os valores, valores religiosos, valores sociais. Aprender a ser gentil em meio a um mundo tão conturbado, aprender a respeitar a diferença. E tudo isso nós podemos encontrar com a graça de Deus no Imaculada, certo? E ligado a essa movimentação toda que está fazendo o Imaculada, o colégio, temos também a projeção. É parceria nossa, é das irmãs e aqui na pessoa da irmã Rizomar. É, então os atuantes aí fazendo com que essa exposição bonita de imagens sobre a origem do universo, ela encante tantas pessoas que querem ter uma experiência diferente. E vocês terão essa diferença, essa experiência diferente, estando então na Basílica, logo ali ao ladinho do Colégio da Imaculada Conceição. Aí aproveita e visita também o colégio. Veja o Colégio da Imaculada, veja os valores que esse colégio tem. E certamente você vai sair de lá mais encantado ainda. Encantado com a criação do universo, encantado com a criação do ser humano e das vocações específicas que Deus dá a cada um, como por exemplo, dentro do ensino, um professor, uma professora, e sabendo que eles estão ali para a nossa promoção, para que nós nos desenvolvamos bem na vivência social e contemos positivamente para o crescimento da nossa comunidade humana. E tem mais gente aí, Otaval? Chega, né? Tem? Da Raimunda, bota a Raimunda.
1: Cadê a Raimunda? Ela mandou várias mensagens aqui.
0: Ah, é?
1: Eu acho que ela teve dificuldade de gravar, mas eu acho que estava lendo, coloca aqui a última mensagem que ela gravou.
2: Oi, família Catedral, boa tarde.
0: Boa tarde.
2: E eu sou Raimunda Maria, aqui do Caxias.
0: Sim.
1: Viu? Deu problema.
0: Ah,
1: ela não conseguiu concluir, não.
0: Ah, vai ver então que ela apertou no áudio, né?

0: né? Aí o dedão escorregado, aí corta, aí cai.
1: Mas tem aqui a Ana Lúcia.
0: Oi, Ana Lúcia.
1: Rádio Catedral, boa tarde, Cônigo,
0: boa tarde.
1: Sua bênção.
0: Deus abençoe.
1: Viu como o senhor inspira as pessoas, que Cônigo? Todos alegres e cantando.
0: Amém.
1: Que Deus abençoe o senhor.
0: Olha, então quero botar mais uma vizinha pra essa música no final. Quero todo mundo cantando na semana que vem. Eu vou abrir o microfone pra todo mundo. É, para todo mundo, e a Dalva vai puxar.
1: Opa!
0: A Dalva vai puxar e fazendo coreografia. Ela vem, via, nós vem cá, não é tubinho, não. É tubinho? O vestido é tubinho? O tubinho é colado no corpo. E aquele que é rodeado, que tem a cintura, é bem presa. Godê. Godê? É um godê? Então ela vai estar com um godê estampado e cantando com vocês esta música e fazendo a coreografia. Isso, ela outra entrou ali, já deu a sacudida dela ali.
1: Vamos lá, Dalva.
0: Vamos lá, vai, renove.

0: Rezo Imaculada.
1: É, e a irmã Rizomar fez contato aqui com a gente. Ela disse, você 10, audiência total, muita gente ouvindo, aqui também todos alegres e cantando. Eu quero essa música na ponta da língua de todo mundo. E principalmente, vai Botafogo! Botafogo é um lugar maravilhoso! Hoje você pode passear no calçadão de Botafogo. E o colégio está no calçadão de Botafogo. Para todo lugar tem calçadão, calçadão de Bangu, calçadão de Madureira, calçadão de Copacabana. Por que que Botafogo não pode ter calçadão? Tem calçadão sim, é a nossa calçada. Né? A calçada é grande, a gente chama de calçadão. Então aí, um dia vocês passando por lá e vão cantar essa música bonita, fazer um belo coro, quem sabe olhando pra, ali para a nossa enseada de Botafogo e admirando a beleza de tudo aquilo ali, e aí voltando a olhar para aquelas que praticamente fundaram Botafogo, que são as filhas da caridade. Elas usavam um hábito muito característico, que era uma espécie de chapéu com abas. Então era esse o hábito das irmãs, e elas sempre mantiveram o respeito das pessoas em relação a elas. Formou muita gente e querem continuar. Então agora é você que tem que se abrir a essa oportunidade. Tem seu filhinho? Tem sua filhinha? Leva pro Imaculada, leva pra lá, porque lá é segurança. A palavra de Padre Marcos William, pronto. E se não tiver dado certo, pode jogar em cima de mim a pedra. Vai a música que o povo gosta.

E a irmã tá lembrando aqui que além de tudo a gente mexe com o olhar. Eles estarão olhando para o Pão de Açúcar. Aí para a propaganda para as padarias também lá. Aí você olha pro Pão de Açúcar, que é pedra que não pode comer, mas olha para ele, aí depois você entra numa padaria. Acho que as irmãs podem vender um pãozinho doce também. Aí come aquele pãozinho doce gostoso. Hein? Imaginou? Você sentadinho ali na frente do colégio, você admirando o Pão de Açúcar, vendo aquela movimentação lindíssima, o colégio entupido de tantos alunos e você ali podendo ver o futuro. Presente, o futuro acontecendo e você saboreando um Pão de Açúcar com os olhos e também com a boca. Vamos lá, vamos rezar, agradecer a Deus porque ele nos deu essa oportunidade de estarmos juntos e de podermos rezar e de podermos confiar. Nada é impossível para aqueles que creem em Deus. E por isso mesmo estamos aqui, trabalhando, ajudando, porque é nosso dever, é uma questão de honra. Sabe por quê? Porque infelizmente alguns colégios estão fechando os colégios católicos. As irmãs falam, não, vamos manter isso. Não pode não. Cada um, a sociedade é democrática. É sim, por isso mesmo ela tem vários segmentos, ela tem vários representantes. E nós não vamos tirar o pé da educação, não. Porque a gente quer educar a pessoa de maneira integral. É o que fazem as irmãs Filhas da Caridade com todo o seu corpo docente. Toda a administração que trata com tanto respeito e carinho as pessoas que por lá passam. Vamos rezar em função de todo esse trabalho junto ao Colégio Imaculada Conceição, a oração que o Senhor nos ensinou. Pai nosso que estais no céu, santificado seja o vosso nome, venha a nós o vosso reino, seja feita a vossa vontade, assim na terra como no céu. O pão nosso de cada dia nos dai hoje, perdoai-nos as nossas ofensas, assim como nós perdoamos a quem nos tem ofendido. E não nos deixeis cair em tentação, mas livrai-nos do mal. Amém. O Senhor esteja convosco, ele está no meio de nós. Por intercessão da Imaculada Conceição, por intercessão de São Vicente, Deus vos abençoe e vos guarde. Pai, Filho e Espírito Santo, amém. Até o próximo programa, se Deus quiser.

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10: Muito boa tarde, família Catedral. Que bom, hein? Recebemos aí hoje, com aquele carinho de sempre, o nosso cônego Marcos William, com Terapia do Espírito, que volta na próxima segunda-feira, espalha para todo mundo às 4 horas. Mais uma vez, estaremos juntos aqui para nos alegrarmos e compartilharmos dessa alegria com todo mundo na sintonia da felicidade. É sempre assim. E vamos seguir nesse mesmo clima. 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E o que nós temos vem dele, ele que nos abençoa a cada dia com saúde, com muitas alegrias, como foi o programa hoje, Terapia do Espírito, e todos os dias através da Rádio Catedral, 24 horas. Tudo é dele. É do Pai, para abençoar a sua vida, a sua casa, a sua família, o seu trabalho, onde quer que você esteja. Receba aí esta mensagem bonita. Zezé Luz cantando.

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Agora 5:16, boa tarde, Catedral FM. Não sou mais eu que vivo. É um tributo a Jorge Mongó e Anne Moreira na Catedral.

0: Muito bem, você ligado em 106,7, já por aqui nos estúdios da Rádio Catedral, a minha querida Rita Vasconcelos com o boletim do trânsito. Boa tarde, Rita.
1: Oi, Márcio, boa tarde, ouvintes. Seguimos com o trânsito desta tarde. Ponte Rio-Niterói. O fluxo segue normal no sentido Rio, com tempo de travessia em 13 minutos. Já no sentido Niterói, há lentidão da chegada ao pedágio e o tempo de travessia é de 24 minutos. Capital Fluminense. Na Avenida Beira-Mar, na Glória, um acidente envolvendo um utilitário ocupa uma faixa da pista no sentido centro. Equipes da Sete Rio e do Corpo de Bombeiros atuam no local para orientar o trânsito e atender a ocorrência. Na Avenida Brasil, motoristas enfrentam retenções em diferentes trechos. Na altura da Maré, um acidente envolvendo duas motos ocupa uma faixa da pista central no sentido Zona Oeste, provocando lentidão desde São Cristóvão até a Penha. Já em Irajá, um caminhão enguiçado ocupa uma faixa na pista lateral, na altura da rua André Filho, causando trânsito lento entre Irajá e Guadalupe. Ainda na Avenida Brasil, em Padre Miguel, a via foi totalmente liberada, uma faixa que esteve interditada após um acidente envolvendo carro e moto no sentido Santa Cruz. Porém, o trânsito ainda segue com retenções. E para finalizar, linha amarela. O trânsito é bom no sentido Fundão. Já no sentido Barra, a lentidão entre Bom Sucesso e Abolição, além de retenções entre a linha vermelha e Bom Sucesso devido ao intenso fluxo de veículos. Então, essas são as atualizações desta tarde, Márcio, da redação Rita Vasconcelos.
0: Obrigado, Rita, que vai preparar aquele jornal. Isso, para você ficar bem informado no ar da sua Rádio Catedral, a partir das 6:50, Jornal 106, segunda edição, você bem informado aqui.

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3: 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E agora vamos seguir em nossa programação com Dom Tiago Stanislau. Encontro com os bispos.
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5: Louvado seja nosso Senhor Jesus Cristo.
6: Para sempre seja louvado.
5: Boa tarde, Marcos, que está aqui comigo no estúdio da Rádio Catedral. Boa tarde, queridos ouvintes da Rádio Catedral.
6: Boa tarde, Dom Tiago. Boa tarde, nossos queridos irmãos, ouvintes da Rádio Catedral.
5: Estamos aqui para conversar um pouco sobre os assuntos ligados com a nossa fé e esperamos que esta nossa partilha possa ajudar a todos vocês no crescimento da fé, talvez na busca das respostas. Sempre temos algumas dúvidas, independente da situação na qual nos encontramos, mas a vida nos traz essas realidades e aí a gente precisa parar, às vezes, para se perguntar por que isso, por que aquilo, né? E nós entendemos que em próprio Deus que encontramos todas essas respostas. Então aqui tentamos, às vezes, olhar a realidade da nossa vida pelo prisma da fé que nós confessamos. Né, Marcos?
6: Com certeza, a gente precisa ouvir Jesus e colocar em prática, né? Tentar viver isso aí, essa realidade, para que possamos combater o bom combate, né? Caminhar realmente rumo às moradas celestes, né? Como o Senhor Jesus nos ensina.
5: Sim.
6: Né? E, inclusive, sobre essa questão da gente buscar, né? Estar de acordo com a vontade do Senhor. Nos dias de hoje a gente já tem um bom tempo que a gente tem aquela expressão de católico praticante, e católico não praticante, né? Como se isso, essa segundo adjetivo fosse importante, praticar ou não, para discernir o católico de ser ou não, né? É, como se a gente pudesse dar essa qualidade praticante e não praticante. Mas mesmo assim fica uma pergunta, Dom Tiago. Nos dias de hoje, a gente pode verificar que existe fé superficial, como uma fé que não busca realmente crescer na caminhada? A gente pode verificar que dentro das igrejas, ou de repente olhando para o mundo, existe ainda essa fé superficial? E a gente fala mais no nosso caso, né? A fé em Cristo. Existe hoje essa fé superficial?
5: Sim, sim, com certeza. Porque na verdade, aqui eu penso logo nas duas possibilidades. Primeira, aquela que é mais básica. A experiência da fé é uma experiência na qual todos nós que queremos participamos conforme também o nosso engajamento. Então, é uma caminhada. Quem começou antes e realmente ele investiu nessa parte da sua vida, na sua relação com o próprio Deus, pode-se esperar que ele vai estar muito mais adiantado do que aquela pessoa que até teve oportunidade de conhecer também, sei lá, na catequese quando criança, quem é Deus, entender um pouco sobre a importância da igreja, os sacramentos que ela guarda para nos fortalecer, para nos alimentar, para nos dar o que nós precisamos, né? Mas depois não fez grande questão para buscar a vivência desta fé na prática, no dia a dia, né? Então nós entendemos que nestas duas realidades, por mais que até os dois partiram do mesmo ponto, hoje cada um está em outro momento da sua vida. Então aquele que ainda vive de maneira muito superficial não significa que ele já estacionou e para sempre estará assim, né?
6: Sim.
5: Pode ser que a hora dele ainda não chegou, pensando assim de maneira assim, muito geral, né? Que ainda não abriu o coração para buscar a sua relação com o próprio Deus. Pode ser que isso vai acontecer daqui a pouco, e até este primeiro que já está adiantado nunca pode pensar que este segundo nunca chegará ao mesmo nível, pode até ultrapassar, né? Se abrir num certo momento o seu coração e abraçar com toda a seriedade a sua fé. Lembramos quando Jesus falava algumas coisas para os, por exemplo, fariseus, né? E lembramos os momentos onde ele os comparava com publicanos e prostitutas, falando para eles, publicanos e prostitutas estão ultrapassando vocês na busca do reino de Deus, né? Porque eles se fecharam, por mais que eles começaram bem na tradição judaica, já adiantaram bastante, mas faltou acolher Jesus e como ele a plenitude do conhecimento da fé, né? Mas eles não fizeram isso. E os publicanos, que viviam muito distantes de Deus, agora encontrando Jesus, se abrindo a mensagem dele, de repente se encontram nesta experiência mais próximos de Deus do que os primeiros, né? Então, outra passagem, né? Lembramos, entrou um publicano e um fariseu para um templo, um rezou lá na frente dizendo: obrigado, Senhor, que não sou como aquele publicano que está lá na entrada do templo. E o publicano nem olhava, nem levantava os olhos, batia no seu coração pedindo: Senhor, que tem piedade de mim, porque sou um pecador. Quem saiu dessa experiência
6: justificado
5: foi o segundo, né? Então eu estou trazendo isso que no olhar a essa questão, a gente precisa sempre respeitar o momento de cada um de nós, não é? Um está mais adiantado, outro atrasado, mas isso não quer dizer que ainda muita coisa, só fala sobre o momento de hoje, mas não fala nada sobre o futuro, né? Mas também tem segundo, outro lado, né? Que às vezes a pessoa pode procurar café entendendo que viver café é viver superioridade apenas,
6: na verdade,
5: superficialmente, né? Procurar como que se fala?
6: Superficialmente.
5: Superficialidade, né?
6: Superficialidade.
5: Então, essa palavra que eu queria encontrar. E achando que nisso se resume a nossa fé. De quê? Batizar. Eu vou me batizar, ou então vou batizar meus filhos. Então, já foi batizado e dizer, eu acredito em Deus.
6: Né? Na minha casa está tudo bem.
5: Já está tudo certo.
6: De repente fazer a primeira comunhão, está escrito primeira.
5: Só que muitas vezes, a pessoa não aprofundando-se na fé, quando começa a enfrentar vários desafios da vida, até capaz, pela falta do conhecimento, pela falta de aprofundamento, julgar Deus que, por exemplo, eu acredito em Deus, pensando que eu acredito que Deus sempre me ajuda quando eu peço. Então, ele pode dizer que eu acredito em Deus, este Deus não está me ajudando, este Deus não está fazendo por mim o que eu estou precisando. Então, às vezes a pessoa vive dramas de fé, não porque está de fato enfrentando os grandes desafios, e sim porque está faltando um modo certo de se entender a si mesmo, entender essa realidade. Por quê? Porque não abraçou ainda profundamente o Espírito Santo que foi dado para todos nós dentro da igreja, para que ele possa nos guiar. Deixa eles de lado, prefere seu modo de entender as coisas, prefere seu modo de viver a sua fé. Claro, cada um é livre, pode fazer isso, só que tem esses efeitos colaterais. Se eu não sou, se eu não vivo a minha vida em coerência à fé, então a falta de coerência em algumas partes da minha vida vai trazer as consequências negativas para a minha vida toda.
6: Sim, e inclusive o evangelho do domingo passado começa assim, né? Se me amais, observareis meus mandamentos. Me lembra muito aquela passagem de Tiago, no capítulo 2, em sua carta, onde ele diz que a fé sem obras é morta.
5: Sim,
6: né?
5: Sim.
6: Me lembra muito, porque para mim, eu acho que é Jesus falando o que Tiago falou, ou Tiago traduzindo o que Jesus falou, né?
5: Sim.
6: Se me amais, ou seja, se realmente queres me seguir, né, estar comigo, aderir a essa busca, guarde os mandamentos, faça por onde,
5: sim,
6: né?
5: Sim, sim.
6: Eu acho que é aí que, baseado nessas passagens, existe diferença entre, eu faço essa pergunta, Dom Tiago, existe diferença entre religiosidade e conversão?
5: Sim, com certeza. É porque nós vivemos num mundo no qual não é difícil encontrar até a fé em Cristo apresentada como um produto que se vende. Procura Jesus e nós temos este Jesus para te oferecer, porque ele vai resolver todos os seus problemas, porque todos os sofrimentos vão sumir da tua vida, porque você, de pessoa ferrada, sem oportunidades, sem perspectiva básica para sobreviver, você agora vai se tornar uma pessoa de sucesso, linda, maravilhosa, rica. E tudo, quem garante para nós é o próprio Jesus, e nós temos receita para se encontrar com este Jesus, solução de toda a nossa vida aqui neste mundo. E muitas das vezes as pessoas caem nesta falácia, neste comercial de fé, acreditando que viver a experiência da fé é isso, ir atrás deste Deus, fazer seus pedidos, de repente pagar alguma oferta, algum dízimo, fazer algum sacrifício neste sentido material, e em troca Deus vai nos dar tudo que nós precisamos. E se eu vou dar 1.000 reais, mas Deus vai me dar 10.000 reais, então a conta tá legal, né? Eu investi 1.000 reais, eu ganhei 10.000 reais, tá tudo maravilhoso. Só que infelizmente esta forma de apresentar a próprio Jesus Cristo e a verdade que ele trouxe para nós, ela na verdade é mais prejudicial do que benéfica. Ela infelizmente até é capaz de afastar a pessoa da prática da fé, porque vai, no final, a pessoa concluirá: então, se este Jesus é assim, que eu fiz o que me disseram para eu fazer e não me deu o que me disseram que este Jesus me daria, então eu não quero
6: então,
5: mais.
6: Então é uma ilusão, né? É uma ilusão.
5: Então eu nem vou procurar mais a minha prática de fé.
6: Isso aí
5: então,
6: seria a religiosidade externa, sem conversão,
5: superficial,
6: né?
5: Sem conversão, na busca dos benefícios da fé, não na busca de Deus. E aqui eu
6: ponto neste
5: ponto, né? E eu posso procurar a religião pelas promessas que esta religião está me apresentando, e não por causa daquele que eu poderia encontrar através desta fé.
6: No caso, não guarda os mandamentos, não ama verdadeiramente, não muda de vida, que seria a conversão,
5: isso até,
6: né?
5: Na verdade, até daqui a pouco, né? Porque aqui ainda antes tem este ponto da nossa postura, na nossa motivação para procurar o próprio Deus. Imagina, alguém está fácil, eu penso, né? Imagina alguma situação, né? Que um jovem fala para o outro: vamos para casa daquele meu amigo, você não conhece ele, né? Mas ele tem uma mansão e os pais dele são muito ricos e ele vai fazer uma festa e é muito bacana, né? Aí você vai para aquela festa e fica lá, conversa com um, conversa com outro, tudo mais. Aí festa termina, você curtiu, aproveitou, foi tudo maravilhoso. E no final, no outro dia, você encontra aquele amigo que te chamou e você pergunta, e vocês conversam, e ele te pergunta: e aí, você gostou dessa festa? Você diz: não, foi maravilhoso, comi bem, bebi também, sucos bons, aproveitei também a música, foi maravilhoso. Aí ele pergunta: e aí, mas você gostou lá desse meu amigo? Aí você vai dizer: mas peraí,
6: deu parabéns?
5: E eu nem falei, eu acho, com ele, porque ninguém me apresentou, eu não sei. Aí ele vai dizer: não, cara, você estava sentado ao lado dele o tempo todo. Você não lembra aquele rapaz tal, tal, tal? Ah, sim, eu estava. Não, mas nem troquei ideia com ele. Né? Por quê? Porque eu fui lá para me divertir, para comer, para beber, e não para dar atenção àquele que me oferece tudo isso. Então assim pode acontecer.
6: É por aí mesmo, né?
5: Que eu posso procurar a fé para encontrar todos os benefícios que ela me promete trazer para a minha vida, mas eu não vou procurar aquele que, na verdade, é garantia de todos esses benefícios sejam possíveis.
6: Sim.
5: Entendeu? Então assim nós entendemos que a busca da fé de maneira superficial é possível e muitas vezes acontece. E para que isso não aconteça, a gente precisa exatamente ir atrás daquele que traz sentido para todas as nossas práticas religiosas, para o esforço. E este processo, claro, ele deve ser chamado a conversão. Né? Aonde
6: realmente
5: nós
6: indo
5: para o esforço, e este processo, claro, ele deve ser chamado a conversão.

0: vivendo esta comunhão, né? Então, a conversão é, na verdade, deixar de lado aquilo que nos afasta deste Deus e buscar aquilo que nos aproxima a Ele para que essa comunhão possa acontecer. E outras coisas que até temos na Sagrada Escritura, que são promessas de Deus, até que isso pode acontecer na nossa vida. Mas não como, nunca podemos ver nisso o objetivo da nossa fé. Isso na verdade, uma consequência, como efeito colateral dessa relação com o próprio Deus.
1: Um acréscimo.
0: Isso mesmo. Que bom, Deus nos conduza para que as nossas intenções na busca dele sejam sempre puras. Que nós procuremos a nossa fé para se encontrar com Deus e não com aquilo que ele nos promete.
1: Amém.
0: Louvado seja nosso Senhor Jesus Cristo.
1: Para sempre seja louvado.
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0: 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Agora 5:49. Essa é a hora de você ficar bem informado no ar da sua Rádio Catedral. Vamos às manchetes desta segunda-feira, hoje, 11 de maio de 2026. Confira. Mercado financeiro eleva a previsão da inflação para 4,91%. Contrata Mais Brasil amplia serviços para microempreendedores individuais em compras públicas. Frente fria provoca chuva e queda de temperatura no estado do Rio de Janeiro. Estas e outras notícias você confere agora na segunda edição do Jornal 106, que está começando. Jornal 106. A concessão da Light para a distribuição de energia elétrica no estado do Rio de Janeiro foi renovada por mais 30 anos e seguirá válida até junho de 2056. O novo contrato foi assinado pelo Ministério de Minas e Energia e garante a continuidade da operação da empresa nos 31 municípios atendidos pela distribuidora. Com a renovação, a Light anunciou um plano de investimentos de 10 bilhões de reais nos próximos 5 anos, o maior da história da concessionária no estado. Os recursos serão destinados à modernização da rede elétrica, digitalização do sistema e substituição de equipamentos antigos por tecnologia automatizada, com o objetivo de reduzir falhas e agilizar o restabelecimento do fornecimento de energia. A empresa também promete ampliar o combate aos furtos de energia e fortalecer a rede diante de eventos climáticos extremos, como fortes chuvas e ondas de calor. Em recuperação judicial desde 2023, a Light espera receber aporte entre 1 bilhão e 1,5 bilhão de reais dos acionistas para concluir o processo de reestruturação financeira. Seguimos com o resumo das notícias desta tarde. Confira.
1: Eu sou Leno Falck e esse é o Giro de Notícias. 4 em cada 10 mulheres deixaram de sair à noite no último ano por medo de serem violentadas no Brasil. As informações são do relatório Medo do Crime e Eleições 2026, os gatilhos da insegurança, divulgado pelo Fórum Brasileiro de Segurança Pública em parceria com o Datafolha. O levantamento também mostra que o medo da violência alterou a rotina de 57% dos brasileiros nos últimos 12 meses. O programa Brasil contra o Crime Organizado deve ser lançado nesta semana, como prometido pelo governo federal. A previsão é que o plano seja anunciado em cerimônia amanhã no Palácio do Planalto. O objetivo é atuar em áreas como enfrentamento ao tráfico de armas, redução do movimento financeiro do crime organizado e reforço na segurança do sistema prisional. A OMS confirmou 9 casos do antivírus andino entre os passageiros do cruzeiro atingido por um surto do vírus. Outros 2 casos são suspeitos de serem antivírus, incluindo a pessoa que se acredita ter sido

0: A primeira infectada no surto, ela morreu antes de poder ser testada. Três pessoas morreram. O técnico da seleção brasileira, Carlo Ancelotti, envia hoje para a FIFA uma lista com 55 nomes que podem estar na Copa do Mundo. Quem não estiver nesse documento, que não será divulgado, estará fora do grupo dos 26 atletas que vão disputar a competição. A lista final será anunciada em 18 de maio.
1: O mercado financeiro aumentou a projeção para a inflação deste ano pela nona semana seguida, de acordo com o Boletim Focus divulgado nesta segunda-feira pelo Banco Central. Mais informações com Gabriel Brum. Gabriel.
2: Especialistas explicam que, com os preços do petróleo em alta, por causa da guerra iniciada por Estados Unidos e Israel contra o Irã, a inflação é pressionada em toda a economia. Nesse contexto, a expectativa de analistas financeiros é que o IPCA, Índice Oficial de Inflação, termine o ano em 4,91%. Semana passada, a previsão era de 4,89. E para efeito de comparação, antes da guerra, em fevereiro, era de 3,91%. O crescimento econômico deve ser de 1,85% em 2026. O dólar deve terminar o ano a R$5,20. E a taxa básica de juros, a taxa Selic, deve ficar em 13% ao ano.
1: Muito bem, dentro de instantes você é convidado a rezar a oração do Ângelus com o cardeal e arcebispo da cidade de São Sebastião do Rio de Janeiro, Orani João Tempesta. Agora no Rio, são 5:55. O Irã afirmou nesta segunda-feira que apresentou aos Estados Unidos uma proposta de cessar fogo baseada em direitos legítimos do país, mas o presidente Donald Trump rejeitou o acordo e classificou os termos como totalmente inaceitáveis. O conflito, que já dura 10 semanas, provocou destruição em áreas do Irã e do Líbano, além de aumentar a tensão internacional no Oriente Médio. Segundo o porta-voz do Ministério das Relações Exteriores iraniano, Teherã considera que as exigências apresentadas são razoáveis e acusa Washington de manter posições unilaterais e demandas irracionais. A negativa dos Estados Unidos frustrou as expectativas de uma trégua imediata. Com o impasse diplomático, os preços do petróleo voltaram a subir no mercado internacional. O Estreito de Hormuz, rota estratégica para o transporte mundial de petróleo e gás, segue praticamente bloqueado e permanece como um dos principais focos de tensão da guerra. Contrata Mais Brasil amplia serviços para microempreendedores individuais em compras públicas. A reportagem de Daniela Longuinho.
3: A plataforma Contrata Mais Brasil ampliou de 47 para 107 o número de ocupações autorizadas a prestar serviços para a administração pública. Entre os novos serviços disponíveis para microempreendedores individuais em compras públicas estão manutenção de extintores, mecânica de veículos, coleta de entulhos e reciclagem, confecção de uniformes escolares e instalação de computadores. Roberto Pojo, secretário de Gestão e Inovação, cita as instituições que fazem parte do Contrata Mais Brasil.
4: Então, o MGI, a AGU, o MDA, o MDS, o INCRA, CONAB, MEC, FNDE, MEMP, SEBRAE, a BDI, a Prefeitura de Recife, a Imprel e a Fundação Jataí.
3: O secretário do Ministério da Gestão, Inovação e Serviços Públicos destaca também que a plataforma busca estimular novos negócios entre o governo e os microempreendedores individuais.
4: Compras públicas sejam simples para quem compra, simples para quem vende, para que a gente possa usar o poder de compra do Estado como um indutor de desenvolvimento.
3: Esta nova etapa do Contrata Mais Brasil também inclui a criação de um módulo de alimentos que conecta órgãos públicos à agricultura familiar, com a integração a programas como o PAA, Programa de Aquisição de Alimentos, o PNAE, Programa Nacional de Alimentação Escolar, e o PDDE, Programa Dinheiro Direto na Escola. Mais informações, gov.br/contratamaisbrasil.
1: 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Esse é o Jornal 106, segunda edição. Agora no Rio são 5:57. Última notícia. O Papa Leão XIV reforçou nesta segunda-feira apelos em favor da paz, do diálogo entre religiões e da solidariedade. Em audiências e mensagens divulgadas ao longo do dia, o pontífice tratou da guerra no Sudão, do combate à indiferença diante do sofrimento humano e da aproximação entre fé e ciência. Pela manhã, o pontífice recebeu o primeiro-ministro do Sudão, para discutir a grave crise humanitária provocada pelo conflito que atinge o país africano há mais de 3 anos. Durante o encontro, a Santa Sé voltou a defender um cessar-fogo imediato, a ampliação da ajuda humanitária e a retomada do diálogo entre os grupos envolvidos na guerra. Também destacou o trabalho da igreja local no apoio às vítimas da violência. No campo do diálogo interreligioso, o Dicastério para o Diálogo Interreligioso divulgou uma mensagem aos budistas pelo Vesak 2026. O texto destaca a importância da união entre cristãos e budistas na promoção da paz e da fraternidade, além de alertar para os riscos do nacionalismo religioso. Durante o encontro com representantes cristãos e muçulmanos, o Santo Padre afirmou que a compaixão e a empatia precisam prevalecer sobre a indiferença. Ele ressalta que o excesso de estímulos digitais e imagens de violência pode endurecer os corações diante do sofrimento humano. O Papa também defendeu a aproximação entre fé e ciência durante a audiência com integrantes da Fundação Observatório do Vaticano. Segundo Leão XIV, a Igreja apoia a ciência verdadeira e sólida e vê a astronomia como instrumento de contemplação e fraternidade universal. Com produção de Rita Vasconcelos e locução de Márcio Santos, o Jornal 106 fica por aqui e volta amanhã às 7:30 da manhã. Colaboraram nesta edição as agências Reuters, Rádio Web e Brasil e o site Vatican News. 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
1: Pode conferir no Rio, 6 horas, em ponto.

0: Em nome do Pai, do Filho e do Espírito Santo. Amém. Que a paz do Senhor esteja com todos vocês, caríssimos amigos e irmãos. Na próxima quinta-feira seria o dia da Ascensão do Senhor. E assim é celebrado em muitos lugares do mundo e começa também a novena de Pentecostes. Mas no Brasil passa para o domingo, será o próximo domingo, que é também o Dia Mundial das Comunicações Sociais, um dia que foi justamente desejado pelo Concílio Vaticano II, documento Inter Mirifica, e que o Papa São Paulo VI escolheu esse dia, né, que seria realmente o sétimo domingo do tempo pascal, que para no Brasil é a Ascensão do Senhor. Portanto, nesse próximo domingo, nós temos o 60º Dia Mundial das Comunicações Sociais. E sempre tem uma mensagem do Papa. E as paróquias, as comunidades, as dioceses costumam ter durante a semana, semana de comunicação, como nós teremos um encontro de comunicação no próximo sábado em nossa arquidiocese. O tema que o Papa Leão escolheu para esse 60º dia é preservar vozes humanas e rostos humanos. Preservar vozes e rostos humanos, diz o Papa na sua mensagem para o Dia Mundial das Comunicações, que é o próximo domingo. Queridos irmãos e irmãs, o rosto e a voz são traços únicos e distintivos de cada pessoa. Manifestam a sua identidade irrepetível e são elemento constitutivo de cada encontro. Os antigos sabiam-no muito bem. Para definir o ser humano, os gregos usavam a palavra rosto, que etimologicamente indica o que está diante do olhar, o lugar da presença e da relação. Por sua vez, o termo latino persona inclui o som, não um som qualquer, mas a voz inconfundível de alguém. Rosto e voz são sagrados. Foram-nos dados por Deus, que nos criou a sua imagem e semelhança, e chamando-nos à vida com a palavra que ele mesmo nos dirigiu. Uma palavra que ao longo dos séculos ressoou na voz dos profetas e depois, na plenitude dos tempos, fez-se carne. Esta palavra, esta comunicação que Deus faz de si mesmo, pudemos ainda escutá-la e vê-la diretamente, porque se deixou conhecer na voz e no rosto de Jesus, Filho de Deus. Ele falou isso aos apóstolos: quem me vê, vê o Pai. Continuou o Papa: desde o momento da criação, Deus quis que o ser humano fosse como seu interlocutor e, como disse São Gregório de Nissa, imprimiu no seu rosto um reflexo do amor divino para que pudesse viver plenamente a sua humanidade através do amor. Preservar os rostos e as vozes humanas significa, portanto, preservar este selo, este reflexo indelével do amor de Deus. Não somos uma espécie feita de algoritmos bioquímicos pré-definidos antecipadamente. Cada pessoa possui uma vocação insubstituível e irrepetível que emerge da vida e se manifesta precisamente na comunicação com os outros. A tecnologia digital, no caso de falharmos nessa preservação, corre o risco de alterar radicalmente alguns dos pilares fundamentais da civilização humana, que por vezes temos como garantidos. Ao simular vozes e rostos humanos, sabedoria e conhecimento, consciência e responsabilidade, empatia e amizade, os sistemas conhecidos como inteligência artificial não só interferem nos ecossistemas informativos, como também invadem o nível mais profundo da comunicação, ou seja, das relações entre as pessoas. O desafio, por conseguinte, não é tecnológico, mas antropológico, diz o Papa. Preservar os rostos e as vozes significa, em última análise, preservarmos-nos a nós próprios, aceitar com coragem, determinação e discernimento as oportunidades oferecidas pela tecnologia digital e pela inteligência artificial. Não é sinônimo de esconder de nós mesmos os pontos críticos e a opacidade e os riscos. Portanto, assim inicia o Papa Leão XIV a sua mensagem para o 60º Dia Mundial das Comunicações Sociais, que vamos comemorar no próximo domingo. Preservar rostos, vozes e rostos humanos. Vamos continuar lendo amanhã. Agora rezemos. Rainha do céu, alegrai-vos, aleluia. porque quem merecesse trazer em vosso seio, aleluia, ressuscitou como disse, aleluia. Rogai a Deus por nós, aleluia. Exultai e alegrai-vos, ó Virgem Maria, aleluia, porque o Senhor ressuscitou verdadeiramente, aleluia. Oremos. Ó Deus, que vos dignaste alegrar o mundo com a ressurreição do vosso Filho Jesus Cristo, Senhor nosso, concedei-nos, vos suplicamos, que por sua mãe, a Virgem Maria, alcancemos as alegrias da vida eterna, por Cristo nosso Senhor. Amém. Glória ao Pai, ao Filho e ao Espírito Santo, como era no princípio, agora e sempre. Amém. Glória ao Pai, ao Filho e ao Espírito Santo, como era no princípio, agora e sempre. Amém. Glória ao Pai, ao Filho e ao Espírito Santo, como era no princípio, agora e sempre. Amém. E que Deus Todo-Poderoso os abençoe, proteja e guarde a todos, em nome do Pai, e do Filho, e do Espírito Santo. Amém.
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2: 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Dentro de instantes, vamos acompanhar juntos a Santa Missa pelos amigos da Rádio Catedral FM, diretamente da Capela Nossa Senhora da Conceição, no edifício São João Paulo II, na Glória. Preside a Santa Missa hoje o cardeal e arcebispo da cidade de São Sebastião do Rio de Janeiro, Orani João Tempesta, e concelebra também a missa neste dia. Teremos Dom José Maria. Isso a partir de agora, você ligado aqui na Catedral FM. Vamos rezar em ação de graças pelos amigos da rádio, aniversariantes de hoje, 11 de maio de 2026. Os nossos parabéns a Adriana Fátima dos Santos Fonseca, Alba Regina de Paula Gonçalves, Andenora Fontenelle Gorini, Aline Lima de Oliveira dos Santos, Ana Maria Pereira da Rosa, Antônio Carlos de Oliveira, Antônio Olegário, Arlindo Abrantes, Clarice de Andrade Dias, Edilane Maria de Oliveira, Eliete Leal Ferreira, Elizabeth da Silva Bel Castro, Emília Pereira do Rosário de Souza, Fátima Auxiliadora Teixeira das Neves, Iraci Faria Siqueira, João Bernardo de Souza Barros, Josenilda de Oliveira Firmino, Leia Cardoso, Lilian Moza, Carlos Gondino, Maria de Lourdes Catarino Rodrigues Coelho, Maria Elizabeth dos Santos Silva, Marilene Alves de Lima, Marlene Cerqueira Borges, Marlene de Jesus Nunes de Melo, Mônica Suane dos Santos, Ney Lopes, Padre Raimundo Natalio do Nascimento, Rosalina Maria Braga, Rosimere Martins, Severina do Ramo da Silva, Sônia Maria Quintanilha da Rosa, Sônia Neves Ferreira da Silva e Terezinha de Jesus Moraes Barros. A todos parabéns, muitos anos de vida, felicidade e vamos juntos à Santa Missa.
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0: Em nome do Pai, do Filho e do Espírito Santo.
1: Amém.
0: O Deus da esperança que nos comune de toda alegria e paz em nossa fé, pela ação do Espírito Santo, esteja convosco.
1: Bendito seja Deus que nos reuniu no amor de Cristo.
0: Caríssimos irmãos e irmãs, uma alegria podermos estar juntos nessa tarde e noite, bendizendo a Deus para nossa caminhada, celebrar a Eucaristia aqui nessa capela de Nossa Senhora da Conceição, no edifício de São João Paulo II. Temos dois concelebrantes hoje, Dom Catelã e Dom José Maria. Nos dá alegria estarmos juntos na celebração, além das irmãs religiosas, pessoal aqui da rádio, aqui presente na capela, e você presente aí na sua casa, no seu carro, enfim, através do Web TV Redentor, Rádio Catedral e das páginas do Facebook, canal de YouTube, que transmitem essa Eucaristia, na intenção dos amigos da rádio. Agradecemos muito a todos aqueles que continuam evangelizando conosco, ajudando a caminhada da nosso sistema de comunicação da Arquidiocese, e os nomes já foram colocados pelo locutor, pelo Márcio, aí durante o dia de hoje. Rezamos por todos os aniversariantes e colocamos também os demais aniversariantes de vida, de ordenação presbiteral, episcopal, de casamento. Rezamos pelos nossos irmãos e irmãs enfermos, tanto em casa como nos hospitais. Rezamos pelos nossos irmãos e irmãs falecidos, para que sejam na paz e na luz eternas. Estamos já quase chegando ao final do tempo pascal, o tempo litúrgico da Páscoa. E nessa sexta semana, nós vamos caminhando para a Ascensão, para Pentecostes, e já as promessas da vinda do Espírito Santo vão sendo cada vez mais trabalhadas e anunciadas. E a igreja continua a sua expansão, seu trabalho, sua missão, sua missionariedade. Irmãos e irmãs, iniciamos nossa celebração com o nosso ato penitencial. Em Jesus Cristo justo, que intercede por nós, nos reconcilia com o Pai, abramos o nosso espírito arrependimento, para sermos dignos de nos aproximar da mesa do Senhor. Senhor, nossa paz, tende piedade de nós.
2: Senhor, tende piedade de nós.
0: Cristo, nossa Páscoa, tende piedade de nós.
2: Cristo, tende piedade de nós.
0: Senhor, nossa vida, tende piedade de nós.
2: Senhor, tende piedade de nós.
0: Deus Todo-Poderoso, tenha compaixão de nós, perdoe os nossos pecados e nos conduza à vida eterna.
2: Amém.
0: Oremos. Concedei-nos, Deus de misericórdia, que possamos saborear em toda a nossa vida os frutos do mistério que celebramos na Páscoa. Por nosso Senhor Jesus Cristo, vosso Filho, que é Deus, e convosco vive e reina, na unidade do Espírito Santo, por todos os séculos dos séculos.
2: Amém.
3: Leitura dos Atos dos Apóstolos. Embarcamos em Troade e navegamos diretamente para a ilha de Samotrácia. No dia seguinte, ancoramos em Neápolis, de onde passamos para Filipos, que é uma das principais cidades da Macedônia e que tem direitos de colônia romana. No sábado, passamos alguns dias nessa cidade. No sábado, saímos além da porta da cidade para um lugar junto ao rio, onde nos parecia haver oração. Sentados, começamos a falar com as mulheres que estavam aí reunidas. Uma delas chamava-se Lídia. Era comerciante de púrpura da cidade de Tiatira. Lídia acreditava em Deus e escutava com atenção. O Senhor abriu o seu coração para que aceitasse as palavras de Paulo. Após ser batizada, assim como toda a sua família, ela nos convidou-nos. Se vós me considerais uma fiel do Senhor, permanecei em minha casa. E forçou-nos a aceitar. Palavra do Senhor.
1: Graças a Deus.
4: Salmo responsorial. O Senhor ama seu povo de verdade.
5: O Senhor ama seu povo de verdade.
4: Cantai ao Senhor Deus um canto novo, e o seu louvor na assembleia dos fiéis. Alegre-se Israel em quem o fez, e Sião se rejubile no seu rei.
2: O Senhor ama seu povo de verdade.
4: Com danças glorifiquem o seu nome, toquem harpa e tambor em sua honra, porque de fato o Senhor ama seu povo e coroa com vitória os seus humildes.
2: O Senhor ama seu povo de verdade.
4: Exultem os fiéis por sua glória, e cantando se levantem de seus leitos, com louvores do Senhor em sua boca. Eis a glória para todos os seus santos.
2: O Senhor ama seu povo de verdade.

0: Senhor esteja convosco.
1: Ele está no meio de nós.
0: Proclamação do Evangelho de Jesus Cristo segundo João.
1: Glória a vós, Senhor.
0: Naquele tempo, disse Jesus aos seus discípulos: quando vier o defensor, que eu vos mandarei da parte do Pai, o Espírito da verdade, que procede do Pai, ele dará testemunho de mim. E vós também dareis testemunho, porque estáis comigo desde o começo. Eu vos disse essas coisas, para que a vossa fé não seja abalada. Expulsar-vos-ão das sinagogas, e virá a hora em que aquele que vos matar julgará estar prestando culto a Deus. Agirão assim, porque não conheceram o Pai, nem a mim. Eu vos digo isto, para que vos lembreis de que eu o disse, quando chegar a hora. Palavra da salvação.
1: Glória a vós, Senhor.
2: Caríssimos irmãos e irmãs, a palavra de Deus que nós acabamos de ouvir nos coloca diante dessas realidades que a igreja viveu, vive e sempre viverá. De um lado, a missão, a missionariedade. Aqui nós encontramos já no plural, portanto, Lucas está junto com Paulo na evangelização, e vão de cidade em cidade, e não tem nada organizado, não tem nenhuma igreja pronta, não tem nenhum local já arrumado. Vão para as cidades e ali começam a encontrar pessoas. E foram para um lugar que achavam que tinha ali um lugar de oração. E ali começaram a conversar com uma senhora. E ali falaram de Jesus, colocaram sua experiência. E ela abriu seu coração e aceitou justamente a pregação deles e convidou para estar na sua casa. Nós vemos, meus irmãos e irmãs, a igreja que vai se expandindo através da presença de evangelizadores, os apóstolos, demais também, discípulos do Senhor, que em vida de conversão vão levando adiante a pregação de anunciar a boa notícia, anunciar Jesus Cristo, nosso Senhor, a todas as pessoas. Isso nos faz também afervorar nosso coração. Nós também temos muitas vezes muitas dificuldades, nem tudo está arrumado, nem tudo bem organizado, nem tudo temos todas as possibilidades, mas existe toda uma necessidade de anunciarmos o Senhor. E essa leitura dos Atos dos Apóstolos nos fala justamente toda essa expectativa que as pessoas têm de encontrar-se com o Senhor, não só os judeus que aguardavam o Messias, mas também os não judeus que nem aguardavam nenhum Messias, mas que o anúncio, o testemunho dos apóstolos levou também a aceitar o Senhor. E ao mesmo tempo, diante de várias situações, e poder proclamar Jesus Cristo e testemunhar o Senhor. A palavra dos Atos dos Apóstolos nos convida justamente a essa dinâmica da missão evangelizadora. Também em nosso mundo de hoje, temos muitas regiões onde os missionários vão e não tem nenhuma estrutura, não tem nenhuma realidade possível justamente de evangelizar, né? Não tem lugar para celebrar nada, ainda o povo ainda não acolheu ao Senhor. Mas mesmo em lugares como os nossos, aqui em nossa cidade, temos muitas situações em que nós somos chamados também a encontrar caminhos para os locais, às vezes afastados, para os becos e as ruelas, as vielas, para os condomínios, para os prédios, para tantas situações também, não só geográficas, mas também existenciais, e que supõem justamente nosso trabalho missionário de evangelização. Dentro do nosso coração, cada vez mais, deve pulsar esse dinamismo missionário de evangelizadores diante dos desafios, tanto do passado como também da grande cidade na qual nós vivemos. E cabe a um de nós, cada um de nós batizado, a repensar bem como nós podemos também, como Paulo, como Lucas e tantos outros, também encontrar caminhos para anunciar o Senhor e levar as pessoas ao encontro com o Senhor. Sabendo que nisso está a vida, está também a libertação, está a alegria cristã, está para encher o coração com o sentido da vida, que é o Senhor. Quanto mais temos Cristo como centro da nossa vida, sentido do nosso coração, mais o ser humano vai também saber amar o seu próximo, a sua família, amar as pessoas e perdoar, porque Cristo, quando está no centro, nos faz viver cada vez mais uma vida de homens e mulheres novos. Quando falta o Senhor, a vida perde sentido. Portanto, uma grande missão que os apóstolos, os evangelizadores, os discípulos do Senhor exerceram, e que nós também somos desafiados a encontrar os caminhos hoje também, com alegria, com disponibilidade, com generosidade. A nossa arquidiocese está em tempo justamente de fazer várias experiências missionárias, tanto por paróquias, como por vicariados, como com a juventude, como no Dia Mundial das Missões, como também no Dia de Finados, enfim, tantos aspectos, mas também que deve ser uma constante, permanente, uma presença contínua de evangelizar. A missão deve ser permanente, cada dia, cada instante da nossa vida. Eis o desafio que sempre nos aguarda a cada momento, a cada instante. E o segundo aspecto, caríssimos irmãos e irmãs, sempre a promessa do Espírito Santo, que vai iluminar os discípulos de Jesus, aqui o sermão da despedida do Senhor no Evangelho de João, que vai iluminar sempre justamente o coração dos discípulos, vai poder cada vez mais fazer com que eles possam saborear as coisas do alto, mas também ter força para as dificuldades e as pressões contrárias, também que vão sempre existir, sempre as perseguições que os discípulos de Jesus, os cristãos passaram, passam e passarão sempre, mas quanto mais elevados pela ação do Espírito Santo, mais compreendem os valores do Senhor, mais compreendem a vontade do Pai que está nos céus, mais conhecem Jesus, mais ele, o Espírito vai revelando, abrindo os olhos daqueles que creem também em Cristo Jesus Cristo, nosso Senhor, conhecendo e vendo a sua história iluminada pelo Senhor, e esse mesmo Espírito Santo, que é a alma da igreja, vai dando sabor das coisas do alto. Portanto, nessa expectativa que fala o Evangelho no sermão da despedida de Jesus, já também nós, com a ascensão do Senhor, vemos qual que é o nosso fim último, que é estar junto dele no céu, e ao mesmo tempo caminhando para Pentecostes, sabendo que o Pai e ele nos enviam o Espírito Santo, o Espírito da sabedoria, o dom de Deus, que está presente no mais íntimo de nós, no coração de cada um de nós, dando sentido à nossa vida, e que nós somos chamados a reavivar, a renovar, e a pedir ao Senhor que nós que já recebemos o Espírito Santo, nos vários sacramentos que recebemos, mas bem que se reanime em nós, revive cada vez mais em nós esse grande dom que reafervora nosso coração, nos impulsiona cada vez mais para testemunhar o Cristo ressuscitado. Os dois textos, portanto, nos ajudam a missão e essa expectativa de sermos reanimados pela ação do Espírito Santo. Amém. Irmãos, irmãs, nesta alegria pascal, invoquemos a Deus com mais fervor, para que, tendo atendido às preces súplicas do seu amado Filho, considere também nossas humildes orações.
3: A resposta da nossa prece será: vem Espírito Santo, renovai-nos e fortalecei-nos na fé.
1: Vem Espírito Santo, renovai-nos e fortalecei-nos na fé.
3: Para que o Espírito Santo ilumine o Papa e seus pastores da Igreja, fortalecendo-os no anúncio da verdade e na condução do povo de Deus, rezemos ao Senhor.
1: Vem Espírito Santo, renovai-nos e fortalecei-nos na fé.
3: Pelos governantes e líderes, para que sejam inspirados pelo espírito da justiça, da paz, promovendo um mundo mais fraterno e solidário, rezemos ao Senhor.
1: Vem Espírito Santo, renovai-nos e fortalecei-nos na fé.
3: Por nossa comunidade, para que, guiada pelo Espírito, seja testemunha fiel do amor de Cristo e da libertação que ele oferece, rezemos ao Senhor.
1: Vem Espírito Santo, renovai-nos e fortalecei-nos na fé.
2: Ó Deus, sabeis que a vida dos homens e das mulheres de hoje está sujeita a toda espécie de dificuldades. Ouvi os desejos daqueles que vos suplicam e realizai os pedidos que creem em vós, por Cristo nosso Senhor.
1: Amém.

0: Receba, ó Senhor, por tuas mãos este sacrifício, para a glória do seu nome, para o nosso bem e de toda a sua santa igreja.
1: Aceitai, Senhor, os dons da vossa igreja em festa e concedei o fruto da eterna alegria a quem deste motivo de tão grande júbilo, por Cristo nosso Senhor.
0: Amém.
1: Senhor esteja convosco.
0: Ele está no meio de nós.
1: Corações ao alto.
0: O nosso coração está em Deus.
1: Demos graças ao Senhor nosso Deus.
0: É nosso dever e nossa salvação.
1: Na verdade, é digno e justo, é nosso dever e salvação proclamar vossa glória, ó Pai, em todo o tempo, mas com maior júbilo louvar-vos neste tempo, porque Cristo, nossa Páscoa, foi imolado. Pela oblação do seu corpo na cruz, levou à plenitude os sacrifícios antigos, e entregando-se a vós para a nossa salvação, revelou-se ao mesmo tempo sacerdote, altar e cordeiro. Por isso, transbordando de alegria pascal, exulta a criação por toda a terra. Também as virtudes celestes e as potestades angélicas proclamam o hino à vossa glória, dizendo a uma só voz:
0: Santo, santo, santo, Senhor Deus do universo, o céu e a terra proclamam a vossa glória. Hosana nas alturas, bendito que vem em nome do Senhor, hosana nas alturas.
1: Na verdade, ó Pai, vós sois santo, fonte de toda a santidade. Santificai, pois, estes dons, derramando sobre eles o vosso Espírito, a fim de que se tornem para nós o corpo e o sangue de nosso Senhor Jesus Cristo.
0: Enviai o vosso Espírito Santo.
1: Estando para ser entregue e abraçando livremente a paixão, Jesus tomou o pão, pronunciou a bênção de ação de graças, partiu e o deu a seus discípulos, dizendo: Tomai todos e comei, isto é o meu corpo que será entregue por vós.

Do mesmo modo, no fim da ceia, ele tomou o cálice em suas mãos e, dando graças novamente, o entregou a seus discípulos, dizendo: tomai todos e bebei, este é o cálice do meu sangue, o sangue da nova e eterna aliança, que será derramado por vós e por todos para a remissão dos pecados. Fazei isto em memória de mim.

0: Mistério da fé para a salvação do mundo.
1: Salvador do mundo, salvai-nos. Vós que libertastes pela cruz e ressurreição.
0: Celebrando, pois, memorial da morte e ressurreição do vosso Filho, nós vos oferecemos, ó Pai, o pão da vida e o cálice da salvação. E vos agradecemos, porque nos tornastes dignos de estar aqui na vossa presença e vos servir.
1: Aceitai, ó Senhor, a nossa oferta.
0: Suplicantes vos pedimos que, participando do corpo e sangue de Cristo, sejamos reunidos pelo Espírito Santo num só corpo.
1: O Espírito nos una num só corpo.
2: Lembrai-vos, ó Pai, da vossa Igreja que se faz presente pelo mundo inteiro, que ela cresça na caridade em comunhão com o Papa Leão, com o nosso bispo Orani João, os bispos do mundo inteiro, os presbíteros, os diáconos e todos os ministros do vosso povo.
1: Lembrai-vos, ó Pai, da vossa Igreja.
3: Lembrai-vos também, na vossa misericórdia, dos nossos irmãos e irmãs que adormeceram na esperança da ressurreição, e de todos que partiram desta vida, acolhei-os junto a vós, na luz da vossa face.
1: Concedei-lhes, ó Senhor, a luz eterna.
2: Enfim, nós vos pedimos, tende piedade de todos nós e dai-nos participar da vida eterna com a Virgem Maria, Mãe de Deus, São José, seu esposo, os apóstolos e todos os santos que neste mundo viveram na vossa amizade, a fim de vos louvarmos e glorificarmos por Jesus Cristo, vosso Filho.
0: Por Cristo, com Cristo e em Cristo, a vós, Deus Pai Todo-Poderoso, na unidade do Espírito Santo, toda honra e toda glória, por todos os séculos dos séculos.
1: Amém.
0: Rezemos com amor e confiança a oração que o Senhor Jesus nos ensinou. Pai nosso
1: que estais nos céus, santificado seja o vosso nome. Venha a nós o vosso reino. Seja feita a vossa vontade, assim na terra como no céu. O pão nosso de cada dia nos dai hoje. Perdoai as nossas ofensas, assim como nós perdoamos a quem nos tem ofendido. E não nos deixeis cair em tentação, mas livrai-nos do mal.
0: Livrai-nos de todos os males, ó Pai, e dai-nos hoje a vossa paz. Ajudados pela vossa misericórdia, sejamos sempre livres do pecado e protegidos de todos os perigos, enquanto aguardamos a feliz esperança e a vinda do nosso Salvador Jesus Cristo.
1: Vosso é o reino, o poder e a glória para sempre.
0: Senhor Jesus Cristo, disseste aos vossos apóstolos: eu vos deixo a paz, eu vos dou a minha paz. Não olheis os nossos pecados, mas a fé que anima a vossa Igreja. Dai-lhe, segundo o vosso desejo, a paz e a unidade. Vós que sois Deus com o Pai e o Espírito Santo.
1: Amém.
0: A paz do Senhor seja sempre convosco.
1: O amor de Cristo nos uniu. Cordeiro de Deus, que tirais o pecado do mundo, tende piedade de nós. Cordeiro de Deus, que tirais o pecado do mundo, tende piedade de nós. Cordeiro de Deus, que tirais o pecado do mundo, dai-nos a paz.
0: Felizes os convidados para a ceia do Senhor. Eis o Cordeiro de Deus que tira o pecado do mundo.
1: Senhor, eu não sou digno de que entreis em minha morada, mas dizei uma palavra e serei salvo.

Meu Jesus, eu creio que estais presente no Santíssimo Sacramento. Amo-vos sobre todas as coisas e minha alma suspira por vós. Mas, como não posso receber-vos agora no Santíssimo Sacramento, vinde então espiritualmente ao meu coração. Abraço-me convosco como se já estivesses comigo. Uno-me a vós inteiramente. Ah, não permitais que me separe de vós. Ó sumo bem e doce amor meu, vulnerai e inflamai o meu coração, a fim de que esteja abrasado em vosso amor para sempre. Amém.

0: Oremos. Senhor, olhai com bondade o vosso povo e fazei chegar a incorruptível ressurreição da carne, aqueles que renovastes pelo sacramento da vida eterna, por Cristo nosso Senhor.
1: Amém. Glorioso mártir São Sebastião, valoroso padroeiro e defensor da cidade do Rio de Janeiro, vós que derramaste vosso sangue e deste a vossa vida em testemunho da fé em nosso Senhor Jesus Cristo, alcançai-nos do mesmo Senhor a graça de sermos vencedores do nosso verdadeiro inimigo, o pecado, que nos faz viver sem fé, sem esperança e sem caridade. Protegei com a vossa poderosa intercessão os filhos dessa terra de Santa Cruz. Livrai-nos de toda epidemia corporal, moral e espiritual. Fazei que se convertam aqueles que, por querer ou sem querer, são instrumentos de infelicidade para os outros, e que o justo persevere na sua fé e propague o amor de Deus até o triunfo final. São Sebastião, advogado contra as epidemias, as fomes e as guerras, rogai por nós sem cessar. Ó glorioso batalhador da fé, socorrei-nos em nossas fraquezas e necessidades urgentes, rogai por nós junto a Deus. Amém.
0: São Sebastião,
2: rogai por nós.
0: Recordamos a todos que nesse mês de maio temos o Terço pela Paz em toda a nossa região, todo o nosso regional Leste 1, em nosso estado do Rio de Janeiro. Começou hoje com a Arquidiocese de Niterói e vai concluir conosco na Arquidiocese do Rio de Janeiro, dia 22, né? Dia de Santa Rita. Cada dia uma diocese, arquidiocese e admissão apostólica, temos o Terço pela Paz percorrendo todo o nosso estado, como nos pede inclusive o Papa Leão XIV, para rezarmos pela paz. E nessa proximidade também de Nossa Senhora de Fátima, estamos próximos de celebrar a sua festa, o apelo também de Fátima a toda a igreja, rezar o terço, para se converter, para viver cada vez melhor, para rezar pela paz do mundo. Então, que nós possamos também estar unidos. A Rádio Catedral transmite a meio de 10, de segunda a sexta, o Terço, né, pela Paz em nosso regional Leste 1. Lembrando que temos uma semana de comunicação também. Na Arquidiocese teremos um encontro de comunicação, o ECOM, no sábado. Uma semana toda que antecede a Ascensão do Senhor, nós celebramos justamente a Semana da Comunicação, que no domingo da Ascensão, que seria o sétimo domingo do tempo pascal, é o Dia Mundial das Comunicações Sociais. Ou seja, para falar da questão de vozes e rostos humanos diante de tantas questões dos algoritmos que hoje nós temos, tantas questões que existem hoje em relação à inteligência artificial. Rezamos também na intenção que cada vez mais a vida humana vá prevalecendo e vá diante das várias conquistas também de tecnologia, nunca deixando que o ser humano desapareça diante de tantas questões e situações também. Lembramos que nós somos chamados durante esse tempo, começamos na quinta-feira, se for o caso, a novena de Pentecostes, ou no domingo, a semana de Pentecostes, que coincide também com a semana de oração pela unidade dos cristãos. Então, vários acontecimentos durante esses dias. Pensamos e participemos bem de nossas comunidades, de todos os nossos lugares que nós somos chamados a viver em nossa paróquia. O Senhor esteja convosco.
2: Ele está no meio de nós.
0: Deus, que pela ressurreição do seu Filho único, vos deu a graça da redenção e vos tornou seus filhos, vos conceda a alegria de sua bênção.
2: Amém.
0: Deus, que pela redenção de Cristo, vos concedeu o dom da verdadeira liberdade, por sua misericórdia vos torne participantes da herança eterna.
2: Amém.
0: E vivendo agora retamente, possais no céu, unir-vos a Deus, para o qual pela fé já ressuscitaste no batismo.
2: Amém.
0: E a bênção de Deus Todo-Poderoso, Pai e Filho e Espírito Santo, dê sobre vós e permaneça para sempre.
2: Amém.
0: O Senhor sempre nos acompanhe e vamos pedir a Maria, nossa mãe, nesse mês de maio, que interceda por todos nós. Ave Maria,
3: cheia de graça, o Senhor é convosco. Bendita sois vós entre as mulheres. Bendito é o fruto do vosso ventre, Jesus. Santa Maria, Mãe de Deus, rogai por nós, pecadores, agora e na hora de nossa morte. Amém.
0: Maria, Mãe da Igreja,
3: rogai por nós.
0: E em paz, o Senhor vos acompanhe.
3: Graças.

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Ali havia o poço de Jacó. E Jesus, fatigado da viagem, sentou-se à beira do poço. Era por volta do meio-dia. Jesus entrou nesse poço para se encontrar com esta mulher. É como se ele tivesse marcado um encontro. Você está escutando essa canção? Talvez este seja o horário marcado que Deus escolheu para falar com você, para se encontrar com você. Veio uma mulher da Samaria tirar água e Jesus pediu-lhe: dá-me de beber. Porque não só é eu que tenho sede de Deus, mas é Deus que tem sede de mim. Santo Agostinho vai dizer que é o encontro das duas sedes. O ser humano tem sede de Deus. Mas eu ouso dizer, mais do que o ser humano tem sede de Deus, é Deus que tem sede do ser humano. Dá-me de beber. Deus tem uma água para te dar, e que se você beber, você nunca mais vai ter sede. Você nunca mais vai ter sede. Vamos cantar mais uma vez. Enquanto a gente canta, você vai se encontrando com Ele. Quer se encontrar com amor? Quer se deparar com um olhar mais profundo?

0: Deus abençoe você e toda a sua família. Que alegria estar aqui com você, começando mais um programa Eu Seguirei. Eu tenho certeza de que Deus vai falar muito ao seu coração através deste programa. Olha, se você pode, eu já quero convidar você a pegar a sua Bíblia, porque hoje nós vamos meditar a palavra de Deus. A palavra de Deus é o nosso alimento, a palavra de Deus que é o nosso sustento. Eu tenho certeza que essa palavra vai mover seu coração. Olha, aqui você vai ouvir a palavra de Deus, aqui você vai poder cantar. São minutos que ficaremos juntos, onde você vai fazer uma experiência com Deus. Lembrando que tudo que você ouvir aqui, depois fica registrado no meu canal do YouTube, Frei Gilson / Som do Monte, no meu Instagram, no meu Facebook, todos com o mesmo nome, Frei Gilson / Som do Monte, para que você possa também compartilhar essa palavra com os seus amigos, tá bom? Então, vamos escutar a palavra de Deus.
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Na palavra que nós vamos meditar hoje, fala de uma mulher chamada Lídia. Preste atenção, uma delas chamava-se Lídia. Estou em Atos dos Apóstolos, capítulo 16, versículo 14. Uma delas chamava-se Lídia, era comerciante de púrpura da cidade de Tiatira. Lídia acreditava em Deus e escutava com atenção. O Senhor abriu o seu coração para que aceitasse as palavras de Paulo. A pergunta que fica é: o Senhor Deus, ele pode abrir o nosso coração para a gente aceitar a sua palavra? E uma pergunta que a gente também pode se fazer: então por que tantas vezes eu rezei para que determinada pessoa, Deus abrisse o coração dela, e essa pessoa, e até hoje Deus não abriu o seu coração? Então, pergunta: Deus, ele pode abrir o nosso coração? Deus

0: Deus abre o coração de quem eu peço? Vamos meditar sobre isso hoje. Em nome do Pai, do Filho e do Espírito Santo. Amém. Atos dos Apóstolos, capítulo 16, versículo de 11 a 15. Embarcamos em Troade e navegamos diretamente para a ilha de Samotrácia. No dia seguinte, ancoramos em Neápolis, de onde passamos para Filipos, que é uma das principais cidades da Macedônia, o que tem direitos de colônia romana. Passamos alguns dias nessa cidade. No sábado, saímos além da porta da cidade para um lugar junto ao rio, onde nos parecia haver oração. Sentados, começamos a falar com as mulheres que estavam aí reunidas. Uma delas chamava-se Lídia. Era comerciante de púrpura da cidade de Tiatira. Lídia acreditava em Deus e escutava com atenção. O Senhor abriu o seu coração para que aceitasse as palavras de Paulo. Após ter sido batizada, assim como toda a sua família, ela convidou-nos: se vós me considerais uma fiel do Senhor, permanecei em minha casa. E forçou-nos a aceitar. Palavra do Senhor. Eu quero usar um texto de um autor chamado Amônio, que diz assim: Deus salva apenas aqueles a quem Ele quer salvar. Ele tem compaixão e abre somente os corações de quem Ele deseja. Como se tentasse atribuir a Deus a razão de sermos salvos ou não, para então dizer que Deus é o responsável. Então tomemos cuidado. Deus abre o coração só de quem Ele quer e fecha o coração de quem Ele quer. Então, se uma pessoa se salva, é porque Deus quis. Se uma pessoa se perde, é porque Deus quis. Não. Se Ele disser: vejam, olhe como Ele abriu o coração de Lídia, é preciso responder-lhe: examinai as Escrituras, pois quem não as examina não encontra o que necessita. Lídia adorava a Deus, mas não conhecia o caminho pelo qual precisava ser salva, o que Deus lhe revelou por meio do verdadeiro ensinamento. Por isso, o texto diz: ela era temente a Deus. Então é preciso ler a Bíblia corretamente. O texto diz que ela era temente a Deus. Então, antes de dizer que o Senhor abriu o seu coração, está escrito: Lídia acreditava em Deus e escutava com atenção. Então, prega isso. Amônio está nos ensinando que a gente tem que aprender a ler a Bíblia e não tirar conclusões precipitadas. Deus abriu o coração dela e não abre de outro, tá vendo? Não, calma. Antes o texto diz que ela acreditava em Deus, que ela escutava com atenção. Por isso o texto diz: ela era temente a Deus. Por outro lado, se Deus não abre o coração de alguém, não abre porque essa pessoa é ímpia e recebe suas palavras em vão. O problema não está em Deus. Deus não pode invadir e violar a liberdade da pessoa. Pois ainda que alguém apresentasse a palavra de Deus por meio de provas claras, assim como os apóstolos o fizeram por sinais e maravilhas, enquanto essa pessoa, ainda desejando ser escrava de suas paixões e maldades, rejeita a palavra, ela é responsável por si mesma. De fato, Deus nunca auxilia alguém no mal. Olha que bonito. Deus nunca auxilia alguém no mal, mas por seu amor à bondade associa-se a quem aprova o que é nobre. Porém, quanto ao que é mal, Ele permite que cada um ande em seus desejos. O que acontece é que Deus permite que cada um ande nos seus desejos. Cada qual pode viver como quiser. Então, por que que Deus abre o coração de uns e não abre o coração de outros? Não. É porque esse texto está querendo dizer: Lídia estava com o coração aberto. E por isso eu adentrei no seu coração. Quem tem o coração fechado, eu não posso abrir. Veja, é como se essa palavra dissesse assim, eu só posso abrir o coração que me permite. É o que está em Apocalipse capítulo 3, versículo 20. Eis que estou à porta e bato. É como se, é isto. Se alguém ouvir a minha voz e me abrir a porta, Deus abre se você permite. Deus entra se você permite. Se alguém ouvir a minha voz e abrir a porta, entrarei em sua casa e cearemos eu com ele e ele comigo. Eu abro o meu coração para ti, Senhor. Pai, Filho e Espírito Santo. Amém.
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0: Resposta a essa palavra, eu quero convidar você agora a cantar comigo.
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0: programa de hoje está bom demais. E eu quero lembrar você, se você quiser ouvir mais pregações, mais meditação da palavra, basta você me acompanhar no meu canal do YouTube, Frei Gilson / Som do Monte, no meu Instagram, no meu Facebook, no meu TikTok. E lá você vai encontrar muito mais palavra de Deus para você.
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0: Nós vamos terminar este programa rezando. Eu quero clamar agora por você, quero clamar pela sua família. Senhor Deus, libera agora o teu Espírito Santo sobre cada pessoa que acompanha este programa. Vem, Espírito Santo, enche todos os que estão acompanhando este programa agora. Libera, Senhor, para esta pessoa o que ela mais precisa, para o corpo e para a alma. Libera, Senhor, curas e libertações em nome de Jesus para esta pessoa que assiste, que acompanha, que escuta e para toda a sua família. Eu clamo a tua poderosa bênção. Visita agora com bênção de proteção. A bênção que só o Senhor pode dar. Abençoe-vos o Deus Todo-Poderoso, Pai e Filho e Espírito Santo. Amém.
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1: 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E agora, rezemos juntos com as palavras de São João Paulo II. Ó Mãe dos homens e dos povos, vós que conheceis todos os seus sofrimentos e as suas esperanças, acolhei o nosso clamor, que movidos pelo Espírito Santo, elevamos diretamente ao vosso coração e abraçai com o amor da Mãe este nosso mundo humano, que vos confiamos e consagramos, cheios de inquietação pela sorte terrena e eterna dos homens e dos povos. Amém.
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5: Boa noite a todos, está começando mais um Vox Populi Esporte Fé, onde esportes, valores e cidadania jogam no mesmo time. Eu sou Samir Aros, coordenador do portal Esporte Fé, e já começo fazendo uma pergunta para vocês. Levanta a mão quem aí nunca jogou futebol de botão, oficialmente chamado de futebol de mesa. É isso aí, galera. Quem nunca improvisou goleiro com caixa de fósforo, pegou uma tampinha, chamou os amigos e gritou: tá valendo Copa do Mundo? E aí, padre? Já jogou.
6: Mas vem cá, você tem problema de no punho, não?
5: Por quê?
6: Não, porque nos outros esportes você fala que não tá praticando porque você tem problema na coluna, tá com o joelho.
5: Padre, eu vou te falar, eu tô com problema no ombro, eu tô com dor no menisco, mas eu continuo, padre.
6: Não, peraí, então vamos...
5: Retroceder nunca rendesse jamais.
6: Então vamos jogar um futebol de botão agora.
5: Tá marcado.
6: Quero ver agora você falar que não vai poder jogar.
7: Vou até tirar meus atletas.
6: Não.
7: Pegar pra cá pra não atrapalhar o jogo.
6: Deixa eu desconcentrar o meu time pra você começar a desconcentrar o teu. Toma teu time aí, ó.
5: Esse time? Vamos pra dentro.
6: Vamos desconcentrar eles aí, ó.
5: Só aí, galera.
6: Esse aí, entendeu?
5: Mas o meu. O meu
6: um pouco mais antigo, entendeu?
5: Aí, já vou botar meu timezinho aqui em campo.
6: Eu quero ver você agora dar desculpa que não pode jogar, praticar esse esporte.
5: Padre, deixa eu te falar, seu time é tão fraco que o botão é um jogador só. Mas é isso aí, galera, o programa já começou na resenha. O que que acontece? O que muita gente acha, padre, que é só brincadeira, na verdade é um esporte muito sério. Com regras, federação, campeonato brasileiro, atletas profissionais e até um mundial. E o Brasil é uma grande potência nisso, padre. O Fluminense acaba de conquistar de forma invicta o Campeonato Brasileiro de Interclubes e ainda dominou o pódio brasileiro individual. E quem a gente trouxe para essa resenha, padre, o universo do futebol na mesa, além das histórias e curiosidades que vamos contar, é o nosso querido Rodrigo Bandini, atual campeão da Copa do Brasil. Temos um campeão na área, padre.
7: Boa noite, Rodrigo.
6: Número 1 do ranking.
7: Boa noite. É um prazer estar aqui com vocês, ainda mais falando de um esporte que para muitos está esquecido, né? Mas para gente que pratica, tem muita gente que joga e é muito satisfatório para quem joga e quem está trazendo os filhos, as crianças junto com a gente para esse esporte que nós jogamos quando era criança e agora está podendo, depois de velho, estar divulgando e mostrando para a gente. É um prazer muito grande aí.
5: Pô, bacana. E
7: tu comentou aí que eu fui último campeão da Copa do Brasil. Semana que vem tô viajando pra Florianópolis pra disputar, pra manter meu título, né? Pra...
5: Vai defender aí o legado. Que legal, Rodrigo. Legal. E é legal que você falou, o esporte de botão, ele é esquecido, mas sempre lembrado, né? Que a gente fala futebol de mesa. Cara, todo mundo conhece.
7: Todo mundo conhece.
5: Fala coisa impressionante.
7: Futebol de botão, todo mundo conhece, né?
5: Futebol de botão. E aqui ao meu lado, O padre Resenha trouxe o time. Assessor eclesiástico da Pastoral do Esporte, bem-vindo, padre, boa noite.
6: Boa noite, Samir, boa noite, Rodrigo. Olha, assim, é bem nostálgico, né? Falar de futebol de botão, né? Mas você falar de futebol de botão para um atleta de futebol de mesa é a mesma coisa que você falar de ping-pong para um atleta de futebol, tênis de mesa.
5: Chamar um motociclista de motoqueiro.
6: Mas o Rodrigo, ele entende bem, porque também já conversamos um pouco antes do programa sobre essa nossa caminhada quando criança, né? Que com certeza ali na rua, na calçada, jogávamos futebol, famoso futebol de botão hoje, né? E cada vez mais colocado como futebol de mesa. E algo que com certeza lembra muito a nossa infância, né? E era uma das nossas diversões, né? E hoje, escutar, saber dessa questão do ter um campeonato, uma federação e etc., é muito legal, né? Porque de fato é um esporte. Agora, Samir, esse esporte você não tem como dar desculpa de joelho, lombar que tá ruim, né? A não ser que você tenha um tendinite aí, mas fora isso dá pra você praticar, né?
5: Padre, eu já joguei futebol de mesa quando era garoto, né? Quando era criança. E aí a gente, alegria e sofrimento do mesmo jeito, cara. Quando tu perde, fica assim. Meu Deus, perdi.
6: E olha que não tinha arbitragem, né? Era assim, era na questão da honestidade. Saiu, não saiu? Foi gol, não foi gol, entendeu? Bateu na trave ou bateu lá dentro e saiu da baliza.
5: Existe ainda, Rodrigo, aquele prepara?
6: Existe
5: o famoso prepara?
7: Cada modalidade tem a sua regra, né? Sua particularidade, mas todas têm o prepara. Todas legal, as regras têm que mandar preparar.
5: Vamos falar sobre isso.
7: O goleiro ali.
5: Bacana. Bom, antes da gente entrar aí a fundo nesse esporte que é tão bonito, vamos ao giro esportivo, né,
6: Paulo? Vamos lá, vamos falar.
5: Me dê boas notícias.
6: Hoje você fala isso, né? Mas, às vezes no programa passado você fica tão calado, esperando ser atiçado pra poder falar alguma coisa.
5: Aliás, antes de começar, um grande abraço pra Liana. Liana deixa um abraço aí pra vocês, ela não pode participar hoje, ela tá na reunião. E sempre que o Botafogo empata ou perde, também ela dá a sumida. Mas hoje foi pra boa causa, ela tá trabalhando. Um abraço, legal, Liana.
6: Então, no sábado, o Fluminense empatou 2x2 no Maracanã com o Vitória. Ontem, o Botafogo também empatou com o Atlético Mineiro, lá na Arena MRV, 1x1. O Flamengo venceu o Grêmio na Arena do Grêmio de 1x0, né? E ontem também o Vasco venceu o Atlético Paranaense de 1x0 em São Januário, né? Então agora na tabela temos o Palmeiras continua como líder, o Flamengo com 30 pontos, o Palmeiras com 34, lembrando que o Flamengo tem um jogo a menos, né? Aliás, são 6 times que ainda faltam jogar, com jogos atrasados da quarta rodada, que é o Flamengo e Mirassol. O Flamengo vai jogar em casa, Botafogo e Vitória, que também vai jogar em casa, e o Bahia e Chapecoense, que também o Bahia vai jogar em casa. Então a tabela agora está assim, né? O Flamengo vice-líder com 30 pontos, o Fluminense em terceiro colocado com 27 pontos, o Vasco com 20 pontos em oitavo colocado, e o Botafogo em 12º colocado com 18 pontos. Interessante é que do 12º colocado até o 16º colocado, ou seja, o primeiro fora da zona de...
5: Tudo embolado.
6: Não, o mesmo número de pontos, 18 pontos. Só o Botafogo tem um jogo a menos, né? Então, Botafogo, Atlético Mineiro, Internacional, Santos e Corinthians, 18 pontos. E o Grêmio, que é o primeiro na zona de rebaixamento, tem 17 pontos, né? Então, o campeonato parece que... Eu não sei se os times estão disputando para buscar a parte alta da tabela, estão correndo da parte baixa da tabela, porque a metade da tabela para baixo, está todo mundo ali pertinho da zona de rebaixamento. Agora, nesta semana, nós teremos os jogos da Copa do Brasil, e com isso os cariocas, eles irão retornar a campo. No caso, vamos lá, o Flamengo na quarta-feira vai enfrentar lá no Barradão o Vitória. Lembrando que o primeiro jogo o Flamengo venceu de 2x1.
5: Aqui. Jogo de volta, né?
6: O jogo de volta. O Vasco amanhã, lá em São Januário, vai enfrentar o Paysandu. Lembrando que no primeiro jogo o Vasco lá no Mangueirão venceu de 2x0. O Botafogo vai enfrentar na quinta-feira, na Arena Condá, a Chapecoense. Lembrando que o primeiro jogo aqui, o Botafogo venceu de 1x0. E o Fluminense, amanhã também, vai enfrentar o Operário.
5: Foi 0-0 lá,
6: né? E o primeiro jogo lá foi 0-0, né? E já no Campeonato Brasileiro, todos voltam a campo na próxima rodada. O Vasco vai enfrentar o Internacional no sábado, no Beira-Rio. O Fluminense vai enfrentar no Maracanã o São Paulo. O Botafogo vai enfrentar o Corinthians no Engenhão. E o Flamengo vai enfrentar o Atlético Paranaense na Arena da Baixada, né? Fica assim o nosso Campeonato Brasileiro. Agora faltam quantos dias para a Copa do Mundo? 31 dias. Faltam 31 dias para a Copa do Mundo. Segunda-feira que vem será convocada a seleção. Sim. Né? Lembrando que a Copa do Mundo ela tem início no dia 11 de junho. Vai ser no horário de 16 horas. México contra a África do Sul. Né? E a nossa seleção brasileira ela vai estrear no dia 13, no dia de Santo Antônio. Eu não sei se isso vai ser um bom sinal, não sei que sinal é este, né? Mas o Brasil vai estrear na Copa do Mundo no estádio da final.
5: Isso é bom, padre. E já vai encarar logo o Marrocos, que é Marrocos, o time mais ofensivo ali do campeonato. Ô, Rodrigo, e como é que tá essa contratação aí do Hulk? Isso é Fluminense coração, né, Rodrigo?
7: Sim, muita coisa.
5: E aí, o que vocês estão achando? Agora vai?
7: Sim. Esportivamente, eu acho que não vai elevar muito o time, não, mas... mídia, de chamar a torcida de novo, a criançada, ídolo, acho que é importante pro Fluminense agora, tava precisando de um jogador assim. Dentro do campo, não sei se vai ter muita evolução, mas fora dos bastidores, o que acredito que vai ser bem importante.
6: Mas também é mais uma opção pro ataque, né? Porque, sim, apesar da idade dele, mas ele tem um potencial grande de ataque.
7: Se cuida, né?
6: Tem cara que se cuida. É mais uma opção.
7: Batedor de falta, batedor de pênalti, que o Fluminense não tem, né?
5: Ô, Rodrigo, eu ouvi falar também que tem muito jogador de futebol que começou jogando futebol de mesa e futebol de... Não, procede isso, verdade? Eu tinha ouvido falar que os jogadores aí gostam de jogar um futebolzinho.
7: Lá no Fluminense, uma vez o Scarpa foi lá, aquele Igor Leite, que é até primo do Kaká, também foi lá, jogaram, falaram que jogava. O Carlos Alberto foi lá um pouco tempo atrás, deu um chute lá com a gente, lá, falou que jogava, botou quando era criança também. Muita gente, quem gosta de futebol, um dia já jogou futebol de botão, né? Porque comigo não tem esse problema de chamar de futebol de botão, não, porque eu sou raiz, né? Eu falo assim, eu sou raiz, eu não tenho essa... Eu joguei futebol de botão, então não me ofende de jeito nenhum.
5: Já explica pra gente, Rodrigo, o que é o futebol de mesa, o que é o futebol de botão?
7: Cara, eu até tava comentando aqui nos bastidores com o padre, né? Que eu não sabia também a... 2015 eu não sabia nem que era tão grande como é hoje, né? Assim, o fute-mesa. De ter várias modalidades, de todos os clubes grandes disputarem, Flamengo, Fluminense, Vasco, Botafogo. Então tudo isso me pegou de surpresa. Hoje, que eu estou dentro, eu vejo o universo, as pessoas que não conhecem, que de repente não sabem que tem profissionalmente, né, o fute-mesa, vai tomar, assim, é surpresa, se surpreende, né? Porque... Tem Vasco, Fluminense, Flamengo. Eu vou disputar um campeonato, uma Copa do Brasil, agora com 150 participantes.
5: Mas isso os clubes grandes têm seus times
7: têm
5: de
7: seus
5: futebol
7: times.
5: De mesa.
7: Vasco tem equipe do Vasco, Fluminense do Fluminense, Flamengo tem equipe, Botafogo tem equipe. Eu joguei agora sábado um campeonato de São Januário lá no Vasco, uma Copa do Mundo que eles fizeram. Muito legal, 39 participantes.
5: E como é que você começou jogando, Rodrigo?
7: Eu... jogava bola, né? Aí, depois, com 36 anos, deu artrose no meu quadril, tive que operar.
5: Tá vendo, pai? A gente faz, pô, isso é todo mundo, pai.
7: Aí, fica naquela tristeza de não poder jogar bola, que é uma coisa que eu gostava. Sim, sim. Aí, uns amigos falaram, cara, vamos voltar a jogar botão pra me distrair, né? Aí, eu fomos no shopping pra poder comprar. Lá no shopping, conversando com o dono da loja, eu perguntei, poxa, tem campeonato, aquela curiosidade, né? Aí, foi onde foi falado, cara, tem federação. Tem Flamengo, Fluminense, aquilo. Eu falei, caramba, quero conhecer.
5: Negócio maior do que imaginava.
7: Quero conhecer esse mundo que eu gostava muito quando era criança. A gente acaba parando, né? Que começa a namorar e acaba se afastando. Mas me arrependo que se eu tivesse, não tivesse parado, tivesse jogando desde aquela época, com certeza hoje teria muito mais título do que eu tenho.
6: E, Rodrigo, por mais que talvez aqui nós três já jogamos futebol de botão, né? Mas até para que... quem está nos escutando, como que os jogadores movimentam os botões durante a partida, né? Com uma palheta, como é que funciona, né? Aliás, tem até uma palheta aqui,
7: ó. Tem uma palhetinha, né? paletas normais, igual essa daqui, só que cada um tem seu material de preferência. Essa daqui, por exemplo, acrílico, as duas. A minha é de PET, tem gente que joga com madrepérola, cada um tem um tipo de paleta
0: que se adapta melhor
7: no contato com um atrito, com o botão. Às vezes umas mais rígidas, outras mais macia, mais grossa, mas é com a paleta. A regra que eu jogo, que é o dadinho, é 9x3, você pode dar 3 toques com cada botão e você tem 9 toques pra finalizar, tá vendo?
5: Só que
7: hoje o dadinho é amarelo, não é mais branco, já foi branco.
0: Eu tenho amarelo. Ah,
5: tem a parte de cores, tudo oficial, assim, né?
6: Agora, Rodrigo, enquanto você... não sei se vocês lembram na época, né? Sem vocês me chamarem de velho, você tinha que ter aquela ficha no ônibus. Você pegou nessa época? Quando você entrava...
7: Isso.
6: Agora é
7: dessa porra.
6: Sim. Então, às vezes, nós fazíamos a paleta com aquela ficha do ônibus.
7: Ficha do ônibus.
6: Você limava dos dois lados para poder fazer a paleta.
7: Verdade. Tem pessoas que jogam até hoje, você acredita? Tem pessoas federadas.
6: Com a paleta pequena, né?
7: Joga com a paleta de ônibus.
6: Eu sempre preferi jogar com a paleta maior. Entendeu?
7: Mas a minha é um pouquinho menor do que a sua, tá vendo?
6: Agora essa minha vai facilitar jogar com a bola esférica.
7: Essa aí padrinho, é difícil.
5: Padre, seu time do Botafogo fazer gol daqui.
6: Aí já errou. Mas no primeiro toque ele já errou, né?
7: Essa é a mesa também, né? A mesa já não ajuda o botão de visar bem.
5: Ô, Rodrigo, aí você falou que você joga 9x3, mas existem várias modalidades.
7: Várias modalidades. O 9x3, particularmente hoje, é que mais está crescendo no Brasil. A maior, eu acho que ainda é a bolinha, que a bolinha é a única que tem mundial. A única modalidade que tem mundial é a bolinha.
5: Tá.
7: Se eu não me engano, não sei as outras, que tem regra de um toque, regra de três toques. É. Tem algumas regras que eu não tô muito por dentro.
5: Elas se atualizam sempre ou existe uma regra geral que é seguida desde o início?
7: Às vezes eles têm um que se fala, para mudar a regra, né? Tem uma reunião e mudam detalhezinhos, às vezes muda uma coisinha pra... O futebol vai mudando, eles tentam se adaptar ao futebol.
5: Certo.
7: Por exemplo, o tiro de meta era batido só de um lado, eles estão tentando ver se pode bater, saiu do lado de cá, ele queria bater do lado de cá. O futebol não é assim, então eles vão tentando ficar igual,
5: readaptando,
7: muda pouquíssima coisa, mas o grosso da regra é o mesmo.
5: Uma pergunta, tem VAR?
7: Não tem VAR. E como
5: o cara falou, não foi gol, encostou aqui.
7: Isso acontece ainda, mas é um jogo de fair play, não tem jeito. A arbitragem é assim, vai jogar dois atletas, um confia no outro e o jogo ele não tem árbitro. Só que às vezes tem um atleta ou outro que já teve mais problemas, aí o atleta pode pedir um árbitro, olha, quero o árbitro no meu jogo. Aí a federação bota um árbitro naquele jogo, mas é muito raro.
5: Mas acontece.
7: Acontece. Certo. Acontece. Às vezes tu já teve um problema com o cara, porque acontece isso. Eu falo, o cara foi gol, outro fala, não foi. Vai ter que resolver rápido, porque o jogo não pode parar. Então, às vezes tu fala assim, cara, beleza, tu vai levar essa, a próxima dúvida é minha. Só que aí já fica já um pequeno.
5: Entendeu?
7: Aí
5: atrito,
7: no próximo jogo, vamos botar juiz, que a gente não vai ter esse problema. Mas é raro. Raro, sim. Quase não precisa de juiz. Jogos bem, são bem fair play, né?
5: Bacana, fair play, cara.
6: Duração. Existe uma norma.
7: É tempo normal, é igual o profissional. É 45-45, o nosso é 7 minutos cada tempo.
6: 7 cada tempo.
7: 7 minutos, 1 minuto pra virar, né? De intervalo.
5: Sem parar? Relógio correndo. Ou existe uma paradinha?
7: Não, parou, deu 7 minutos, para. Aí tem...
6: Não, por exemplo, durante eu chutei.
7: Não, durante o jogo é relógio correndo.
6: Eu chutei ao gol, a bola parou.
7: Não.
6: Aí tem uma bola que reserva.
7: Outro fica aqui, não deixa a bola aí, uma bolinha em reserva, vai atrás dela.
6: É até porque o próximo lance é teu, né? Você vai perder tempo também pra poder atacar,
7: então,
6: né?
7: Dificilmente vai, assim. Tem uns atletas, tem uns espertinhos que às vezes tá ganhando.
6: Ô, Rodrigo, joga a bola pra arquibancada, né?
7: Aí o rapaz já anda com no bolso, pega o dadinho do bolso.
6: Joga a bola pra arquibancada, Ou se você tá jogando na calçada, você joga a bola no meio da rua.
7: Isso. Ganha tempo até ele pegar o dadinho lá.
5: Ô, Rodrigo, na minha época, eu lembro que quando vendia muito botão em papelaria.
7: Isso, até a gente tava comentando sobre, né? Isso.
5: E aí, eu lembro que tinha os jogadores de tamanhos diferentes.
7: Sim,
5: tipo,
7: sim.
5: O zagueiro era um beckzão, um grande
7: beckão. Isso aí, verdade.
5: Outro. Existe isso ainda?
7: Os atacantes eram menorzinhos. O que que acontece? Existe. Só que num nível mais... Não é profissional, né? Mas...
6: Esse aqui já é um pouquinho...
5: Que isso, cara? É isso.
7: Botafogo, isso aí.
5: Peraí, deixa eu ver se eu
7: no nível mais profissional, o pessoal bota o maior time possível pra você ocupar mais espaço na mesa. Você pode jogar com o botão 4.7, que eu acho que o mínimo pra federação é 4.7. Eu não tenho certeza. E o máximo é 6, que é esse aqui. É o máximo, não pode ser maior que 6.
5: Ah, tá.
3: Então esse aqui é maior.
5: O diâmetro não pode ser, tá?
7: Não, é 6.
5: 6,
7: tá? Não pode ser.
5: Tá na
7: mais
5: regra, pai. Não vai ser eliminado.
7: Parece ser maior, mas quando tu bota, vê que é igual. É, e o menor, eu acho que é 4.7 ou 4.2. É o menorzinho que você pode colocar. Não pode botar menor que esse. É, só que as pessoas procuram jogar com maior, né? Pra
6: ocupar mais
7: poder
6: dificultar,
7: marcar isso. Exatamente. Na federação agora, com muitos pedidos de ligas amadoras, que tem muita liga amadora de botão pequeno, que nós chamamos de retrô. Então, por ter muita liga, a federação aderiu. Então, a federação hoje tem um campeonato de retrô. A mesa é menor, que é uma mesa do tamanho que nós jogávamos quando nós éramos jovens. Não, só que é a mesa, o material oficial, né?
5: Sim,
7: só que
5: sim.
7: Ela é menor. A nossa que a gente joga é 1,80 e pouco, acho que é 1,88 a mesa que a gente joga.
5: Rapaz,
7: tamanho. Quase isso daqui.
5: É, quase isso
7: daqui. E a outra é menorzinha, que é o retrô, que são os botões pequenininhos. A regra é a mesma, só a mesa é menor e os botões são menores. Entendeu? Que no caso é o retrô.
5: Cara, que maneiro. Padre, Rodrigo, vamos para um breve intervalo. Eu botei o goleiro do Botafogo, eu já vi que vou tomar uns frangos aqui, melhor tirar ele. Vamos para um breve intervalo, daqui a pouquinho a gente volta com a resenha.
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0: 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E agora, rezemos juntos com as palavras de São João Paulo II. Ó Mãe dos homens e dos povos, vós que conheceis todos os seus sofrimentos e as suas esperanças, acolhei o nosso clamor, que movidos pelo Espírito Santo, elevamos diretamente ao vosso coração e abraçai com o amor da Mãe este nosso mundo humano, que vos confiamos e consagramos, cheios de inquietação pela sorte terrena e eterna dos homens e dos povos. Amém.
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1: É isso aí, galera, estamos de volta com Vox Populi Esporte, hoje com o Rodrigo Mandini. Grande campeão, Rodrigo, campeão de várias modalidades de futebol de botão ou futebol de mesa. É, e antes da gente continuar com a nossa resenha, padre, alguma mensagem eclesiástica aí pra gente?
2: É interessante que o Rodrigo comentava sobre a questão do fair play, né, no futebol de mesa, né, futebol de botão. E isso tem tudo a ver com a questão também da honestidade, né? Vai exigir da gente a honestidade. Se a bola saiu, se foi gol, se não foi gol, se tocou, né?
3: Porque não dadinho ou não.
2: É ou não, né?
3: Para bem pertinho.
2: Senão você perde a vez. Então isso é muito interessante. E discursos passados, né? O Papa lembrou bem dessa experiência da honestidade. Mas o que eu quero trazer hoje é quanto a uma questão de interesse econômico, né? Que talvez o futebol de botão, futebol de mesa, ele é algo que, e cada vez mais, ele vislumbra a importância da disputa, do jogar, e talvez acho que não tanto a questão econômica, né? Apesar que tudo gira uma situação financeira, porque tem a questão de valores para você poder comprar, né, um time e etc, né? Mas quando o interesse econômico se torna o objeto principal ou exclusivo, né, o Papa Leão, ele chama uma certa atenção. Existe um risco particular, surge quando as vantagens financeiras decorrentes do sucesso do desporto são consideradas mais importantes do que o valor intrínseco da participação. Ele ainda vai colocar também que tudo isso pode levar os atletas a terem desempenhos ou outras formas, buscando até mesmo a própria fraude, né? Por causa de uma questão de uma vantagem financeira, para que ele possa cada vez mais ter a experiência da vitória. Então pode levar os jogadores do desporto coletivo a concentrarem-se no seu bem-estar econômico, em vez da lealdade à sua disciplina. Quando os incentivos financeiros se tornam o único critério, pode acontecer que indivíduos e equipes submetem os seus resultados à corrupção e à intromissão da indústria do jogo e de apostas. Essas diferentes formas de fraudes não só corrompem as atividades desportivas em si, como também servem para desiludir o grande público e minar o contributo positivo do desporto para a sociedade em geral. Então o Papa chama bem a atenção dessa experiência da honestidade, né? E quando não se coloca realmente o esporte à frente de qualquer situação, ou, por exemplo, aqui ele cita o exemplo da parte financeira, né? Quando se coloca a parte financeira à frente do que o próprio esporte, né?
1: Que bacana, padre. Rodrigo, pergunta aqui, você trouxe vários jogadores. Explica um pouquinho mais sobre os teus jogadores. Eu vi que eles têm nomes, tem toda uma história por trás disso,
3: numerado,
1: né? Numerado.
3: Numerado é obrigatório, né? Todos são obrigados a ter número, o time. E o nome, 99% dos atletas que jogam, a gente comenta que o botão tem alma. O botão, então, é impressionante. E apesar deles serem a maioria iguais, a mesma medida, só que tem sempre aquele botão que você faz mais gol com ele, que a bola entra mais. É tipo, não sei se é psicológico, mas o botão realmente tem alma. E tem um artilheiro do time, o que faz mais gol, o que... É impressionante, cara. Isso aí, todo mundo...
2: Apesar de eles terem a mesma anatomia, né?
3: Anatomia.
2: Talvez o mesmo peso, sempre tem um botão que você destaca pro ataque.
3: Eu tenho um time lá que tinha um Messi e, pô, o pessoal já tá, ó, tem que marcar o Messi. Porque ele fazia muito gol, né? Eu trouxe os botões do Fluminense, mas tem outros times, né? Tem um legal, que tem o Messi.
1: E nos campeonatos que você participa, você entra sempre com o teu time? Você tem alguma seleção separada, assim, esses botões aqui eu vou jogar esse campeonato, esse aqui eu vou jogar esse outro? Ou existe um padrão, assim, pra todos os torneios?
3: Não. Você joga com o time que você quiser. Né? Alguns campeonatos, às vezes o cara fala, ó, vai ser mundial, então é obrigado a jogar com a seleção. Mas isso no amador, nos ligas... Fora da federação. Na federação você pode jogar com o time que você quiser. Não tem problema nenhum. Pode jogar com uma Alemanha, como pode jogar com um Paysandu. Entendeu? Você pode jogar com o time que você quiser. Basta o time estar numerado. E os botões não precisam ser iguais. Eu posso jogar com o botão do Vasco, com o do Flamengo, com o do Botafogo, não precisa ser...
1: É o teu time.
3: É o meu time.
2: Mas era a forma como nós jogávamos antigamente.
3: Como
2: esses meus dois times aqui.
3: Exatamente.
2: Tem botão pra tudo quanto
3: do Flamengo,
2: é.
3: Do Bahia.
2: Sim.
3: Cara, que bacana. 90% da federação joga com o time todo igual.
1: Certo.
3: Mas tem esses 10% aí joga com... Os botões misturados.
2: Então, existe essa possibilidade, né? E pode jogar com botões diferentes, né?
3: Não precisa ser o time todo igual, não. E como você me perguntou, às vezes eu jogo com do Fluminense, às vezes eu jogo com da Alemanha. Hoje eu tenho um time do Manchester United que eu tenho jogado bastante com ele, entendeu? Trouxe do Fluminense, né? Porque é meu time de coração e são mais bonitos, não tem jeito. Mas eu tenho jogado com um time preto do Manchester United também.
1: Legal.
3: Muito bom.
1: Ô Rodrigo, o futebol de botão nasceu no Brasil, né? Ou existe uma... É porque eu tinha lido que acho que tinha nascido no Brasil.
3: Isso, é um futebol brasileiro, é bem brasileiro. A regra que tem lá fora, os jogadores que são de outros países que participam do Mundial, 90% são brasileiros, que moram em outro...
1: É isso que eu ia te perguntar.
3: Entendeu?
1: Mas além dos brasileiros, tem vários países assim que são tão engajados como o Brasil?
3: Como eu sou da regra da DIN, eu não tô muito por dentro disso. Eu sei que a bolinha agora vai ter um Mundial e vai ser na Ucrânia.
1: Caramba!
3: Eles falaram, mas vai ser um país bem interessante.
2: A dificuldade é maior, né?
3: É. Só que é algum brasileiro que tá lá,
1: que organiza.
3: Pode ter digamos que, eu não tenho certeza se vai ser na Ucrânia, mas digamos que seja na Ucrânia, vão ter ucranianos jogando, mas tem sempre um brasileiro no meio, que é o que levou pra lá, que organizou, por ser brasileiro, então...
2: Qual é o estado que você acha que as pessoas mais jogam?
3: Isso é Rio de Janeiro, sem sombra
2: então
3: de
2: dúvida. Então é bem carioca isso.
3: Rio de Janeiro é o que tem mais. Os melhores do Brasil estão no Rio de Janeiro.
2: Eu lembro do seminário, eu levei o jogo de botão quando entrei pro seminário, né? Aí, quando fomos para o seminário maior, os alunos lá não sabiam o que era isso, né? Os que vinham de outros estados, não sabiam,
3: né?
2: O que era isso, né?
3: Só que tá crescendo muito, ó. São Paulo tem muito, tem Rio e São Paulo, então tem muitos atletas em São Paulo. São Paulo tem São Paulo, Corinthians, tem equipe Palmeiras.
1: Isso
3: tá crescendo bastante.
1: Voltou agora esse crescimento ou sempre existiu e não era muito?
3: Não, mas agora
1: deu um boom.
3: Deu um boom.
1: A galera voltou a gostar de jogar.
3: Muitos estados aderiram e o presidente, né, da Confederação Brasileira, ele procura fazer muitos campeonatos em outros estados que estão começando, ajudam bastante.
2: Ah, sim, para incentivar.
3: Arrecadam times para fazer doações, entendeu? Então vira e mexe, ele vai pedindo, a gente tá precisando de time, que aí estamos botando no Piauí. Aí os atletas aqui doam times e eles são bons.
1: E tem clássicos, Rodrigo?
3: Muito.
1: Nível mundial, quais são os clássicos? Você fala assim, olha esse cara aí da Argentina.
3: É mais nacional, né? Mais nacional. Porque a nossa regra não tem fora ainda.
1: Tá.
3: O dadinho não tem fora do Brasil. O que tem é a bolinha. Entendeu? Mas os clássicos aqui, assim, tem uns caras bem top.
1: Que você já sabe que vai ser um jogo difícil.
3: Couro pono. Mas a rivalidade sadia, somos amigos,
1: sim.
3: Que tem uma rivalidade. Tem o futebol de botão raiz, tem encarnação, tem tudo isso.
1: E quando a gente fala em mundial, Rodrigo, existe eliminatória no Brasil pra depois escolher um time ou vão vários times pra jogar? Como é que funciona, assim, a regra do mundial, né?
3: Como eu havia dito, né, o Mundial é outra regra. Então eu não estou muito por dentro como funciona. Mas tem ranking. Né? Por exemplo, se eu abrir os 50 vagas, se os 50 primeiros do ranking forem, completou. Se alguém que não tiver no ranking ali das 50 vagas, alguém antes desistir, pode completar com outros. A mesma coisa é pra gente no dadinho, no Campeonato Nacional. Vai abrir 160 vagas. Tem mais de 500 pessoas jogando. Então... vai pelo ranking, os 150, 160 primeiro vão jogar o brasileiro. Se alguém não puder ir, aí vai completando.
1: Aí vai completando. Isso vale para a regra no Brasil. No Brasil, então, existe um ranking também.
3: Existe um ranking. Eu estava até mostrando pro padre antes, né, aqui nos bastidores, que eu sou o primeiro do Brasil hoje no ranking. E assim vai. Vai até... É pelo ranking que segue para as competições. Entendeu?
2: Entendi. Você tem reparado assim que está existindo alguma renovação no esporte, por exemplo, a garotada nova? Está chegando para jogar futebol de botão?
3: Sim. Tem uma galera boa, cara. Tem uns garotinhos lá em São Paulo.
2: Não te cortando, porque uma vez eu fui numa loja de futebol de botão e eu não encontrei nenhuma garotada, só o pessoal.
3: Isso, então a gente tenta muito. Porque hoje em dia a garotada 12, 13 anos, muita tecnologia, quer ficar no videogame, quer ficar no celular. Então, a maioria que joga, posso dizer 100%, ou é filho de alguém, ou é sobrinho.
2: Que jogava, que joga
3: botão. Não, de quem tá jogando. Aí você leva o seu filho, porque ele mesmo sozinho, como é que ele vai descobrir? Como é que ele vai até um local que tem uma criança? Não tem. Então somos nós que levamos, nós que incentivamos.
1: Pra... Acaba passando meio que de pai para filho, filho.
3: Exatamente.
1: Pro
3: exatamente.
1: Filho gostar pelo fato de pai estar jogando.
3: Porque hoje em dia, você não vê mais como era na nossa época, né? De, a gente tem uma mesa na rua e tá todo mundo jogando. Isso dificilmente acontece hoje em dia. Hoje em dia tem a federação. Então é ali que tá crescendo. Porque... nas escolas, na rua, brincando, dificilmente tem o futimeza, né? O futebol de botão.
1: Ô Rodrigo, o Fluminense hoje está dominando a modalidade, né?
3: Sim, sim.
1: E a que se deve isso? Qual é o segredo para estar tá sempre aí ganhando os campeonatos?
3: É a equipe forte, né? Que pô, juntou, conseguimos montar uma equipe muito forte. Tem outras equipes muito fortes também, mas... felizmente, ano passado nós ganhamos o estadual e ganhamos o brasileiro, né? Que são os dois campeonatos mais importantes do ano. Nós ganhamos os dois. É, e esse ano a gente vai tentar manter, né? Vamos disputar o brasileiro em agosto e o estadual só acaba no final do ano. A gente está 100%, ganhamos todos os jogos até agora. Nossa equipe é muito forte. Mas tem outras equipes fortes. Tem o Flamengo, tem o América, o River.
1: Que legal. O River.
3: O River. Você conhece o River da abolição?
1: Já ouvi falar do River.
3: É o River foi campeão brasileiro. Mas no ano passado, ano retrasado, foi o River. 2024 foi o River. Nós fomos 23, ganhamos o brasileiro. O River ganhou 24, nós ganhamos 25 de novo. Mas é, tem muitas equipes fortes, mas...
2: existe momento. Alguma jogada clássica, né? Ou lance assim, meio que impossível, que todo botonista sonha em fazer, gostaria de fazer, ou treina pra fazer durante o jogo?
3: O que o botonista sonha em fazer, eu até te mostrei aqui nos bastidores, é você ter o tem-chute. O tem-chute é quando você manda preparar e o tempo acaba. Então você tem a possibilidade de dar o chute ainda, mesmo o jogo até acabar. E esse tem-chute valeu um título pro teu time. E eu tive o prazer.
2: Mostrou aqui.
3: Eu tive o prazer de meter um gol do título ano passado do brasileiro.
2: Foi em cima de
3: acabou
2: quem mesmo?
3: Acabou o tempo, última jogada. Havaí, só que era ponte corrida, eu tava disputando o título com o Flamengo e com o River. Né? De repente, se eu não faço aquele gol, o Flamengo seria campeão ou o River seria campeão. Então eu tive a sorte de fazer o gol do. Esse é uma coisa que todo mundo sonha, de ter esse tem-chute, ganhar um campeonato de equipe. E agora um gol que a gente fala muito, a gente comenta é o gol cagado, né? Mas tinha um rapaz que jogava com a gente, o nome dele era Soneca. E ele dava um chute, que assim,
2: de mirava, qualquer forma.
3: Ele mirava no canto.
2: E a bola ia no outro.
3: E a bola ia por cima do goleiro, que ele mirou no canto, a bola foi por cima. A gente falava assim, cara, gol sonecônico. Ele falava que era um gol sonecônico. Então isso pegou. Então hoje quando a gente faz um gol cagado, aí o adversário fala assim... o gol só não é contra.
1: Acabou espalhando.
2: Ou senão...
3: ele vira no lugar, daqui vai no outro, cara. Meu Deus.
2: Ou senão bom, ele vai dar um chute de lateral, você prepara de uma forma... De qualquer forma, o goleiro vai ficar um pouco...
3: preparado de um jeito, a bola entra de outro.
2: A bola entra de outro,
3: Às vezes acontece muito de você chutar, bate no goleiro do cara e faz gol no teu. Entendeu? E esses dias tem um amigo que joga com a gente, o Ares... ele foi jogar com outro amigo, tá filmado esse jogo, foi filmado. A saída era dele. Ele chutou, bateu no goleiro, foi gol. Aí, 1-0 pro cara. Ele botou no meio, saiu, bateu no goleiro, foi gol. Não. E o cara ficou ganhando de 2-0 sem nem tocar na paleta. E por incrível que pareça, esse que tomou os dois gols ainda ganhou o jogo. De 5-4. Foi o Gil, ganhou o nosso amigo Aires.
1: Tem muita resenha nesses jogos, né?
3: Muita resenha. Senta pra conversar, é muita história.
1: Ô, Rodrigo, e tem aquela superstição, tipo, tu vai jogar aquela pelada.
4: Eu gostava de jogar um futebol, cara. Só ia com a bermuda azul. Até hoje os caras me sacaneiam. Só ia com a bermuda azul jogar esse futebol. É o famoso bermuda azul.
3: Existe no botão isso também, Rodrigo?
2: Muita coisa.
3: Eu, por exemplo, fui campeão da Copa ano passado. Eu ganhei o Rio-São Paulo, ganhei a Copa do Brasil com essa camisa. Aí, no outro campeonato, quando chega na cidade, vou com a camisa. Eu acho que todo mundo tem um pouco de superstição, não tem jeito.
2: O modo como é que vai ser jogado, né? Agora, você acredita que o futebol de mesa, ele ainda merece um reconhecimento como esporte no Brasil? Porque apesar de ter crescido muito, né? Mas parece que ele fica muito mais na imagem daquele que jogava quando era criança do que hoje.
3: Exatamente. A briga nossa é essa, né? Do maior reconhecimento, de uma profissionalização. Então, a gente vai tentando, já teve reportagem no Globo Esporte, tal, as pessoas vão aderindo. E quanto mais for crescendo, mais tem a chance disso acontecer.
4: Uma visibilidade
3: isso,
4: maior.
3: E tá crescendo bastante. É, acredito que não deva demorar muito, não. Do jeito que tá crescendo o esporte, vai ter um reconhecimento maior.
4: E hoje em dia, Rodrigo, a gente... Como eu te falava, eu comprava na papelaria, né? Os botões, o mercadinho, comprava. Como é que a galera hoje entra nesse meio, nesse mundo aí?
3: É. Tem até o padre já...
4: Como é que a galera hoje entra nesse meio, nesse mundo aí?
3: É. Tem até o...

0: meio, a gente
1: então já existe, um, já existe um, uma galera já especial, bem, conhecido, que, bem conhecidos no meio aí, que meio já fornecem o material.
0: Aí o pessoal que tem interesse, né, que ah, quero voltar a jogar lutão, essas coisas, pode, em qualquer clube que for, grande, tem, eles encaminham pra sala. Fala assim, puxa, onde é o Futmesa? E pode ir lá, quem é vascaíno, quem é flamenguista, pode procurar o Flamengo, quem é vascaíno, procurar o Vasco, que... Os clubes estão sempre de porta aberta, tem time que vai emprestar, entendeu? E vai ser super bem recebido.
1: Super bem recebido.
0: É.
1: Aí, padre, você tá cheio de time aí, pô?
2: Não, mas é, se bem que eu não vou ter tanto tempo, né? Mas... É...
1: Entre uma missa e outra, uma partidinha de futebol.
0: Eu até perguntei para onde ele morava, que era... Falei, pô, mora pertinho, dá um pulinho lá, mas... Faro mora muito longe.
2: É. O padre Pedra de Guaratiba é bem longe. É bem ali pertinho. É. Mas, Rodrigo, é, pra quem está nos ouvindo agora e bateu aquela saudade de infância, né, aquela nostalgia, né? Como começar a praticar esse futebol de mesa hoje?
0: Foi o que eu falei. Eu tenho uma sala, eu montei uma sala bem legal, que é lá em Irajá. Aí, dependendo de onde mora, tem vários locais. Eu posso deixar meu Instagram aqui, quem
1: isso,
0: quiser me procurar,
1: deixa
0: eu indico locais mais próximos da casa dele para ele poder...
1: Fala pra nós.
0: É Bandini Futmesa.
1: Bandini com N só, né?
0: É, N-I Futmesa.
1: Bandini Futmesa. Arroba Bandini Futmesa.
0: É isso aí, meu Instagram, só seguir lá e tem vários jogos lá, várias postagens. Aí só chamar no direct, falar, poxa, eu queria voltar a jogar, queria jogar, aí eu... Dou maior atenção e pergunta onde mora. Às vezes mora perto do Flamengo, às vezes mora perto do Vasco. Mora... Sempre tem um lugarzinho legal pra jogar.
1: A galera, no geral, o futebol se comunica, né?
0: Entra muito,
1: no
0: todo
1: Rio
0: mundo.
1: No Rio de Janeiro, todo mundo tem a sua rede aí pra de comunicação. É.
0: E tem jogo de futebol de botão todo dia. O único dia que quase que não tem jogo é sexta-feira. Aí, por exemplo, segunda-feira tem no Olaria, terça-feira tem no América, tem no River, quarta-feira tem no Fluminense, tem no São Cristóvão, quinta-feira tem no River... E na La Fume, eu acho, assim, sábado tem no River, sábado, domingo tem na Liga Fonte, então tem jogo.
1: Então tem um todo dia
0: todo
1: tem,
0: clube tem,
1: tem um clube tem fazer
0: um
1: joguinho.
0: Aberto, que pode ir qualquer um.
1: É aberto no geral.
0: É aberto.
1: Leva você teu time.
0: Leva teu time e joga. É que tem premiação, aí uns cobram R$10, outros cobram R$15, mas quem for lá vai jogar.
1: Joga um campeonatozinho na hora.
0: Isso, às vezes o pessoal não tem time, quer voltar a jogar, sempre tem time pra emprestar.
1: Ah, legal,
0: o pessoal é bem...
1: Cara.
0: Eu, por exemplo, levo o time, se quer jogar, empresta. Vale a brincadeira também, né?
1: Ah, bacana. Padre, mais alguma pergunta?
2: Não, eu acho que hoje deu pra matar um pouquinho da saudade, né? E lembrar...
1: Tô vontade de botar essa mesa aqui pra jogar,
2: cara. Eu passei aqui o programa inteiro lembrando, né, época lá de meus colegas de infância, né? Que eu moro onde minha mãe, quer dizer, onde fui criado, onde minha mãe mora até hoje. É um conjunto com 33 casas e 2 prédios, né? Então... Nós jogávamos nos corredores do prédio, na calçada interna, entendeu? Então, e às vezes montávamos também, assim, campeonato, né? Então eram 3, 4
1: mesas
2: lá no chão.
0: É muito bom.
1: Eu morava em Botafogo ali, a rua sem saída, a galera se reunia na casa dos amigos pra jogar. Bom barato.
0: Pena que parou, né, assim.
1: Mas vai voltar, Rodrigo, vai voltar.
2: Sabe aí, tá com esse incentivo aí, de repente vai o pessoal voltar.
1: É isso aí, galera. Rodrigo, obrigado pela tua presença. Mais uma vez, quem tiver interessado em procurar o Rodrigo, que quiser voltar a jogar ou começar a praticar esse esporte, é arroba Bandini Futmesa. Todos convidados a seguir o Instagram do Rodrigo. Padre, obrigado pela sua presença.
2: Obrigado pelo programa, né? Hoje bem legal.
0: Eu que agradeço aí pelo convite. Muito obrigado mesmo para poder
1: isso aí.
0: Expondo aí, né?
1: E se você curtiu o nosso bate-papo, siga o Vox Populi Esporte e Fé. A gente está no YouTube da Rádio Catedral, no Instituto Redemptor, no portal Esporte e Fé e em todas as plataformas de áudio. E é isso aí, galera. Nos vemos na próxima segunda. 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É isso aí, galera. Até a próxima. A gente se vê.
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12: 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E agora, rezemos juntos com as palavras de São João Paulo II. Ó Mãe dos homens e dos povos, vós que conheceis todos os seus sofrimentos e as suas esperanças, acolhei o nosso clamor, que movidos pelo Espírito Santo, elevamos diretamente ao vosso coração e abraçai com o amor da Mãe este nosso mundo humano, que vos confiamos e consagramos, cheios de inquietação pela sorte terrena e eterna dos homens e dos povos. Amém.
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0: Louvado seja nosso Senhor Jesus Cristo.
1: Para sempre seja louvado.
0: Boa noite, povo de Deus, homens de fé, salve rainha. Estamos aqui mais uma vez nos estúdios da nossa, sempre nossa Rádio Catedral, a Sintonia da Felicidade, a emissora oficial da nossa Arquidiocese de São Sebastião do Rio de Janeiro. Eu, humildemente, Jorge Leite, oriundo do Santuário Arquidiocesano de São Jorge, em Quintino, mas também estou aqui representando o Terço dos Homens, nosso Vicariato Cascadura, para mais uma noite de graças e louvores, rezando o Santo Terço. Saudação aqui ao meu irmão Márcio, que está aqui nos controles. A paz, meu irmão. 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Pode seguir, né? Nas redes sociais: Facebook, YouTube, Instagram e Twitter. Mas também não tô sozinho aqui, também, meus irmãos, né? Tá vendo aqui a invasão do Santuário de São Jorge essa noite aqui? Vamos apresentar.
2: Meu nome é Sérgio, estou aqui representando o Vicariato de Cascadura, junto com meus irmãos, entendeu? Lá do Santuário Arquidiocesano de São Jorge, lá de Quintino. Uma boa noite a todos.
3: Boa noite a todos, meu nome é Edmir, eu estou aqui representando o Santuário Arquidiocesano de São Jorge, lá em Quintino. Estou aqui na paz aqui, trazer aqui uma mensagem de fé para vocês, tá bom? Boa noite aí a todos.
4: Boa noite, meus irmãos. Salve, rainha. Meu nome é Rafael. Também estou representando aqui o Santuário Arquidiocesano de São Jorge e juntamente com o Vicariato de Cascadura. Conto com vocês para participar com a gente desse terço e também que vocês coloquem suas intenções no chat do YouTube, que estaremos lendo, tá bom?
0: Positivo, isso. E hoje também, né? Quarta-feira que vem aqui é o dia da padroeira da Rádio Nacional, né? Da Rádio Nacional, perdão, da Rádio Catedral. Nossa Senhora de Fátima, padroeira aqui da rádio, essa devoção mariana, esse título, essa aparição, né? Ela apareceu aos três pastorzinhos no dia 13 de maio lá em Portugal, né? Trazendo uma mensagem de paz, de esperança, e principalmente ela pedia pela conversão e pela paz, né? E para rezar o terço instantemente todos os dias, né? Então também a gente pode aqui intenção a Rádio Catedral. Vamos fazer uma pequena oração à Nossa Senhora de Fátima, né? Para pedir a ela. Santa Virgem, que nos montes de Fátima nos dignaste revelar aos pastorzinhos os tesouros da graça, tipo, que podemos alcançar rezando o Santo Terço. Ajudai-nos a apreciar sempre mais esta santa oração, a fim que, meditando os mistérios da nossa redenção, alcancemos as graças que instantemente suplicamos, pedindo para as nossas famílias, saúde, trabalho, pelo clero, pelo Santo Padre, o Papa Leão, pelo nosso arcebispo, Dom Arani, pelas nossas tribulações que nós trazemos em nossos corações e pelos colaboradores e trabalhadores e comunicadores aqui da nossa querida Rádio Catedral. Que o bom Jesus nos proteja e nos livremos de todo o mal. Vamos começar o Santo Terço em nome do Pai, do Filho e do Espírito Santo.
5: Amém.
0: Divino Jesus, nós oferecemos esse terço que vamos rezar, meditando nos mistérios da nossa redenção. Concedei-lhes pela intercessão da sempre bem-aventurada Virgem Maria, vossa mãe e nossa, a virtude que nos são necessárias para bem rezá-lo, a fim de alcançar as exigências anexas a essa santa devoção. Pedimos perdão aos desagravos cometidos ao Sagrado Coração de Jesus, ao Imaculado Coração de Maria, e os também cometidos contra a Santa Igreja Católica. Também pedimos pela paz no mundo, pelas nossas famílias, pela santificação do clero, pelas intenções que trazemos em nossos corações. Peço especialmente pela nossa irmã Celina, né? Celina, que ela era a porta-bandeira, era que portava a bandeira do Vaticano, trazida por Dorani, partiu, está na casa do Pai, que o Deus nos dê a luz eterna e brilhe para ela a vossa luz, né? E pelas nossas intenções que trazemos em nossos corações, professando segurando a cruz do nosso terço, vamos professar a nossa fé. Creio em Deus Pai Todo-Poderoso, Criador do céu e da terra, em Jesus Cristo, seu único Filho, nosso Senhor, que foi concebido pelo poder do Espírito Santo, nasceu da Virgem Maria, padeceu sob Pôncio Pilatos, foi crucificado, morto e sepultado, desceu à mansão dos mortos, ressuscitou ao terceiro dia, subiu aos céus, está sentado à direita de Deus Pai Todo-Poderoso, de onde há de vir a julgar os vivos e os mortos. Creio no Espírito Santo, na Santa Igreja Católica, na comunhão dos santos, na remissão dos pecados, na ressurreição da carne e na vida eterna. Amém. Pai nosso que está no céu, santificado seja o vosso nome. Venha a nós o vosso reino, seja feita a vossa vontade, assim na terra como no céu.
5: O pão nosso de cada dia nos dai hoje. Perdoai as nossas ofensas, assim como nós perdoamos a quem nos tem ofendido. E não nos deixeis cair em tentação, mas livrai-nos do mal. Amém.
0: As três primeiras ave-marias iniciais oferecemos à Santíssima Trindade, que é oráculo e sacrário do Senhor. Em honra a Deus Pai que nos criou, Ave Maria, cheia de graça, o Senhor é convosco. Bendita sois vós entre as mulheres e bendito é o fruto do vosso ventre, Jesus.
5: Santa Maria, Mãe de Deus, rogai por nós, pecadores, agora e na hora de nossa morte. Amém.
0: Em honra a Deus Filho que nos remiu, Ave Maria, cheia de graça, o Senhor é convosco. Bendita sois vós entre as mulheres e bendito é o fruto do vosso ventre, Jesus.
5: Santa Maria, Mãe de Deus, rogai por nós, pecadores, agora e na hora de nossa morte. Amém.
0: Ao Espírito Santo que nos santifica, Ave Maria, cheia de graça, o Senhor é convosco. Bendita sois vós entre as mulheres e bendito é o fruto do vosso ventre, Jesus.
5: Santa Maria, Mãe de Deus, rogai por nós, pecadores, agora e na hora de nossa morte. Amém.
0: Glória ao Pai, ao Filho e ao Espírito Santo.
5: Como era no princípio, agora e sempre. Amém.
0: Ó meu Jesus,
6: perdoai-nos, livrai-nos do fogo do inferno, levai as almas todas para o céu e socorrei principalmente as que mais precisarem da vossa infinita misericórdia.
0: Ó Maria concebida sem pecado,
6: rogai por nós que recorremos a vós.
0: Nossa Senhora do Rosário de Fátima,
6: rogai por nós.
0: Patriarca São José,
6: rogai por nós.
0: Glorioso São Jorge,
6: rogai por nós.
0: Hoje contemplamos o mistério gozoso, no primeiro mistério onde contemplamos a anunciação do anjo, a encarnação do Verbo. O anjo entrou onde ela estava e disse: alegre-te, cheia de graça, o Senhor está contigo. Ela perturbou-se com essas palavras e começou a pensar qual seria o significado da saudação. O anjo então disse: não tenhas medo, Maria, encontraste graça junto a Deus. Conceberás e darás à luz a um filho, e lhe porás o nome de Jesus. Ele será grande, será chamado Filho do Altíssimo, e o Senhor lhe dará o trono de Davi, seu pai, e ele reinará para sempre sobre a descendência de Jacó, e seu reino não terá fim. E Maria então perguntou ao anjo: como acontecerá isso, porque eu não conheço homem algum? O anjo respondeu: o Espírito Santo descerá sobre ti e o poder do Altíssimo te cobrirá com a sua sombra. Por isso, aquele que vai nascer será chamado Filho de Deus. Também Isabel, tua parenta, concedeu-se um filho já na sua velhice e já está no sexto mês daquela que era considerada estéril, porque para Deus nada é impossível. Maria então disse: eis aqui a serva do Senhor, faça-se em mim segundo a sua palavra. Nesse mistério, vamos oferecer à Santa Igreja Católica, ao ao pontificado do Santo Padre, Papa Leão, o nosso cardeal arcebispo, o incansável pastor Dom Arani João Tempesta, aos nossos párocos, especialmente ao nosso pároco do Santuário Arquidiocesano de São Jorge, Padre Celso Copete, aos demais bispos, presbíteros, diáconos e todo o povo de Deus, também pedindo por todos os mistérios pastorais da Santa Igreja Católica. O Rafael poderia conduzir esse mistério pra gente?
4: Jorge, vou conduzir sim, mas aproveitando, eu queria só ler o Ricardo Machado, uhum. Ele me pediu uma intenção e aproveitando: Salve Maria Santíssima, rezamos uns pelos outros, irmãos. Peço orações pelos nossos sacerdotes.
0: Amém.
4: E pelo meu reitor, Padre Tiago Sardinha, Santuário Mariano, da Igreja da Penha.
0: Grande abraço para o Tiago.
4: Recebeu muito bem no dia primeiro.
0: Isso.
4: Então, voltando, tá? Pai nosso que estás no céu, santificado seja o vosso nome. Venha a nós o vosso reino. Seja feita a vossa vontade, assim na terra como no céu.
5: O pão nosso de cada dia nos dai hoje. Perdoai as nossas ofensas, assim como nós perdoamos a quem nos tem ofendido. E não nos deixeis cair em tentação, mas livrai-nos do mal.
4: Amém. Ave Maria, cheia de graça, o Senhor é convosco. Bendita sois vós entre as mulheres, e bendito é o fruto do vosso ventre, Jesus.
5: Santa Maria, Mãe de Deus, rogai por nós, pecadores, agora e na hora de nossa morte. Amém.
4: Ave Maria, cheia de graça, o Senhor é convosco. Bendita sois vós entre as mulheres, e bendito é o fruto do vosso ventre, Jesus.
5: Santa Maria, Mãe de Deus, rogai por nós, pecadores, agora e na hora de nossa morte. Amém.
4: Ave Maria, cheia de graça, o Senhor é convosco. Bendita sois vós entre as mulheres, e bendito é o fruto do vosso ventre, Jesus.
5: Santa Maria, Mãe de Deus, rogai por nós, pecadores, agora e na hora de nossa morte. Amém.
4: Ave Maria, cheia de graça, o Senhor é convosco. Bendita sois vós entre as mulheres, e bendito é o fruto do vosso ventre, Jesus.
5: Santa Maria, Mãe de Deus, rogai por nós, pecadores, agora e na hora de nossa morte. Amém.
4: Ave Maria, cheia de graça, o Senhor é convosco. Bendita sois vós entre as mulheres, e bendito é o fruto do vosso ventre, Jesus.
5: Santa Maria, Mãe de Deus, rogai por nós, pecadores, agora e na hora de nossa morte. Amém.
4: Ave Maria, cheia de graça, o Senhor é convosco. Bendita sois vós entre as mulheres, e bendito é o fruto do vosso ventre, Jesus.
5: Santa Maria, Mãe de Deus, rogai por nós, pecadores, agora e na hora de nossa morte. Amém.
4: Ave Maria, cheia de graça, o Senhor é convosco. Bendita sois vós entre as mulheres, e bendito é o fruto do vosso ventre, Jesus.
5: Santa Maria, Mãe de Deus, rogai por nós, pecadores, agora e na hora de nossa morte. Amém.
4: Ave Maria, cheia de graça, o Senhor é convosco. Bendita sois vós entre as mulheres, e bendito é o fruto do vosso ventre, Jesus.
5: Santa Maria, Mãe de Deus, rogai por nós, pecadores, agora e na hora de nossa morte. Amém.
4: Ave Maria, cheia de graça, o Senhor é convosco. Bendita sois vós entre as mulheres, e bendito é o fruto do vosso ventre, Jesus.
5: Santa Maria, Mãe de Deus, rogai por nós, pecadores, agora e na hora de nossa morte. Amém.
4: Ave Maria, cheia de graça, o Senhor é convosco. Bendita sois vós entre as mulheres, e bendito é o fruto do vosso ventre, Jesus.
5: Santa Maria, Mãe de Deus, rogai por nós, pecadores, agora e na hora de nossa morte. Amém.
4: Glória ao Pai, ao Filho e ao Espírito Santo,
5: como era no princípio, agora e sempre. Amém.
4: Ó meu Jesus,
1: perdoai-nos e livrai-nos do fogo do inferno, levai as almas todas para o céu e socorrei principalmente as que mais precisarem da vossa infinita misericórdia.
0: Ó Maria concebida sem pecado,
5: rogai por nós que recorremos a vós.
0: Imaculada Conceição Aparecida, padroeira do Brasil,
5: rogai por nós.
0: Nossa Senhora de Fátima,
5: rogai por nós.
0: Glorioso São Jorge,
5: rogai por nós.

0: contemplando o segundo mistério, onde contemplamos a visita de Nossa Senhora, sua prima Isabel. Naqueles dias, Maria partiu apressadamente dirigindo-se a uma cidade de Judá. Ela entrou na casa de Zacarias e saudou Isabel. Quando Isabel ouviu a saudação de Maria, a criança pulou de alegria em seu ventre. Isabel ficou repleta do Espírito Santo. Com forte voz, ela exclamou: "Bendita és tu entre as mulheres e bendito é o fruto de teu ventre. Como mereço que a mãe do meu Senhor venha me visitar?" Logo que tua saudação ressoou nos meus ouvidos, o menino pulou de alegria no meu ventre. Feliz é aquela que acreditou, pois que lhe foi dito da parte do Senhor será cumprido. Maria ficou 3 meses com sua prima Isabel e depois voltou para casa. Nesse mistério, vamos oferecer a paz. Primeiramente, a paz em nossos corações, nossos lares, nas nossas famílias, na comunidade onde vivemos, nosso bairro, nosso município, nosso estado, no Brasil e no mundo inteiro. Também para aqueles que trabalham para manter a paz, são policiais, civis, militares, federais, guardas municipais, agentes de segurança, militares das Forças Armadas, pelo nosso governante, que eles sancionem as leis que mantêm a Santa Paz. Tem algumas intenções, meus irmãos, aqui, algum de vocês?
1: Sim, a intenção aqui na saúde dos meus pais, tá? Meu pai Ademir está aí me assistindo aí, minha mãe, a minha família, meu irmão e a todos aí que estão presentes aí ao vivo, vendo a gente e assistindo a gente aqui.
0: Amém. Eu também boto aqui intenção, né? Ontem foi uma graça, eu fiz 33 anos de casado. Amém. Um beijo na minha esposa, Adriana, né? Boto intenção aqui também com o nosso Santo Terço lá da São Jorge e pela saúde também do meu paizinho, enquanto eu estive com ele, coitado, ele, dia das mães, ele se emocionou, papai tá com 96 anos, São Jorge, e por todos aqueles também que realmente está nos assistindo, e também pelo aqui do nosso chat, chegou intenções aqui, é a Rita Feijoli, ela tá falando que assiste a gente, nós, Homens do Terço, ela é a Rita. Ela é lá da Diocese de Niterói, esposa do diácono Renato Dias, que também é um homem do terço. Grande abraço, a bênção, diácono. Aí. E aqui também chegou aqui o nosso irmão Eduardo Rocha. O Eduardo é um grande irmão, né? Ele foi o nosso coordenador arquidiocesano do Terço dos Homens por 5 anos, né? Salve, rainha, meu querido irmão Jorge. Boa noite, meu irmão Eduardo, tudo bem? Hoje eu quero fazer um pedido muito especial pelos 16 anos do grupo do Terço dos Homens da paróquia. É, rapaz, está fazendo 16 anos também lá o grupo da paróquia do Terço dos Homens, Nossa Senhora da Consolação em Correia. Grande abraço a você, Eduardo, ao Claudinho, ao Mário, essa rapaziada boa aí, esses homens de fé da Nossa Senhora da Consolação em Correia. Aqui também pelo chat também tem a Dilza, ela está pedindo oração pelo Diego Jesus de Caldas, pela proteção do seu serviço. Alguma mais intenções?
1: Sim, Jorge, sim. A gente está ao vivo também pela nossa pascom.sãojorgerj, ao vivo no TikTok e no Instagram. É para evangelizar, assim, pelas redes sociais também.
0: É, evangelizar é preciso. Então vamos contemplar esse mistério de mim com você. Bom.
1: Pai nosso que estás no céu, santificado seja o vosso nome, venha a nós o vosso reino, seja feita a vossa vontade, assim na terra como no céu.
2: O pão nosso de cada dia nos dai hoje, perdoai as nossas ofensas, assim como nós perdoamos a quem nos tem ofendido, e não nos deixeis cair em tentação, mas livrai-nos do mal.
1: Ave Maria, cheia de graça, o Senhor é convosco, bendito sois vós entre as mulheres, bendito é o fruto do vosso ventre, Jesus.
2: Santa Maria, Mãe de Deus, rogai por nós, pecadores, agora e na hora de nossa morte. Amém.
1: Ave Maria, cheia de graça, o Senhor é convosco, bendita sois vós entre as mulheres, bendito é o fruto do vosso ventre, Jesus.
2: Santa Maria, Mãe de Deus, rogai por nós, pecadores, agora e na hora de nossa morte. Amém.
1: Ave Maria, cheia de graça, o Senhor é convosco, bendita sois vós entre as mulheres, bendito é o fruto do vosso ventre, Jesus.
2: Santa Maria, Mãe de Deus, rogai por nós, pecadores, agora e na hora de nossa morte. Amém.
1: Ave Maria, cheia de graça, o Senhor é convosco. Bendita sois vós entre as mulheres, bendito é o fruto do vosso ventre, Jesus.
2: Santa Maria, Mãe de Deus, rogai por nós, pecadores, agora e na hora de nossa morte. Amém.
1: Ave Maria, cheia de graça, o Senhor é convosco. Bendita sois vós entre as mulheres, bendito é o fruto do vosso ventre, Jesus.
2: Santa Maria, Mãe de Deus, rogai por nós, pecadores, agora e na hora de nossa morte. Amém.
1: Ave Maria, cheia de graça, o Senhor é convosco. Bendita sois vós entre as mulheres, bendito é o fruto do vosso ventre, Jesus.
2: Santa Maria, Mãe de Deus, rogai por nós, pecadores, agora e na hora de nossa morte. Amém.
1: Ave Maria, cheia de graça, o Senhor é convosco. Bendita sois vós entre as mulheres, bendito é o fruto do vosso ventre, Jesus.
2: Santa Maria, Mãe de Deus, rogai por nós, pecadores, agora e na hora de nossa morte. Amém.
1: Ave Maria, cheia de graça, o Senhor é convosco. Bendita sois vós entre as mulheres, bendito é o fruto do vosso ventre, Jesus.
2: Santa Maria, Mãe de Deus, rogai por nós, pecadores, agora e na hora de nossa morte. Amém.
1: Ave Maria, cheia de graça, o Senhor é convosco. Bendita sois vós entre as mulheres, bendito é o fruto do vosso ventre, Jesus.
2: Santa Maria, Mãe de Deus, rogai por nós, pecadores, agora e na hora de nossa morte. Amém.
1: Ave Maria, cheia de graça, o Senhor é convosco. Bendita sois vós entre as mulheres, bendito é o fruto do vosso ventre, Jesus.
2: Santa Maria, Mãe de Deus, rogai por nós, pecadores, agora e na hora de nossa morte. Amém.
3: Glória ao Pai, ao Filho e ao Espírito Santo.
2: Como era no princípio, agora e sempre. Amém.
4: Ó meu Jesus, perdoai-nos,
2: livrai-nos do fogo do inferno, levai as almas todas para o céu e socorrei principalmente as que mais precisarem da vossa infinita misericórdia. Ó Maria concebida sem pecado,
5: rogai por nós que recorremos a vós.
6: Nossa Senhora Rainha da Paz,
7: rogai por nós.
6: Nossa Senhora de Fátima,
7: rogai por nós.
6: Glorioso São Jorge,
7: rogai por nós.

0: E voltamos aqui com o terceiro mistério, onde contemplamos o nascimento do Filho de Deus. Naqueles dias saiu um decreto do imperador Augusto, mandando um recenseamento por toda a terra. Primeiro recenseamento feito por Quirino, que era governador da Síria. Todos iam registrar-se cada um em sua cidade. Também José, que era da família da descendência de Davi, subiu à cidade de Nazaré, na Galileia, a cidade de Davi, chamada Belém, na Judéia, para registrar-se com Maria, sua esposa, que estava grávida. Quando ali chegaram, chegou o tempo do parto, e ela deu à luz a seu filho primogênito, envolveu em faixas e deitou numa manjedoura, porque não havia lugar na hospedaria. Nesse mistério, oferecemos pelo aquilo que nos deu mais de bonito aqui, esse lindo projeto que é as nossas famílias, que nós constituímos, que é nossas esposas, filhos, filhas, netos. E aqui nós fomos constituídos, né? É nossos pais, nossas mães, nossas irmãs, por todas as famílias, não só nossas, não só de nossos conhecidos, mas de todo mundo, né? Do mundo inteiro. Pelas nossas famílias que esse projeto, a gente bota esse lindo projeto de Deus, perdão, nós botamos intenções nesse terceiro mistério. Mais algumas intenções, meus irmãos, aí, pelas redes sociais, do YouTube, né?
1: Temos sim, Jorge, mas primeiro eu quero pedir também atenção, proteção e saúde para minha família,
0: amém,
1: minha esposa Camila, para meus filhos João e Pedro e Enzo. Mas eu tenho aqui também a intenção da minha cunhada Débora, que nos mandou aqui pelo YouTube. Colocamos no terço a família Queiroga Brito, pedindo proteção, saúde, união, paz e bênçãos,
0: amém,
1: sobre cada membro da nossa família.
2: Amém.
1: Que Nossa Senhora interceda por todos nós, fortalecendo a nossa fé. Temos também a Angélica, que nos dá boa noite. Boa noite, Angélica. E paz de Jesus e o amor de Maria, e ela pede orações pela filha Edilane.
0: Amém. E aqui pelo nosso chat também tem aqui nosso irmão Eronilto, que fomos dizer assim, meu braço direito lá no Vicariato Cascadura, e nós lá não temos esse vice e coordenador, ele coordena junto comigo lá o movimento Terço dos Homens do Vicariato Cascadura. Temos também aqui a Viviane Barbosa. Boa noite, sou a Viviane da paróquia Nossa Senhora do Carmo em Campo Grande. Queria pedir oração pelo meu marido Crispim, que há 6 anos teve um AVC e foi descoberto um tumor no cérebro, mas está conseguindo se aposentar e tem que tomar remédio. Minha irmã, está em intenções aqui o seu marido Crispim, que Nossa Senhora a Cuba, que o seu sagrado manto. Também tem mais aqui a Bruna, ela pede oração por Rogério, que Deus restaure a saúde dele e pela saúde de Pedro e Davi e sua vida financeira. Tem mais aqui a Adriana Cristina, que está pedindo pelo marido dela, o Osvaldo, que está com muita dor de garganta.
2: Nosso Sérgio. Vou colocar também a intenção agora do meu filho, né? Quer dizer, meus filhos, João Miguel, Cassiele, Júnior, que eles, mãe deles também, que essa intenção dessa, como você falou, né, Jorge, nossa sagrada família.
0: Sagrada família, né? Nossa família e, sagrada, um lindo projeto de
2: nossa,
0: Deus.
2: Nossa Senhora esteja, cubra eles sempre com o manto sagrado. Pai nosso que estás no céu, santificado seja o vosso nome, venha a nós o vosso reino, seja feita a vossa vontade, assim na terra como no céu.
3: O pão nosso de cada dia nos dai hoje. Perdoai as nossas ofensas, assim como nós perdoamos a quem nos tem ofendido. E não nos deixeis cair em tentação, mas livrai-nos do mal.
2: Ave Maria, cheia de graça, o Senhor é convosco. Bendita sois vós entre as mulheres, bendito é o fruto do vosso ventre, Jesus.
3: Santa Maria, Mãe de Deus, rogai por nós, pecadores, agora e na hora de nossa morte. Amém.
2: Ave Maria, cheia de graça, o Senhor é convosco. Bendita sois vós entre as mulheres, bendito é o fruto do vosso ventre, Jesus.
3: Santa Maria, Mãe de Deus, rogai por nós, pecadores, agora e na hora de nossa morte. Amém.
2: Ave Maria, cheia de graça, o Senhor é convosco. Bendita sois vós entre as mulheres, bendito é o fruto do vosso ventre, Jesus.
3: Santa Maria, Mãe de Deus, rogai por nós, pecadores, agora e na hora de nossa morte. Amém.
2: Ave Maria, cheia de graça, o Senhor é convosco. Bendita sois vós entre as mulheres, bendito é o fruto do vosso ventre, Jesus.
3: Santa Maria, Mãe de Deus, rogai por nós, pecadores, agora e na hora de nossa morte. Amém.
2: Ave Maria, cheia de graça, o Senhor é convosco. Bendita sois vós entre as mulheres e bendito é o fruto do vosso ventre, Jesus.
3: Santa Maria, Mãe de Deus, rogai por nós, pecadores, agora e na hora de nossa morte. Amém.
2: Ave Maria, cheia de graça, o Senhor é convosco. Bendita sois vós entre as mulheres, bendito é o fruto do vosso ventre, Jesus.
3: Santa Maria, Mãe de Deus, rogai por nós, pecadores, agora e na hora de nossa morte. Amém.
2: Ave Maria, cheia de graça, o Senhor é convosco. Bendita sois vós entre as mulheres, bendito é o fruto do vosso ventre, Jesus.
3: Santa Maria, Mãe de Deus, rogai por nós, pecadores, agora e na hora de nossa morte. Amém.
2: Ave Maria, cheia de graça, o Senhor é convosco. Bendita sois vós entre as mulheres, bendito é o fruto do vosso ventre, Jesus.
3: Santa Maria, Mãe de Deus, rogai por nós, pecadores, agora e na hora de nossa morte. Amém.
2: Ave Maria, cheia de graça, o Senhor é convosco. Bendita sois vós entre as mulheres, bendito é o fruto do vosso ventre, Jesus.
3: Santa Maria, Mãe de Deus, rogai por nós, pecadores, agora e na hora de nossa morte. Amém.
2: Ave Maria, cheia de graça, o Senhor é convosco. Bendita sois vós entre as mulheres, bendito é o fruto do vosso ventre, Jesus.
3: Santa Maria, Mãe de Deus, rogai por nós, pecadores, agora e na hora de nossa morte. Amém.
2: Ave Maria, cheia de graça, o Senhor é convosco. Bendita sois vós entre as mulheres, bendito é o fruto do vosso ventre, Jesus.
3: Santa Maria, Mãe de Deus, rogai por nós, pecadores, agora e na hora de nossa morte. Amém.
2: Glória ao Pai, ao Filho e ao Espírito Santo.
3: Como era no princípio, agora e sempre. Amém.
2: Ó meu Jesus, perdoai-nos, livrai-nos do fogo do inferno, levai as almas todas para o céu e socorrei principalmente as que mais precisarem
3: da vossa infinita misericórdia.
2: Com a Maria concebida sem pecados,
0: rogai por nós que recorremos a vós. Nossa Senhora Rainha da Paz,
2: rogai por nós.
0: Jesus, Maria e José,
2: a nossa família, a vossa é.
0: Nossa Senhora de Fátima,
2: rogai por nós.

0: E voltamos no quarto mistério, onde contemplamos a apresentação do menino Jesus no templo e a purificação de Maria. No oitavo dia, quando o menino devia ser circuncidado, deram-lhe o nome de Jesus, como fora chamado pelo anjo, antes de ter sido concebido no ventre da mãe. E quando completaram os dias da purificação, segundo a lei de Moisés, levaram o menino a Jerusalém para apresentá-lo, conforme está escrito na lei do Senhor: todo primogênito do sexo masculino deverá ser consagrado ao Senhor. Nesse mistério, oferecemos a todos os enfermos que estão nos leitos dos hospitais, clamando por melhoras, por suas enfermidades, que estão acometidos pelo câncer, mas também rezemos para aqueles que estão doentes da alma, do coração, que a Santa Mãe de Deus, com seu sagrado manto, interceda a seu Filho, nosso Senhor Jesus Cristo, nosso Salvador, o médico dos médicos, que opere na mão desses profissionais de saúde e também dos nossos corações, das nossas mentes, nós sejamos curados de todo mal, pelas doenças do corpo e da alma. E botamos intenções nesse mistério. Nesse mistério também aqui quero apresentar, sábado agora nós temos uma capela, né? Devota, ela, como se diz, a intenção de Nossa Senhora de Fátima, lá na Rua Ferraz, lá em Cascadura, lá em Quintino, né, divisa entre Cascadura e Quintino. Então, tu é uma irmã nossa, a senhora Selma, né? Coordenadora é a Andréia, dá um abraço para a Andréia, ela está nos assistindo lá. Jorge, eu sempre vejo você na rádio, então manda um abraço para mim lá na rádio, a gente vai estar ao vivo lá. Eu falei para ela: dona Selma, um abraço para a senhora hoje, um beijo grande, estamos aqui rezando pela senhora e toda a comunidade do Sagrado Coração, lá na Rua São Pedro, lá em Cascadura, capela nossa lá e de...
1: Toda primeira sexta-feira a gente está lá rezando.
0: Toda primeira sexta-feira do mês, só não vamos esse mês, porque mês mariano está meio embolado, mas o mês que vem a gente está lá, né? E fica por dessas intenções, né? Nós estamos rezando pela saúde, não só do corpo, da alma. Vamos rezar. Pai nosso que estás no céu, santificado seja o vosso nome, venha a nós o vosso reino, seja feita a vossa vontade, assim na terra como no céu.
2: O pão nosso de cada dia nos dai hoje, perdoai as nossas ofensas, assim como nós perdoamos a quem nos tem ofendido, e não nos deixeis cair em tentação, mas livrai-nos do mal.
0: Ave Maria, cheia de graça, o Senhor é convosco. Bendita sois vós entre as mulheres, e bendito é o fruto do vosso ventre, Jesus.
2: Santa Maria, Mãe de Deus, rogai por nós, pecadores, agora e na hora de nossa morte. Amém.
0: Ave Maria, cheia de graça, o Senhor é convosco. Bendita sois vós entre as mulheres, e bendito é o fruto do vosso ventre, Jesus.
2: Santa Maria, Mãe de Deus, rogai por nós, pecadores, agora e na hora de nossa morte. Amém.
0: Ave Maria, cheia de graça, o Senhor é convosco. Bendita sois vós entre as mulheres, e bendito é o fruto do vosso ventre, Jesus.
2: Santa Maria, Mãe de Deus, rogai por nós, pecadores, agora e na hora de nossa morte. Amém.
0: Ave Maria, cheia de graça, o Senhor é convosco. Bendita sois vós entre as mulheres, e bendito é o fruto do vosso ventre, Jesus.
2: Santa Maria, Mãe de Deus, rogai por nós, pecadores, agora e na hora de nossa morte. Amém.
0: Ave Maria, cheia de graça, o Senhor é convosco. Bendita sois vós entre as mulheres, e bendito é o fruto do vosso ventre, Jesus.
2: Santa Maria, Mãe de Deus, rogai por nós, pecadores, agora e na hora de nossa morte. Amém.
0: Ave Maria, cheia de graça, o Senhor é convosco. Bendita sois vós entre as mulheres, e bendito é o fruto do vosso ventre, Jesus.
2: Santa Maria, Mãe de Deus, rogai por nós, pecadores, agora e na hora de nossa morte. Amém.
0: Ave Maria, cheia de graça, o Senhor é convosco. Bendita sois vós entre as mulheres, e bendito é o fruto do vosso ventre, Jesus.
2: Santa Maria, Mãe de Deus, rogai por nós, pecadores, agora e na hora de nossa morte. Amém.
0: Ave Maria, cheia de graça, o Senhor é convosco. Bendita sois vós entre as mulheres e bendito é o fruto do vosso ventre, Jesus.
2: Santa Maria, Mãe de Deus, rogai por nós, pecadores, agora e na hora de nossa morte. Amém.
0: Ave Maria, cheia de graça, o Senhor é convosco. Bendita sois vós entre as mulheres e bendito é o fruto do vosso ventre, Jesus.
2: Santa Maria, Mãe de Deus, rogai por nós, pecadores, agora e na hora de nossa morte. Amém.
0: Ave Maria, cheia de graça, o Senhor é convosco. Bendita sois vós entre as mulheres e bendito é o fruto do vosso ventre, Jesus.
2: Santa Maria, Mãe de Deus, rogai por nós, pecadores, agora e na hora de nossa morte. Amém.
0: Glória ao Pai, ao Filho e ao Espírito Santo.
2: Como era no princípio, agora e sempre. Amém.
0: Ó meu Jesus,
2: perdoai-nos, livrai-nos do fogo do inferno, levai as almas todas para o céu e socorrei principalmente as que mais precisarem da vossa infinita misericórdia.
0: Ó Maria concebida sem pecado,
2: rogai por nós que recorremos a vós.
0: Nossa Senhora da Penha,
2: rogai por nós.
0: Nossa Senhora de Fátima,
2: rogai por nós.
0: São Sebastião,
2: rogai por nós.

0: voltamos para o quinto e último mistério, onde contemplamos a perca e o encontro do menino Jesus no templo. Quando Jesus completou 12 anos, eles foram para a festa como de costume. Terminados o dia da festa, enquanto eles voltavam, Jesus ficou em Jerusalém, sem que seus pais percebessem. Pensando que eles que estivessem na caravana, caminharam um dia inteiro. Começaram então a procurá-lo entre os parentes e conhecidos, mas como não encontraram, voltaram a Jerusalém procurando. Depois de 3 dias, o encontraram no templo, sentado entre os mestres, ouvindo-os e fazendo-os perguntas. Todos aqueles que ouviram o menino ficaram maravilhados com sua inteligência e suas respostas. Quando os viram, ficaram comovidos, e sua mãe lhe disse: "Filho, por que agiste assim conosco? Olha que eu e teu pai estávamos angustiados à tua procura." Ele respondeu: "Por que me procurares? Não sabeis que devo estar naquilo que é de meu pai?" Nesse último mistério, vamos botar em tensão aqui a nossa amada Rádio Catedral, pela intercessão de Nossa Senhora de Fátima, que é a padroeira aqui da rádio. Irmãos, no mês passado, mês de abril, a rádio não conseguiu bater a meta. Acho que, né, Mar? São uns 3 meses que a rádio não bate, né, Mar? Então é muito triste, meus irmãos. 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Então não vamos esquecer da nossa amada Rádio Catedral.
1: Jorge, eu gostaria de botar a intenção também, principalmente te agradecer aqui pelo convite, tá? A intenção aqui é a sua saúde. Amém. Muito obrigado. São pessoas lá do meu santuário que são pessoas importantes, que é você, Jorge, o meu coordenador da minha pastoral, que é o Flávio.
0: Flavinho, grande homem de Deus.
1: Isso, meus amigos do terço que estão lá nesse momento fazendo o nosso papel lá, né? Fazendo nossas orações. E a todos aqueles que de certa forma, está sempre ajudando a gente levar a palavra de Deus, né? Que é importante.
0: E isso, a importância da Rádio Catedral, né?
1: Isso aí. Nossos amigos, nossos irmãos que são empresários, pode estar aqui ligando para a rádio, ajudando aqui a rádio. Isso. Que é importante, é divulgação, a gente colocar na nossa, sintonizar nos nossos carros. A rádio 106,7, que assim a gente consegue propagandar a rádio e a palavra.
0: Amém, amém, amém, meu irmão. Grande sabe as palavras. Tem algumas intenção aí no YouTube, irmão?
2: Temos sim, Jorge, mas antes disso eu queria colocar aqui uma intenção a você. Que por intercessão de Maria, colocou na Rádio Catedral ou viu a chamada no ao vivo no YouTube e tá participando conosco. Você que ainda não está fortalecido na sua fé, então acha que participar do terço dos homens é coisa de só participar do terço, perdão, é coisa de mulher. Larga isso, deixa isso para lá. Procura sua igreja, paróquia, santuário mais próximo da sua casa. Procura saber sobre o terço dos homens. Vem participar desse movimento lindo. Vem deixar a Maria entrar no seu coração e interceder por você a Jesus.
0: Amém.
1: E o nosso terço toda segunda-feira, né? Às 20h30, não é isso, Jorge?
0: Às 20 horas,
1: 20,
0: né?
1: 20 horas, exatamente.
0: Após a Missa da Esperança.
1: Exatamente.
0: Lá no Santuário,
1: vou fazer um convite aqui ao vivo pro meu coordenador da Pascom, pra gente começar a colocar ao vivo também o nosso terço. Que eu acho que a gente vai evangelizar mais ainda, Jorge.
0: Alguma mais? Alguma intenção?
2: Tem sim, Jorge. Vamos lá. YouTube. Elinaldo, ele pede intercessão por todos os desempregados, em especial aos que mais necessitam, que consigam uma colocação no mercado de trabalho e consigam vencer a batalha do nosso dia a dia. E o Celso Carvalho deseja boa noite, Amados irmãos do Vicariato Cascadura, peço orações ao casal Maria Judite e Sérgio da paróquia Santo Antônio de Pádua e Nossa Senhora do Boa Vista.
0: Um grande abraço, Celso.
3: Primeiramente, agradecer ao Jorge, né, por esse convite que ele fez pra gente aqui. Pegou nós três desprevenidos, mas muito, muito gratificante estar aqui. Entendeu? Também agradecer, botando essa intenção, essa última dezena, meus padrinhos, Cara Ferreira Alves e Nildo. Também agradecer, botando essa intenção, essa última dezena, meus padrinhos.

0: as ofensas, assim como nós perdoamos a quem nos tem ofendido. E não nos deixeis cair em tentação, mas livrai-nos do mal.
1: Amém.
2: Ave Maria, cheia de graça, o Senhor é convosco.
0: Bendita sois vós entre as mulheres, e bendito é o fruto do vosso ventre, Jesus. Santa Maria, Mãe de Deus, rogai por nós, pecadores, agora e na hora de nossa morte. Amém. Ave Maria, cheia de graça, o Senhor é convosco. Bendita sois vós entre as mulheres, e bendito é o fruto do vosso ventre, Jesus. Santa Maria, Mãe de Deus, rogai por nós, pecadores, agora e na hora de nossa morte. Amém. Ave Maria, cheia de graça, o Senhor é convosco. Bendita sois vós entre as mulheres, e bendito é o fruto do vosso ventre, Jesus. Santa Maria, Mãe de Deus, rogai por nós, pecadores, agora e na hora de nossa morte. Amém. Ave Maria, cheia de graça, o Senhor é convosco. Bendita sois vós entre as mulheres, e bendito é o fruto do vosso ventre, Jesus. Santa Maria, Mãe de Deus, rogai por nós, pecadores, agora e na hora de nossa morte. Amém. Ave Maria, cheia de graça, o Senhor é convosco. Bendita sois vós entre as mulheres, bendito é o fruto do vosso ventre, Jesus. Santa Maria, Mãe de Deus, rogai por nós, pecadores, agora e na hora de nossa morte. Amém. Ave Maria, cheia de graça, o Senhor é convosco. Bendita sois vós entre as mulheres, bendito é o fruto do vosso ventre, Jesus. Santa Maria, Mãe de Deus, rogai por nós, pecadores, agora e na hora de nossa morte. Amém. Ave Maria, cheia de graça, o Senhor é convosco. Bendita sois vós entre as mulheres, e bendito é o fruto do vosso ventre, Jesus. Santa Maria, Mãe de Deus, rogai por nós, pecadores, agora e na hora de nossa morte. Amém. Ave Maria, cheia de graça, o Senhor é convosco. Bendita sois vós entre as mulheres, bendito é o fruto do vosso ventre, Jesus. Santa Maria, Mãe de Deus, rogai por nós, pecadores, agora e na hora de nossa morte. Amém. Ave Maria, cheia de graça, o Senhor é convosco. Bendita sois vós entre as mulheres, bendito é o fruto do vosso ventre, Jesus. Santa Maria, Mãe de Deus, rogai por nós, pecadores, agora e na hora de nossa morte. Amém. Ave Maria, cheia de graça, o Senhor é convosco. Bendita sois vós entre as mulheres, bendito é o fruto do vosso ventre, Jesus. Santa Maria, Mãe de Deus, rogai por nós, pecadores, agora e na hora de nossa morte. Amém.
2: Glória ao Pai,
0: ao Filho e ao Espírito Santo,
2: como era no princípio, agora e sempre. Amém.
1: Ó meu Jesus,
0: perdoai-vos e livrai-nos do fogo do inferno, levai as almas todas para o céu e socorrei principalmente as que mais precisarem da vossa infinita misericórdia.
2: Ó Maria concebida sem pecado,
0: rogai por nós que recorremos a vós.
2: Nossa Senhora, Mãe dos Homens,
0: rogai por nós.
2: São Miguel Arcanjo,
0: defendei-me do combate.
2: Agradecimentos, infinitas graças nos damos, soberana rainha, pelos benefícios que todos os dias recebemos de vossas mãos liberais. Dignai-vos agora e para sempre, tornai-vos debaixo do vosso poderoso amparo, e para mais obrigarmos, vamos nos saudar com uma salve rainha.
0: Salve rainha, mãe de misericórdia, vida, doçura e esperança nossa, salve. A vós bradamos, degredados filhos de Eva, a vós suspiramos, gemendo e chorando neste vale de lágrimas. Eia, pois, advogada nossa, esses vossos olhos misericordiosos a nós volvermos, e depois deste desterro, mostrai-vos, Jesus, bendito é o fruto do vosso ventre. Ó clemente, ó piedosa, ó doce sempre Virgem Maria, rogai por nós, Santa Mãe de Deus, para que sejamos dignos das promessas de Cristo. Amém.
2: Meu irmão Márcio, antes de encerrarmos com a consagração, só um pequeno aviso. Primeiro, enaltecer o nosso 18º Encontro Arca de Sozé.

0: Arquidiocesano do Terço dos Homens foi realizado sábado passado na no Santuário Basílico Nossa Senhora da Penha. Ver aquela escadaria repleta de homens foi uma bênção muito grande e foi um momento muito lindo, né, do nosso movimento. E no próximo domingo, a primeira romaria ao Santuário Mãe Rainha do Rio de Janeiro de Sanses, localizada ali na Vargem Pequena, mole de achar, qualquer dúvida só nos achar nas redes sociais, com o tema com o terço em diálogo com a vida. É, presença confirmada do nosso coordenador arquidiocesano Léo Lima, do Adilson Dal, do prior da ordem, né, Mãe Rainha do Terço dos Homens, né, que é o padre Valtemir Manster, e nosso irmão Renatinho do Ministério Fogo Alto, com animação, com seu ministério. Renatinho, cuidarei dessa garganta aí para você estar afiado domingo. Mais agradecimento aqui nosso irmão Márcio por nos ter acolhido, e vamos terminar, né? Estivemos aqui reunidos em nome do Pai, do Filho e do Espírito Santo.
1: Amém.
0: Salve Rainha, povo de Deus.
1: Salve Rainha.
0: Tchau, tchau. Obrigado.

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0: Muito bem, do Rio, 8h58. Em um tempo marcado por tantos conflitos e divisões, somos convidados a nos unir em oração pela paz. O Terço Mariano pela Paz, uma iniciativa do Regional Leste 1, já é uma tradição em nossa programação e neste ano traz uma novidade, transmitido diariamente às 12h10, ao meio-dia e 10, logo após a Ave Maria, aqui na Rádio Catedral, sendo transmitido e você acompanhando tudo. Uma oportunidade para fortalecermos a comunhão entre as igrejas do estado do Rio de Janeiro e levarmos esperança a tantos corações. Então, de hoje, hoje mesmo, hoje começou, 11 de maio, vai até o dia 22 de maio, acompanhe conosco esta grande oportunidade, não é, de vivermos esse momento de fé, confiando a intercessão de Nossa Senhora, as intenções do nosso povo e do mundo inteiro. A cada dia uma diocese conduzirá o Terço pela Paz e você poderá acompanhar tudo pela Rádio Catedral FM em 106,7 e também pela Web TV Redentor. Hoje estivemos ali com o Padre Douglas na Praça Zé Garoto São Gonçalo, minha querida São Gonçalo, Arquidiocese de Niterói. Amanhã, Diocese de Valença, Paróquia de Santo Antônio de Sapucaia, Ladeira Correia Júnior, Centro Sapucaia.
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0: Com o nosso querido Padre Luciano, vem aí a voz do Brasil.
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3: 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As notícias do governo federal que movimentaram o país no dia de hoje.
4: Boa noite.
5: Uma boa noite para você que nos acompanha em todo o país.
4: Segunda-feira, 11 de maio de 2026.
5: E vamos ao destaque do dia, Desenrola Brasil.
4: Quase R$1 bilhão já foram renegociados em uma semana de lançamento do programa.
5: Brasileiros podem conseguir descontos de até 90% nas dívidas do cartão de crédito, cheque especial ou crédito pessoal. Natália Koslick.
6: O novo Desenrola tem previsão de duração de 90 dias. O foco do programa são consumidores que ganham até 5 salários mínimos, o equivalente a R$8.105.
4: E ainda acesso à internet ampliado.
5: 3.800 unidades básicas de saúde serão conectadas, o que vai aumentar a oferta do telesaúde pelo SUS.
4: A medida vai fortalecer atendimento de quem vive em áreas com menor acesso a especialistas e serviços médicos. Pablo Mundi.
7: Com a conexão, os profissionais de saúde passam a usar prontuários eletrônicos, exames digitais, trocas de informações em tempo real e teleconsultas com especialistas.
5: E você vai ouvir também homenagem aos mais de 700 mil mortos de Covid no Brasil.
4: O presidente Lula institui 12 de março como dia em memória às vítimas do vírus no país.
8: Nós precisamos ter consciência que isso aqui é mais morte do que muitas guerras que aconteceram no mundo.
5: Hoje na apresentação da Voz do Brasil, Mariana Jungmann e Nazi Brum.
4: E acompanhe a gente ao vivo, acesse radiogov.ebc.com.br ou canal Gov na sua TV aberta.
5: Em março de 2020, os estados começavam a se preparar para entrar em quarentena. A Covid-19 chegava ao Brasil.
4: No dia 12 de março, o Brasil registrou a primeira morte da doença.
5: E para lembrar esse período, quando o país registrou mais de 700 mil mortes pela doença, o presidente Lula sancionou hoje o Dia Nacional em Memória das Vítimas da Covid-19, o dia 12 de março.
4: A repórter Graziele Bezerra está no Palácio do Planalto e acompanhou esse evento. Ela fala com a gente agora ao vivo. Boa noite, Graziele.
9: Oi, Mariana. Boa noite para você também. Boa noite para o Nazi. Boa noite para o ouvinte da Voz do Brasil. Para falar sobre esse assunto, a gente vai contar um pouquinho da história da aposentada Norma Ferraz, que seguiu todos os protocolos exigidos pela Organização Mundial da Saúde na época da pandemia de Covid-19. Isolamento, uso de máscaras e higienização das mãos. Mas a esperança da imunização não chegou a tempo de salvar o filho dela, o Diego, de 39 anos. Então, em fevereiro de 2021, após uma semana de internação, ele morreu em um hospital em Rio Branco, no Acre.
10: Ele dizendo para mim: mãe, quinta-feira eu tô indo para casa já, se Deus quiser. Eu tô aqui só para tomar o remédio direitinho. Isso dói até hoje, porque eu pergunto para ele às vezes: qual quinta-feira, meu filho, que você vai voltar? Porque você não cumpriu, você falou que ia voltar e não voltou.
9: Pois é, e hoje, nesta segunda-feira, o presidente Lula sancionou uma lei que elegeu 12 de março para lembrar os mais de 700 mil brasileiros que morreram, então, aí de Covid-19 no país, a exemplo do Diego, de 39 anos. A data registra a morte da diarista Rosana Aparecida Urbano, que foi a primeira vítima do coronavírus no Brasil. O ministro da Saúde, Alexandre Padilha, diz que relembrar as vítimas é também evitar que novos casos de negligência aconteçam.
1: Na saúde, a gente fala que a memória tem dois papéis fundamentais. Primeiro, acolher o sofrimento, apoiar o sofrimento, poder lidar com esse sofrimento. Mas, sobretudo, o papel da memória é para que a sociedade como um todo nunca mais permita que se repita o que aconteceu durante a condução da pandemia da Covid-19 no nosso país.
9: Para o presidente Lula, a data servirá também para trazer justiça às vítimas.
8: E nós precisamos ter consciência que isso aqui é mais morte do que muitas guerras que aconteceram no mundo. Um dia nós mudaremos.